0: motoristas inscritos.
1: O programa oferece 30 bilhões de reais em créditos para o financiamento de carros zeros, com juros mais baixos. Nazi Brum.
2: As condições de financiamento para homens e mulheres são diferenciadas. Pelo programa, as mulheres podem dispor ainda de 15 mil reais para comprar equipamentos de segurança.
0: Hoje, na apresentação da Voz do Brasil, Mariana Jungmann e Luciano Seixas.
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0: 100 dias de trabalho intenso dos três poderes, executivo, legislativo e judiciário, para combater a violência contra a mulher.
1: Hoje, todas essas esferas se reuniram novamente no Palácio do Planalto para fazer um balanço do Pacto Nacional Brasil contra o Feminicídio.
0: E o presidente Lula anunciou novas medidas que incluem a proteção das mulheres no ambiente digital.
3: Mais proteção à mulher no ambiente digital. O presidente Lula determinou que as plataformas digitais retirem conteúdos íntimos divulgados sem consentimento. E a partir de agora, plataformas digitais serão responsabilizadas, por exemplo, por publicar fraudes, tentativas de golpes e violência contra mulheres e meninas. A medida regulamenta o marco civil na internet. Os anúncios foram feitos no dia em que marca os 100 dias do Pacto Nacional Brasil contra o Feminicídio, firmado entre os três poderes, executivo, judiciário e legislativo. O presidente Lula destacou os avanços que o governo tem feito para combater agressões domésticas e o feminicídio e convocou toda a sociedade para aderir à luta.
4: Todo mundo tem que se sentir agredido quando uma mulher é agredida. Todo mundo tem que se sentir violentado quando uma menina de 12 anos é violentada. Todo mundo precisa trazer para si a responsabilidade de que a luta não é dos outros, a luta não é dela, a luta não é feminina, a luta é de ser humano.
3: Durante o evento, também foram sancionados projetos de lei que criam o Cadastro Nacional de Agressores, ampliam as determinações para afastamento imediato do agressor do convívio com a vítima, endurecem medidas contra criminosos que continuam ameaçando mulheres, mesmo após a prisão, e reduzem burocracias para acelerar a efetivação de medidas protetivas. A primeira-dama, Janja da Silva, destacou a importância do trabalho conjunto que o Pacto Brasil contra o Feminicídio desenvolveu.
5: Proteger a vida das mulheres não é pauta de um ou de outro grupo, de um único governo e de uma só instituição. É uma missão coletiva. Quando convocamos todos por todas, buscamos unir as múltiplas vozes que ecoam pela proteção da vida das mulheres.
3: Nesses 100 dias, o governo do Brasil promoveu um mutirão nacional que resultou em mais de 6.300 prisões de agressores, com 30 mil medidas protetivas acompanhadas e mais de 38 mil vítimas atendidas. Já as Casas da Mulher Brasileira realizaram 148 mil atendimentos neste ano e chegaram a 12 unidades em funcionamento no país. Além disso, mais de 6.500 agressores passaram a utilizar dispositivos de rastreamento e o Ligue 180 ampliou o atendimento para 24 horas por dia, por telefone, WhatsApp, e-mail e videochamadas em Libras. No primeiro trimestre de 2026, foram registrados 301 mil atendimentos. Reportagem Márcia Fernandes.
1: E a gente segue falando desse assunto porque nós temos conosco aqui no estúdio da Voz do Brasil a secretária nacional de enfrentamento à violência contra a mulher, Estela Bezerra.
0: Ela vai nos falar um pouco mais sobre as medidas assinadas hoje pelo presidente Lula na proteção dos direitos das mulheres. Boa noite, secretária, bem-vinda.
6: Boa noite, é um prazer imenso estar aqui com vocês.
0: Secretária, vamos começar falando dessa regulamentação do Marco Civil da Internet para ampliar a proteção das mulheres no ambiente digital. Um decreto assinado hoje pelo presidente determina que as plataformas retirem conteúdos íntimos de mulheres vazados sem o consentimento delas. Quais são os termos dessa determinação e como é que vai funcionar para que as mulheres consigam essa retirada rápido, urgente?
6: Olha, o decreto ele de imediato obriga as plataformas digitais a se corresponsabilizarem por esses conteúdos, fazendo com que as plataformas criem canais específicos de denúncia, retirem os conteúdos ofensivos até 2 horas, promovam e mantenham as provas e ainda divulguem o canal do 180 para que as mulheres possam ter acesso a outras informações. É o compartilhamento da responsabilidade dos conteúdos veiculados com as plataformas digitais.
1: E aí a expectativa, então, é que com essa responsabilização das plataformas que a senhora mencionou, elas se tornem mais proativas nesse processo, ou seja, elas próprias já façam esse monitoramento, já façam essa retirada e isso resulte em mais agilidade?
6: É, a proposta é essa, que tenha proatividade, corresponsabilidade. Se os meios de comunicação, que são concessões públicas, são corresponsáveis pelos conteúdos que veiculam, as plataformas digitais também o são. Eles têm tecnologias e filtram para aquilo que é necessário. Então, terá que ser também usar a tecnologia para a proteção das meninas e das mulheres. Isso também se estende às inteligências artificiais, que, por exemplo, retiram as roupas das pessoas, das mulheres e meninas, e que oferecem imagens falsas produzidas sinteticamente. Isso também será vedado pelo decreto.
1: Ah, isso é um ponto que eu acho interessante a gente abordar. Elas também, então, vão ter que se responsabilizar quando há esse uso de inteligência artificial para simular uma nudez, por exemplo, que nunca foi feita, inclusive.
6: Exatamente. Hoje você tem plataformas que ofertam isso, retirar a roupa das pessoas. Isso é uma questão ética. Então, nós colocamos também no decreto que a inteligência artificial, ela é vedada a esse uso e a plataforma é responsável pela veiculação dessas imagens falsas.
0: E os criminosos que fazem, que publicam esse tipo de coisa, também serão mais facilmente identificados? Porque as plataformas terão que guardar e fornecer, né, quando solicitadas, informações sobre a origem dessas publicações, né?
6: Sim, a tecnologia é capaz de rastrear absolutamente tudo, de onde é postado, como é reproduzido. Essas 2 horas, inclusive, elas são muito poucas. Em 2 horas você pode ter uma difusão, uma disseminação de informação muito grande. Portanto, ele vai ser obrigado a vedar essa difusão e também a apagar esses conteúdos. Eles vão ter que investir em tecnologias para isso, porque ele já investe isso em termos de mercado. Então, vai ter que investir também para a proteção das mulheres.
1: Agora, secretária, também foi sancionada hoje a lei que cria o Cadastro Nacional de Agressores. Esse cadastro, ele poderá ser acessado pelas mulheres, ele vai ser uma consulta pública ou ele vai ser de uso exclusivo de autoridades, por exemplo, para a polícia fazer investigações?
6: Isso ainda não está resolvido, isso vai ser regulamentado, né? Essa é uma lei que foi sancionada hoje, ela vai precisar de regulamentação e é necessário que a gente tenha muito zelo, muito cuidado com os conteúdos que vão ser utilizados. O que a gente tem compreensão é que esse cadastro vai reunir estupradores, feminicidas, agressores, tanto físicos como psicológicos, e esse cadastro de imediato será utilizado para investigação, mas há possibilidade de uso específico para usuários também. Isso ainda vai ter uma discussão na regulamentação da lei.
0: Outra preocupação, secretária, é com a proteção das mulheres vítimas de violência que denunciam seus agressores. Hoje também foram oficializadas medidas para oferecer mais segurança a essas mulheres. Que medidas foram essas?
6: Existem 2 situações muito preocupantes. Uma é aquela em que o agressor continua insistindo em ameaçar as mulheres. Acho que vocês acompanharam. Agressores que são presos e dizem vou matar e dentro do presídio continuam a agir para que essas mulheres tenham a vida atormentada e às vezes sejam vítimas de feminicídio. Então é um endurecimento das leis dirigida aos agressores que persistem em fazer ameaça, e a outra é o afastamento imediato do agressor do lar. Muitas vezes as mulheres ficam submetidas a voltarem para a residência. Existe 65% das mulheres, elas não têm só dependência emocional, têm dependência financeira, ou total ou parcial. E nesse sentido é preciso afastar o agressor do lar. Então, aumentaram as condições de afastar de imediato o agressor do lar.
1: Bom, para concluir, a gente não pode deixar de mencionar, né, secretária, que a gente está completando aí 100 dias do pacto entre os 3 poderes para esse combate ao feminicídio e à violência contra as mulheres. Queria que a senhora dissesse para a gente o que se pode destacar de avanços nesse período.
6: Olha, a gente avançou muito na ideia de responsabilização do agressor, de não naturalização da violência, porque quando a sociedade diz que um agressor fica solto ou não é punido, a gente está dizendo que ele está agindo comumente. né? Mas existe um grande destaque, né? É a articulação dos três poderes, onde o executivo, o legislativo e o sistema de justiça estão agindo coordenadamente, e ainda um desafio muito grande para a sociedade brasileira, que é a gente trabalhar com prevenção. Quando a gente falou em ambiente digital, a gente não está falando só de conteúdos criminosos, a gente está falando de conteúdo de

0: os homens estão no centro do debate. Se são agressores, podem ajudar a resolver o problema. O outro é que a vergonha não pode ser da vítima. Então, nós estamos nessa construção de uma sociedade que tem um modelo civilizatório onde as mulheres precisam ser respeitadas e não executadas pelos seus parceiros íntimos. Porque a diferença da violência contra os homens e da violência contra as mulheres é justamente que o seu agressor faz parte da sua relação de intimidade familiar. E isso é insustentável.
1: Muito bem, nós conversamos com Estela Bezerra, secretária nacional de enfrentamento à violência contra a mulher. Muito obrigado por sua entrevista aqui à Voz do Brasil.
0: Eu que agradeço, Luciano.
2: E as empresas de tecnologia Google, Meta, TikTok, Kuai e Microsoft foram notificadas pela Advocacia Geral da União, que solicitou a colaboração no combate e na prevenção de fraudes digitais relacionadas ao programa Novo Desenrola Brasil.
1: A iniciativa tem como objetivo apoiar famílias brasileiras na renegociação de dívidas.
2: Na notificação encaminhada às empresas, a instituição destacou que os golpes digitais, além de explorarem a vulnerabilidade dos beneficiários, fragilizam a confiança em políticas públicas legítimas e representam um dano à credibilidade das ações estatais.
1: Motoristas por aplicativo e taxistas já começaram a se inscrever no Move Táxi Aplicativos para o financiamento de veículos novos.
2: O governo do Brasil acredita que o programa tem potencial para comercializar até 300 mil veículos em todo o país.
1: E o programa traz vantagens para as mulheres, como taxas de juros mais baixas e recursos para a compra de equipamentos de segurança.
3: Em menos de 24 horas, 164 mil motoristas se inscreveram para participar do programa Move Táxi Aplicativos. Podem participar motoristas de aplicativo com cadastro ativo há pelo menos 12 meses, com ao menos 100 corridas na mesma plataforma e taxistas registrados em atividade. As condições valem para carros novos de até R$ 150 mil, reais, de montadoras habilitadas no programa Mover. O taxista Francisco Neto, de Brasília, acredita que assim todos saem ganhando.
4: Parece que é um projeto bom, né? Todo mundo ganha, né? Porque se a frota está renovada, é tendência que melhore para todo mundo.
3: Para fazer a inscrição no programa, basta acessar gov.br/movebrasil. Como conta Wallace Moreira Lima, secretário nacional de Desenvolvimento Industrial, Inovação, Comércio e Serviços.
5: A partir desse link que o trabalhador se cadastra, ele já vai ter a informação em 5 dias se ele estar apto ao programa. E aí ele já vai saber que ele pode se beneficiar desse programa.
3: E as condições de financiamento para homens e mulheres são diferenciadas, como explica o secretário Wallace Moreira Lima.
5: Para as mulheres, terá uma taxa de juros menor, a carência para o homem e para a mulher são de 6 meses. Para o homem, o financiamento em até 60 vezes, mas para as mulheres em até 72 vezes.
3: Pelo programa, as mulheres podem dispor ainda de R$ 15 mil para comprar equipamentos de segurança. Para a motorista por aplicativo Karine Trindade, uma oportunidade para as mulheres.
6: Para nós é uma grande vitória e para as mulheres que vai ter os juros mais reduzidos também e esse financiamento mais facilitado para todos os trabalhadores e trabalhadoras de aplicativo.
3: O total de crédito disponível para o programa é de R$ 30 bilhões por meio do Banco Nacional de Desenvolvimento Econômico e Social, BNDES. Os financiamentos devem ser efetivados a partir do dia 19 de junho. De acordo com o Ministério da Fazenda, esse prazo é necessário para definição de detalhes e informações aos bancos comerciais sobre o programa. Com locução de Nazi Brum, reportagem de Luciana Colares de Holanda.
2: Hoje, no programa Bom Dia Ministro, produzido pela Empresa Brasil de Comunicação, Volney Queiroz, da Previdência Social, afirmou que o governo trabalha para reduzir a fila do INSS.
1: Entre as ações para reduzir as filas estão a realização de mutirões e a contratação de novos peritos.
2: Segundo o ministro, a fila de solicitações do INSS caiu mais de 500 mil nos últimos 2 meses e agora está no menor patamar em 16 meses.
7: O nosso desafio, a nossa tarefa é deixar essa fila abaixo de 1.300.000, ou seja, 1.300.000 é só o fluxo do mês, não tem ninguém esperando, e abaixo dos 45 dias. E nós estamos indo bem nessas duas categorias, digamos. Estamos avançando bem. Estou querendo zerar essa fila até o final desse ano.
1: A equipe equipe de meio ambiente do governo do Brasil fez um alerta para os impactos de 5 projetos de lei em tramitação no Congresso Nacional, que, segundo o Ministério, se forem aprovados, vão trazer grandes prejuízos ao ecossistema no país.
2: De acordo com o Ministério do Meio Ambiente, os textos podem

0: Permitir, por exemplo, que uma espécie em extinção não faça parte da lista nacional oficial, se houver interesse econômico, reduz áreas protegidas e restringe punições de crimes ambientais.
1: Entre os pontos criticados está a proibição do uso de imagens de satélite para embargos remotos em áreas desmatadas. Segundo o presidente substituto do IBAMA, Jair Schmidt, grande parte das fiscalizações contra o desmatamento depende dessa tecnologia.
2: Hoje eu diria que 2/3 de todas as autuações que o IBAMA realiza, voltada à fiscalização da flora, combate ao desmatamento, né? Não só na Amazônia, nós temos um olhar específico para a Amazônia, mas também nós temos desmatamento nos outros biomas, né? Alguns muito sensíveis, que também são afetados por vários desses projetos de lei antiambientais.
0: O ministro do Meio Ambiente e Mudança do Clima, João Paulo Capobianco, informou que vai continuar atuando junto a deputados e senadores para discutir os projetos.
3: Continuamos atuando na Câmara, né? Debatendo, buscando o entendimento, mas está muito difícil, como vocês têm visto. Vamos atuar no Senado e vamos atuar após, caso isso tramite seja aprovado no Senado, vamos também trabalhar em relação a apresentar ao Presidente da República esses fatos, para que o presidente possa analisar os encaminhamentos que deverá propor.
1: O Brasil ganha reforço de quase 500 mil professores considerados qualificados para o ensino.
0: É o que apontam os resultados da prova nacional docente realizada pela primeira vez no ano passado.
1: A avaliação integra o exame teórico do ENAD das licenciaturas, que avalia a formação inicial de professores.
0: O Ministério da Educação divulgou os dados hoje e anunciou mudanças nos cursos de licenciatura com base nas novas regras da educação à distância.
4: A primeira edição da prova nacional docente teve quase 1.100.000 inscritos. Criada dentro do programa Mais Professores para o Brasil, a prova nacional docente não é obrigatória, mas pode ser usada por estados e municípios em concursos públicos e processos seletivos para professores. Ao todo, 1.530 redes de ensino aderiram à prova. Do total de participantes, 65% foram considerados proficientes. O ministro da Educação, Leonardo Barchini, destacou que a prova pode ajudar as redes públicas a melhorar a seleção de professores.
5: Temos quase 500.000 de professores proficientes e que estão à disposição das redes municipais e estaduais, e agora elas têm à disposição um instrumento poderoso que vai poder selecionar da melhor maneira possível.
4: Além da prova nacional docente, o Ministério da Educação divulgou os resultados do ENAD das licenciaturas 2025, que avalia a qualidade da formação inicial de professores. Entre os concluintes de cursos presenciais, 73% foram considerados proficientes. Na educação à distância, o percentual foi de 47%. Também houve diferença por tipo de instituição. Nas universidades públicas federais, a proficiência foi de aproximadamente 76%. Nas públicas estaduais, de 73%. Nas instituições privadas, o índice ficou em 46%. Segundo o MEC, 56% dos cursos avaliados ficaram com conceitos 3, 4 ou 5 no ENAD. O ministro da Educação, Leonardo Barchini, destacou o ineditismo dos dados e os desafios para a formação de professores no país.
5: Pela primeira vez temos resultados dessa magnitude. Com esse detalhamento, a gente vai instituir novas políticas e novas ações para que a gente possa melhorar em todas as áreas a formação de professores no Brasil.
4: Com base nos resultados e nas novas regras para a educação à distância, o MEC informou que todos os cursos de licenciatura EAD não podem abrir novas matrículas e serão encerrados quando as turmas atuais concluírem a formação. Os cursos presenciais também terão que se adequar. Até maio de 2027, deverão reduzir a carga horária à distância de 40% para 30%. Reportagem Jéssica Gonçalves.
1: A próxima edição da Prova Nacional Docente já tem data marcada. Será no dia 20 de setembro.
0: Nesta edição, o exame vai avaliar 21 licenciaturas e os resultados serão divulgados em dezembro.
1: Mais rapidez e segurança na hora de fazer check-in em hotéis e pousadas pelo país. Já está valendo a Ficha Nacional de Registro de Hóspedes.
0: A medida do governo do Brasil busca reduzir a burocracia, dar mais conforto aos viajantes e garantir segurança à rede hoteleira.
1: A ficha é obrigatória, 100% digital e conectada ao sistema gov.br.
6: O que antes era feito no papel, agora em formato 100% digital. A Ficha Nacional de Registro de Hóspedes agiliza a identificação dos turistas, evitando filas e reduzindo custos. A iniciativa preza pelo respeito à privacidade e cumpre a Lei Geral de Proteção de Dados. É o que garante o gerente-geral, Jean Nogueira.
7: É um sistema 100% seguro, né? Na verdade, a gente melhora o processo para evitar fraudes, né? A ficha digital, ela é conectada direto com gov.br, então você acaba tendo um controle melhor, é uma segurança a mais para o hóspede e uma segurança a mais para
6: o
7: hotel.
6: O novo sistema passou a ser obrigatório desde 20 de abril. Ele parece com os check-ins de aeroportos. O registro digital pode ser realizado previamente ou na hora da hospedagem. Para a hóspede paulista Tayane Garcia, o check-in digital poupa tempo para quem tem pressa.
8: Tudo que dê para facilitar o teu dia a dia é sempre bem-vindo.
6: A plataforma não coleta dados sobre despesas do cliente e nem monitora pessoas. Serve apenas para registrar informações sobre o turismo e também apoiar a segurança pública. Um ganho para hóspedes e para a rede hoteleira, como defende Jean Nogueira.
7: Os dados que o cliente preenchia na ficha antiga, a gente tinha que mensalmente enviar para os órgãos competentes. Isso hoje é feito automaticamente.
6: No caso de turistas estrangeiros, a ficha disponibiliza módulos específicos em inglês e espanhol. O sistema é intuitivo e respeita os padrões globais de hospitalidade. Reportagem Cleide Lopes.
0: Essas foram as notícias do governo do Brasil.
1: Fique agora com o Minuto do TCU. Em seguida, as notícias do Poder Judiciário e do Congresso Nacional. Boa noite.
0: Boa noite para você e até amanhã.
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11: O novo ministro do Tribunal de Contas da União, Odair Cunha, tomou posse do cargo nesta quarta-feira, dia 20 de maio. A cerimônia foi realizada na sede do TCU, em Brasília, e teve a presença do presidente da República, Luiz Inácio Lula da Silva, o vice-presidente Geraldo Alckmin e diversas outras autoridades. Durante seu discurso, Odair Cunha relembrou sua trajetória e destacou que chega à Corte de Contas devido à sua história pública.
12: Hoje estou aqui porque fui escolhido pelo Congresso Nacional, por homens e mulheres eleitos pelo povo brasileiro. Recebo essa escolha não apenas como uma honra pessoal, mas também como um reconhecimento de que a experiência pública, a escuta e o diálogo podem contribuir para a missão dessa instituição.
11: O ministro ocupa a vaga deixada por Haroldo Cedrás, que se aposentou em fevereiro. Saiba mais em tcu.gov.br.
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13: Presidente do STF do CNJ anuncia avanços na concessão de medidas protetivas para mulheres.
14: STJ identifica habeas corpus com erros gerados por inteligência artificial e comunica caso à OAB.
13: Presidente do TSE destaca a atuação da Justiça Eleitoral no combate à fraude e à cota de gênero.
14: Boa noite, eu sou Marcela Luiza.
13: E eu sou Walter Lima.
14: Mais de 50% das medidas protetivas de urgência são concedidas no mesmo dia em que são requeridas e cerca de 90% são analisadas em até 48 horas.
13: O dado foi apresentado hoje durante cerimônia no Palácio do Planalto, que marcou os 100 dias do Pacto Brasil de Enfrentamento do Feminicídio entre os três poderes. Pablo Lemos.
15: O presidente do CNJ e do Supremo Tribunal Federal, ministro Edson Fachin, afirmou que os resultados iniciais demonstraram avanço na resposta institucional aos casos de violência doméstica e feminicídio.
16: Quando os três poderes caminham juntos, o Estado brasileiro é capaz de proteger quem mais precisa e é capaz de fomentar uma mudança cultural.
15: Fachin também destacou a implementação do Formulário Nacional de Avaliação de Risco, documento eletrônico que permite a tramitação digital dos pedidos de medidas protetivas.
14: Ministro do STJ identifica habeas corpus com erros criados por IA e determina a comunicação à OAB.
13: A defesa pedia a soltura de um preso preventivamente por tráfico de drogas em Minas Gerais. Fátima Uchoa.
17: O ministro Rogério Schietti Cruz apontou que no pedido havia citações fabricadas em série, fenômeno conhecido como alucinação de inteligência artificial, quando a ferramenta cria informações falsas com aparência de verdadeiras. O advogado admitiu o uso eventual da tecnologia, mas afirmou ter feito revisão técnica e jurídica do conteúdo. No entanto, para o relator, os elementos contradizem essa afirmação. Assim, Schietti determinou o envio de ofício à Ordem dos Advogados do Brasil para a ciência dos fatos e eventual adoção de medidas cabíveis. Mesmo com as falhas identificadas no habeas corpus, o ministro concluiu que a prisão preventiva estava devidamente fundamentada e negou a liminar.
14: Presidente do TSE destaca a atuação da Justiça Eleitoral no combate da fraude à cota de gênero.
13: Ministro Nunes Marques ressaltou novo pleito em Melgaço, no Pará. Fábio Ruas.
18: Melgaço elegeu 3 mulheres em eleições suplementares para ocupar cadeiras na Câmara Municipal. De acordo com Nunes Marques, a nova eleição teve como destaques a agilidade e a eficiência da apuração em um município marcado por extensas áreas ribeirinhas. O presidente do TSE reafirmou o compromisso da Justiça Eleitoral com a inclusão política das mulheres e de outros grupos da sociedade, o que, segundo ele, é uma verdadeira exigência democrática.
14: A Justiça do Trabalho segue em ação na Ilha do Marajó.
13: Durante a itinerância, juízes estão dando solução a várias pendências judiciais. Luma Soares.
19: Em Melgaço, a Justiça Trabalhista reforça o combate ao trabalho escravo contemporâneo e infantil, além de garantir um protocolo para julgamentos com perspectiva inclusiva. Num outro eixo de apoio aos moradores, houve doação de computadores e cursos de inclusão no mercado de trabalho. O mutirão do Justiça Itinerante vai até sexta-feira, dia 22.
14: MPF pede a suspensão imediata de leilões de energia elétrica que podem encarecer a conta de luz em pelo menos 500 bilhões de reais pelos próximos 15 anos.
13: Caso os órgãos não atendem à recomendação no prazo de 48 horas, o MPF poderá adotar medidas judiciais. Tatiana Castro.
20: A investigação do MPF aponta que os preços teto dos leilões, isso é, o valor máximo que o governo aceitaria pagar pela energia, sofreram um aumento repentino, entre 73% e 100%. Além da suspensão imediata do leilão, o MPF também pede que os órgãos refaçam os cálculos com base em premissas neutras e independentes. Caso os órgãos não acatem a recomendação no prazo de 48 horas, o MPF poderá adotar as medidas judiciais.
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14: Uma boa noite.
13: E até amanhã.
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21: Eu sou Paula Groba.
22: E eu sou Humberto Pinheiro.
21: E estes são os destaques de hoje do Jornal do Senado, que começa agora.
22: Senado aprova novo piso para médicos e cirurgiões dentistas. Texto segue para a Câmara.
21: Governo e Senado negociam MP para criar crédito especial a produtores afetados por desastres climáticos.
22: Plenário conclui votação de indicações para embaixadas, CVM e Corregedoria do Conselho Nacional de Justiça.
21: Boa noite.
22: Boa noite.
21: Médicos e cirurgiões dentistas poderão passar a ter um piso salarial nacional definido em lei. Uma proposta aprovada na Comissão de Assuntos Sociais fixa o valor inicial de R$ 13.662,00, com previsão de reajuste anual.
22: A proposta segue para análise da Câmara dos Deputados. Repórter Patrícia Oliveira.
2: Médicos e cirurgiões dentistas passam a receber um piso salarial de R$ 13.662 para uma jornada semanal de 20 horas. O reajuste de salário foi aprovado na Comissão de Assuntos Sociais. A proposta da senadora Daniela Ribeiro, do Progressistas da Paraíba, atualiza regras da legislação de 1961 sobre a remuneração dessas categorias. O senador Fernando Dueira, do PSD de Pernambuco, também determinou reajuste anual pelo IPCA, adicional de 50% para trabalho noturno e horas extras, além de intervalo de descanso de 10 minutos a cada uma hora e meia trabalhada. Dueire destacou que o congelamento do piso desde 2022 contribuiu para a precarização das relações de trabalho na área da saúde, além da dificuldade de profissionais permanentes em municípios pequenos e regiões remotas.
3: Ao fixar piso concreto com correção anual, contribui para reverter essa tendência. Para que as políticas de interiorização de profissionais produzam efeitos duradouros, em vez de depender exclusivamente de programas emergenciais e transitórios.
2: A proposta prevê ainda que o aumento das despesas de estados e municípios seja custeado por transferências do Fundo Nacional de Saúde. Se não houver pedido para votação no plenário, a proposta segue para análise da Câmara dos Deputados.
21: E seguiu para o plenário do Senado a ampliação de direitos para agentes de vigilância sanitária e agentes indígenas de saúde e saneamento. A proposta equipara benefícios já garantidos a outras categorias do SUS e reconhece o papel desses profissionais na prevenção de doenças e no atendimento a comunidades vulneráveis, muitas vezes em áreas remotas.
22: E uma sugestão legislativa transformada em projeto de lei pela Comissão de Direitos Humanos poderá reajustar em até 100% as bolsas do programa Mais Médicos. As informações com Rodrigo Rezende.
5: As bolsas pagas no programa Mais Médicos podem ter um reajuste de até 100%. Uma sugestão legislativa com esse tema, apresentada por meio do programa E-Cidadania, foi acatada pela Comissão de Direitos Humanos e Legislação Participativa e passará a ser analisada no Senado como projeto de lei. O relator, senador Zequinha Marinho, do Podemos do Pará, ressaltou que os reajustes das bolsas desde a criação do programa não acompanharam a inflação.
23: Efetivamente, quando da criação do programa, em 2013, as bolsas pagas eram formação de R$ 10 mil, supervisão de R$ 4 mil e a tutoria de R$ 5 mil. 13 anos depois, enquanto a bolsa formação é de R$ 14.161,63, as outras duas sequer tiveram os seus valores atualizados.
5: O projeto de lei que será discutido reajusta as bolsas para os seguintes valores: formação, R$ 20 mil, supervisão, R$ 8 mil e tutoria, R$ 10 mil. A partir da publicação da possível lei, os reajustes seriam anuais baseados no IPCA.
21: O presidente do Senado, Davi Alcolumbre, convocou uma sessão conjunta do Congresso Nacional para analisar vetos à Lei de Diretrizes Orçamentárias que impedem municípios inadimplentes com até 65 mil habitantes de celebrar convênios e receber recursos federais.
22: Segundo Alcolumbre, a votação poderá permitir o acesso de mais de 3 mil municípios a recursos federais. Ele afirmou ainda que a pauta foi definida após pedido apresentado durante a Marcha dos Prefeitos, organizada pela Confederação Nacional dos Municípios, realizada nesta semana em Brasília. A sessão do Congresso está agendada para esta quinta-feira.
24: Nós fizemos um compromisso, o Senado e a Câmara dos Deputados, para convocarmos uma sessão no dia de amanhã com apenas 4 dispositivos da LDO que tratam da derrubada dos vetos que viabilizam mais de 3.100 municípios brasileiros acessarem os recursos com convênios federais do Brasil.
21: E o Senado aprovou nesta terça-feira a indicação de 7 diplomatas para chefiar embaixadas e representações do Brasil no exterior. Entre os nomes aprovados estão os novos embaixadores do Brasil no Japão, Vietnã, Omã, Albânia, Belize e Bahamas, além do representante permanente do país na Organização das Nações Unidas, Ricardo de Souza Monteiro.
1: O plenário também aprovou indicações para a Comissão de Valores Mobiliários e para a Corregedoria do Conselho Nacional de Justiça. Otto Eduardo Fonseca Lobo foi aprovado para a presidência da CVM. Os indicados agora poderão ser nomeados pela Presidência da República.
21: E a Comissão de Assuntos Econômicos adiou a votação do projeto que cria uma linha especial de crédito para produtores rurais afetados por eventos climáticos e crises internacionais. Relator da proposta, o senador Renan Calheiros, do MDB de Alagoas, retirou o texto da pauta após pedido do Ministério da Fazenda para novas negociações.
1: A proposta prevê o uso de recursos do Fundo Social do Pré-Sal para financiar agricultores prejudicados por secas, enchentes e impactos econômicos de conflitos geopolíticos. O texto também estabelece juros diferenciados, prazo de pagamento de até 10 anos com 3 de carência, além de regras para atender produtores, cooperativas e associações em situação de calamidade ou com perdas na produção. Após reunião com a equipe econômica na tarde de hoje, Renan Calheiros afirmou que houve avanços nas negociações e sinalização de apoio do governo à medida.
4: Está tudo caminhando bem no sentido de se publicar uma medida provisória com critérios de enquadramento, de juros, de carência e de prazo de 10 anos para pagar. O ministro da Fazenda está fazendo da sua parte tudo absolutamente. Absolutamente tudo para que essa negociação seja concluída na próxima segunda-feira.
21: Enchentes, secas e ondas de calor cada vez mais intensas estarão no centro de um debate no Senado sobre mudanças climáticas. A discussão vai tratar dos impactos de fenômenos como o El Niño e das formas de prevenir e responder a desastres naturais.
1: Para o senador Esperidião Amin, do PP de Santa Catarina, o objetivo é trabalhar para reduzir perdas humanas, sociais e econômicas causadas por eventos climáticos extremos. A sessão está marcada para o próximo dia 28 de maio.
6: Reduzir danos significa salvar vidas, em primeiro lugar, e reduzir o impacto na economia, na sociedade brasileira, especialmente dos estados que venham a ser os alvos maiores desta possível calamidade climática, ou pelo menos desse transtorno climático, a nos prevenirmos.
21: Já o senador Cleitinho, do Republicanos de Minas Gerais, criticou a proposta que permite o parcelamento de dívidas de partidos políticos. O texto foi aprovado pela Câmara dos Deputados e deve ser analisado pelo Senado.
1: O parlamentar defendeu que o Congresso Nacional priorize medidas para melhorar a qualidade de vida dos trabalhadores. Segundo Cleitinho, o alto custo de vida tem dificultado o acesso da população a itens básicos. Ele também cobrou mais debates sobre a escala de trabalho 6x1.
7: Vim falar que não pode discutir essa questão do fim da escala 6x1. Pois tem que discutir sim. Traga a compensação, coloque na balança aqui, equilibra a balança, tanto para o empresário quanto para o trabalhador.
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1: Com edição de Paula Groba e trabalhos técnicos de Eliseu Caires, o Jornal do Senado fica por aqui. Acompanhe agora as notícias da Câmara dos Deputados. Boa noite.
21: Boa noite e até amanhã.
25: Jornal Câmara dos Deputados. Câmara aprova mudanças nas regras de prestação de contas de partidos.
26: Plenário aumenta a pena para crime virtual contra crianças e adolescentes.
25: Deputados defendem a descentralização de recursos para os municípios.
27: Boa noite. Gilson Daniel, do Podemos do Espírito Santo, aproveita a marcha dos prefeitos em Brasília para defender a ampliação dos recursos destinados aos municípios. Ele assinala que é nas cidades que a população busca atendimento de saúde, educação e assistência social.
25: Gilson Daniel avalia que a Câmara precisa debater o financiamento municipal para desconcentrar verbas públicas da União e dos estados. O congressista reforça a importância das emendas parlamentares como instrumento de apoio aos mais de 70 70 municípios capixabas.
27: Gabriel Nunes, do PSD, defende solução definitiva para as dívidas dos municípios com o INSS, principalmente nas pequenas e médias cidades. O parlamentar aponta que, na Bahia, prefeituras enfrentam dificuldades para pagar suas obrigações sem comprometer os serviços oferecidos à população.
25: Gabriel Nunes pede que o Congresso enfrente a pauta diante do peso da alíquota previdenciária nos cofres das prefeituras. Ele propõe o retorno do índice de contribuição a 8%, com o objetivo de aliviar os gastos das pequenas e médias cidades baianas.
27: Daniel Tzerciak, do PSDB do Rio Grande do Sul, comemora a garantia da Agência Nacional de Transportes Terrestres de que este ano não haverá cobrança de pedágios nas BRs 116 e 392. O deputado afirma que o fim do antigo contrato de concessão interrompe um ciclo de tarifas elevadas.
25: Daniel Tzerciak considera que a pausa nas cobranças é necessária para estimular o desenvolvimento econômico, atrair investimentos e gerar empregos nos mais de 100 municípios da mesorregião da metade sul gaúcha.
27: Marcelo Nilo, do Republicanos, critica a gestão do governo da Bahia, afirmando que áreas como saúde, segurança pública, educação e geração de empregos enfrentam dificuldades. O parlamentar também questiona gastos com eventos institucionais diante de demandas sociais da população.
25: Marcelo Nilo relembra o rompimento político com o PT após décadas de aliança e faz críticas ao governo federal. Na visão do deputado, a insatisfação popular com as atuais gestões petistas na Bahia e no país.
0: Trabalho.
27: Benedita da Silva, do PT do Rio de Janeiro, reforça seu apoio à PEC do fim da escala 6x1. A deputada argumenta que a redução da carga horária melhora a produtividade por diminuir o esgotamento físico e mental que afeta os trabalhadores no país.
25: Benedita da Silva afirma que a mudança para o modelo 5x2 viabiliza períodos adequados para o descanso e para a convivência familiar. Ela critica o posicionamento contrário à PEC e classifica a jornada 6x1 como exaustiva para a classe trabalhadora.
27: João Daniel, do PT de Sergipe, defende o fim da escala 6x1 e afirma que a redução da jornada vai garantir mais qualidade de vida aos trabalhadores, com mais tempo para descanso, convivência familiar e cuidados com a saúde.
25: João Daniel também enaltece mobilizações sociais e sindicais em defesa da proposta e sustenta que a mudança pode fortalecer a economia e ampliar a valorização da classe trabalhadora no país.
27: Daiana Santos, do PCdoB do Rio Grande do Sul, defende a adoção da jornada de 5 dias de trabalho para 2 de descanso. Segundo ela, a proposta garante condições mais humanas e combate rotinas exaustivas enfrentadas por milhões de trabalhadores.
25: Daiana Santos critica medidas que condicionam a redução da jornada a mudanças em direitos trabalhistas, como cortes no FGTS e desoneração patronal. Para a deputada, a melhoria das condições de trabalho não deve servir como moeda de troca nas negociações do Congresso.
27: Fernando Mineiro, do PT do Rio Grande do Norte, defende o fim da escala 6x1 com redução da jornada semanal para 40 horas. O legislador sustenta que a mudança tem apoio da maioria da população brasileira por garantir mais tempo de descanso aos trabalhadores.
25: Fernando Mineiro critica a tentativa de mudança na PEC do fim da escala 6x1, que acrescenta o período de 10 anos para a implantação da escala 5x2. Ele pede que a sociedade e as centrais sindicais acompanhem a votação para pressionar o Congresso em defesa da redução do tempo de trabalho.
27: Marcon, do PT do Rio Grande do Sul, condena parlamentares da oposição que não apoiam a PEC do fim da escala 6x1. O deputado afirma que os trabalhadores precisam de mais tempo para cuidar da saúde, conviver com a família e ter acesso ao lazer.
25: Marcon critica a apresentação de uma emenda que prevê, em vez de reduzir a jornada para 40 horas, aumentar para até 52 horas de trabalho por semana. Na opinião do congressista, quem defende esse tipo de mudança trata o trabalhador como máquina, não como ser humano.
0: Votação.
27: Câmara aprova projeto que permite que o trabalhador empregado na safra agrícola continue a receber o Bolsa Família. O repórter Marcelo Larcher tem mais detalhes.
11: O plenário da Câmara concluiu a aprovação de um projeto que garante a continuidade do pagamento de benefícios sociais, como Bolsa Família, para o trabalhador que se empregar em atividade ligada à safra agrícola. Esse tipo de serviço varia de acordo com a atividade agrária e compreende o período entre o preparo do solo e a colheita. Os contratos para esse tipo de trabalho, de acordo com a lei de 1973, têm um período máximo de 2 anos. Acontece que as regras do Bolsa Família estão atreladas a um valor máximo de renda por pessoa. Esse limite foi definido em R$ 218 mensais, o que faz com que o trabalhador perca o direito se obtiver um trabalho com carteira assinada, como é o caso da safra. O argumento é de que algumas culturas agrícolas, como o café, o alho, a batata, a uva, a maçã e a cebola, têm elevada necessidade de mão de obra, o que faz com que o trabalhador prefira manter a Bolsa Família a trabalhar com carteira assinada. O projeto apresentado pelo deputado Zé Vitor, do PL de Minas Gerais, foi aprovado pela Câmara em 2024 e depois foi alterado pelo Senado. A proposta retornou para análise dos deputados e o relator, deputado Evair Vieira de Mello, do Republicanos do Espírito Santo, rejeitou a maioria das mudanças feitas pelos senadores. O texto original aprovado pela Câmara retira do cálculo da renda familiar para efeito do recebimento de benefícios sociais o salário recebido pelo trabalhador no contrato da safra. O Senado, por sua vez, optou por alterar a regulamentação do programa Bolsa Família para prever a reinclusão do beneficiário excluído no caso da média anual de renda da família superar o limite permitido. Para o relator Evair Vieira de Mello, a mudança não garante a permanência do trabalhador safrista no Bolsa Família.
12: Entendemos que a proposta do Senado Federal, ela não aprimora significativamente a operacionalização do programa Bolsa Família, na medida em que continua a impedir a contratação de safristas, cuja condição, mesmo após a sua contratação, ainda é de vulnerabilidade social em face das peculiaridades inerentes à atividade agropecuária que é sazonal. O contrato de safra desempenha papel essencial para a manutenção da produção agrícola e da pecuária nacional.
11: O projeto que garante a continuidade do pagamento de benefícios sociais como Bolsa Família para o trabalhador que se empregar em atividades ligadas à safra agrícola seguiu para a sanção presidencial e já pode virar lei. Da Rádio Câmara de Brasília, com informações de Antônio Vital, Marcelo Larcher.
15: Agricultura. Tiago de Joaldo, do Republicanos de Sergipe, cobra do governo a conclusão de estudos sobre possível prática de dumping na importação de leite da Argentina e do Paraguai. Ele afirma que a concorrência estaria prejudicando produtores brasileiros e tornando a atividade economicamente insustentável.
16: Tiago de Joaldo também pede ações do governo de Sergipe para fortalecer a cadeia leiteira local. Ele menciona, por exemplo, incentivos tributários, compras públicas de leite produzido no estado e apoio institucional aos produtores do sertão sergipano.
15: Dr. Flávio, do PL, exalta a exposição de produtos do agronegócio do Rio de Janeiro na Câmara, com a participação de produtores da região serrana e do norte fluminense. O parlamentar assinala que a divulgação de produtos regionais amplia mercados e fortalece a agricultura do estado.
16: Dr. Flávio pediu ainda a derrubada do veto presidencial ao projeto que reconhece o norte e noroeste fluminense como região do semiárido. Para o deputado, a medida vai facilitar o acesso ao crédito e ampliar investimentos para os produtores rurais da região.
15: Justiça. Câmara aprova projeto que aumenta a punição para pedófilos quando o crime é cometido pela internet. O repórter Antônio Vital acompanhou a votação.
17: Deputados e deputadas aprovaram um projeto que aumenta penas para crimes relacionados a abusos sexuais de crianças e adolescentes em ambientes digitais, inclusive com o uso de ferramentas de inteligência artificial. A proposta considera a violência sexual de criança ou adolescente qualquer representação de atividade sexual ou nudez que envolva criança ou adolescente real ou fictícia. Isso vai valer para fotografia, vídeo ou imagem digital, mesmo que produzida, manipulada ou gerada com o uso de tecnologias digitais, inclusive inteligência artificial. A proposta também deixa claro no Código Penal que todos os crimes contra a dignidade sexual, como estupro e estupro de vulnerável, também serão caracterizados quando cometidos no ambiente digital. Todos esses crimes passam a ser considerados hediondos, o que significa mais tempo de cumprimento de pena em regime fechado. O projeto também torna crime o simples acesso a conteúdo de pedofilia na internet, ou seja, isso será crime mesmo se a polícia não encontrar arquivos com conteúdo de abusos sexuais ou violência contra crianças e adolescentes armazenados no computador ou na nuvem do acusado. A proposta também aumenta em até um terço a pena para aliciamento de crianças ou adolescentes por meio de inteligência artificial ou filtros capazes de alterar a imagem ou a voz do criminoso para enganar a vítima. O agravamento da pena vai valer também no caso de perfis falsos em plataformas de jogos online, aplicativos de mensagens, salas de bate-papo e redes sociais. Segundo a relatora, a deputada Rogéria Santos, do Republicanos da Bahia, esse dispositivo foi inserido na proposta após o caso de um criminoso no Rio Grande do Sul que vitimou 127 meninas usando perfis falsos criados por inteligência artificial. Além do aumento de penas, o projeto legaliza a infiltração policial em investigações sobre redes de pedofilia na internet, em especial as chamadas rondas virtuais, com possibilidade, inclusive, de requisição de dados de conexão às plataformas sem a necessidade de autorização judicial. Isso poderá ser feito no caso de risco iminente à vida ou integridade física de crianças vítimas de abusos. Para a relatora Rogéria Santos, a proposta moderniza a legislação.
3: A proposição institui medidas modernas de enfrentamento e repressão aos crimes de violência sexual contra crianças e adolescentes no ambiente digital. Ao regulamentar a ronda virtual e os crimes praticados com o uso de inteligência artificial e da utilização de técnicas de mascaramento de endereço de IP, os números, senhoras e senhores, são alarmantes.
17: O texto também cria novo crime no Estatuto da Criança e do Adolescente, com pena de até 6 meses de prisão para quem deixar de comunicar ao Conselho Tutelar, ao Ministério Público ou à polícia casos de abuso sexual pela internet. A proposta garante ainda à criança ou adolescente vítima de violência sexual o direito ao atendimento psicológico e psicossocial especializado no Sistema Único de Saúde, o SUS, e o agressor será obrigado a cobrir todos os custos do tratamento, incluindo ressarcimento ao SUS. Para o deputado Osmar Terra, do PL do Rio Grande do Sul, autor do projeto, a proposta fecha portas que estavam abertas para os criminosos. O projeto, que aumenta apenas para crimes relacionados a abusos sexuais de crianças e adolescentes em ambientes digitais, inclusive com o uso de ferramentas de inteligência artificial, seguiu para análise do Senado. Da Rádio Câmara, de Brasília, Antônio Vital.
0: Educação.
16: Lincoln Portela, do PL de Minas Gerais, critica a decisão judicial que condenou um casal do interior de São Paulo por evasão escolar relacionada aos filhos. Ele questiona a medida e argumenta que a família estaria garantindo uma educação domiciliar às crianças.
9: O parlamentar também chama atenção para os índices de evasão escolar no país e defende prioridade no enfrentamento de casos de estudantes sem acesso à educação. Segundo Lincoln Portela, a situação exige foco das autoridades públicas e do sistema de justiça.
0: Segurança Pública.
16: Luiz Couto, do PT da Paraíba, elogia a atuação da Polícia Federal no enfrentamento às organizações criminosas que se infiltraram no sistema econômico nacional. Ele argumenta que as investigações sobre fraudes financeiras devem prosseguir sem interferências políticas.
9: Luiz Couto salienta que os órgãos de inteligência precisam seguir os rastros documentais de transações suspeitas envolvendo autoridades e empresários citados em CPIs. Na avaliação dele, esse é o caminho para fortalecer a segurança pública e a soberania do Estado brasileiro.
0: Eleições.
16: Câmara aprova mudanças nas regras de prestação de contas de partidos políticos. A repórter Daniele Lessa acompanhou a votação dessa mini-reforma eleitoral.
10: A Câmara dos Deputados aprovou o projeto que altera regras sobre prestação de contas, punições e funcionamento administrativo partidário, modificando diversos pontos da Lei dos Partidos Políticos. Relator da proposta, o deputado Rodrigo Gambale, do Podemos de São Paulo, argumentou que o projeto foi construído a partir das demandas dos líderes partidários, com o objetivo de dar mais segurança jurídica às legendas. Já os deputados contrários ao projeto destacaram que nenhum parlamentar subiu a tribuna para defender a proposta no plenário. O projeto proíbe bloqueios e penhoras automáticas sobre recursos do fundo partidário e do fundo eleitoral, exceto em casos de uso irregular reconhecido pela Justiça Eleitoral, ponto criticado pelo deputado Kim Kataguiri, do Missão de São Paulo.
13: E aqui eu faço chamo a atenção de todos os partidos que dizem defender o trabalhador. Esse projeto está dizendo o seguinte: se um partido contratar um trabalhador e ele der calote nas verbas trabalhistas, se o partido não pagar o INSS, se o partido não pagar o FGTS, esse partido não poderá ser penhorado.
10: A deputada Adriana Ventura, do Novo de São Paulo, criticou a falta de debate sobre o projeto, que foi divulgado publicamente apenas 30 minutos antes da votação. Ela reconheceu que a proposta simplifica a burocracia, mas classificou como aberração o trecho que suspende processos administrativos e judiciais dos partidos anteriores durante fusões entre legendas.
2: Um partido se alimenta de dinheiro público, se é sustentado com dinheiro público do cidadão brasileiro, faz um monte de irregularidade. Aí, o que que acontece? Tem uma fusão, então tem um partido podre que funde com o outro partido. Tudo do partido podre não passa para o novo, ele não assume responsabilidade nenhuma. Tudo é suspenso. Isso é grave, gente.
10: Segundo o texto, o novo partido responderá pelas dívidas das legendas anteriores, mas não sofrerá suspensão de recursos do fundo partidário por irregularidades em contas antigas que já foram julgadas. A deputada Fernanda Melchiona, do PSOL do Rio Grande do Sul, pontuou que os cidadãos não têm acesso ao prazo de 15 anos para pagarem suas dívidas, ponto que também está na proposta.
2: Digo mais, o aumento das parcelas em 180 parcelas é 15 anos. Os partidos pagar. O pobre do povo pega ali no cheque especial, tem que pagar, senão é o juro, não sei o que. Os partidos vão ter 15 anos, independente do valor.
10: O texto também prevê que em semestre eleitoral não poderá haver suspensão de repasses do fundo partidário ou do fundo eleitoral por irregularidades em prestações de contas anteriores. Outra mudança trata da análise das contas partidárias. O texto determina prazo de até 3 anos para julgamento dos processos de prestação de contas pela Justiça Eleitoral. Se esse prazo não for cumprido, o processo poderá ser extinto por prescrição. O projeto ainda cria regras para uso de aplicativos de mensagem por partidos e candidatos. As legendas poderão registrar números oficiais para envio de mensagens a eleitores, e essas contas não poderão ser bloqueadas pelas plataformas sem decisão judicial. A proposta, que foi chamada de mini-reforma eleitoral, vai ser agora analisada pelos senadores. Da Rádio Câmara de Brasília, Daniele Lessa.
5: Direitos Humanos.
14: Charles Fernandes, do PSD da Bahia, registra o Dia Nacional da Luta Antimanicomial, celebrado em 18 de maio. O parlamentar ressalta a importância da mobilização por um modelo de tratamento humanizado, digno e em liberdade para pessoas em sofrimento psíquico.
18: Charles Fernandes lembra que a data também marca os 25 anos da Lei da Reforma Psiquiátrica. O deputado defende o fortalecimento da rede de atenção psicossocial com ampliação dos CAPs e das residências terapêuticas.
5: Saúde.
14: Otone de Paula, do PSD do Rio de Janeiro, cobra do Executivo Federal o recolhimento de um guia sobre pré-natal distribuído pelo Ministério da Saúde. Ele argumenta que o material descumpre o compromisso do governo de vetar políticas públicas que abordem a interrupção da gravidez.
18: Otone de Paula contesta as diretrizes do documento ao apontar que o texto oficial substitui as palavras mãe e gestante pela expressão pessoas que gestam. Ele reforça sua discordância com a destinação de recursos públicos para informativos que tratam do tema.
14: Segundo denúncia de Marangoni, do Podemos, de São Paulo, empresas de auditoria médica estariam negando procedimentos de saúde em larga escala. Ele cita o caso de uma empresa que utiliza algoritmos e planilhas controlados pelos próprios planos de saúde para tomar decisões.
18: Marangoni argumenta que a negativa de cirurgias e tratamentos sem análise médica individualizada desrespeita a lei do ato médico e o código de ética da categoria. O deputado defende uma CPI para investigar as operadoras e cobra fiscalização mais rigorosa da Agência Nacional de Saúde Suplementar.
5: Últimas notícias.
14: As votações de hoje no plenário da Câmara começaram no meio da tarde. A edição de amanhã vai trazer informações sobre a pauta de projetos em discussão ao longo da semana.
18: Termina agora o Jornal Câmara dos Deputados com trabalhos técnicos de Everson Urani e apresentação de José Carlos Andrade e Luciana Vieira. Uma boa noite para você.
14: Uma ótima noite. A Voz do Brasil volta amanhã.
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1: Essa aqui é do Charles André e do Luiz Cláudio Picolé. Grandes compositores, já deram um bocado de sucesso. Por exemplo,

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caminhoneirada de todo o Brasil! Excelente dia de AZ, de 0 a 100, que é pra de ninguém esquecer! É o Fernando Riquetti, turma, chegando por cá com toda a sua comitiva para mais um Brasil Caminhoneiro aqui na capital. É quinta-feira, alvorada do dia 21 de maio de 2026. É mais um dia desse outono brasileiro, gente. Termômetro na casa dos 16 graus aqui pelos lados da Avenida Paulista. Mas vai esquentar, viu? É, nós vamos chegar à máxima de 17. Ó, saindo agora 16, vamos para 17. Quer a boa notícia? Finalzinho da noite, vamos chegar à mínima de 14. Cê tá dando? Leva blusa, leva casaco, leva cachecol, leva gorro, porque vai esfriar logo mais à noite. Cê tá doido? O sol pinta já já pelas bandas do leste às 6 horas e 36 minutos e se esconde atrás da Serra da Cantareira pelos lados do oeste às 17 horas e 29 minutos. Comigo fazendo essa edição do Brasil Caminhoneiro lá do outro lado do vidro, meu querido Luiz Jesus. Bom dia, Luizinho. Tudo bem aí? Hã? O que é isso que você botou nas costas? Coberta? Poncho? Até poncho, né? Você pegou um cobertor e fez um furo no meio. Deixa eu ver, fica em pé aí. Fica em pé aí pra ver. Deixa eu ver. Coisa feia. Ele pegou um cobertor, fez um furo no meio. O que é poncho? Tá bom, vai. Não é mexer na mesa aí, não. Tá bom, é poncho, pronto, tá tudo certo. Tá passando frio com isso? Não? Então tá bom, fica com ele aí. Valeu, Luizinho. Obrigado, meu irmão. Tamo junto no balaio do gato. Que contar, viu? Aqui é cada uma que parece duas, como diria meu saudoso pai, viu? Ave Maria. Pois é, gente, hoje no nosso calendário de efemérides, celebramos hoje, dia 21 de maio, o Dia da Língua Nacional. É. E você sabe que o português falado aqui no Brasil, Jesus, ele é derivado de idiomas indígenas e africanos? É. É uma derivação de idiomas indígenas e africanos. Tem muita coisa incorporada aí, né? Da tradição dos índios e do pessoal da África também, né? Isso que é legal. E torna a gente diferente, por exemplo, do português falado lá pelos lados de Portugal, ora pois. É, tá nós, é isso aí. Hoje também é o dia do profissional de letras, né? Nossa homenagem àqueles que se dedicam ao estudo e à aplicação das línguas, né? Da literatura e também da comunicação. Quero aproveitar e mandar um beijo, né, pra minha cunhada Daniele, que tá morando agora lá na cidade de Gilbert, lá no Arizona, né? Ela é formada em letras. E tá lá trabalhando ali, tá pelos lados da... Acho que é uma faculdade de turbina de avião, acho que é Hornet, uma coisa assim. Hornet, é Hornet? Não, Hornet é foguete, é Hornet. Isso, acho que é Hornet mesmo que tá lá. Legal. Hoje também é o dia do afilhado, é, gente, olha, os padrinhos e madrinhas são considerados como os segundos pais dos seus afilhados, né? E com isso é preciso que se tenha muita responsabilidade quando você for aceitar alguém como afilhado, viu? Tem uma responsabilidade muito grande em cima da formação aí, viu? Da formação religiosa, né? E também da formação acadêmica, né? Sem falar na questão dos valores, educar direitinho aí também, viu? Legal. Mandar um beijo aqui pra tudo que é meus afilhados. Acho que deve ter uns 15 afilhados, viu? Tu já tá falando que eu tenho 15 afilhados. Não vou falar o nome deles, não. Depois vou esquecer de algum aqui e já viu. Você tá doido. Hoje é Dia Mundial da Diversidade Cultural para o Diálogo e também para o Desenvolvimento. Uhum, tá bom. Falar com isso é com o pessoal da esquerda. Isso. Hoje também é o Dia Mundial da Migração dos Peixes. Ah, vai ser que migração era só de pessoa, mas peixe migra também, ô Jesus? Ah, nos rios. Ah, bom. Aí tá tudo bem. Aí tá certo. Ele fala de imigrante. Quando você sai de um estado para outro, agora peixe migra também? Dia Mundial da Migração dos Peixes, tá bom. No nosso calendário litúrgico, celebramos hoje o dia de São Cristóvão Magalhães. Não é o São Cristóvão, padroeiro dos viajantes e dos motoristas, não, viu, gente? É o outro São Cristóvão, esse daqui. Esse São Cristóvão aqui, ó, nasceu na cidade de Totatiche. É isso mesmo, Marquinhos? Totatiche, lá no México. Isso aí foi no ano de 1869. E Cristóvão entrou no seminário quando tinha 19 anos e depois que ele se tornou sacerdote, ele passou a ajudar a criar escolas, orfanatos e fundou o Seminário Auxiliar de Nossa Senhora de Guadalupe.
E o Cristóvão Magalhães, gente, ele foi assassinado durante a Guerra da Cristera, no ano de 1927, e foi canonizado pelo Papa João Paulo II no dia 21 de maio de 2000, que é o dia da sua celebração, né, que justamente é o dia de hoje. Então, nossas orações hoje é para São Cristóvão Magalhães, esse santo aí lá do México. E tem cidade aniversariando hoje aqui, viu, meu querido? Nas Minas Gerais, hoje feriado no município de Tombos, do estado de São Paulo. Três municípios, ó, Jumirim, Nantes e Paulistânia. No Rio Grande do Sul, município de Torres e Nossa Senhora do Livramento, no estado de Mato Grosso. Então, parabéns a todos vocês que nasceram, para vocês que moram nessas cidades. Sinta sempre muito orgulho do cantão onde você mora, do canto onde você nasceu. E parabéns a todos os aniversariantes desse dia 21 de maio. Legal, legal. Além do meu querido Luiz Jesus encapotado com um poncho. Isso, não é cobertor furado, não. É um poncho. Vejo lá na Central Técnica Reinaldinho Alves com seu gorro dos Minions. Tá lá esquentando com o cucuruco dele. E o Jeová e o Batatinha tá lá de plantão nos transmissores, lá pelos lados das barrancas de Diadema, lá na beira da represa. Cê tá doido, tá um frio danado lá. Se aqui tá 16, já tá uns 14 com sensação térmica de 10. Ave Maria, cê tá doido. Um abraço aí, rapaziada. Tamo junto. É isso aí, turma. Apresentações feitas, barriga vazia, mão lavada, sim. Bora nós acelerando o carrão no FM 77.5, 1040 kHz no AM. Você que nos acompanha pelas redes sociais, para você que nos acompanha pelo aplicativo e para essa turma qualificada que está sempre ligada conosco pelo YouTube. youtube.com/capital com você. Obrigado pelo carinho, obrigado pela beira. Não esqueça de curtir, comentar, compartilhar, porque isso ajuda demais aqui no nosso dia a dia. Posso contar contigo? Sabia! Tá vendo, gente? Quantas opções para você estar sempre ligadinho aqui com a gente. 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E a gente abre a seleção musical de hoje com ele, Zezé de Camargo e Luciano. Sonho de amor. Vamos ouvir!

Thaís, Ezérica, Magno e Luciano com Sonho de Amor, abrindo a seleção musical dessa edição de quinta-feira do Brasil Caminhoneiro. E você participa aqui com a gente pelo DDD 11 98334-5777. Anotou? 98334-5777, 11 é o nosso DDD, beleza? Vamos com informação das estradas, gente. Ó, você que faz rastros em trecho goiano das BR 060 e a 452, presta atenção. Na próxima quarta-feira, dia 27, vai entrar em operação o primeiro pedágio eletrônico de Goiás no trecho entre Goiânia, Rio Verde e Itumbiara. Entre Goiânia, Rio Verde e Itumbiara. Esse trecho aí, gente, ele é administrado pela concessionária Rota Verde Goiás. E a autorização para o início da cobrança foi concedida ontem, né, pela ANTT, após o cumprimento das metas previstas no contrato de concessão e a realização de mais de 150 milhões em investimentos voltados à modernização das rodovias. Isso que eu achei certo. Primeiro você vai lá em VS, faz as melhorias, a NTT autorizou, tá tudo certinho, tudo de acordo com o contrato, pronto. Agora sim, você pode fazer a cobrança do pedágio. Porque tem algumas concessões aí que eu te falar, viu? Primeira coisa que os caras vão fazer é abrir praça de pedágio. Não corta um mato, não arruma uma paca, não pinta nada e vai botar cobrança de pedágio. Aqui não, aqui o esquema foi diferente. Achei legal. Bom, gente, antes da cobrança efetiva, os motoristas vão passar por um período chamado Marcha Branca. Esse período educativo, né, ela vai se seguir aí por 10 dias e durante essa fase, os motoristas poderão trafegar normalmente pelos pórticos sem cobrança de tarifa. Isso enquanto a concessionária também faz aqueles testes operacionais e amplia, né, as ações de orientação sobre o funcionamento do novo sistema eletrônico. Ao todo serão 7 pontos de cobrança, né, que vão estar distribuídos ao longo dos 426 quilômetros administrados pela concessionária. Tá? Então são 4 na BR-060, tem mais 3 na 452 e isso aí totaliza 11 pórticos de pedágio eletrônico. Oi, Cat, pera aí, 4 mais 3 são 7? Como é que você falou 11? Ah, aí que tá. É que na 060, gente, como ela é uma rodovia duplicada, cada ponto possui 2 pórticos, tá? Então, um para cada sentido da rodovia. Viu? Agora deu 11, não deu? E é o seguinte, gente, ó, cada praça de pedágio vai praticar aí um valor, né? Tanto para carro de passeio, quanto também pela cobrança por eixo, no caso dos caminhões, tá? Como o horário é curto e a informação é grande, a tabela completa aí a respeito dos valores você encontra lá no portal brasilcaminhoneiro.com.br. Legal? E se você tiver alguma informação das rodovias é para compartilhar com a gente, por favor, DDD 11 98334-5777. Vamos de moda? Nossa, moda é bonita, hein? É Valente e Soberano, Flor do Mato. Vamos ouvir, Jesus. Sapeca o dedo aí.

0: Tá aí o Valente Soberano marcando presença com Flor do Mato aqui na programação da Capital, conectada com o mundo, ligada sempre em você.
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0: É isso aí, gente, hora do Minuto Agrojornal e a gente vai falar a respeito da soja, viu, gente? Olha, a safra de soja 26-27, com o plantio começando agora em meados de setembro, deverá ter o menor crescimento de área plantada em 20 anos. É que os produtores estão lidando aí com custos mais altos dos fertilizantes e também preços mais baixos da commodity. É, gente. Bom, tudo isso daí, gente, é uma previsão de um estudo muito detalhado, muito completo, feito pela consultoria Veres aqui de São Paulo, né? É um time de cientistas de dados, especialistas no agronegócio. Deixa eu falar, viu, gente, um trabalho bem bacana que eles realizam aí, viu? E num cenário de prazo mais longo, ouçam só o que a consultoria apontou. Presta atenção. Segundo o pessoal da Veres, os biocombustíveis serão a principal alavanca de crescimento, tanto na produção de soja como de milho, e não mais as exportações de grãos, especialmente aí para a China, como aconteceu nos últimos 20 anos. É uma mudança de mercado que eles estão prevendo aí, sim, tá? Há uma previsão de aumento de área plantada? Ah, mas não é lá gostinho extraordinário não, viu, gente? São de apenas 400 mil hectares em relação ao ciclo anterior. Justamente como eu disse, porque o setor está lidando aí com margens apertadas nos últimos anos e agora está enfrentando também essa alta no custo dos fertilizantes fosfatados por conta da guerra lá no Irã. Não há jeito desse negócio parar, hein, filho? Você tá doido? Bom, os maiores produtores estão mais tranquilos, né? Já compraram adubos, mas o que preocupa são os médios produtores, que estão ainda esperando alguma oportunidade. Mas é sempre bom lembrar, viu, gente, que a janela para compra de adubos, ó, tá se apertando, tá fechando, então é bom essa turma aí se mexer, viu? E esse pequeno crescimento de área no Brasil aí, né, que eu comentei de 400 mil hectares, ela deve acontecer em regiões com melhores margens nos últimos anos. E aí a gente está falando praticamente aí do estado do Mato Grosso. A região do Mato Piba está tendo crescimento? Tá. Mas lá é mais difícil por conta ainda de reservas de cerrado, né? Áreas de cerrado que estão impedindo os produtores rurais de abrir novas fronteiras, né? Então, segundo o pessoal da consultoria, Mato Grosso deve ter aí esse crescimento, né? Nessa área de 400 mil hectares. Bom, o pessoal da consultoria também traçou um cenário aí já para os próximos anos do plantio de grãos no Brasil, né? Destacando que as exportações de grãos para a China não serão mais o fator fundamental para o crescimento de safra, mas sim a produção dos biocombustíveis. O pessoal da consultoria acredita que o agronegócio vai ter oportunidades nas chamadas novas geografias, né? Que seriam novas fronteiras agrícolas. Aí eles estão contando como o norte da África, a região do Oriente Médio e também dos países emergentes da Ásia. Só que o crescimento da demanda por alimentos desse grupo vai ser bem mais lento do que foi que aconteceu com a China. Aí, Cat, e a Índia? A Índia é o maior país mais populoso do mundo. Lá vai demandar por momentos, né, de comida, não vai? Vai, vai precisar sim num determinado momento, né? Mas, segundo o pessoal, isso não deve acontecer aí nos próximos 5 anos, não, né? Então, para os combustíveis tradicionais como biodiesel e etanol, quando a gente fala de combustíveis fósseis, né? E até nos combustíveis avançados, como o combustível de aviação, o HVO, né, que é o chamado diesel verde, esses sim vão se tornar fundamentais para as projeções de safra nos próximos anos, né? E o curioso, né, gente, que nos últimos 20 anos, o Brasil produziu muita soja e milho para poder atender as necessidades por comida, né? E a China estava por trás de todo esse crescimento. Só que daqui para frente, a gente vai continuar assim, né? Produzindo grãos aí, produzindo milho e soja para comida, até para ração de animal. Mas o pessoal aí não vai abrir aí a mão da oportunidade que os biocombustíveis estão gerando, né? Inclusive, a consultoria está estimando que a taxa de crescimento anual da demanda por soja até 2031 vai ser de 3,5%, com impulso principalmente aí do biodiesel. E sem o biocombustível, essa alta seria de 2,1%. No caso do milho, a demanda cresceria 5,8% nesse mesmo período, né, até 2031, considerando o consumo de ração. Só que sem o biocombustível, né, principalmente o milho para produção de etanol, essa alta seria de só 2,6%. Ou seja, a gente cairia essa demanda aí pela metade no caso da produção do etanol. Já na produção, por exemplo, do biodiesel, a gente vai cair aí de 3,5% para 2%. É uma alta considerável também, né? 1,5%. Né? Vamos acompanhar de pertinho toda essa discussão, né, com a questão do uso da soja e do milho, né, para biocombustíveis e também para produção de alimento. O que a gente sabe, né, que esse crescimento na produção vai implicar, sim, em uma demanda maior para o transporte. Então, você que é estradeiro, ó, fica atento, porque pelo menos é pelos próximos anos aí vão ter muita soja, muito milho para poder transportar. Para quê? A gente não sabe. Mas que vai ter demanda? Ha! Isso vai ter! É o Minuto Agrojornal, pegando sempre uma beira, uma carona na boleia do Brasil Caminhoneiro, FM 77.5, 1040 kHz na M, pelas redes sociais. Olha o João Carreiro chegando com Cigana, moda chanada. Vamos ouvir!

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1: Tá aí o João Carreiro, sozinho, com a cigana. Ah, música bonita, hein? Que a gente confere aqui, ó. Essa manhã gelada de quinta-feira aqui na Rádio Capital. Olá. Vamos dar uma esquentada no esqueleto lá, Jesus? Tomar uma aguinha também pra molhar as palavras? Vamos nós? Vamos lá, gente. Toma um cafezinho daqui que nós vamos tomar um cafezinho cavalo daqui. Mas não vai muito longe não, viu? Que depois do intervalo tem a nossa reza aqui no programa. Não sai daí não, voltamos já.
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2: Aprendendo com o Mestre. Jesus é nosso modelo e guia. E como modelo, Jesus foi irrepreensível. Jesus, quando chegou ao Calvário naquela sexta-feira, lá pelas 9 horas da manhã, ele estava exausto, profundamente fatigado. Jesus tinha sido torturado durante a noite toda e agora seria crucificado. Os governadores romanos puniam com cruz os seus piores inimigos, gente. Uma arte que eles tinham aprendido com os gregos, e os gregos aprenderam isso com os fenícios. E a crucificação, gente, era uma punição cruel, porque o criminoso ficava muitas horas, às vezes até 3 dias, ali pendurado numa cruz. E acabava morrendo por hemorragia, desidratação, insolação e falência cardíaca. E os gemidos de uma pessoa crucificada, gente, segundo relatos, ecoavam por meses a fio na alma dos homens, gerando muito medo. Por isso, a crucificação era uma arma de domínio na mão dos romanos. E antes de crucificar o condenado, os soldados costumavam dar a ele uma bebida anestésica, né? Era uma mistura de vinho, fel e mirra. Essa mistura, ela aliviava a dor produzida pelos cravos. E quase sempre, né, apesar do anestésico, os condenados se torciam, uivavam de dor e precisavam ser contidos por vários soldados para que fossem presos à cruz. E os gritos se casavam aos estalidos dos martelos. Alguns condenados chegavam a desmaiar, outros entravam em confusão mental e havia os que chegavam a infartar devido ao trauma da dor. Por isso que ninguém recusava essa bebida anestésica. Só que, para espanto dos soldados, gente, Jesus na época recusou. Jesus conservou a sua lucidez antes e durante toda a crucificação. E Jesus não morreu em vão, viu, gente? Ele não foi à cruz à toa. Ele não se sacrificou porque não tinha mais nada para fazer nesse mundo. Porque tudo o que ele fez tem a ver com a sua vida. É isso mesmo que você ouviu, gente. Tudo o que Jesus passou tem a ver com a sua vida. Jesus não morreu por você, para você viver uma vida egoísta, uma vida centrada em você mesmo, mas ele viveu para você. Ele viveu para você. E a vida que Jesus lhe deu através da sua morte foi para que você vivesse para ele. E viver para Jesus Cristo, gente, é servi-lo amando as pessoas. Então, você serve a Cristo, você vive para ele, não para ser salvo, mas porque você já foi salvo por Jesus. Você conseguiu entender a importância, a profundidade desse mistério de Cristo? Suas obras, gente, não são a causa da sua salvação, mas são a sua consequência. Por isso, gente, Jesus te convida hoje, aceita o seu sacrifício na cruz e viva justamente para ele. Profundo demais isso, né, gente? Saber que Jesus, na hora da sua morte, da sua crucificação, e até mesmo no momento que ele estava passando por aquela agonia no Horto das Oliveiras, eu acho que na visão dele, né, Jesus? Meu Jesus ou sonoplasta, meu amigo aqui, o Jesus que está com o cobertor aqui pendurado. Eu acho que a figura de cada um de nós, mesmo mais de 2000 anos depois, né, dessa crucificação, acho que estava passando, acho que o rosto de cada um ali na vida dele. Então, mais de 2000 anos, né? Antes de 2000 anos, hoje estamos em 2026, né? Então, um pouco antes disso. Mas veja bem, né, gente? É muita gente, é muita história que passou ali na frente de Jesus. E com certeza ele viu a afeição. E entende hoje, né, o sentimento que cada um carrega no peito. Então, por isso que é importante, gente, a gente saber entender esse mistério de Jesus. Saber entender que ele morreu foi por cada um de nós, gente. Não por todos, mas por cada um de nós. Acho que cada gota de sangue derramado, cada gota de suor, cada, sabe, uivo de dor, cada momento de agonia do nosso Mestre foi por cada um de nós. Então vamos saber, gente, recompensar isso, tudo que Jesus passou, sabendo entender e compreendendo a vida do nosso próximo, Sejamos solidários, sejamos mais fraternos, sejamos mais humanos com cada um de nossos colegas aí, tá bom? Se você não conseguir fazer o bem, pelo menos o mal não faça para as pessoas, viu gente? Vamos honrar todo esse sacrifício que Jesus fez há quase 2000 anos atrás por cada um de nós que está vivendo nesse momento, nesse planeta chamado Terra. Vamos nesse momento então, gente, colocar aqui as intenções particulares de cada um de nossos ouvintes que participa aqui conosco pelo YouTube, para você que participa com a gente aqui também pelo nosso WhatsApp, mas de forma especial lembrando aí as pessoas que estão sempre na sintonia com a gente, que não manda recadinho, não tem problema não, gente. Vamos rezar por cada um de vocês. Vamos fazer o seguinte? Coloque a sua intenção no colo de Jesus e de Maria e tenha certeza que no momento certo, na hora exata, nosso Pai Celestial também vai atender o seu pedido. Vamos rezar então, gente? Ave Maria, cheia de graça, o Senhor é convosco. Bendita sois vós entre as mulheres. Bendito é o fruto do vosso ventre, Jesus. Santa Maria, Mãe de Deus, rogai por nós, pecadores, agora e na hora da nossa morte. Amém. Pai nosso que estais no céu, santificado seja o vosso nome. Venha a nós o vosso reino. Seja feita a vossa vontade, assim na terra como no céu. O pão nosso de cada dia nos dai hoje. Perdoai-nos as nossas ofensas, assim como nós perdoamos a quem nos tem ofendido. E não nos deixeis cair em tentação, mas livrai-nos do mal. Amém. Que Nossa Senhora, Mãe de todas as glórias e graças, São José Operário, seu esposo, e celebrando hoje, né, no nosso calendário litúrgico, São Cristóvão Magalhães. E São Cristóvão, né, padroeiro dos viajantes e dos motoristas. Que todos os anjos e santos nos protejam por todos os dias de nossas vidas. Que assim seja. Amém.

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1: De volta com o Brasil Caminhoneiro, e ontem, não sei se você se lembra, né, nós comentamos aqui nas datas de efemérides que a gente estava celebrando o Dia Mundial de Abelha, da abelha. Você lembra disso, Jesus? Lembra? Então ouve só essa história aqui, viu, gente? No estado de Utah, lá nos Estados Unidos, uma carreta, né, carregada teve problemas mecânicos, né? Bom, o que era para ser apenas mais um registro de pane num caminhão, passaria desapercebido se não fosse um detalhe, né? Que era a carga que esse veículo estava carregando. O caminhão em questão, gente, estava transportando 480 caixas de abelhas. E cada uma dessas caixas tinha cerca de 50 mil abelhas. Então, se a gente for fazer uma conta aqui, ó, 50 mil abelhas vezes 480 caixas, isso dá em torno de 25 milhões de abelhas sobre a carroceria de um caminhão, gente. Você tá doido? E aí, por conta do calor que estava fazendo durante aquela tarde, né, que o caminhão quebrou na beira da pista, a falta de circulação de ar entre as colmeias poderia matar todas as abelhas. Então, o que os bombeiros fizeram? Usaram jatos de água com baixa pressão para poder umedecer as caixas e, com isso, baixar a temperatura interna. Olha que legal! Além disso, gente, a água permitiu que os mecânicos, né, fizessem o conserto para o caminhão poder seguir viagem. A equipe de bombeiros que atendeu a ocorrência citou, depois de uma postagem nas redes sociais, que nenhum dos soldados do fogo foi picado na operação e que, além de trabalharem para salvar pessoas, às vezes os bombeiros também precisam salvar vidas de abelhas. E aqui foram 25 milhões de vidas salvas. Ô, vida pra dedéu, hein? E olha só que curioso, na semana passada um outro caso lá nos Estados Unidos acabou envolvendo abelhas e também bombeiros. Dessa vez foi no estado de Illinois, mas aí foi por um motivo diferente. Porque teve um enxame de abelha, gente, que parou para descansar na boleia de um caminhão que estava parado num poço de combustível. E como o estradeiro não conseguia acessar a cabine, né, porque tá tudo cheio de abelha, os bombeiros foram chamados e tiveram que usar água para poder dispersar as abelhas, né? E aí, com um pouco de criatividade e uso de água, o motorista conseguiu entrar no caminhão e continuar sua viagem. Eita doido! Aí fica a pergunta, e você, parceiro? E você, comadre? Já teve algum episódio?

no seu dia a dia envolvendo abelha, é? Cutucou ali um enxame com vara curta e teve que pular no lago? Conta pra gente! Ou você que tava na estrada, de repente já passou aí numa pista aí que tava cheio de abelha também, ficou tudo grudado no para-brisa? Conta pra gente que a gente quer saber da tua história aqui também, tá legal? Eita, nós, viu? Tem alguma história com abelha aí, ô Luiz? Foi picado por abelha quando era guri? Ah, mas todo mundo foi, isso aí não é novidade nenhuma. Ah, você é alérgico! E aí? Pronto, socorro? Rapaz do céu! É, não, a gente ri tudo, mas é, não dá pra brincar não, gente. Sei que tem alergia aí, ó. Picada de abelha, tem que ficar atento mesmo. Você tá doido. Dá tempo de mais uma moda aí, ô Jesus, tá? Vamos ouvir então aí a Kate Martins, Ao Amanhecer. Moda bonita, moda chonada. Sapeca o dedo aí, vamos nós!

Tá aí a Kate Martins com Ao Amanhecer. E se você quiser conhecer mais do trabalho dessa moça bonita aí, ó, é só você colocar nas redes sociais @KateMartins8015, tudo juntinho. @KateMartins8015, tudo juntinho. Tem muita coisa lá no YouTube, no Instagram dela, lá vai lá dar um triplo C que ela vai ficar feliz da vida, tá legal? Kate, beijo pra você, guria. Deixa um abração aí pro nosso querido Osmar Zani aí também, tá legal? Deve estar dormindo uma hora dessa aí. Eita, nós. O que foi, Jesus? Acabou o tempo? Nada mais a declarar? Então tá bom. Ponto final nessa edição do Brasil Caminhoneiro, agradecendo por demais essa comitiva aí que teve rodando com a gente nessa hora cheia, agradecendo por demais a audiência de todos vocês, viu, gente? Que Deus te abençoe, Nossa Senhora te proteja, principalmente a turma que tá pela estrada, e pra você que tá saindo agora para trabalhar, encarando o trânsito também, vamos com calma, tranquilidade, estamos no mês do Maio Amarelo, vamos respeitar os motociclistas, e da mesma forma também pedir pros motociclistas também respeitarem a legislação de trânsito. Nada de ficar furando farol vermelho não, viu, gente? Vamos respeitar aí, porque pra acontecer acidente é facinho. É um, dois, tá legal? Vamos ser aí, ó, cordiais um com os outros, que a gente vai com certeza diminuir esses números tão grandes de ocorrência que a gente vê no trânsito hoje em dia. Tá legal? Jesus, obrigado mais uma vez pela beira. Tamo no balaio do gato sempre. Eu agradeço aos dois Jesus. O que tá lá no andar de cima, rastreando a gente por lá, e meu querido Luiz Jesus Sonoplasta. Vai ter Rony Magrini hoje? É? Tá bom. Manda um abraço pra ele lá, tá legal? Gente, fiquem todos com Deus. Uma abençoada quinta-feira. E amanhã tamo de volta, se Deus quiser e Ele há de querer. Tchau, turma. Até amanhã.

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5: Ótimo dia, os ouvintes da capital. Atenção com a rodovia Fernão Dias. Tem acidente envolvendo carreta transportando um produto altamente inflamável na altura ali do túnel da Mata Fria. Tem interdição total no sentido São Paulo. O motorista já vai reduzir a velocidade desde a região de Mairiporã. Preste atenção, motorista que chega a São Paulo pela Fernão Dias vai perder tempo, viu? Para Minas Gerais, quem está na Fernão Dias só vai enfrentar dificuldades na passagem por esse acidente devido à curiosidade dos motoristas. Em São Paulo, rodovia Presidente Dutra funcionando bem, só reduz a velocidade motorista ali no 230 até o acesso à Marginal. Ayrton Senna é a melhor opção. 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
2: Tem queda de moto na Marginal Tietê, no sentido rodovia Castelo Branco, um pouquinho antes ali da ponte Piqueri. Infelizmente, esse motociclista acabou perdendo a vida. O motorista vai perder tempo por aproximação. A partir da ponte da Freguesia, o motorista já reduz a velocidade. Esse trânsito volta a ficar ruim ali depois do acesso à rodovia dos Bandeirantes e vai assim até o Cebolão. Quem está na Marginal Tietê e vai no sentido contrário, sentido rodovia Ayrton Senna, vai fazendo um bom trajeto em toda a sua extensão até o momento. 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
3: Destaque para as rodovias que cortam o estado de São Paulo. A rodovia Castelo Branco já tem problemas no sentido São Paulo, desde Itapevi até a passagem por Barueri, entre os quilômetros 33 até o 26. Volta a ficar ruim em Osasco, na altura do quilômetro 18, seguindo assim até o acesso ao Cebolão. Para o interior, a rodovia Castelo Branco funciona bem até o momento. Às 7 horas tem rodízio válido para veículos com placas sinais 7 e 8. Esses não podem circular no centro expandido de São Paulo até as 10 da manhã e depois entre as 5 da tarde até as 8 da noite. 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

0: agradecer, minha gente linda e maravilhosa. Bora tacar-lhe pau, minha gente. Bom dia, bom dia. 7171, bom dia São Paulo, bom dia Brasil. Bora pro nosso corre do dia a dia, né, minha gente? Bora, bora, quinta-feira gostosa. Quintou, bebê.
1: Eita!
0: 7:02, olha a hora.

0: Tá rica, bicha, sumiu, hein?
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0: com edredom. Ai, eu adoro. Eu tenho umas 3 camadas lá em casa, graças a Deus. Bom dia, bom dia. Ah, eu gosto. Tá bem quentinha, bem enrolada. Bom dia, minha gente linda e maravilhosa. Bom quinta-feira, dia. 21 de maio do ano da graça de 2026. Já dá um check aí na folhinha, né? Já risca, já viveu. 7:04. Gente linda, maravilhosa, como é que vocês passaram de ontem para hoje? Ontem São Paulo cheia de muvuca, né? Teve aquela manifestação lá dos universitários, né? E eu sei que deu um nó em São Paulo. Eles seguiram ali, a concentração foi no Largo da Batata. Aí tô falando do pessoal da Unicamp, USP e uma outra universidade que agora esqueci o nome. E aí eles foram marchando até chegar... Foi decidido até chegar lá no, em frente ao palácio, né, do governo. E até chegar lá, né, minha gente, o nó foi fazendo isso, ó. O trânsito foi fazendo isso aqui, foi aquele enrosco, aquele babado, confusão, gritaria. E nada resolvido, tá? 7:04. Hoje o trânsito, eu acho que tá mais ou menos, tá male-male, alguns pontos. Já o Vanderlei Correia traz as informações, tá girando por São Paulo. Se você vê um... Como que era o nome daquilo? Girocóptero? É o Vanderlei Correia rodando, girando por São Paulo. Informações do trânsito, informações dos trilhos, metrô, trem, ônibus. Você aí do outro lado, 7:05, que já saiu para o trabalho, se ver alguma coisa, né? Diferente, alguma coisa. Epa, isso não é o normal. Aí você já manda aquele áudio, já manda aquele vídeo, porque você é o quê? É o hack. É o nosso repórter amador capital, tá? E olha, já vou trazendo aqui uma notícia. Já tem gente enjaulada nas primeiras horinhas aí dessa quinta-feira. Polícia baixando no seu condomínio, assim, tipo uma carreata, uns 10 carros. É uma vergonha, né, gente? Aconteceu, sabe aonde? Barueri, é. Prenderam a doutora Deolane. Foi agora cedo. A bicha chegou ontem da Itália. E aí, mal dormiu, já jaula, esteja presa. A gente já traz informações, né, sobre a prisão, então, da influenciadora, da advogada Deolane Bezerra. Gente linda, maravilhosa. Ele tá ali. Hoje eu peguei o rei num flagrante, que o rei tá assim, ai, porque a gente tem que fazer um pacto. Não vamos comer essas besteiras que o João Ferreira traz. Pra gente não virar uma pipa. Aí eu cheguei de fininho. Eu cheguei na pontinha do pé, sabe pontinha de pé? 7'6". Peguei o Reinaldo com aquelas rosquinhas de coco.
1: Adoro.
0: Quando me viu, ficou todo sem graça. Meteu a filha no meio. Ai, é da Belinha, não sei de quem é. Bom dia, rei.
1: Bom dia, Ângela, tudo bem?
0: Ótima!
1: Ah, que bom!
0: Aqui se faz, aqui se paga.
1: É, eu lhe peguei no fraga, não é? Tinha uma música assim? Gente do céu, é a rosquinha da Isabela. E aí tinha deixado da bolsa. Tava limpando a bolsa a hora, aham, que você chegou.
0: Eu vi.
1: É, o café, enfiando, o álibi.
0: Tudo
1: o café
0: na boca.
1: Eu sempre tomo. Aí a Ângela chegou bem na hora que eu achei um pacote de bolacha. Niki! Eu falei, nossa, uma bolachinha, me deu uma fominha. Coloquei uma na boca, mas parece castigo. Foi bem a hora que ela abriu a porta e entrou. Mas eu te ouvi, eu podia ter escondido.
0: 7-7, porque esses dias, 7-7, olha aí, vai arrumando e ouvindo.
1: Ai, Ângela, esse,
0: esses dias eu fui...
1: Uma bronca.
0: Antigamente falava recriminar, mas eu tomei uma bronca do rei.
1: Não, mas explica
0: porque
1: a história.
0: Porque eu peguei
1: direito
0: um pedacinho, que eu falei pra ele que eu tô acima do peso, o médico falou que eu tenho que perder, eliminar 18 quilos.
1: Ô, louco.
0: E eu... Bicho, eu tô grávida de novo, então,
1: parar,
0: né?
1: Parar ontem, né?
0: 18 quilos e eu não quero usar essas canetinhas. Eu não quero, eu sou a cagona do grupo.
1: Ah, você não quer?
0: Eu não quero, eu tenho medo de dar um revertério, não quero, o povo tá tudo derretendo aí as caras, eu não quero. E aí ele falou, ou emagrece ou explode logo.
1: Eu chamei você do quê?
0: E aí o rei ficou, porque você come muita besteira, você come tudo que aparece, não sei o que lá. É assim mesmo, né, rei?
1: Vai ficar igual o quê?
0: Uma pipa.
1: É foi minha cara falar isso.
0: Foi o que eu ouvi, minha gente.
1: Tá vendo, Beth?
0: Tá, foi o que eu ouvi, dona Beth. Amiga linda, maravilhosa, olha o batom. Hoje eu tô aqui, ó, com o meu batom vermelho. Hoje eu tô que nem Índia. Quando você se maquia, que você vai pra guerra.
1: Ixi,
0: hoje eu tenho
1: Maria.
0: Uma guerra aí pra... Hoje eu tenho.
1: Tô com a bandeira branca da paz.
0: Não, aqui. Hoje eu vim preparada. Acabou o programa, acabou
1: o expediente.
0: O pau vai torar.
1: Tá combinando com
0: a blusa. Eu tô com aquele babado lá da Secretaria de Educação.
1: Vai pegar o secretário pela
0: Gugumilo? Se eu encontrasse, eu chamava ele, botava ele na chincha. Qual é a tua, hein, secretário? Mas eu vou resolver um BO relacionado, né, à professora, auxiliar, aquela novela toda, né, que eu estou vivendo. E você, amiga, tem algum BO pra resolver nessa quinta-feira? Ou você, nessa semana, resolveu alguma bucha aí, né? Você tá com alguma bucha empacada? Desabafa, hoje é quinta-feira, hoje é dia de meter a boca no trombone. Reclama, usa o microfone aqui da Rádio Capital. Tem alguma coisa que tá te deixando insatisfeita, né? Use o microfone da Rádio Capital, mande um áudio aí pra gente, fala qual é o BO que você tem que resolver e tá complicado. 7:09, Ray. Vamos falar aqui a previsão?
1: Bora.
0: Do tempo? Bora pra previsão do tempo? Lá em Barueri tá pegando fogo, né? Eu já falei pra vocês que a polícia baixou numa carreata, ó. Levou a Deolane. E aí é envolvimento, é lavagem de dinheiro, meu ela tá Deus. Sendo acusada, é envolvimento, ligação com o PCC, com Marcola,
1: tudo isso?
0: Irmão do Marcola também já tá enjaulado, 7:10, mas e a gente que não tem esses BOs assim, né, os nossos são diferentes, 7:10, como é que fica o tempo hoje, rei?
1: Acordei bem, tava 14 graus quando eu levantei, agora tá 15 aqui na... Tudo bem, à noite, como eu tenho pouco frio, entre aspas, à noite quando eu volto pra casa... Lá para as 8 e pouquinho já tá mais friozinho, viu? Aí a temperatura tá perto da mínima de novo, mas a máxima hoje é perto da mínima, porque a mínima é 15, a máxima é 17. Então você imagina, né? 17 graus a temperatura hoje, vai melhorar um pouquinho, o céu continua encoberto aí, tem até o sol se atreve a sair durante o dia.
0: Sério?
1: Que vai ter ele um
0: atrevido
1: tenta,
0: hoje?
1: Ele tenta, mas não sai não. Sensação de frio, né? Isso hoje... E mais ou menos a mesma previsão para amanhã também. Então, quem tá acordando com o dia assim, nublado, friozinho, vai ser hoje assim, amanhã assim também. Aí mais amanhã...
0: Amanhã é sexta, gente.
1: Aí a gente dá uma atualizada pro final de semana,
0: tá.
1: Que a meteorologia tem pisado na bola com a galera.
0: Então, né? Eu já ouvi muita coisa, né? E é um final de semana especial em São Paulo, tem virada cultural... Vários eventos, muita... Ontem eu fui na Secretaria de Educação, do Estado, ali na República. Já tá rolando a montagem de palco ali no centro. Eu tenho a relação de uns artistas, depois a gente compartilha.
1: Vamos.
0: Mas lá na República já tava rolando a montagem.
1: Tem algum showzinho bom no centro, assim? Coisa boa que você tenha
0: visto?
1: Seu Jorge
0: vai cantar lá. Aí eu curto.
1: É?
0: Eu curto.
1: Carolina, uma menina tá gostosa de te ver.
0: Isso daí é musiquinha comercial. Seu Jorge tem muito mais que Carolina, rei, tá? Aqui você não fala
1: mal do Jorge, não. Tá me chamando de inculto
0: musical agora? Jamais. Então, minha amiga, eu acho que você entendeu, né? Leva um agasalho, uma coisinha pra dar uma esquentada.
1: As crianças também. Precisa ser igual a rolê, assim, igual a da Ângela.
0: Ah, precisa sim, porque tem muita gente que já acorda com a garganta arranhada.
1: Tem um monte de porquinho, né? Brincando. São pessoas que têm problema na adenoide, precisa operar, precisa procurar um médico. Só que é difícil. Ontem entrou um cara no ônibus Pirituba, que eu pego aqui. Ele foi até Heitor Penteado. Não, antes fosse. Tosse a gente tolera. Mas você imagina o cara do seu lado assim, ó.
0: Ave Maria.
1: Começou a me dar uma agonia, menina. Que eu quase, faltou pouco pra descer
0: do ônibus. Peixe boi. Quer explodir, Ai, que horror, gente.
1: É adenoide, é perigoso.
0: É adenoide isso?
1: É, tem que operar, gente. Mas tem que ir ao médico. Tem que
0: cuidar.
1: Não consegue respirar direito.
0: Agora é a época, né?
1: A menina do lado falou assim, nossa, parece um porco louco. Ainda bem que ele não viu. Sério, o povo não tem empatia, gente.
0: Não tem, zero empatia. 7:12.
1: Porco louco.
0: Então, olha, criançada que tá saindo agora pra escola, agasalha bem, põe a toquinha, né, nos bichinhos, põe um cachecol, né, proteja bem esses pequeninos. E outra coisa importante que a gente não tá falando mais... mas tá rolando aí nos postos a vacina, né, gente,
1: é contra a gripe. Tem que vacinar, né?
0: Eu até, eu tô assim, bem
1: fora atrasada. Fora do calendário.
0: Então, mas eu quero, eu pretendo.
1: Tá com medo de virar jacaré, é isso?
0: Ai, rei, para, vai, quer que eu te taco aqui? Para, hoje não, hoje não, gente, hoje não.
1: A palavra tá com trauma de desgrama.
0: O macete de ontem já foi bom,
1: tá,
0: gente.
1: Tá com trauma?
0: 7h13, deixa eu mandar um beijo muito especial para as nossas empreguetes, né, que já estão na labuta, meninas lindas e maravilhosas. A Neia, ela faz serviços gerais aqui na rádio,
1: Neia limpa
0: aquele
1: tudo.
0: Tipo que ela não consegue

0: colocar nenhuma manga. Então a Neia fica com os bração de fora. Mas ela não corre, tá, esquenta, né? Ah,
1: socando cloro aqui na gente. É. Pra limpar, né, Neia?
0: Pra limpar, exatamente. Pra tirar as bactérias, tá? Então se protejam também, né? As meninas têm que lavar muita roupa, mexe com água nesse frio, é embaçado, né? Lavar casa e não sei o quê, lavar vidro. Então não sei qual é o esquema que vocês estão fazendo aí na casa, mas se protejam, tá? Se cuidem. E um beijo muito especial, meu e do Reinaldo. Um beijo e um abraço, assim, tipo um sanduíche.
1: Em quem?
0: No Gilson.
1: Que é o Gilson? De Mauá.
0: Que ontem eu fiquei, assim, pensando no Gilson muito, né? É, fez ali meio que um desabafo aqui no programa. Tudo vai passar. Espero que hoje você esteja com o coração mais aliviado, tá, Gilson? Um beijo, nós te amamos, tá? A gente não conhece quem tá do outro lado, mas é uma família, né, Rei? A gente se ama.
1: É uma família que divide os problemas com a gente se respeita, dá opinião, fala que tem problema, como eu, como a Ângela. Isso não é se expor. Isso aí é você compartilhar. Os momentos bons e os momentos ruins também.
0: É, né? Isso.
1: A vida não é só feita de alegria.
0: Não.
1: Mas se tá ruim, vai melhorar.
0: E tá tudo bem, gente. 7h15. Mande áudio, mande o seu bom dia. Olha, e o cafezinho quente, hein,
1: ai,
0: cara?
1: Que delícia.
0: Um cafezinho quente pra quem é do café.
1: Céu.
0: Domingo é o Dia Nacional do Café, mas a gente já puxa agora. Eu sou uma cafezeira e acho que eu já fui mais. Sabe o que tá rolando? Hoje é dia 21. 19 foi que dia? Terça?
1: Terça.
0: Ontem eu fui lá no centro, aí eu resolvi dar umas caminhadas, tal, pra refrescar a cabeça. E ali no centro, São Bento, tem muitos cafés. Por exemplo, um chamado Girondino, que é um bem antigo, Rei. Ali na esquina da São Bento.
1: Conheço, caro. Antes era.
0: O que vale, às vezes, é a experiência, Rei. Tá rolando ali no centro e tá com preço bom, viu? É especial de café, por conta do Dia Nacional do Café. Eu percebi, tá tendo uma experiência ali, como é que chama aquele viaduto? Que é um negócio de ferro, viaduto chá.
1: Viaduto do chá, mas não é do café?
0: Então, mas ali no viaduto do chá fizeram uma tipo uma exposição, um negócio assim, que você entra no túnel, interage, é um cheiro de café bem legal no centro. E o centro agora, né, eles deram aquela limpada, deram uma gourmetizada, arrumaram. Sabe esses passeios a pé que você faz e é bem gostoso?
1: É um tour.
0: Eu fiz isso num giro só, fui pra resolver uma bucha. Refresquei a cuca andando ali nesse negócio do café. Eu gostei e tô compartilhando.
1: Que legal, então bora tomar um cafezinho logo de manhã. Qual que é o seu café? É o pretinho básico?
0: Tinta.
1: É o daquele filtro de papel ou é o passado no saco? Eu gosto daquele do saco de...
0: Pano?
1: Tipo saco de pano.
0: Lá em casa é o de pano.
1: Principalmente quando ele tá com a cor do café, porque aí
0: o café sai bom. É que não é sujeira, é o marrom do café.
1: Exatamente.
0: É o negócio do café.
1: Mas tem gente que gosta da maquininha, compra cápsula.
0: Não tem maquininha.
1: Ô, a tua terra tinha uns cafés Piatã?
0: Piatã, não, ainda tem. Tinha não, tem. Filho.
1: Tem, né?
0: Tem.
1: Aí você compra aqueles cafés de cápsula de Piatã e da Serra da Mantiqueira, são os melhores.
0: Ah, lá de Piatã tem já de cápsula? Eu não sabia, pensei que era só o pó.
1: Tem aquela que é a Terra do Pelé, tem.
0: Três Corações.
1: Isso.
0: Fala, porque de repente eles vêm pra gente.
1: Três Corações.
0: Eu gosto de falar Três Corações, Pilão, qual é o Brasileiro, né, Pelé.
1: Você já caiu no golpe da máquina do café?
0: Não.
1: Nunca caiu?
0: Não,
1: vou contar pra você meu segredo. Eu comprei uma máquina de café. Na verdade, eu pedi de presente porque eu adoro café. Beth foi lá e me comprou uma máquina de café e vinha com 300 cápsulas.
0: Uau, Rei!
1: Aí todo mundo em casa tomava café, e café pra cá, café pra lá, até o dia que as cápsulas acabaram. Resultado disso?
0: Como é que banca a cápsula?
1: Pois é, a máquina foi doada.
0: Lasqueira, 7h18!
1: Rei! 17 pau a cápsula, a caixinha. E o povo reclama do preço do café, meio quilo. Não reclame não, filho.
0: Gente, 7h19, a gente já vai correr pro WhatsApp. Já quero ouvir tua voz, tá? A gente vai de bom dia agora aqui, ó, pra galera do WhatsApp que já acordou naquele pique gostoso pra viver mais um dia de vida.
1: Ó, vocês podem me chamar de EV pro povo ficar metendo pau aqui. Ah, porque eu chamo de EV, você não toca meus áudios. Eu toco os áudios.
0: Não, independente.
1: Toquei logo três na sequência, eu vou provar que vocês estão enganados.
0: Toca três na sequência, eu vou ouvindo que eu vou pegar meu óculos lá em cima, mas eu tô ouvindo.
1: Bora lá.
2: Bom dia, Ângelo. Bom dia, EV. Bom dia, Vicky. Nossa, pessoal, tá muito frio. Eu tenho um BO pra resolver.
1: Qual?
2: Desde fevereiro, de janeiro. Eu fiz uma simulação nos cartões Pernambucana de antecipação de parcela. O que, que eles fizeram? Eles aceitaram. E aí, eu não consegui mais pagar o cartão.
1: Ah.
2: E eu venho nessa luta desde janeiro. Ontem tem aquele pessoal do Eli Correia. Que eu quero pagar meu cartão, mas eu não consigo.
1: É difícil.
2: Porque eles aceitaram uma simulação. Eu queria antecipar uma parcela, eles anteciparam todas.
1: Ah, eu sei.
2: Todas as parcelas. E agora tá inviável. Tá um valor que eu não consigo pagar, bem maior que o meu salário. E eu ligo lá, eu tento resolver e eles não resolvem. Então, eu preciso resolver esse meu BO com cartões Pernambucanas. Eu tenho cartões há anos e não consigo resolver.
1: Eita.
2: Aí ontem eu falei que a equipe do Eli e esse caso me ajudar pra gente resolver isso. Será que eu consigo, Anja? Me ajuda aí, hein? Cartões Pernambucanas. Um beijo, Vivian Renata.
1: Olha, Vivian, eu vou falar pra você uma coisa e a Ângela, ela... Voltou, Ângela? Não deu tempo, nem de fechar a câmera, você acredita? Vou falar uma coisa pra você. A Vivian, o Ângela, tá com problema do cartões Pernambucanas. Ela foi fazer um acordo, pediu pra antecipar... Acordo não, pediu pra antecipar uma parcela pra ela pagar mais uma... E aí a Pernambucanas antecipou todas as parcelas.
0: Caraca!
1: E eu vou fazer um desabafo aqui. Dessa mesma loja, eu já tive um cartão pra nunca mais, tá, Vivian? Porque uma vez, a Pernambucanas funciona assim. Que dia é hoje?
0: 21.
1: Então vamos dizer que a gente... O meu cartão venceu ontem, dia 20. Passou um dia. Aí eu fui lá pra pagar a fatura com juros. Eles colocam a outra fatura do mês que vem junto, se junta, tem duas pra pagar. Eu acho que nem cartão de crédito faz isso, não.
0: Aí é uma sacanagem, né? Ouvidoria...
1: E ninguém faz nada.
0: Ouvidoria e Reclame Aqui, Vivian.
1: Ninguém faz nada, porque...
0: Já vai pro Reclame Aqui.
1: Foi assim que eu cancelei, porque foi um descuido. E eu fiquei tão bravo, mas tão bravo, porque é um cartão que não tem bandeira. É um cartão da loja. Então atrasou, venceu dia 20. E eles têm as próprias regras, parece, né?
0: Minha loja, minhas regras.
1: Exatamente. Venceu dia 20... Aí eu fui pagar dia 21, eu fui até a loja, que é aquela loja da José Bonifácio, que tem uma lá.
0: Tá.
1: Fui até a loja da José Bonifácio, cheguei lá pra pagar o cartão, aí a moça pegou, imprimiu a fatura pra mim, só que eram duas. Aí eu falei, mas aqui tá, o valor tá errado. Não, é que quando vence já tem tem que pagar duas faturas. Que venceu é a do mês que vem. Eu falei, você tá de brincadeira. Antecipe todas, eu vou pagar uma vez. Falei, sim, e pode quebrar o cartão, não quero mais saber desse cartão dessa loja. Foi assim.
0: Eu já quebrei um, né, aquele de mulher pra mulher, mas hoje eu tenho um novo. Passou o seu tempo.
1: Agora você tem o Black, né?
0: 7h20, não, eu voltei pra de mulher pra mulher, não tem vergonha na cara.
1: Não tem vergonha.
0: 7h21, mais áudio, quer Reis? Mais? Quero.
3: Bom dia, Ângela, bom dia, Reis.
1: Bom dia, Larissa.
3: Tô aqui descendo uma ladeira aqui pra ir pro ponto de ônibus, pegar o segundo ônibus. Eu fui no mercado pegar umas batatas pra patroa, leite.
1: Aí, ó, batata tá assando.
3: Olha. Tô de boa com você na capital, viu? Beijo.
0: Beijo, amiga.
3: Fica lá tomando a serra.
0: Meu óculos sumiu aqui.
3: Eu fiquei muito chateada ontem com aquela conversa que eu vi no chat, viu? Quem é aquela ignorante que falou aquilo com você, minha linda?
0: Ah,
3: ela
0: esquece,
3: não tem filho,
0: amiga.
3: Ela não sabe que tem filho especial que precisa de atendimento, não é?
0: Next. Ah, não, nem tô sabendo, nem quero saber.
1: Viu, fia.
0: Nem tô sabendo, nem quero saber, amiga, nem me atualiza.
1: Fique tranquilo.
0: 7h23, quer amiga, mais? Quero.
1: Cadê?
4: Bom dia, Ângela, bom dia, Rei, bom dia, Vicky, bom dia, povo da live, bom dia,
0: Live?
4: Mundo, todo mundo, né?
0: Uau, Nivanda!
4: Gente, eu sou viciada em café, eu gosto de café da máquina. Eu gosto de café expresso. Eu tenho aqui em casa... Tá, não me xinguem. Eu tenho 7 máquinas de café. Eu tenho uma da Nespresso, duas da Nespresso,
0: né,
4: uma da Três Corações e 4 da Delta.
1: Coitado do namorado.
4: Porque eu tenho 4 da Delta.
0: Gabriel,
4: porque quando você comprava
0: marido,
4: a cápsula, você comprava 10 cápsulas, mas 1 centavo você ganhava a máquina.
1: Olha.
4: Então, eu tenho aqui 7 a máquina de café.
1: Vai doar?
4: Amo café.
1: Doa pra
4: Anjo. E eu não gosto de café coado. Não gosto.
1: Só expresso.
4: E eu gosto de um café que é a intensidade 12.
1: Oxe, esse é forte.
4: O penúltimo mais forte.
1: Oxe.
4: E eu gosto dele amadeirado. O Gabriel já gosta.
0: Nossa,
4: dos mais fraquinhos.
0: Amadeirado,
4: gourmet. Eu gosto dele curto. Beijo pra vocês, Nivanda.
1: Sabia que tinha cumprido.
0: Nivi, 724, deixa eu contar uma coisa.
1: Metida.
0: Que eu sigo
1: Gabriel
0: muita
1: vai
0: gente.
1: Pra pagar café.
0: Pera aí, deixa eu ver aqui. Como é que chama o negócio? Que eu vi que a Nivanda curtiu, então ela gosta. É um grupo. Eu já fiz um passeio com esse grupo. O que te assombra?
1: O que que é isso, Ângela?
0: Ai, como é que chama esse grupo? É que eu tô sem óculos, não consigo enxergar e não lembro. É um grupo que eles junta, é um cara que junta pessoas. E aí, por exemplo, te leva no cemitério pra contar histórias, né? A história do cemitério, os famosos mortos no cemitério, pontos legais de São Paulo. Eu já fui com ele no Anhangabaú e ele contou umas coisas, né, de tribos indígenas, de povos originários, de umas lendas urbanas, Joelma. Medo. Como é que você achou aí o que te assusta?
1: Tem alguns, né? Tem o Consolador.
0: Não é o grupo, não. É o que te assusta, o que te assombra. E eles estarão na Virada Cultural pela primeira vez. E eles estarão na Virada Cultural. E eles vão, né, juntar grupos pra ir pra um determinado cemitério. Acho que é um cemitério. E eles estarão pela primeira vez na Virada Cultural. E é um cara muito legal.
1: É o que te assombra.
0: O que te assombra. E aí eu vi que a Nivanda curtiu. Então eu não sei se a Nivanda, de repente, vai na Virada com o pessoal do Que Te Assombra. Se você for, Nive, manda um outro áudio falando sobre isso.
1: Mas
0: eu fiquei super feliz que eles... É a primeira vez deles.
1: Que curiosidade é essa de visitar os cemitérios? Você vai? Você não tem medo?
0: Não, medo eu tenho dos vivos, né? Mas não tenho, né, Ray?
1: Tem
0: os famosos, né? Tipo, ai, morreu e foi enterrado aqui, fulano, ciclando naquela época, aquela história. Ah, eu acho interessante aquelas estátuas, o que que significa, sabe? Eu gosto dessas histórias, eu adoro.
1: Então tá? Vai ser um passeio bacana.
0: Vai ser pra quem gosta, os góticos gostam.
1: Eles gostam.
0: Virada Cultural, Rei, é para todos os gostos.
1: Eu percebi.
0: Tá? É para todo mundo.
1: E eu vou, eu participo.
0: Tem mais um áudio?
1: Tem, claro, com certeza. As pessoas mandando áudio aqui, diversos, inclusive. Vamos ouvir esse aqui. Separei com muito carinho pra você, já até perdi. É que a pessoa apagou.
0: Enquanto
1: mas
0: isso...
1: Mas tem outro aqui. Tá. Aqui o que mais tem aqui não é da Atena, não, filho.
5: Bom dia, Ângela. Bom dia, Rei. Bom dia! Eu amo café. Amo.
1: Aí, ó.
0: É e domingo, eu Dia Nacional do Café.
5: Eu gosto do café Melita. Melita da caixinha Bege. E eu também gosto de café. Eu sou mineira, né? Mineira é nata. Eu gosto café coado no saco de pano.
1: Isso.
5: Coador de pano. Raiz. Ângela, você tá linda.
1: Aí,
5: essa
1: Angela.
5: Blusa vermelha, esse batonzinho vermelho, poderosa.
0: Eu tô meio batanga. Eu não tô
5: um
0: parecendo a menina
5: você,
0: da batanga.
5: Pro Rei.
0: Você não assiste, né, Rei?
5: Bavic.
0: Beijo.
5: Erna Bento.
0: Rô, um beijo. A Rô, que é um TBT, esteve no nosso bailão.
1: Foi.
0: Se divertiu bastante, né, Rô? Um beijão pra você. Ela tá sempre participando de tudo. Hoje eu vim com um coque alto, né? Tipo assim, uma coroa mesmo. Um brinco de batanga.
1: É uma rainha.
0: Que eu comprei naquela loja que eu amo, Arf. Tem em alguns pontos. Já teve mais. Eu comprei esse aqui lá no Tietê, na rodoviária Tietê. Tá? Obrigada pelos elogios. Obrigada. Deixa eu te falar uma coisa,
1: Rei. Pode falar.
0: Deixa eu te falar uma coisa. 7h27, a gente fala sobre todos os assuntos. Eu quero saber de vocês se alguém tá participando de bolão. Porque nesse final de semana a gente também vai ter aí, ó, um momento histórico. A Mega Sena fazendo 30 anos.
1: Ontem eu já passei um pix pro Everaldo.
0: Ah, eu também fiz. Então a gente tá no mesmo bolão aqui da empresa. A Mauri me falou que são 4 pessoas, por enquanto. E eu queria ficar só nessas 4 pessoas.
1: Eu também.
0: Então eu, você, o Eve e ele...
1: Provavelmente. Que pagou.
0: Então.
1: Que
0: então,
1: pagou então. Até agora somos nós.
0: E aí é o seguinte, gente. Mega Sena especial, tá?
1: Pagaram.
0: 300 milhões de reais.
1: Nossa.
0: 30 anos na Mega.
1: Há quem compre uma rádio. Eu
0: e
1: tenho
0: aí,
1: planos.
0: Então, gente, futuros. Bora sonhar. Vamos falar de sonhos, né? O que você faria? Eu ia rodar o mundo, né? 100 milhões. Eu até fiz uma conta rápida com o João Mauri. Se forem só nós quatro aqui, saiu o nosso bolão. Tirando o dinheiro do Leão, já fiz a conta.
1: Já fez a conta.
0: Uns 90 milhões pra nós.
1: 90 milhões na minha conta hoje?
0: 90 milhões hoje na tua conta.
1: Nossa.
0: Primeira coisa.
1: Primeira coisa?
0: É.
1: Olha, eu vou...
0: Ajudar o povo, ajudar a família.
1: Eu vou fazer uma coisa...
0: Eu acho isso...
1: Eu vou fazer uma coisa, vocês me desculpem, mas que eu não faço há muito tempo.
0: O quê?
1: Eu vou tirar férias.
0: Vai pra onde?
1: Ah, eu vou sumir. Mas aquele um
0: não,
1: mês.
0: Não, um lugar assim, um lugar, Rei.
1: Tá rico,
0: tá milionário, Rei.
1: Eu vou pro Nordeste, eu sou modesto.
0: Vai pra um resort?
1: Vou pra um resort no Nordeste.
0: Fico mas, lá. Mas vai dar muito na cara que tu tá rico ou tipo, não, pega um resort não, mais ou menos?
1: Meu carro vai ter plus. A placa rei só. Mas não vou dar muito na cara, não. E haverá sinais.
0: Mas aí assim, gente, o sorteio vai ser domingo, dia 24 de maio. Nossa,
1: estarei a postos, Beth.
0: Tá? Às 11 horas da manhã. Cito. E aí, o que eu percebi, Rei, tô percebendo, antes até de fazer o bolão com o tio, é que a Mega, ela tá... né, quem cuida aí da Mega Sena, essas loterias e tal, querendo dar uma bombada, eu acho, também no online, pro pessoal fazer o joguinho online, porque o jogo físico é até sábado. Uhum. O jogo online você pode fazer até às 10 horas da manhã do domingo.
1: Ah, tem mais tempo, então.
0: Vai ter mais tempo. Então, filha, é a oportunidade de você ser milionária mesmo, tá? Sair dessa pobreza, dessa escassez. E outra coisa...
1: Chega de contar moedinha.
0: Chega de miséria. Se ninguém acertar os 6 números, cai pra quem acertar 5.
1: Ah, então a gente tem chance, hein?
0: Muita gente... Ninguém acertou os 5. Cai pra quem acertou os 4. O dinheiro vai sair.
1: Então a Mauri já estaria rico, porque esses tempos atrás aí ele acertou uns 4 números, umas 4 dezenas, né?
0: Exatamente.
1: Vocês sabiam, gente?
0: É verdade, é verdade. Não falou pra ninguém. Então, olha, você que ver. Gosta, ó, 7h30 agora, você que gosta, Mega Sena especial, tá? De aniversário. Capitão. É tipo Mega da Virada.
1: Agora.
0: É agora, o momento é agora. O sorteio vai ser domingo às 11 horas, mas você tem a possibilidade de jogar online até às 10 horas da manhã, uma hora antes do sorteio.
1: Beleza, hein? Boa sorte pra nós, viu, Anny?
0: Boa sorte pra nós, não acumula, não acumula. 7 horas 30 minutinhos, 7 horas 30 minutinhos, mande áudio pra gente, intervalo rapidão, na volta, já vou abrir a banca de jornal. Só vou abrir a banca de jornal se eu achar o óculos, como é que eu vou ler as manchetes?
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10: Bom dia, Ângela Matos. Dia. Bom dia, Reinaldo e todos
1: os ouvintes da Vanderlei. Capital.
10: Tudo bem com vocês?
1: Beleza.
10: Se joguem aí no programa da Ângela Matos. E o destaque do trânsito nesta manhã gelada de quinta-feira, para falar da rodovia Fernão Dias. Mais cedo, no finalzinho da madrugada, uma carreta transportando inflamável tombou ali na região do túnel da Mata Fria, no sentido São Paulo. Isso causa um bloqueio total no sentido São Paulo. Então, o motorista que está na rodovia Fernão Dias já vai reduzir a velocidade antes de Mairiporã por ali, devido a essa paralisação. Fiquem atentos. Quem está na Fernão Dias e vai no sentido Belo Horizonte não vai enfrentar problemas. A chegada a São Paulo pela Dutra tem trânsito intenso do quilômetro 230 até o acesso à Marginal, e a rodovia Ayrton Senna está livre na chegada a São Paulo até o momento. 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
3: Acorda, São Paulo, 7h34, ó, da virada cultural, né? Achei o óculos. A turma do Que Te Assombra. A visita monitorada vai ser na Consolação, sábado, às 3 da manhã.
4: Ah, já tô lá. Com certeza.
3: O rei é muito crítico,
4: não,
3: né?
4: Não, vou lá, ué. Mas... não conheço a história dos cemitérios.
3: E aí, então, as lendas e tudo mais. Mas deixa eu dar uma olhada aqui, que é uma visita monitorada. A atividade da virada cultural. Concentração às 11h45. Saída às 11h59. Na frente da capela ali, é, central do cemitério.
4: Você é de noite, é?
3: É, não é, senão não tem graça.
4: Cavuco, sábado, perto da meia-noite, jamais.
3: Perto da meia-noite. É, sugerimos aos... ah, tá, levam a doação de alimentos se quiser, né? Se tiver tal, é obrigatório o uso de calçados fechados. Sim. Menores de idade podem participar desde que sejam acompanhados de adulto. Deixa eu ver se precisa fazer algum tipo de inscrição. Cemitério da Consolação na virada. É... ah, olha o comentário da Nivanda.
4: Vamos lá.
3: Ela não vai. Se eu não tivesse que trabalhar no domingo pela manhã, eu ia me inscrever. Vai ser um sucesso. Você tem que fazer uma inscriçãozinha antes, tá?
4: Ah,
3: senão vai lotar aquele cemitério.
4: Que eu já ia direto. Mas o cemitério é grande. Não é grande?
3: Muito grande. É, é muita coisa. Muito lindo.
4: Devia ter, sabe aonde? Onde tem o maior cemitério da América Latina? Na Vila Formosa. Aquele cemitério da Vila Formosa é o maior de São Paulo, da América Latina.
3: É, mas é que o da Consolação tem umas histórias, tem assim, das personalidades, né?
4: Tem gente rica, enterrada lá.
3: Gente, não é. Pessoas de personalidade. Pessoas de personalidade, não. As personalidades.
4: De personalidade forte.
3: Gente, Ângela, você tá feliz? Eu tô. O Santos empatou ontem, né?
4: Foi.
3: Eu não sei. Quem foi o time? São Lourenço?
4: Pode São Lourenço, ser? É o time do Papa.
3: São Lourenço, é o do Papa, né? Do Papa. 2x2. Neymar não, Neymar não jogou. Não, nem vai jogar, tá? Para de encher o saco.
4: Que é isso?
3: Neymar tá no, tava no camarote com a Mavi. Ei, mas uma coisa eu fiquei preocupada. Tá com uma lesão.
4: O Neymar já? Mas nem começou?
3: Não joga mais no Santos, tá? Tem que se guardar pra Copa. Deixa eu dar uma lida aqui no WhatsApp. É, os WhatsApp de texto que o povo manda.
4: Manda.
3: E depois fala, Ângela, você não lê. Bom dia, meus amores. Aqui é a Adriana de...
4: deixa eu ver.
3: É, Adriana de BH.
4: Olha,
3: Ângela, querida, chame São Longuinho pra achar seus óculos. Obrigada, amiga. Eu já achei, amo vocês. Obrigada por compartilhar, pô, tá?
4: Mineiro, um beijo.
3: Bom dia, Ângela e Rei. O cartão Marisa colocou plano odontológico e seguros e te obriga a pagar pra cancelar. Passei por isso mês passado.
4: Aí, Ângela.
3: É o desabafo da Eliane do Jardim Nordeste.
4: De mulher pra mulher aí, ó.
3: De mulher pra mulher. Bom dia, Ângela. Ligadinho em vocês. Na lida já, Sandra de Itaquera.
4: Ô, Sandroca, Sandra.
3: Beijo.
4: Vila Carmosina, Itaquera, um beijo.
3: Neide, do Jardim da Saúde também aqui com a gente. Neidoca, um beijo pra você. Bom dia, Ângela. Everaldo, depois de 2 semanas, vou pra academia na Força do Ódio. É a Fabiola da Vila Alpina.
4: Ô, Fabiola, um beijo pra você, viu? Fabiana é seu nome, né?
3: Bom dia, Ângela e Kiko, bomba do dia,
4: é
3: no noticiário. Doutora Deolane presa, exatamente, está indo para a Polícia Federal, envolvimento com o PCC, envolvimento com o Marcola, vai, é o assunto do dia, tá? Um dos. Gente, hoje é quinta, dia de TBT, e aí eu quero falar para vocês do Bailão Capital, né? Do Bailão Capital, que foi aquela maravilha.
4: Olha
3: várias
4: aí.
3: Fotos que a gente ainda tá recebendo.
4: Cheio de sacola, hein?
3: Cheio de sacola pra agradecer, porque não dá tempo, né, gente? Acaba aqui o programa, o Rei vai pra um estúdio, eu vou pra um estúdio, a gente não consegue...
4: Nem conversar.
3: E durante o Bailão Capital, a gente recebeu muitos presentes. Rei, esse aqui é teu, tá?
4: Que é isso?
3: Da Júlia, de Ribeirão Pires, pra você.
4: Julinha, muito
3: a
4: obrigado.
3: A Júlia é aquela que faz parte da Amalis Baby Kids.
4: Você
3: também ganhou.
4: Obrigado. Nossa, vou adorar.
3: Aqui o seu, tá bom?
4: Não vou nem usar, vou pôr num quadro. Lembra que eu falei pra você que ia emoldurar?
3: Tá aqui. Deixa eu abrir aqui um outro presente.
4: Olha.
3: A Conceição.
4: Pera aí,
3: desculpa,
4: vai
3: eu vou abrir assim, rasgando. É, a... nossa! Menino, ganhei uma bolsa.
4: Nossa, Conceição. Que chique.
3: Olha que chique. Nossa, Conceição. Pera aí.
4: Olha isso. Põe aí pra gente ver.
3: Pera, Rei.

0: que bonita, olha, gente. É um crochê.
1: Nessa hora a cinegrafista fica louca.
0: É um crochê.
1: A bolsa, viu, gente?
0: É um crochê. Obrigada. Nossa, que linda. Capital. Muito feliz. Obrigada, amiga, pelo carinho.
1: Nossa, daqui tá.
0: Olha um botão aqui. Olha que luxo, né? Que bonita, gente.
1: Essa aí é mais uma
0: daquelas. Essa daqui eu já vou levar pra viagem. Dentro,
1: né? Hã? Você coloca as coisas e depois perde, né? O óculos aí dentro e tal. Tem tamanho não, pra isso.
0: Gente, tem uma outra sacola aqui que é um presente da.
1: Seja do João.
0: Da Conceição para a Vitória, tá? A gente entrega pra Vicky assim que ela sai ali muito do camarim, bem. Tá? E é isso, minha gente. Muito obrigada, muito obrigada. A gente continua recebendo, rei. A gente continua recebendo mensagens no direct.
1: Yes.
0: Eu só queria fazer uma correção. É. O direct ontem que eu falei que eu não sabia o que era aquela flecha. Uhum. Porque quando eu entrei lá, tinha o quê? Principal, mensagem principal, olha o teu, mensagem geral.
1: Tem isso?
0: E solicitações. Eu nunca vi aquilo.
1: Pera aí.
0: Então tem uma, quer ver, ó, deixa eu entrar aqui, ver quem é que tá
1: o conectado. Meu aparece já direto mensagem só.
0: Não, será que o meu seu aparece.
1: É de empresa?
0: Hã?
1: O seu é diferente?
0: Ó, o meu aparece aqui, as mensagens, principal, pedidos e geral.
1: Aonde então, tá isso?
0: Aqui, ó, em cima. Principal, pedidos em geral. Por exemplo, vou clicar aqui no pedidos. Tatiane de Lima. Ó, a mensagem quando vem, ela vem bloquear, excluir ou aceitar. Eu tenho que aceitar a pessoa.
1: Tem que aceitar,
0: claro. Você viu isso?
1: Não, no meu não tem. Mas
0: Ó, a Tatiane de Lima, por exemplo, colocou uma mensagem ontem, né, relacionada a um story que eu postei. Boa tarde, Ângela, troca de escola, coloca na prefeitura. Ele tem auxiliares para ajudar, estou fazendo pedagogia, sou estagiária e cuido de dois autistas na sala, mas tem outras crianças que precisam de ajuda também, que não tem laudo. Pronto, já aceitei aqui a Tatiana de Lima, botei ela no principal, não sei nem o que é a principal, mas eu botei. Geral, quem tá no geral aqui? Bruna, a nossa Bruna Guimarães Bruna. Leite. Bruna Guimarães Leite. Ivone Martins.
1: Tô procurando esse treco de geral aí, não tô
0: achando. Daniele Rodrigues. Flávia Rodrigues dos Santos. Todo mundo tá com a gente aqui, ó.
1: Ai,
0: Vera
1: legal.
0: Freitas. Porque o pessoal assiste pela live, manda mensagem na live, manda mensagem nas redes sociais, né, de cada comunicador. Então é muita coisa. Eu até vi ontem que a Rosalinde, eu não sei se ela ficou brava, a Rosalinde mandou uma coisa.
1: Que a gente não lê as mensagens dela.
0: É, mandou uma mensagem assim, tipo uma xícara. É. Com a mão aqui na cintura, eu já imaginei a Rosalinde assim, ó.
1: Toma aí, então, ó.
2: Bom dia, Ângela. Bom dia, rei. É a Rosalinde. Vocês gostam tanto de café? Vem aqui na minha casa colher.
1: Olha
2: como tá o pé carregado.
1: Ela passa foto.
2: Essa foto é dos 20 dias atrás. Agora
1: tudo tá vermelhinho, Ângela.
2: Todinho vermelho.
1: Que linda. Nossa.
2: Se quiser, pode vir colher.
1: Esse é pé de café. Se quiser, pode vir colher. Adoro café.
0: Que linda, olha que mensagem bonita da Gisele. A Giza não tem mandado áudio.
1: Quem é a Giza?
0: Ué, Gisele Rocha de Campo Grande?
1: Não manda mais?
0: Ué, eu nunca mais ouvi.
1: É verdade.
0: Mandou um texto aqui falando do programa, que tá aqui. Uma delícia, que ela se diverte, parabenizando toda a equipe.
1: Beijo.
0: Um beijo pra você, tá? Já vou abrir aqui a nossa banca do Se Joga. Nossa banca do Se Joga. Tá de férias.
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1: Quem?
0: Ah, não, Denise Cristina. Mana linda, será que no Se Joga News alguém sabe onde anda o Burnier? Ele sumiu, ele tá de férias.
1: Tá de férias?
0: O Burnier tá de férias.
1: Não sabia, não. Onde tá o Burnier? Na Globo?
0: Bom dia, na Globo.
1: Acho que não Burnier assiste, não bate o horário.
0: Né? É o SPTV, segunda edição.
1: É, esse horário não dá.
0: Alô, Rodolfo, tá no fretado, indo pra Barueri. Ele falou que já de longe tá vendo as sirenes. Barueri hoje bombando de polícia, né? Cuidado aí, Rodolfo. Um beijo. Rodolfo, Delis também. O Delis é da região. É lá de Barueri. Dê notícias e atualiza a gente, hein, Delis? Tá tudo bem contigo, né? Porque o bicho tá pegando lá. Deolane já foi presa. Vai ser levada agora pra Polícia Federal, né? Vai ter audiência de custódia e tudo mais. A Deolane Bezerra, que tava na Itália, né? Quem acompanha via lá as redes sociais dela.
1: Passou.
0: Chegou ontem, aliás, e hoje, 6 e pouca, porque agora ele... Esse é o horário, né?
1: Esse é o horário que a
0: polícia... Da gente não atender, olhar ali, ó, no olho
1: mágico. Polícia civil, militar, viu uma viatura parada na tua porta.
0: E o porteiro libera? O porteiro não avisa
1: quando
0: a gente?
1: Tem mandato, não, tem que entrar, né?
0: Federal, civil... Mas o porteiro não dá um toque, ô, seu Reinaldo, do 224?
1: Deveria, né? Mas aí não seria cinematográfico.
0: Ah, que... cara, do jeito que chegou ali no condomínio da Deolane,
1: metendo
0: parecia que tava uma facção, assim, 200 carros.
1: Meu
0: Deus. É pra tudo isso ou é pra chamar atenção?
1: Não, vai bastante mesmo, porque
0: é tudo a pode praxe. Acontecer, né? Ah, pode tá. Acontecer. Tá bom, então. Deolane Bezerra, então, presa. É uma das é a principal notícia do dia, né? É investigada por lavagem de dinheiro e ligação com o PCC. Eu vou te mandar uma mensagem aí, ó, no teu particular, não é nem no da rádio.
1: Meu?
0: Porque eu achei muito pesado. Eu quero saber se você me autoriza
1: a
0: dar essa notícia no Se Joga News, tá? Eita. Isso é uma receita que uma paciente recebeu e está viralizando nas redes sociais. Olha o que foi receitado pra ela.
1: Pode trocar o nome. Pode trocar o nome.
0: Gente, que absurdo.
1: Uma coisa que você... Que as meninas falam hoje em dia, acho que não vai ofender tanto quanto isso aqui que o médico receitou.
0: Ah, mentira! Você acha normal?
1: Não, se você trocar o nome... Você quer que eu fale aqui? Eu
0: então, posso falar. Então, o rei vai abrir essa nossa Se Joga News com uma coisa que eu recebi. Eu falei, gente, isso é um absurdo, tá? Hoje o Se Joga News cata as principais notícias do dia e da semana. E esse receituário, ele viralizou nas redes sociais, tá? É uma receita que vem de... Qual é a cidade, gente? Alagoinha, no Pernambuco, tá? Alagoinha, Pernambuco. Uma receita que vem de uma UBS, tá? E a pessoa chegou lá mal, sabe? Com vários sintomas,
1: pelo
0: náuseas.
1: Pelo jeito era homem, né?
0: Falta... É um homem?
1: É, pra receitar isso aqui, eu quero crer que seja um homem. É assim, um homem paciente.
0: Eu pensei que fosse uma mulher.
1: Oxi!
0: Ué, eu pensei que fosse uma mulher. Pra ela oferecer...
1: É... Não sei, né?
0: É um homem?
1: Eu imagino que o paciente seja um homem e a médica receitou isso aqui.
0: E aí, tem uma receita, gente, que eu não posso colocar aqui. Eu, né, vou ter que colocar uma coisa, assim, uma tarja. Porque o que foi receitado é muito mais forte que uma dipirona, uma cefalexina, uma... Enfim, agora o babado é tão pesado que a Secretaria de Saúde entrou no meio dessa receita para investigar essa suposta receita médica. É um conteúdo que viralizou, que a Secretaria falou, o rei...
1: É inacreditável isso.
0: É muito inacreditável que... Um terceiro usou essa receita, né? Usou o papel timbrado e fez a receita.
1: É, porque não tem letra de médico. É, tá receitando aqui por 3 meses, se necessário. Você quer que eu fale o que é? Eu falo sem palavrão.
0: Vai, rei, 7h47.
1: Foi receitado pro paciente 3 horas de pepeca.
0: Por quanto tempo?
1: Por 3 meses, se necessário. Mas isso aqui não tem letra de médico, tampouco... Acento, acho que um médico não cometeria
0: esse erro ortográfico,
1: jamais.
0: Nossa, bom,
1: 3 horas de pepeca?
0: Então, assim, gente, a Secretaria da Saúde de Alagoinhas, em Pernambuco, já entrou na jogada, vão atrás das câmeras e quem fez vai ser desmascarado e vai ser punido, porque aí vem um monte de crime, né? Falsidade ideológica, falsificação de documento, uso indevido da identificação do profissional.
1: Papel timbrado.
0: Tá, papel timbrado, exatamente, exatamente. Next 747, tá rolando uma petição? Tá rolando uma petição nas redes sociais. É um movimento grande. Você gosta de arroz?
1: Adoro arroz.
0: Feijão?
1: Também.
0: E arroz com feijão?
1: Idem. Um por cima, outro por baixo.
0: Então, tem essa coisa, tem. Né?
1: Ou do ladinho, né? Que é gostoso também.
0: Arroz, tem essa coisa do por cima, tem, ou por baixo.
1: É, tem gente que coloca o arroz embaixo e um pingo de feijão em cima.
0: É.
1: Tem gente que faz o contrário,
0: porque o arroz
1: um monte de feijão.
0: Não, eu coloco o arroz e o feijão por cima.
1: O feijão por cima.
0: Porque aí o arroz absorve o caldinho.
1: Ah, é? Eu coloco do ladinho. É, um pouquinho de arroz do lado.
0: Mais bonitinho, feijão, né, pouquinho. O prato.
1: É, o meu parece que é esse prato de criança, sabe? Pra comer, assim, sabe?
0: Pra lúdico. Ficar ali... Uma
1: coloridinho,
0: coisa lúdica,
1: né?
0: Bom, enfim, a pauta é o seguinte, a manchete é assim, ó. Arroz e feijão, sabor que está no prato de todo brasileiro, mas ainda não é patrimônio nacional. E tem uma marca que a gente vai falar, porque a gente quer ela aqui na emissora.
1: Quem? Camil?
0: É a Camil.
1: Camil.
0: É a Camil. A Camil está liderando, então, esse movimento, tá? Para transformar esse prato que é tão amado, eu adoro arroz e feijão.
1: Eu também.
0: Em patrimônio do Brasil, tá? Tem um cadastro para você fazer, você que é brasileiro, amo arroz e feijão. Agora, o povo é triste, né? O povo parece que não quer o sucesso.
1: Por quê?
0: Quem tá fazendo a campanha é o Thiaguinho. Aí o povo que não gosta do Thiaguinho já não quer fazer.
1: Não.
0: Aí o povo que não gosta do Camil, porque tá falando que o arroz Camil fica papa, sabe aquela papa?
1: O papa.
0: Aquele mingau. É. Aí o povo que é o broto legal. Gente, calma, é só uma petição.
1: É. Mas fica mesmo o Camil arroz empapado?
0: Isso, branco? Minha mãe comprava muito aquele parbolizado.
1: Aí isso aí enjoou. Não fica empapado nunca, né?
0: É, aí enjoou. Mas o branco, eu acho que você sabendo fazer... Cadê as cozinheiras de plantão?
1: Pois
0: não fica. Lá em casa, pelo menos não fica.
1: E os cariocas não entraram com petição ainda pra que seja o feijão preto? Tem isso também, né?
0: Tem isso também. Você gosta de arroz e feijão? É por cima, é por baixo? Comenta aí. Ou isso é uma grande bobajada?
1: É legal, acho que...
0: eu acho.
1: É a cara do brasileiro, arroz e feijão.
0: Eu acho muito.
1: A gente só tem essa tradição aqui, né? Os outros países comem
0: não
1: outras
0: tem,
1: coisas.
0: Não tem, né? Não é quando vai pro exterior, o povo leva, né? Na mala, dá três saudades. Grãos de feijão...
1: O americano acorda comendo hambúrguer de manhã, né? Hambúrguer, bacon, ovo. A gente já gosta de um cafezinho preto,
0: então
1: pãozinho.
0: Vamos votar aí, gente. É patrimônio nacional, ó. Capitão! Entretenimento, bastidores de televisão, dando um giro aqui na nossa banca.
1: Yes!
0: A novela das nove, tá? A novela das
1: Ontem
0: nove.
1: Ontem eu não vi.
0: Ontem você viu?
1: Não.
0: Tá, o que eu quero trazer pra vocês são vídeos que também viralizaram essa semana. E eu fiz questão de assistir, assim, um set... Na mesma pegada, que foi a cena lá da enchente, gente, o que a Globo usou ali, rei, foi uma galera, assim, uma equipe, uma estrutura de cinema.
1: É, não,
0: que
1: mas
0: é tudo
1: tem que
0: ali
1: ser.
0: De mentira, ó, um com a mangueira aqui, dois com a mangueira ali, três...
1: Era muita água, né?
0: É um parque aquático.
1: Mas nem São Pedro tem tanta água
0: não,
1: igual aquele dia.
0: Menino do céu, eles foram pra um parque aquático, construíram aquelas casas, que era tudo de mentira. Então, assim, aquela cena, né, que impactou tanta gente, inclusive uma amiga nossa, ouvinte, né, que disse que não aguentou, deu gatilhos nela, porque ela já perdeu tudo em enchente. Uhum. Lembra que entrou uma ouvinte aqui
1: essa semana falando?
0: Então, nota 10... Pra equipe de Quem Ama Cuida, né, que fez toda essa produção cinematográfica e realmente impactou muita gente.
1: É, foi, eu achei tá? a cena um pouquinho forçada pela quantidade de chuva.
0: Ah, é? É porque tu nunca foi no Pantanal?
1: Calma,
0: tu não viu
1: calma.
0: A notícia? Rei, hey, a gente fala do Pantanal aqui todo dia.
1: A quantidade de água é uma coisa, a quantidade de chuva que caiu do céu ali é outra. Não sei se por causa da película, por causa da filmagem, pareceu um pouco exagerado, mas eu sei que chuva forte que é daquele jeito.
0: Não, a novela ainda não me pegou, mas a cena da chuva...
1: Foi bem feita
0: pra
1: você?
0: Eu achei bem real.
1: É.
0: Eu achei bem real. Tomara que tu pegue uma e depois fala pra gente como é que foi.
1: Que estavam rogando praga. Estavam rogando praga. Quer que eu morra afogado? Gente, olha onde ela quer que eu
0: morra
1: afogado aqui na rua.
0: Não é morrer afogado, é pegar um toró.
1: Eu já peguei, pô.
0: Gente, Next, 7h52... Mais um caso de uma mulher que infelizmente entrou em óbito após uma coleta de óvulos, só queria engravidar. Dessa vez foi a terapeuta Gabriela Martins Santos Moura, 31 anos, que morreu dias após passar por um procedimento de coleta de óvulos em uma clínica de reprodução humana assistida em Indianópolis, né? Um bairro nobre, rico, aqui de São Paulo, tá? A terapeuta morreu no Hospital Sírio-Libanês após ser internada em estado grave decorrente de complicações registradas, portanto, logo depois da coleta de óvulos, né? Lamentável tudo isso. 7h52, Next. Ai, não pegaram esse rapaz ainda? Ministério Público de São Paulo agora pede prisão preventiva do rapper Oruan. Mas Oruan tá escondido? Tá aqui em São Paulo?
1: Eu não sei.
0: Oruan, aquele rapaz do Rio, que é filho do Marcinho VP?
1: Isso, próprio.
0: Então, bora lá. O Ministério Público de São Paulo solicitou a prisão preventiva do rapper Mauro Davi dos Santos, o Oruan. O artista é considerado foragido da justiça por outro processo que corre contra ele no Rio de Janeiro. E aí aquela situação que aconteceu em 2024, quando ele pega uma espingarda no meio de várias pessoas no interior de São Paulo. Ah, esse caso aqui por causa do que aconteceu em Garatá. Lembra que ele pegou uma arma, ele pegou uma espingarda,
1: sim,
0: né? E começou... Então é por isso que agora o MP de São Paulo tá pedindo a prisão preventiva do Oruan, tá? 7h53, Next.
1: Next.
0: Hoje tem uma efeméride gostosa.
1: É mesmo?
0: Tem
1: hoje?
0: Aniversário aqui de famoso. Você tá de aniversário? Mande áudio que a gente vai celebrar daqui a pouco, tá? Eu vou dar uma dica.
1: É. É cantor?
0: Eu vou dar uma dica dessa pessoa, mas tá fácil, porque a gente tá falando tanto desse assunto. Ele é um barão.
1: Ele é um barão?
0: Next 754, uma... Gente do céu, sabe essas figurinhas, sei?
1: Da Copa? Gente...
0: Não, figurinha de emoji, de WhatsApp.
1: Ah, sei.
0: Que a gente coloca nas conversas dos grupos.
1: Que tem lá o foguinho que quer dizer uma coisa, o pêssego, que é o bumbum.
0: Esses daí, tipo, o comum. Ah. Mas e aquelas figurinhas que é a cara do coleguinha? Tipo, você tem figurinha de gente da emissora?
1: Ah, tem, do Everaldo. Everaldo é um meme aqui na rádio.
0: Sério? É. E de quem mais que você tem?
1: Eu tenho minha.
0: Tua, fora é você.
1: Tem da Bela.
0: Da empresa.
1: Da empresa, não, não tem de ninguém.
0: Do chefe, você tem?
1: Jamais, tenho medo. Será, de ser mandado embora.
0: Olha aqui, ó, uma servidora pública de Cascavel, Paraná, uma vai ser indenizada em R$5.000, porque ela descobriu que os coleguinhas estavam zoando ela através dessas figurinhas.
1: Aí, tio.
0: Alô, Everá. Então, se a moda pega, uma servidora pública entrou em um processo por danos morais após descobrir que suas fotos estavam, né,
1: rodando, sendo
0: usadas, rodando como figurinhas de WhatsApp por colegas de trabalho, tá?
1: Gente, lá vai o WhatsApp. 5
0: mil, achei foi pouco.
1: Se fizer uma figurinha tua, por exemplo, você vai ficar brava? É isso?
0: Alguém me mandou aqui, ó, pra me acusar, né? Pra me incriminar. A pessoa me mandou um monte de figurinha dele.
1: Dele.
0: E agora ele vai entrar com uma ação contra mim e fala assim, entra lá no celular dela.
1: Deve João ter Ferreira um monte não de, fez isso.
0: Deve ter um monte de coisa.
1: O João não fez isso.
0: Gente do céu, essa internet é fogo na roupa. Ê, Flamengo. Next.
1: Vamos lá.
0: Next. Deixa eu ver aqui mais. O que tá bombando aqui nos nossos noticiários,
1: Everaldo, né? Everaldo, você não vale nada, cara. Já chegou também a figurinha daqui. Eita, nós. Que é a frase do Everaldo sentado numa moto, no maior estilo Tom Cruise. Bom dia, Everaldo.
0: Alô, Evê. Tem uma situação que aconteceu na cidade de Guarulhos, no bairro do Pimentas. De repente, o Evê tem até mais detalhes para compartilhar com a gente. Uma menina de 15 anos. Vocês acompanharam esse caso? Uma paraguaia de 15 anos, uhum, que estava sumida, né, da sua cidade lá no Paraguai, inclusive com cartaz e tudo, tá? E ela sumiu com a bebezinha dela recém-nascida.
1: Meu Deus!
0: E ela sumiu e veio parar aqui no Brasil, né?
1: Tá aqui?
0: Conversando com uma pessoa no WhatsApp, essa pessoa ofereceu um trabalho para ela, onde ela seria uma cozinheira e receberia um salário de R$1.000. Uhum. E aí ela brigou com a família, coisa e tal, tem algumas semanas e veio fugida. E a família desesperada, né? Que é uma coisa você brigar, agora a pessoa sumir. E agora a polícia descobriu que essa menina foi encontrada em Guarulhos, no bairro do Pimentas, numa situação, numa espécie de alojamento, tipo análogo à escravidão mesmo. Era um alojamento ali nas imagens, onde tinha 17 pessoas costurando, né?
1: Ah,
0: 17 pessoas ali trabalhando com um monte de fiação em tempo de dar um curto ali, matar todo mundo. A menina de 15 anos, mais a bebezinha, quando a polícia baixou lá, ela tava na cozinha. E ela era a cozinheira de todo mundo, né? Um submundo ali, um subemprego. Agora ela foi levada hoje, ela já tá na... Como é que chama? Aquele negócio dos países que tem nos...
1: Imigração?
0: Não, outro, que parece.
1: Tá.
0: Quando você é um gringo, que você vai lá para aqueles lugares, você vai... Aqui em São Paulo tem vários...
1: Departamento de Embaixada.
0: Embaixada. Tá. A paraguaia tá na Embaixada do Paraguai com a sua bebezinha e a polícia apurando tudo. A dona do imóvel é uma brasileira, tá?
1: Com certeza.
0: A dona
1: isso
0: do imóvel,
1: em Guarulhos.
0: Isso em Guarulhos, bairro Pimentas, 758.
1: No Pimentas?
0: No Pimentas.
1: Caramba, achei que essas coisas só aconteciam no Bom Retiro.
0: É, no bairro de Pimentas. A gente vai pro intervalo rapidão. Ah, e a gente vai voltar com esse escândalo. Eu vou ver se eu pego o áudio dessa zagueira do São Paulo. Você viu que sofreu uma misoginia numa partida?
1: Não vi.
0: Como que chama o que carrega a maca?
1: É um...
0: Maqueiro?
1: É, não sei.
0: É maqueiro que fala?
1: É um cara da marca.
0: O maqueiro xingou a menina de biscate, xingou a jogadora de biscate.
1: Que é isso?
0: Mandou a maqueira pra aquele lugar bem longínquo. Longínquo existe?
1: Existe, isso existe.
0: É naquele submundo lá que vocês estão imaginando. E claro que isso virou assunto também, essa misoginia no Brasileirão. 7h59, na volta só vai dar vocês, no áudio e na live.
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7: Atenção para quem recebe benefícios sociais ou está inscrito no CadÚnico. Agora o CRAS poderá realizar visitas domiciliares para fazer entrevistas de cadastramento e atualização das informações das famílias. Isso significa que o cadastro poderá ser feito diretamente na residência da família, principalmente em situações em que existam dificuldades de comparecimento ao CRAS ou quando houver necessidade de confirmação das informações prestadas, ou seja, se o sistema identificar informações divergentes, suspeita de omissão de renda, inconsistências na composição familiar ou outros sinais de possível irregularidade, a equipe do CRAS poderá comparecer ao endereço informado para verificar a situação. A norma também determina que a entrevista deve acontecer de preferência na área externa da residência, ou seja, ninguém é obrigado a permitir a entrada dos agentes dentro da casa sem autorização. Por outro lado, a população também precisa ficar atenta para evitar golpes. Antes de fornecer qualquer informação, é importante confirmar se a visita realmente está sendo realizada por servidores ou profissionais autorizados pelo CRAS do município. E atenção, caso exista o bloqueio ou suspensão de benefício por divergência cadastral, o cidadão tem direito de apresentar documentos e esclarecer a situação. Cada caso deve ser analisado individualmente. E em caso de dúvidas, procure sempre orientação especializada para proteger os seus direitos e evitar problemas com benefícios sociais. E se você tem dúvidas sobre esse ou qualquer outro assunto da Previdência, entre em contato com a nossa produção pelo WhatsApp 011-96501-1000.
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10: Angela Matos, tudo ok com transporte tudo público, okay. Ônibus, trens, a CPTM, metrôs e via mobilidade funcionando normalmente. Até às 10 horas tem rodízio válido para veículos com placas sinais 7 e 8. Esses não podem circular no centro expandido de São Paulo e depois entre as 5 da tarde até as 8 da noite. Destaque para a Radial Leste, que já tem trânsito intenso no sentido centro, na passagem pelo metrô Vila Matilde até o viaduto Engenheiro Alberto Badra. Esse trânsito volta a ficar intenso ali na Salim e segue assim até o viaduto Bresser. No sentido bairro, quem está na Radial não vai enfrentar dificuldades até o momento. Luiz Inácio de Anhanga Melo também com trânsito intenso no sentido centro, desde ali da Sapopemba até a passagem pelo metrô Vila Tolstói. Esse trânsito melhora e volta a ficar intenso ali na Salim, seguindo assim até o viaduto Grande São Paulo. 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
16: Oi, Ângela. Bom dia. Bom dia, Everaldo. Bom dia a todos aí da Rádio Capital. Bom ouvintes. Bom dia. É a Maria das Graças aqui de Santo Amaro. Ô, Ângela. Para mim não tem marca de arroz, para poder ele ficar branquinho e soltinho, tá? Eu faço Camil, qualquer arroz, aí, sabe? Eu garanto, ele fica soltinho. Tem pessoas que vêm na minha casa só para comer o meu arroz, não precisa nem de mistura. É o arroz e o feijão. Pensa num arroz, Ângela, branquinho, soltinho, que você põe no prato assim, ó, ele espalha. Entendeu? Quem fala que o arroz fica papado é porque não sabe fazer.
0: Qual o segredo?
16: Porque a Maria das Graças sabe fazer um arroz, olha, dos deuses.
1: Vou falar pra você o meu segredo. Quer saber o meu segredo? Ah. Vitória também tem a dica dela.
0: Nossa, o teu fica soltinho, Vitória? Soltinho.
1: Fica, diz que jura. Aí, ó, vai trazer um pote pra você.
0: Mas o
1: quê? Eu faço o seguinte, eu coloco sempre a água pra ferver. Sim. Eu nunca faço arroz com água fria.
0: Não,
1: eu sei que a mulherada.
0: Isso aprendi
1: tem
0: com minha mãe.
1: Que fazem.
0: Eu não conheço. Lá em casa a água é quente.
1: Aí eu coloco o óleo, outros vão usar azeite, outros vão me pichar porque eu uso óleo.
0: Corta ali uma cebolinha,
1: cebola,
0: um alho.
1: Alho, salzinho, sem outra coisa.
0: Tá.
1: É, faço uma friturinha ali, isso, né? Pra dar uma douradinha.
0: Começa a cheirar, tem que tomar cuidado pra não queimar, né? O alho.
1: Exatamente. Porque tem que ser. Não, o alho é o último a ser colocado, inclusive. Aí eu coloco o arroz, sem lavar o arroz, viu, gente? O arroz sem lavar. É muito importante pra ficar soltinho.
0: Ah, é? Eu lavo. Eu não sei quem...
1: Aí eu frito o arroz, frito todo o arroz. Hã? Aí quando ele tá assim, bem douradinho assim, eu venho com a água. Só que eu não coloco muita água. E o meu arroz eu coloco 3 vezes água. Então são doses pequenas. Coloco um pouco d'água, são uns 2 dedos d'água. Ele vai cozinhar. Aí quando ele tiver seco mesmo... eu vou lá e coloco mais um pouquinho, mas não chega a cobrir o arroz. E aí na última eu coloco mais um pouquinho mesmo e baixo todo o fogo. Aí ele fica cozinhando até a água toda secar. E aí ele não empapa. Esse é o meu segredo.
0: Arrasou, olha o neto da tia Anastácia.
1: Agora...
0: Falou o rei, a Vitória, que nem saiu da sala. Vitória quer dar uma aula aqui. Vamos acreditar que a Vitória sabe fazer um arroz, gente.
17: Sei
0: vamos
17: fazer
0: lá.
17: Arroz, sei fazer feijão, sei fazer carne, macarrão. O básico eu sei fazer. O Eric que não sabe fazer nada, tá?
0: E o teu arroz, qual é o teu segredo, Vi?
17: Olha, pra mim, não vou falar o processo todo, mas eu aprendi isso com a minha avó. As duas principais dicas é refogar muito bem o arroz, porque quando você refoga, ele meio que libera uma substância e você impermeabiliza o grão. Então isso faz com que ele fique soltinho. E aí a minha principal dica, depois do cozimento, quando você desligar o fogo, não abre a tampa por nada.
0: Deixa
17: a tampa, não abre pra ver. Ai, vou pegar aqui um pouquinho pra ver se ficou bom. Não pode, deixa a tampa fechadinha pelo menos uns 10, 15 minutos. Exato. Então não abre. E aí, quando passar esse tempo, você vai pegar lá seu arroz e vai estar soltinho. Essa é a minha dica, as duas dicas.
0: Cadê aquela? Acredite se quiser.
1: Meu, você veio duvidar da menina que faz as dicas incríveis no Raul de sábado? Pelo amor de Deus, pô.
0: Acredite. Gente, bora lá. Bora lá, 8:08, tô na live. E a Gil, ou o Gil, tá aqui absurdo. Onde se viu... sobre a receita lá de 3 horas de...
1: Pepeca.
0: Bom dia pra Percy. Que tá bem hoje, que bom, Pércio Maria, uma beijoca pra você. Um beijo pro Rodolfo Dias, arroz branquinho não pode queimar o alho.
1: Queimar o alho, a gente fala...
0: O arroz prato fino é o melhor, é a Maria Ângela falando na live.
1: Bora patrocinar aqui, gente.
0: Gisele Augusto, saudades, beijos da Carmen pra vocês.
1: Beijo.
0: Marcel Bispo diz que tá precisando dessa receita. Eu preciso, gente.
1: Não adianta comprar.
0: Dessa receita por um ano no mínimo. Vocês viram aquela filha lá do... Tem uma filha da...
1: Ah, agora que eu entendi a receita da coisa, eu pensei que era da rosca.
0: Você viu, tá? Você viu a filha do Pepeu Gomes e a da Baby? É a Sheva. Não tem uma menina.
1: Chara Shiva. Charabelê.
0: 25 anos sem nada dessa receita aí que o médico deu. Nada. 25 anos.
1: Tá? Castidade total?
0: 25 anos por escolha dela, nossa, tá? 25 anos. Bonito. E aí, Marcel? 25 anos, um abraço pra você que tá aqui na live, hein, Marcel? Verônica Marques, capital, dizendo que ela só come arroz. A Gil dizendo que ama arroz e feijão. A Wanda Martins, os helicópteros de reportagem estão sobrevoando a delegacia aqui. A Wanda, será que mora já perto da Polícia Federal?
1: Será?
0: Polícia Federal é onde? É Pirituba? Aquele prédio, ele é naquelas bandas, isso, né? A Verônica Marques não gosta de feijão. A Beth, bom dia. Ângela, meu arroz fica soltinho. Não gosto de arroz unidos venceremos. KKKKK.
1: Tem gente que não adianta comprar solito achando que vai ficar solo, não. Que não tem mágica.
0: Bom dia pra Hilda. O melhor de todos é o prato cheio. O meu arroz
1: esse eu não conheço, só o fino.
0: O meu arroz não fica papa. Eu gosto do feijão em cima do arroz. É o comentário da Hortência Santos. Morrendo de saudade de você, Hortência. Os netos, um beijo aí pro maridão, pras meninas também, tá? A Joelma acordou agora, né? A bomba, Ângela! Bomba, Ângela! Deolane foi presa!
1: Joelma tá pautando também?
0: Mas a Joelma... Cadê você, Joelma? Que 7 horas da manhã já não estava aqui com a gente?
1: Pois é.
0: Hein, Joelma? Pois tá me traindo com quem, Joelma? Tá? Bom, pra quem não acompanhou, a Deolane foi presa por volta de 6 e pouquinho da manhã. Tá, a polícia baixou lá em Barueri e a advogada influencer, né? Advogada barra influencer, uhum, investigada por lavagem de dinheiro, ligação com PCC, carro já foi bloco, dinheiro já vai ser também, já foi bloco. Agora ela vai passar por aquela audiência de custódia,
1: isso,
0: né?
1: Isso.
0: E vamos ver o que vai dar, gente. Vera Góes está aqui desejando. A Vera Góes é de Itatiba.
1: Ô, Vera.
0: Tá desejando uma ótima quinta pra gente. Meu arroz depende da qualidade. KKKK, fica melhor a Carmen, depende da marca, né?
1: Ah, tá.
0: Globo gastando muita água. Claro, com 83 empresas vinculadas a ela, tem grana pra conta de água. Rodolfo Dias, menos, Rodolfo.
1: Mas tem água de reuso, tem água... Não, o Rodolfo.
0: Eu não tive vontade... Ah, o Rodrigo Petrolini não tá com vontade dessa novela, que a audiência tá baixa, viu?
1: Tá ruim,
0: não,
1: é?
0: Tá emplacando, ainda não emplacou.
1: Fala,
0: ontem
1: falou.
0: Eu assisti... Eu ainda não fui assim, não tive... Não me conquistou ainda essa novela.
1: Não sei nem a trilha sonora.
0: Eu só sei a abertura, que é da Marisa Monte. Paranananana, seus desejos. Paranananana, sanana,
1: é fraco, fraco.
0: Churururu. Não gostei de ver a Tata Werneck.
1: É ruim.
0: Porque parece que a Tata é sempre...
1: Caricata.
0: A mesma coisa, sabe? E é uma mulher louca.
1: Ela é.
0: Em época que a gente tá falando tanto de feminicídio, a personagem dela é aquelas mulheres loucas,
1: obsessivas.
0: Porque tem obsessiva.
1: E o cara dorme com uma raquete do lado, foi isso que eu reparei?
0: E eu nem reparei.
1: Você
0: na
1: não
0: raquete,
1: reparou?
0: Sério,
1: tem
0: então,
1: uma
0: mulher
1: lá,
0: louca, uma doente assim, que não consegue aceitar um não do namorado.
1: E o cara,
0: sabe,
1: da raquete também tá na novela, não tá?
0: Da outra, tá na também. Novela, é o pai do Chay.
1: Mas o menino lá da Tatá, que ele mandou ela embora esses dias, ele foi deitar no sofá com uma raquete do lado.
0: Aí ele colocou... ela bota a câmera, ela botou a câmera escondida, doida, dentro da casa do cara.
1: Tem
0: isso é um crime,
1: assim?
0: Né? Tem, opa!
1: Possessiva?
0: Muito louca. O Alexandre Sotero tá aqui desejando bom dia pra gente. A Olivia Alves acabou de tomar um cafezinho com caprioca. Recebi uma mensagem linda aqui, de mensagem de texto do WhatsApp. Uma amiga que ontem falou aqui, ó. Gente, Palmas, Tocantins, fazendo 37 aninhos, a capital mais nova do país.
1: Então, só Palmas para Palmas do Tocantins.
0: E aí é a Evelyn Caragelasco. A Evelyn escreveu assim, gente, eu poderia estar dormindo, mas eu estou aqui viciada em vocês.
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0: E aí ela mandou uma figurinha minha.
1: Sua.
0: Que ela acabou de fazer. A Paloma também de Diademos acabou de mandar uma figurinha
1: minha. Vocês estão printando a live, é isso?
0: Estão printando a live.
1: Olha isso.
0: Ana Maria Pode. Desejando bom dia. Santina Ferreira aqui na live também. É, quem mais? Olívia, Selma Luz, a Carmen Maria. É, gostaria de festejar o aniversário. Bora lá, bora festejar. Bora festejar. Bora festejar. Não acertou quem é o barão que tá de aniversário hoje?
1: Eu só conheço um barão que possa estar de aniversário
0: que
1: hoje.
0: Que barão?
1: É o vermelho.
0: Ah,
1: acertei, mas assim.
0: Acertou.
1: Mas pera lá, aí tem vários barões. É
0: não,
1: o, é
0: só
1: o...
0: conheço o barão vermelho, que é o Frejá. O Frejá é um barão vermelho. Poderia ser um barão do café.
1: Não,
0: eu até achei que você ia falar barão do café. Quem é o barão do café? Você pensou, né, Rei?
1: Não, pensei. Não, mas na verdade é o seguinte. O problema do... Eita, que eu não consigo escrever Segredos e Frejá ao mesmo tempo.
0: Segredo, qual que é essa música?
1: É Segredo.
0: Desejo que você tenha quem amar.
1: Não acredito que o vírus
0: amar.
1: Passou por aqui. Deixa eu escrever.
0: E quando estiver bem cansado, adoro Frejá, adoro Frejá, Barão Vermelho, já tive uma oportunidade, queria ter outra. Inclusive, eles estarão nesse final de semana tocando aqui em São Paulo com a banda oficial, a banda original, né? A banda original do Barão. Eu adoro Barão Vermelho, gente.
1: Eu gosto também.
0: Ah, eu gosto.
1: Desde
0: eu
1: a
0: gosto.
1: Época do Cazuza?
0: Você vai tocar Bete Balança.
1: Vou.
0: É o parceiro do Cazuza, né? Foi um parceiraço do Cazuza. E aí, então, tem Barão nesse final de semana. Eu sei que vai ter a participação do Ney Matogrosso, né? No show do Barão Vermelho.
1: Sim, que foi muito importante.
0: É top.
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0: esse clima gostoso do Barão aqui.
1: Eita, né?
0: Pode seguir. Aniversariante do dia é o Gilson, do Embu das Artes, é o marido da Rosângela, do Butantã.
1: Parabéns, Gilson.
0: Gilson, um beijo. A Rô tá trabalhando.

0: já mande áudio. 819, gente. A vida que eu quis. Qual é a vida que você quer, hein? Hã? Dinheiro? Dinheiro no bolso? 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
2: Oi, Angela, mas bom dia. Oi, Renato.
3: Saudade.
2: Bom dia. Eu gosto do arroz caminho com feijão. E aqui, ele sabendo fazer, ele fica soltinho. O caminho tipo 1. Que é o azul. Azul vapor, o pacote. O arroz é branco. Caminho. Uhum. Muito bom mesmo. Sabendo fazer, é bom demais. Soltinho.
3: Ai, também adoro um arroz.
2: Pomarizado é bom, mas aqui a turma não come, minha família não gosta.
3: É,
2: o mas o caminho tipo 1 é muito bom.
3: Grandão, né?
2: E eu sou mesmo assim. Arroz embaixo e o feijão em cima, que é aquele caldinho. Fica gostoso, tá bom? Bom dia. Assim, aqui é o Edivaldo Palete. O arroz camelo é muito bom.
4: Aí,
2: não fica Edivaldo. Solado, não. Sabendo fazer.
3: Solado? Sabendo fazer. Agora o povo aqui tá achando um nojo vocês não lavar o arroz.
4: É normal.
3: Ah, né? Eu não acho normal, não. Elzinha, eu tô contigo, Elzinha. Eu
4: porque eu não lavo mesmo.
3: Ué, eu dou uma lavadinha. É. Sai aquele caldo branco.
4: Mas
3: do
4: aquele
3: arroz.
4: Caldo que não pode sair.
3: É
4: o amido.
3: Tá bom, é o amido.
4: Poxa, tá tirando a vitamina do arroz quando você lava.
3: Vai nessa. Amo minha roça. Deixa eu ver quem é que tá falando aqui. Que amo minha roça na cidade, porque é no fim da minha rua.
4: Oh.
3: Essa roça é um pedaço de terra das Furnas, que tomo conta. Alguém mandou aqui vídeos de no Bananal. É a Maria
4: Adoro.
3: Sabino, de Guarulhos.
4: Sabino.
3: Maria Sabino, um beijo pra você. Maria Sabino tá sempre com a gente, assim como a Dulce, de Altinópolis.
4: Beijoca
3: pra
4: beijo.
3: Você, Dulce.
4: Posso ler um negocinho de prestação
3: com
4: de serviço?
3: Com certeza, hein?
4: Ó, você não precisa lavar o arroz. A maioria dos pacotes vendidos no mercado já vem higienizados. Lavar os grãos é opcional e, na verdade, faz com que você perca nutrientes importantes, como vitaminas do complexo B, ferro e potássio, que são eliminados junto com a água. O famoso pó branco que sai do arroz não é sujeira, mas sim amido do próprio grão liberado durante o polimento.
3: Olha ele! Falou a Iá! 8h27!
4: Não, não é Iá, não! Isso aqui é médico que fala, é nutricionista! Eu não vivo de IA, eu sou da época da internet discada, da Barça.
3: Olha que tem uma amiga, a Silmara, falando assim, que no restaurante é feito arroz inverso. Ai, Vicky,
4: o Joião já quer trocar de
3: bolsa. Restaurante, no restaurante é feito o arroz inverso.
4: É.
3: Água temperada fervendo, aí depois...
4: Depois
3: por último,
4: coloca o arroz.
3: É,
4: o restaurante faz assim.
3: Como assim?
4: Ele primeiro ferve a água temperada já e depois coloca o arroz e deixa secar.
3: Ah, que delícia,
4: é o contrário
3: gente.
4: Da gente.
3: Que delícia. Ó, sabe quem tá sendo macetado nessa manhã de quinta-feira?
4: Ivete.
3: Não,
4: não.
3: Outra dica.
4: Patrulha. Xerife?
3: Não, eu pensei que tu ia falar canina.
4: Da cidade?
3: Não. Patrulha canina, não, o outro, o Celso, o Russomano.
4: Ah,
3: patrulha...
4: Por quê?
3: Porque é o seguinte, rapaz, o Celso Russomano assinou aquela emenda que permite 52 horas semanais de trabalho.
4: Oxi, mas
3: e uma redução ali do FGTS dos trabalhadores de 8% para 4%. Ângela, fale sobre isso. Estou falando agora, amiga. Em 2025, ele teve mais de 100 folgas. Aí ela diz, outros 175 deputados também assinaram. Uhum. A Vanusa, que é de Diadema, que tá compartilhando. E aí ela fala assim ainda, depois vem ludibriar o povo com a patrulha do consumidor. O povo fala, a gente replica.
4: O povo fala.
3: Obrigada,
4: mesmo.
3: Amiga, por compartilhar, tá? 8h29, gente. Já tem presente. 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
7: Bom dia, Ângela, bom dia, rei. Ô, Ângela, não pode lavar arroz, não, doutor Bactéria. Ele doutor falou, se você lavar arroz, você tá botando mais bactéria no arroz, pois que é a bactéria da água. Entendeu? Então não pode lavar, e você tá tirando a vitamina do arroz, o amido. Um beijo pra você.
3: Uma beijoca, meus amidos. 8h32, a Ireninha de Guarulhos ama o frisado, que Barão Vermelho é demais, ela gosta muito. E nesse momento ela tá ali na Lapa, na região da Lapa, já aguardando, né, a chegada de todos envolvidos aí nesse esquema. Meninos. Deolane Bezerra, a nossa hack.
4: É a notícia do dia.
3: É a nossa hack, exatamente, é a notícia do dia.
4: Já espero
3: mais
4: os comentários
3: de 10
4: do John.
3: Carros, né, rodando a região de Barueri. É, povo tudo enjaulado. 8h32, gente. Eu falei pra vocês da... O que é isso, rei?
4: É, passando aqui. Você deve alguma coisa?
3: Graças ao meu bom Deus, rei.
4: Que bom.
3: Graças ao meu bom Deus, não, tá?
4: Nada de bet, nada.
3: Nada, nada, nada de bet. Ó, eu quero tenho. Compartilhar. Deixa eu ver se eu tenho aqui. Trago pra vocês, porque eu sou completa também, tá? A Virada Cultural com seus shows. Eu não sei. Se tá, você pretende ir em algum evento?
4: Eu perguntei pra você se tinha alguma coisa boa
3: no Centrão,
4: no
3: centro, tá?
4: Mas ver teu cemitério, pô. Não quero ir no cemitério.
3: Ó, não. Tem seu Jorge no Anhangabaú.
4: Bom.
3: Marina Sena no Anhangabaú.
4: A
3: Marina Sena,
4: é,
3: eu já não curto muito, assim.
4: A Vitória
3: iria. O Alexandre Pires no Anhangabaú.
4: No Anhangabaú?
3: Sim.
4: Tô dentro.
3: Gabi Amarantos no São João, na Avenida São João. O João vai, né? Quando o João fala da Joelma aqui, ele fica...
4: ele fica enlouquecido.
3: A Joelma vai se apresentar ali na São João também.
4: Tô dentro.
3: O maestro João Carlos Martins, mais a Mocidade Alegre. Olha que legal.
4: Tô dentro.
3: No Anhangabaú. Tá? É, deixa eu ver aqui, ó, Zona Central, né?
4: É isso aí.
3: Agora a Zona Oeste vai ter... Ah, o povo do rock eu já não curto muito.
4: Não, como
3: CPM
4: não?
3: 22. Ué, não gosto?
4: Tô louco,
3: CPM menino. 22, Edu Fantástico, eu não conheço. Ah. Black Pantera.
4: Boa.
3: Matanza Ritual.
4: Matanza Ritual, boa.
3: Hurricane.
4: Hurricane.
3: Biquíni Cavadão, já gosto.
4: Nossa, é bom.
3: Biquíni Cavadão, já gosto,
4: você
3: tá?
4: Você gosta do pop, né?
3: Quem mais?

0: Sidney Magal, Brasilândia. Não vai dar pra ir pra Brasilândia. Meu Deus. Arlindinho e Vanessa. Arlindinho vai estar na Brasilândia, Vanessa na Parada Inglesa.
1: Botaram os melhores na Brasilândia?
0: Ó, Zona Leste vai estar bombando, hein? Tiaguinho, Tiaguinho vai estar no Parque do Carmo.
1: Tiaguinho lá?
0: Luísa Sonza vai estar em São Miguel.
1: Bom.
0: Vitor Clay foi lá pra Guaianazes.
1: Ô, sol.
0: Cassiane foi pro Belém. Cassiane é gospel, né?
1: É gospel, é gospel.
0: Marcelo Falcão vai pra Sapopemba.
1: Eu gosto do Falcão, hein?
0: Michel Teló pra Guaianazes.
1: Guaianazes também?
0: Arrasando, ah, né, gente?
1: Tá bem diversificado. Muita
0: coisa. Tá bem diversificado pra todo mundo,
1: tem
0: tá?
1: Tem show pra todo quanto é lugar.
0: Pra todo mundo, gente. Tatá, será que a Tatá vai pra algum lugar? Ah, com esse cabelão, né? Ela pode ir pra onde
1: pro
0: ela
1: rock,
0: quiser.
1: Né? Pro rock.
0: Por quê? Pro rock?
1: Pra ter cabelo.
0: Ou pra Joelma.
1: É, pode ser na Joelma.
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0: Mil, Angelita!
1: Arrasou, amiga! Uma bela quinta pra você! Beijão, Tatá! 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
1: Olha quem
6: se
1: chegou,
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1: Calma, apressado.
7: A 20 de abril.
1: Mas antes, deixa eu só registrar o professor Renato, o pro de São Roque, falando que ele adora também um arroz com feijão.
8: Bom.
1: Deixa eu ver aqui. Ai, sumiu a mensagem dele. Bom dia, Rei. Bom dia, Ângela. O frio tá de rachar aqui em São Roque. Quando é frio lá, é muito frio?
8: São Roque é mais friozinho que... porque...
1: Falou que tá um frio que tá terrível lá.
8: Sabe aonde tem muito frio em São Roque? Ali no Alto da Serra e no Morro do Sabuó. Alto da Serra e Morro do Sabuó são os lugares mais frios de São Roque. E mais altos também.
1: Ah, um beijo, ele adora um arrozinho com feijão no almoço, gosta muito. Ariano, olha pra todos, tá? Hoje o guru, ele trouxe dicas, né? Ele trouxe aqui, abriu aqui as cartas de dinheiro, tá? Então é tudo sobre a nossa vida financeira. Pra Ariano, ele tá pedindo pra evitar gastos por impulso. E ele diz que uma boa oportunidade pode surgir no fim do dia para você que é nativo de Áries. Cor vermelho, dezena 9.
9: Touro! 21 de abril a 20 de maio.
1: Fala para você que pequenas economias farão a diferença, então a hora de organizar suas contas é agora. E pensar mais no futuro, tá? A cor é verde, dezena 22.
9: Gêmeos! 21 de maio a 20 de junho.
1: Olha, conversas, contatos, sabe? Um contatinho ali, uma conversinha aqui. Pode abrir uma porta financeira inesperada. Sabe aquele papo? De repente, ah, você sabe fazer isso? Cara, então, tem a empresa lá, a Camil tá precisando. Tem a XYZ, tá precisando. Então, vai ser por meio de conversa que o teu dinheiro vai chegar. A cor é o amarelo, a dezena 14.
9: Câncer. 21 de junho a 22 de julho.
1: Analise tudo antes de investir. E cuidado com promessas fáceis, tá? Tudo isso aqui é relacionado à tua grana, teu dinheiro. Branco 31.
9: Leão. 23 de julho a 22 de agosto.
1: Seu brilho pode atrair novas oportunidades profissionais. Então, Leonino, confie no seu talento. Dourado 18.
9: Adorado. 23 de agosto a 22 de setembro.
1: Ah.
8: Deu tilt?
1: Não, é que eu estou vendo o guru e lendo a mensagem da Silmara. Eu já vou te passar o telefone aqui da Mota. É, Virgem, dia perfeito para colocar a vida financeira em ordem e cortar excessos. Azul 5.
9: Libra! 23 de setembro a 22 de outubro.
1: Uma parceria pode trazer ganhos importantes. Aposte no diálogo, na conversa, tá? Rosa 27, a parceria.
9: Escorpião! 23 de outubro a 21 de novembro.
1: Evite, escorpiano, misturar emoção com dinheiro, tá? Seja estratégico nas decisões. Cor preto, dezena 40.
9: Sagitário! 22 de novembro a 21 de dezembro.
1: Sagita, use a sua criatividade, sabe por quê? Novas ideias, as ideias que estão aí na sua cachola podem render um lucro extra absurdo. Laranja, 11.
9: Capricórnio! 22 de dezembro a 19
1: caiu
9: de janeiro.
1: Caiu algum pix aí, Capri?
8: Hã? Tá caindo.
1: Tá caindo porque o guru manda falar que o esforço dos últimos dias começa a trazer resultados positivos. Aleluia. Ainda essa semana. Então, vem dinheiro, cinza 33.
9: Aquário! 20 de janeiro a 19 de fevereiro.
1: Não entendi como sendo positivo, não. Ele tá falando, mantenha calma, uma novidade pode mexer com seus planos financeiros. Não é legal isso, então, pra nós. Uma novidade pode mexer com seus planos financeiros, mantenha calma. Como é que se interpreta?
8: Ah, não gasta.
1: Roxo 16.
9: Peixes! 20 de fevereiro a 20 de março.
1: Pisciana, escute mais o seu sexto sentido, né? Uma intuição forte você já tem. E para negócios e oportunidades também ela tá gritando aí dentro de você. Então, escute mais o sexto sentido, prata 29. Guru, obrigada!
0: Bom dia, Ângela. Bom dia, Rei. Ótima quinta-feira para vocês. Adoro o programa de vocês. Vocês falam coisas muito interessantes.
1: Obrigada.
0: Apesar de você não ler minha mensagem, mas eu continuo mandando, porque eu ouço o programa todos os dias. E sobre o arroz, eu aprendi que não se lava arroz quando eu fui trabalhar no hospital de cozinheira. E antes eu lavava.
8: Desculpa, não
0: e
8: é?
0: E isso eu aprendi com as nutricionistas. Então não se lava arroz porque ele já vem higienizado. E ele fica soltinho do mesmo jeito, muito saboroso. Eu sou a Lúcia de Moá, um beijo no coração, que Deus abençoe o dia de vocês.
1: Arrasou, Lúcia! Lúcia, uma beijoca pra você. Obrigada pela dica, tá? 8h47, momento da gente trazer o quê? Saúde pro nosso grupo, né? Saúde! A gente tá com duas DD aqui, a Dayana e a Dani. Minha preferência é a Dani.
8: Com certeza.
1: Mentira, eu amo as duas, Lady Di e Lady Dani, tá? Mas a gente vai dar aqui a vez pra Lady Dani, porque a Lady Dani chega, gente. É a rainha, a princesa, né? 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
10: 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Nosso corpo vai se desgastando. 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E aí é corpo que às vezes inflama e traz dores. 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Às vezes, principalmente nós, mulheres, líquido retido. Então, aquele inchaço. Às vezes, na barriga, aquele estômago alto. Nos pés, nas pernas. vamos fascinar, vamos desintoxicar. 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Então, gente, sem saúde não dá não. Mas com saúde, a gente vai para cima, Ângela.
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1: Arrasou, amiga! 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
1: Beijão. 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
1: Ai, que luxo. Quando o Sir Elton John entra, gente, é pra falar que nós temos dois pares. Domingo agora é a virada no Teatro Liberdade, né? 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Às 15h, dois pares. Você quer ir? Então manda aqui o seu nome completo e o seu RG, tá? A Princesa do Povo. Não precisa vir até a rádio pra pegar nada. A gente já manda todas as informações para a bilheteria VIP do Teatro Liberdade, ao lado do metrô São Joaquim, minha gente.
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12: Bom dia, Ângela. Bom dia, Rei. Bom dia, desculpa, gente, que às vezes eu falo V, mas não, é Rei. Nosso Rei. Maravilhoso. Ângela, eu sou viciada em café. Viciada. O meu único vício é café. Eu, se tem café pra mim o dia inteiro, não precisa nem comida, sabe? Eu não sinto nem fome. Amo café. Mas eu gosto do café lá de Minas. Eu sou mineira e gosto do café lá de Minas. Então, a minha sogra sempre manda pra mim, sabe? Porque daqui eu tomo, mas não é igual, sabe? Muito bom. Não gosto de café de máquina. Vocês são maravilhosos. Beijo. Um dia abençoado pra vocês. Rei, Ângela e Vicky. Amo, amo vocês.
1: Obrigada, viu?
12: Você um beijo. Você coloca meu áudio, né? Eu aqui. Esqueci de me identificar. É Maria do Socorro.
1: Um beijo especial pra você, Socorro.
8: Maria do Socorro, que é lá de Gode Café de Minas. Agora, além de queijo mineiro, tem que falar café bom também?
1: Café bom. Menino, quem tá tomando café babado é a Joelma, que mandou aqui uma foto. Uma xícara, xicrona, de café com leite. É, café com leite? Um beiju ali, uma tapioca. Mas eu gostei mesmo, foi com pão com Nutella.
8: Como é que é?
1: Pão com Nutella. Ela mandou aqui a foto do café da manhã dela, gente. Cara, obrigada, Joelma. Um beijo. É assim
8: tipo
1: que
8: assim,
1: acontece.
8: Tipo assim, é o que você comeria aí, da pão com Nutella.
1: É, mas eu, assim,
8: você
1: no sonho.
8: Você não come mosquinha de manhã, né?
1: No sonho. Ah, sincerou esse momento, né, da minha queda. Falou uma Matarazzo também. Não se lave arranz, repete. Não se lave arranz, repete.
8: Você tá sendo linchado.
1: Não se
8: lave
1: arranz, repete. Eu ia falar alguma coisa, o programa tá quase acabando. Vocês viram o caso da picanha? Você tá acompanhando?
8: É sério?
1: É sério, ué. Você abastece e leva uma peça? Gente, pediram pra eu falar isso. Então, ó, motoristas que passaram pela Avenida Jaco Pêssego, amanhã, devem encontrar uma movimentação além, tá? A região ali de Itaquera, Zona Leste, o motivo é a inauguração de um posto, e eu vou falar, é o Posto Aquarium. Localizado em frente ao Aquário Itaquera.
8: Ah!
1: O cara que botar ali uma gasosa. Agora sim, eu tô só falando, lendo. Agora a Ângela era gasolina misturada com água. Não sei. É assim, você faz lá, você coloca gasolina e recebe uma peça de picanha durante funcionamento especial de abertura a partir das 10 horas da manhã. Clientes que realizarem o abastecimento de 35 litros de gasolina, etanol ou diesel poderão receber uma peça de picanha.
8: Poderão, me preocupa.
1: É, eu também fiquei preocupado. Muito... Achei uma pegadinha.
8: Eu também. Eu espero que o posto seja do mesmo dono da churrascaria Aquário, que senão vai ficar desleal o negócio aí, né?
1: O povo
8: abastece o carro,
1: babado,
8: leva a carne,
1: hein?
8: Não vai comer no churrascaria,
1: né?
8: Pô.
1: Amanhã, então, vai ser babado. Aí perguntaram aqui, Ângela, lê essa notícia, essa notinha. E aí a pessoa que me mandou, né? Quem é? É a Magra. Magra? Ah, Margarete. De Margarete, tá. Maga. É, Ângela, se eu for de bike com galão, eu ganho picanha também?
8: Não cabe nas costas 35 litros, filha. Tem que ter um tancão nas costas, viu?
1: 3 minutos, Brasil. 3 minutos. Que programa gostoso. Amo vocês. Obrigada por mais um dia, Rei. Você é incrível.
8: Nós somos. Ó,
1: a Vicky recebeu o presente dela, mas recebeu. A Vicky nem falou obrigada.
8: Bem, Vicky.
1: A Vicky adorou a bolsa. Senta, não foi? Aqui, não, ó. Vicky. Vamos mostrar aqui mais uma vez.
8: Vai lá.
1: Mostra a tua bolsa, Vicky. A minha é preta, a da Vicky é rosa. Ó, oh, João, que linda.
13: Peraí, é pra eu ir aí no estúdio?
1: Agradece ela, agradece.
13: Ô, amiga, obrigada, viu? É Conceição. Ela mandou mensagem aqui, Ângela, ela apareceu?
1: Não apareceu,
13: Vicky. Eu queria muito ter pego esse presente pessoalmente lá no baile. A Ângela pegou por mim. Eu tava numa loucura, menina, foi, né? Correria foi. De produção. Mas muito obrigada, viu? Eu achei a coisa mais linda do mundo. A muito da Ângela é preta, a minha é rosa. É parecida aí com a dela, então quem tá na live tá vendo. Muito obrigada. Obrigada mesmo, eu fiquei muito feliz aí com o presente, vou usar bastante. E se você estiver ouvindo a gente, manda uma mensagem que eu queria te mandar um beijo aí pessoalmente no WhatsApp, tá bom?
1: Beijão, gente. Obrigada. Que fofinha a nossa Vicky.
8: Eu queria dizer,
1: né,
8: que ela ficou preocupada porque a embalagem é do Baby Shark. Ela falou: será que estão profetizando alguma coisa?
13: Ai! Eu achei que ela achou que eu estava grávida.
1: O pai Valdir falou, né? Vai vir um Valdirzinho aí.
8: Cadê, pai Valdir?
1: O João chegou, o João saiu, o saco tá furado e ele voltou com um envelope. O que tem nesse envelope,
14: alô,
1: João?
14: Alô, rei! Bom dia. Alô, Biquinha! Lala, eu quero saber agora.
1: Não.
14: Agora é a última vez que eu espero que você ainda siga Deolane como influencer, porque eu não aguento mais.
1: Ô, rei, me dá um tapa na cara agora, aqui, ó.
14: Vai. Não aguento mais.
1: Ai, doeu.
14: Olha, o hino da vida da Deolane é a música de Chitãozinho e Chororó.
1: Qual?
14: Evidências.
1: Vai lá, duvido agora, João, o tio montar uma base tua na frente da Polícia Federal. E tu falar na cara dela tudo isso, Ju.
14: Não, olha assim, se eu falar pra ela, eu tô falando pro Marcola, tô falando pro irmão
1: dele. Mas o Marcola não tá preso?
14: Não, mas aí o que que acontece? Ele vai cumprindo a pena, qualquer hora dessa ele pode sair. Então eles já mandam prender novamente pra gravar a pena.
1: tá. Porque eu não entendi. Você vai uma cara, não tá. O que, que é esse bilhete que você chegou aí, Ju?
14: É um aniversário. É segredo? Hoje é aniversário. Faz festa, rei. Faz festa.
15: Aqui.
14: Da Caroline dos Santos. Tá completando.
1: Caroline é nossa?
14: Caroline é nossa.
15: Nós temos Caroline.
14: Alô, Caroline.
15: Ah, dona Caroline. Parabéns.
1: Quantos anos, Caroline?
14: 21 anos da Caroline. Um abração do pai Serginho, pai da mãe Serginho. Rosimeire e do irmão Igor. Vai, Serginho. Vai, Serginho.
1: Que linda, parabéns.
14: Alô, Caroline. Feliz Pix aniversário. Olha que pai maravilhoso que ela tem, né?
15: Já mandou o Pix antecipado. É? Já mandou o Pix antecipado pra ela.
14: O Serginho?
15: Opa!
14: Não só pra ela, mas manda pra mim, pra Ângela, pra você, pra Vicky.
15: Manda pra todo mundo, amigo.
1: O Serginho?
14: É ele quem nos manda, ué.
1: O Serginho?
14: Você acha que de onde vem o nosso salário?
1: Ué, gente! Ô, Serginho! Oxe,
15: acho que nós vamos ter que... Olha, acho que você criou a Terceira Guerra Mundial.
14: E, ó, atenção!
1: O Serginho?
14: Vocês, a partir de hoje... Que dia é hoje? 21 de maio.
1: Hoje é 21 de maio, dia internacional, sabe do quê? A Geórgia, que falou aqui da Praia Grande.
15: Do quê?
1: Do chá.
14: Do chá, Reza Parleve?
1: Do chá. Hoje é dia internacional do chá.
14: E hoje é dia da nossa enquete também, é sobre o dia de hoje. E hoje é o dia, do arraiá. Do arraiá lá no meu prédio.
1: Já começou,
14: não. É hoje, às 18h30, olha o que eu trouxe de festa, Juninho. Ué,
15: delícia!
1: Gente, eu trago a Lina Mara, hoje é dia da Lina Mara, saber que ela vai no domingo assistir o musical da Princesa Dai e Maria das Graças, Getúlio Costa, as ganhadoras de hoje.
14: E a gente...
1: Obrigada, João.
14: Né, aliás, só rapidamente antes de encerrar, eu tenho um amigo...
1: De abóbora?
14: Ó, pode vê se vocês já passaram por essa situação. Tá aqui, ó. Bom dia, João. Hoje é meu aniversário. Mais um ano de vida, de aprendizado e, acima de tudo, de gratidão. Agradeço a Deus por me proporcionar tudo e, por favor, ao longo do dia, não esqueça de me ligar pra dar parabéns.
1: Quem?
14: Eu não vou falar porque, de repente, é pai de uma pessoa que você conhece.
15: Vamos ver. Pai de quem? É famoso?
1: É.
14: Não, você já recebeu ligação, mensagem? Olha, hoje é meu aniversário, não esqueça de ao longo do dia ligar pra me dar parabéns?
15: Não.
1: Com essa
14: eu vou embora.
1: O que tem aqui que tá inchado? Essa parte aqui.
14: Cachumba?
15: Ih, meu Deus.
1: Não, olha aqui, dá um
15: cada dia uma marca nova, João.
1: E vermelho.
15: É verdade, João.
14: É verdade.
1: O que é isso?
14: Será que é frio?
1: Esse caroço, essa coloca
14: coisa. Coloca a mão aqui, por favor.
15: Gente, coloca a mão aí, deixa fechar a câmera.
1: Com essa eu me despeço, um beijo, 92.
14: E amanhã tem mais.
1: Amanhã tem mais.

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5: Atualizando o trânsito para os ouvintes da capital, destaque para a chegada a São Paulo pela rodovia Anchieta. Tem ocorrência ali na passagem por São Bernardo do Campo, na altura do quilômetro 19. Lentidão já começa no 21 e vai até o 18. Esse trânsito volta a ficar ruim entre o 11 e o 10, já no trecho urbano devido ao excesso de veículos. Rodovia dos imigrantes é a melhor opção. Para o litoral, essas duas rodovias funcionam bem até o momento. Em São Paulo, a Avenida dos Bandeirantes, com trânsito carregado ainda no sentido Marginal Pinheiros, desde a cabeceira do aeroporto de Congonhas, e segue assim até o acesso à Marginal. O corredor da jornalista Roberto Marinho é uma boa opção para o motorista. 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

0: Brasil!
1: Alô, minha família brasileira!
2: Bom dia!
1: Bom dia, bom dia! A gente estava fazendo aqui já um ensaio aqui pro nosso São João, né? Hoje eu já trouxe guloseimas do arraiado, meu prédio. E a gente está fazendo uma festa aqui fora. Só tá faltando a fogueira, porque tá frio. Dessa vez o EV acertou e eu quebrei a cara, hein? De lá lá. Acho que eu vou comprar, tem um casaco aqui do lado. Isso aí é casaco? É, nosso também, pro café. Né? Ou tem um casaco aqui do lado. Do lado do bumbum de fora tem uma loja de produtos, né? Um brechó. E tem um casaco, tá R$19,90. Né? R$19,90. Eu acho que eu vou comprar ali, porque agora eu tô sentindo frio, né? 9:05, manhã de quinta-feira, estamos quase lá, quinta-feira, 21 de maio de 2026. A partir de agora, até às 11 da manhã, tamo junto. Evê, parabéns, Evê, você acertou no look. Eu quebrei a cara, já tô sentindo frio e tô sentindo... A minha garganta rateando. Se prepara aí, Evê. Bom dia.
3: Ô, João Ferreira, bom dia pra você. Bom dia, Vicky. A Ângela saiu pra tomar um cafezinho junto com o Reinaldo. Bom dia pra você que tá ligado aqui no Tamo Junto da Rádio Capital de São Paulo. Agora 9:06. Pois é, João Ferreira. Hoje até minha esposa falou, ó, põe um agasalho. Isso daqui é o quê? É suéter, sei lá, alguma coisa. Tô com aqui um colorido aqui. É, a minha esposa falou, ó, a minha esposa acordou com a garganta meio ruim hoje, um pouco de febre, e ela falou, ó, vou ter que me agasalhar bem, porque eu vou te falar, viu, esse tempo aí tá deixando o pessoal gripado, resfriado, com febre, então muito cuidado, vamos se agasalhar.
1: Oi, Evê, vou te falar uma coisa, te dou minha palavra, eu saí de casa hoje 6 horas da manhã em ponto com o Iron, pra dar uma volta ali pelo quarteirão. Eu saí de bermuda e camiseta, não tava frio às 6 da manhã. Não tava frio.
3: Mas também não tava calor, né, João? Não,
1: mas essa mudança veio agora, por volta de 15 para as 8, 8 horas, aí é que mudou pra valer.
3: Hoje é quinta-feira, acho que foi terça-feira, rapaz, de manhã tava friozinho. Parece que à tarde, depois do meio-dia esfriou mais, eu saí 1 hora da tarde aqui, pra dar uma volta aqui perto da rádio, tava um frio danado, mais frio que de manhã.
1: Ó, se alguém tava na rua por volta de 6 da manhã... Pode mandar uma mensagem. Agora tá muito mais frio do que mais cedo. E o pessoal agasalhado, pessoal com guarda-chuva. Cuidado, cuide da garganta. Cuide da garganta, que essa frente fria castiga mesmo. Alô, Sandra.
3: Oi, ô, João. De quem trouxe esse docinho? Você que trouxe esse
1: docinho? É o arraiá do meu prédio hoje.
3: É o arraiá? Rapaz, me fez lembrar os tempos de criança lá em Lince. Esse doce de abóbora, é isso?
1: Não, tem abóbora e tem batata doce. Qual que você gosta mais?
3: Dos dois, eu gosto dos dois.
1: Então pode pegar lá, eu trouxe 35.
3: Rapaz, teve um arraiá lá? É isso?
1: Não, vai ter.
3: Vai ter?
1: Vai ter o arraiá.
3: Ó, que legal, hein? Que doce arraiá gostoso.
1: Arraiá do Rio Verde.
3: Ei, bons tempos, hein? Da infância comendo esses docinhos.
1: E me disseram que nesse final de semana já tem alguns arraiais na cidade.
3: Amanhã vai ter na escola, uma das escolas que a minha esposa trabalha, eles vão ter que...
1: Antecipar.
3: Antecipar aí por conta da... As crianças gostam, não tem jeito, né? A criançada gosta do de pipoca, do que mais do que mais... De bolo de milho, pé de moleque, tudo que tem na época de festa.
1: O que não pode faltar, o que não pode faltar numa escola, quentão.
3: Quentão?
1: Quentão não pode faltar, vinho quente.
3: Vinho quente.
1: Não é? Salsichão.
3: Salsichão. Rapaz, o tio até estranhou aqui, aí a Vicky, quentão na escola?
1: Ué, não é festa junina?
3: Mas é feito com...
1: Ou faz direito ou não faz.
3: Mas faz com cachaça mesmo ou não?
1: Não, faz sem álcool.
3: É, isso aí.
1: 9898. Bom dia pra você!
2: Bom dia!
1: A razão da gente sair de casa todas as manhãs. Muito legal sempre sair pra te encontrar. E tem muita coisa pra gente conversar. A Deolane foi presa, né? A delação do Borcaro foi rejeitada. A Panini foi elogiada. A Panini foi elogiada. E eu vou contar por quê. Você vai saber de tudo. Tem o trânsito, a enquete. Será que com esse frio, doutora Maria Faioc, chega, Viquinha? Será que chega? Vamos aguardar, porque houve mudanças no empréstimo consignado. E ela pode explicar pra gente o que mudou. E a saída da primeira parcela do 13º. Frase que abre o nosso programa de hoje. A vida é um eterno quarto de bagunças. A sua casa tem quarto de bagunças, Evê?
3: Não tem, rapaz.
1: Na minha, o meu quarto é uma bagunça provocada por mim mesmo. Sempre nesse quarto haverá coisas que você guarda quando já deveria ter jogado fora. Faça uma limpeza interior e tudo será diferente e melhor.
3: Acumulador não, hein?

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1: já é quinta-feira, 21 de maio. Estamos a 20 dias da abertura da Copa do Mundo. 20 dias.
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1: bom dia ao papai. Bom dia, mamãe. Bom dia ao vovô. Bom dia, vovó. Bom dia, garotada.
2: Bom dia, Joãozinho.
3: Bom dia, João Ferreira. Oi, pessoal. Beijo.
1: Beijo, meu amor, a você e a todas as crianças. Todas as crianças, né? Do Brasil inteiro e ao Quinteto Fantástico. Quinteto Fantástico, comandado pelo Chicote de Ouro. Você sabe que ele não se fez de rogar, Devê. Ele pegou um doce de abóbora e um batata doce.
4: Pegou dois? Ah, mas ele pode, né? Ele pode. Ele tá com o chicote na mão. Ai, se não der dois doces pra ele.
1: Alô, Padre Juarez, bom dia!
5: Seja o meu Senhor.
6: Me aguarde aí, hein? João Ferreira, bom dia pra você. Tô chegando aí pra gente estar junto nessa manhã gostosa e com muita conversa.
5: Seja o meu Senhor.
1: Combinado, padre, combinado. Já já tem a enquete, tem a previsão. Olha, confesso a você que eu tô pedindo muito a Deus, a Nossa Senhora e São Pedro, que dê uma colher de chá. Tem cada atração maravilhosa, maravilhosa na virada cultural. Não é justo, um ano inteiro esperando. Prefeitura preparou com tanto carinho, tantos nomes consagrados. Chuva, deixa para outro dia. Deixa o povo aproveitar a virada cultural. 9 e 12, Dani, Dani, Dani. Bom dia, Dani.
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1: Hoje, dia 21 de maio, hoje é dia do afilhado. Sabia que tinha o dia do afilhado? É hoje, 21 de maio. E a nossa enquete de hoje, ela quer saber o seguinte: Como é que foi, ou como é que é a sua relação com o seu padrinho, com a sua madrinha? É uma boa relação? Você tem afilhados? Você tem? É um padrinho? É uma madrinha presente, acompanha? Porque o padre Juarez tem uma tese de que os padrinhos são os segundos pais na ausência do pai e da mãe. Você concorda? Se você discorda do padre Juarez, não tem nenhum problema. Mas é um pensamento dele que a escolha tem que ser muito séria, porque na ausência do pai e da mãe, os padrinhos se fazem presente. Então, conta pra gente, como é que foi a sua relação com seu padrinho, com a sua madrinha? Você tem afilhados? É um padrinho ou uma madrinha presente? Né? Concorda que tem que ser muito bem escolhido? 983-345-777. 983-345-777. Evê, meu padrinho era o melhor amigo do meu pai, tio Ecinho. E a minha madrinha, a esposa dele, tia Maria Eugênia. Eu sempre gostei muito dos meus padrinhos. Sempre gostei demais. Sempre me trataram com muito amor, com muito carinho. Agora, como criança, eu tinha uma frustração. Como criança.
4: Qual?
1: Não me davam presente.
4: Não davam?
1: Não davam presente de aniversário, não davam presente de Natal. Mas eu gostava muito dos dois. Gostava e encontrava com frequência. Até porque eles tinham muitos afilhados. Eles eram tão queridos. Eu acho que eles tinham para lá de 15, 20 afilhados. E eu era um dos 15, 20 afilhados. Mas eu gostava demais deles. Sinto muita saudade dos dois. Tia Sim já faleceu faz algum tempo. Tia Maria Eugênia faleceu tem 2, 3 anos. E eu tenho, ao longo da vida, ao longo dos meus 62 anos de idade, eu tenho apenas uma afilhada. A única vez que eu batizei alguém foi a minha sobrinha Ariana, que é filha da minha irmã Silvia. Eu sou padrinho de batismo. E procuro ser presente, estou sempre acompanhando. Hoje ela já tem 30 e tantos anos, tem um filho, né? Faz uma carreira linda na área de gastronomia, mas é minha única afilhada, né? E eu, qualquer coisa que acontecer com a minha irmã, se bem que hoje ela já está casada, tem o marido dela, tem um filho, mas no que eu puder, estarei sempre por perto, sempre presente. Né? Como é que era a sua relação com seus padrinhos?
4: Ô João, eu lembro quando adolescente, eu lembro da minha madrinha, Dona Cida. Inclusive faleceu há alguns anos, eu fiquei sabendo. Só que a última vez que eu lembro que a gente encontrou com ela, ela ia na casa da minha mãe, sempre ia na casa da minha mãe. Eu era adolescente, acho que eu tinha uns 15 anos de idade, 14, 15 anos. Foi a última vez que eu lembro que eu vi ela. Aí ela ficou muito doente, muito doente, muito doente. Minha mãe ia visitar tudo, a gente ia visitar. Pois a gente perdeu o contato e alguns anos atrás ela faleceu. Mas era assim, João, era... Eu também nunca ganhei presente. Eu também nunca ganhei presente dela. Mas eu entendo por conta da dificuldade. Ela já tinha um monte de neto pra criar, um monte de filhos. Ela
1: aí
4: teve.
1: No caso era...
4: Era dificuldade financeira. Não é nem falta de amor, de carinho não, viu? Era dificuldade, mas era muito colega, muito amiga da minha mãe. Ó, de muitos anos, quando a minha mãe chegou em Lins, veio do estado do Pernambuco, é uma pessoa muito, assim, querida mesmo.
1: E o padrinho?
4: O padrinho, então, ela, eu não cheguei a conhecer, eu não lembro, porque eu era criança, bem pequenininho, quando eu fui batizado no caso da Igreja Católica na época, eu era criança, eu não vou lembrar, né? Mas ele faleceu, eu não lembro dele, eu não cheguei a conhecer, a minha
1: mas
4: mãe
1: mas ele
4: lembra.
1: Era marido dela?
4: O marido dela, é.
1: Quando o nome, você lembra o nome do seu padrinho?
4: Eu não lembro mais o nome dele, eu não lembro mesmo, porque ele morreu há muitos anos, eu acho que depois que eu fui batizado lá na... que teve esse batismo aí, eu acho que depois, assim, de pouco tempo ele morreu. Eu não lembro o nome.
1: Pela nossa amizade fraterna, você é um afilhado desnaturado. Não sabe o nome do padrinho?
4: Na verdade, eu esqueci, eu não lembro mesmo.
1: Vamos descobrir.
4: Eu vou tentar ver.
1: Liga,
4: se eu consigo
1: lembrar. Me dá o telefone do seu pai, que lá na igreja de Lins tem.
4: Ah, é, eu vou falar com meu pai lá, vou mandar. Ô, seu Tião, atenta o telefone aí.
1: Alô, seu Tião, já. 983-345-777. Você tem afilhado, Evê, de batismo?
4: Não tem, a gente
1: não tem.
4: Não.
1: Alô, Carlos Malho, alô, Malhão, alô, Enzo, alô, Arthur, alô, Ultra Farma.
11: Bom dia!
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12: 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Porque tem uma garoa aqui onde eu tô, ela vai e volta, mas é importante pra não molhar, sabe o que, Joãozinho? É. Os longos cabelos brancos.
1: Eita,
12: meus, nós. tô falando de mim.
1: Valeu, Malhão, abração, irmão, até amanhã, se Deus quiser. 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
1: Alô, Viquinha. Viquinha, você acredita, eu falei aqui mais cedo pro EV na abertura do programa, que 6 horas da manhã tava bem gostoso, bem agradável. Essa mudança brusca de temperatura foi de 8 horas pra cá. E aí eu já tinha saído, caiu a casa. E atenção, você e EV, se preparem. Eu já tô sentindo aqui minha garganta rateando, hein?
13: Ih, né? Lascou. Bom dia, João. Bom dia, EV, e a todos que nos acompanham.
1: Alô, Viquinha.
13: Bom, João, o dia começou marcando 14 graus aqui na capital paulista. Então, acredito que ali no horário 6 da manhã, mais ou menos, que você passeia com Iron.
1: Foi de boa, não senti frio nenhum.
13: É que você é calorento, né, João? Nós, meros mortais, provavelmente aí, teria que usar um casalho. Um agasalho, né? Porque senão não dá, não. Então, o dia começou marcando 14, neste momento faz 16 graus aqui em São Paulo, e hoje deve ser mais um dia aí que a temperatura não sobe muito. No decorrer do dia, o céu permanece com muita nebulosidade, o que impede a elevação significativa das temperaturas e mantém a sensação de frio na Grande São Paulo. Desta forma, os termômetros não devem superar os 18 graus de máxima, e por conta disso o índice de umidade do ar está bem alto, né? 75%. Ainda há condição para garoa e chuviscos, principalmente entre o final da tarde e o período da noite. Agora pela manhã também pode haver chuva fraca aqui em São Paulo, então é o dia todo com agasalho e guarda-chuva ali ao alcance, João, para não ser surpreendido aí quem vai passar pela rua.
1: O EV tem um casaco reserva no carro.
13: Ele comentou aqui comigo, só que ele não sabe se serve em você. Eu achei uma afronta. Acho vocês com porte físico parecido.
1: Aí, tá vendo, EV? Olha lá! Eu acho, ó, se servir, vai ficar aprovado, hein? Já pode pegar.
13: Vai pegar o agasalho ali pro João. Agora, João, você comentou sobre o final de semana, né, virada cultural. Olha, a situação ainda tá complicada pro sábado, principalmente, João. Não só em relação às temperaturas, mas principalmente por conta da chuva. Nesse final de semana, no sábado, segundo a Climatempo, a expectativa é de quase 50 milímetros de chuva aqui pra capital paulista. Então a gente deve ter um sábado de temporal aqui em São Paulo, principalmente durante a tarde e a noite. A mínima vai ser de 14 graus e a máxima de 19 graus. Então, além da chuva, vai estar bem frio. Já no domingo, mínima de 14, máxima de 20 graus. No domingo, deve chover rápido durante o dia e também pode chover à noite. Mas no domingo, a gente já não tem temporal, né? É uma chuva que vem de uma forma um pouco mais fraca, porém ainda chove aqui em São Paulo. Então, esse final de semana tá
1: domingo
13: complicado.
1: Também?
13: Tem previsão de chuva também.
1: E o que é
13: também
1: triste é que, assim, são 1.200 atrações. Se fosse um evento menor, dava pra você transferir pro final de semana seguinte.
13: Sim.
1: Mas são 1.200 artistas, cada um com sua agenda. Provavelmente já tá tudo.
13: Meses,
1: no outro,
13: né,
1: final,
13: João,
1: de semana já tem show marcado, tem apresentação. Então vai ter que ser nesse mesmo, né? Vamos rezar. Ou então quem tem coragem, mete uma capa e vai pra rua.
13: Exato. Como o EV comentou aqui ontem, eu ainda acho que essa chuva não vai dispersar tanto a galera, não. Porque quem gosta, quem fica esperando aí o ano todo, vai de qualquer jeito, João.
1: Não,
13: mas aí vai com uma capa de chuva, né?
1: Mais difícil é sair de casa. Você tá dentro de casa, tá chovendo forte.
13: Dá uma preguiça, né? Então, ó, segundo o CGE, as primeiras chuvas do sábado devem ocorrer de forma isolada ainda no período da manhã, mas as instabilidades ganham força no decorrer da tarde. Então a gente espera que pelo menos no período da noite, né, quando acontecem os principais shows, principalmente aqui no centro de São Paulo, no Vale do Engabaú, pode ser que essa chuva já tenha diminuído. Então a expectativa é de temporal aí durante a tarde do sábado aqui em São Paulo, e pode ser aí que no período da noite não chova de forma forte, mas ainda assim, quem vai curtir os shows, é bom levar uma capa de chuva, João. Adorei! Olha o look do João, quem tá na live?
1: Não, é da
13: João está de blazer!

0: Queria pra vocês verem o João de blazer.
1: Não, blazer da Ângela. Da Ângela, lá. Ó o tio, aqui é agasalhado também. O tio, se vier o frio que o tio tá esperando, vai ter pinguim na campanha do agasalho, tá com 6 blusas.
0: Meu Deus do céu, tio, tira uma aí e dá pro João, pelo amor de Deus.
1: Tira o casaco, tio.
0: O bichinho vai congelar aí dentro.
1: Ô, Vicky, responda a enquete de hoje. Como é que é a sua relação com seus padrinhos?
0: Ai, João, maravilhosa. Os meus padrinhos são meus tios, né? A minha madrinha é a minha tia por parte de mãe e o meu padrinho é meu tio por parte de pai.
1: Ah, pegaram um de cada.
0: Eu fiquei sabendo, né, que quando eu fui batizada, deu uma treta ali entre os tios, porque pegaram um de cada. Né? Então os cônjuges ficaram meio assim, tipo, ah, e aí, como é que vai ser? Mas, apesar disso, eu sempre tive uma relação muito boa com os dois, porém uma relação separada, né? Porque como é um de cada um mora num lugar, a minha tia mora aqui em São Paulo, o meu tio mora no Paraná, e o meu tio, o meu padrinho, ele sempre foi mais de presentear, assim, sempre me deu mais dinheiro, presentes, a minha madrinha já não.
1: Não,
0: já
1: eu era casado, mais... né? Era o meu padrinho era casado com a minha madrinha.
0: Uhum.
1: Agora, você falou uma coisa que hoje em dia é muito comum. O irmão da minha esposa, ele tem dois filhos.
0: Uhum.
1: Ele tem dois filhos, o Rafael e a Maria Silvia. A minha esposa batizou os dois. Ela é madrinha dos dois.
0: Uhum.
1: E os padrinhos, os irmãos da minha cunhada.
0: É uma relação muito louca. Mas eu então, adoro.
1: Eu não fui padrinho de nenhum dos dois.
0: Uhum.
1: Né? Porque a Drica, mas você que é casada
0: ficou incomodado, João, ou não?
1: Não, é assim, você falou agora que deu treta,
0: então,
1: né?
0: Então, deu uma treta ali. Hoje em dia todo mundo se dá bem, mas né, na época.
1: Então ela batizou os dois, mas eu não fui convidado pra nenhum dos dois.
0: É igual ser convidado pra ser madrinha ou padrinho de casamento também, e o seu cônjuge não é convidado, isso aí dá cada treta também.
1: Não, e agora eu vou contar agora um caso de família. Quando nasceu meu filho,
0: uhum,
1: eu queria fazer a mesma coisa. Queria que a minha irmã fosse madrinha e o meu cunhado fosse o padrinho.
0: Ih,
1: né?
0: Uhum.
1: Só que não. Foi o meu cunhado com a esposa dele. Não foi ninguém da minha família.
0: Aí é difícil. Você que teve que abrir mão, João, então, da sua escolha?
1: Eu que tive que abrir mão. Quer dizer, eu perdi. Do lado de lá, não fui de ninguém. É. E do lado de cá, não tive a opção de botar minha irmã.
0: João, mas você sabe que eu tô vendo que muita gente tá deixando de batizar por causa desse tipo de picuinha de família. Isso aconteceu, inclusive, na família do Eric. Ele tem três priminhos pequenos, né? E a tia dele queria chamar a gente pra ser padrinho, pra padrinhar, só que isso aí ia dar uma treta com a família, que no final das contas ela desistiu, não batizou ninguém, e é isso,
1: não,
0: a gente é padrinho de consideração. Mas é porque dá picuinha ali na família,
1: não, mas ele
0: João.
1: Já foi batizado por alguém, não?
0: Os meninos ainda não.
1: Precisa batizar, você não pode ficar sem...
0: Então, vai ter que batizar
1: quem
0: escondido.
1: Quem não tem padrinho morre pagão. Uma vez eu fui convidado pra ser padrinho do meu primo, até hoje eu não sei se ele foi batizado ou não, que nunca mais a minha prima tocou no
0: meu
1: assunto.
0: Deus.
1: Mas, ó,
0: tem áudio aqui da nossa enquete já.
1: E só pra encerrar esse assunto rapidamente, né? Padrinho e madrinha são muito importantes. Tem gente que escolhe o chefe pra agradar o chefe. Tem gente que, né, por exemplo, tem gente que trabalha com cantor,
0: uhum,
1: que convida o cantor pra ser o padrinho, depois a pessoa não trabalha mais
0: some,
1: com o cantor, nunca mais.
0: Some,
1: né?
0: Eu acredito que tem que ser alguém da família, ou se for amigo,
1: muito próximo.
0: Muito próximo, pra não acontecer isso que acontece muito, né? Até o EV disse que ele nem lembra quem é a madrinha dele, porque provavelmente não era uma pessoa próxima da família, né?
1: Não, descobrimos, acabamos de receber uma mensagem da Clélia de Lins, o nome do padrinho do EV. Ghost.
0: Coitado do EV. Vamos ouvir um áudio,
1: vamos
0: João.
1: Vamos ouvir.
2: Bom dia, João Ferreira, EV e todos os ouvintes da multiplataforma Rádio Capital. João, eu discordo do padre. Isso aí é coisa do passado, é uma coisa que inventaram lá na reunião de concílio. Com todo o respeito, a religião católica tem seus méritos, mas tem coisa que não tem cabimento hoje, João. Eu tenho meu padrinho desde 85, né? Nos dias de hoje não tenho contato. Se eu fosse dependendo dos meus padrinhos, na minha adolescência, fase pior, eu tava, para o jargão, eu tava lascado. Assim como meus irmãos, os quatro, os padrinhos aí debandaram pelo mundo, não sabemos se é vivo ou falecido. Portanto, João, essa é a minha opinião. Respeito, mas não concordo. Aqui quem fala é o Marcos de Araçariguama.
1: Ô, Marcos, mas aí, Marcos, será que você não está, de certa forma, concordando com o padre? Porque o padre fala que quando a gente escolhe, a gente tem que escolher aquele que será presente na ausência dos pais. E aí, quando você precisou, eles não estiveram

0: presente. Então, de repente, quer dizer, o padre acha que quando o pai e a mãe escolhem, tem que escolher aquele que assuma a responsabilidade. No seu caso, seu pai e sua mãe escolheram pessoas que se afastaram, que não mereceram a condição de ser seu padrinho e sua madrinha. Você precisou, principalmente na adolescência, e eles estavam ausentes. Então, acho que assim, o padre tem razão, só que você não deu sorte com o padrinho e com a madrinha que eles escolheram, não é, Evê?
1: Com certeza, João Ferreira. Que nem eu falei, da minha madrinha lá, muitos anos atrás, quando a gente era católico, vixe, 15 anos de idade mais ou menos,
0: não, 14. Mas depois que você mudou, ela deixou de ser sua madrinha?
1: Não deixou. É que eu perdi mesmo o contato, a gente perdeu o contato mesmo. Até minha mãe perdeu o contato, mudaram pra uma cidadezinha próxima ali, não sei se é Guaiçara, não lembro o nome. Aí o que acontece? Mas direto, João, eu lembro que ela ia quase todo dia em casa tomar café. Passava a tomar café, minha mãe ia de vez em quando na casa dela também. Se via pelo menos duas, três vezes por semana. O contato era muito próximo mesmo. Tem mais um áudio aqui na capital.
0: E já bom já dia. O Everton.
2: Olá, João, equipe EV. Ô, João, eu, sinceramente, meus padrinhos foram umas pestes. Não olha, gostava. Era muito chato. Era um irmão da minha mãe. E era muito chata a mulher dele, então eu, é minha madrinha, até hoje eles estão vivos, mas não tenho contato com eles, não. E eu também já tinha ouvido em outra ocasião o padre Juarez falar sobre a responsabilidade de ser padrinho de alguém. Então eu não quis, já me ofereceram para ser madrinha, eu não quis.
0: Tá certo.
2: Não sei nem se é pecado, é uma das perguntas que eu tenho pro padre, se é pecado a gente negar ser madrinha de alguém, mas eu neguei, por quê? Porque eu sabia exatamente, vamos justamente perguntar. Por ouvir o padre Juarez dizer que é muita responsabilidade, e eu achei que eu não tinha essa responsabilidade toda de querer cuidar da criança depois que, se por acaso faltasse o pai ou a mãe. Então, eu neguei de ser madrinha. E é isso. É, beijinhos, Maria, bom final de semana pra vocês.
0: Beijo, meu amor. Eu acho que você fez o certo, né? Diante da responsabilidade que é aceitar ser padrinho ou madrinha de alguém, você não se sente preparado? O mais honesto é dizer, olha, te agradeço, fico muito honrado, muito feliz, mas a criança não merece isso. Eu não sei se eu vou poder estar presente, não é verdade? Então... Vamos perguntar pro padre.
1: Assumir o papel de madrinha, padrinho e não ser presente, né? E de repente desaparecer, que nem aconteceu no meu caso, depois a gente demorou, né? Pra ter contato, tudo. Eu acho meio estranho, né, João? Eu acho bem esquisito.
0: E quem mandar mensagem pra cá, conta pra gente se você tem afilhado e se é um bom padrinho, uma boa madrinha. Conta pra gente.
1: Ô, João, o pessoal na live aqui no Capital com você no YouTube, o pessoal tá te elogiando com esse blazer aí, mas eu tô achando... Sinceramente, tô achando bem esquisito, hein?
0: Eu não sei se eu vou poder ir embora com ele, se a Ângela vai deixar.
1: Não faz isso, não faz isso.
0: É?
1: Não faz isso.
0: Não, então eu vou comprar aqui no R$19,90 aqui ao lado.
1: É, não, não faz isso, João.
0: Então fica, pede pra buscar o seu lá no carro, aqui, que vai ficar lá na segunda Vic.
1: Meu Deus do céu. Não, sinceramente, não tá legal, não.
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7: Eu queria compartilhar uma coisa muito legal com vocês. Tudo que acontece aqui nos bastidores, né? Você é o quarto apresentador, você precisa saber, né? Realmente eu tava sentindo muito frio, tava com dor de garganta, a temperatura tá muito baixa, ainda tem um ar-condicionado aqui do estúdio. E a Vicky costuma dizer, nós temos um lema aqui, somos uma família e ninguém larga a mão de ninguém. Então, quando eu abri o programa, que eu comentei que eu estava com dor de garganta, já sentindo frio, quando fui traído pelo tempo, saí de casa sem agasalho, saí de camiseta, o EV entrou no aplicativo e pediu um casaco para mim. Então, tem preço, fala a verdade. Tem preço uma ação, um gesto como esse? Tá bonito, agora fiquei bonito, hein? Hein, EV? Então, EV, muito obrigado, EV, você salvou. Gela lá! Vou devolver seu blazer também, muito elegante. Mas com o blazer da Ângela, eu não consegui mexer nem os braços.
8: Ficou bom aí, desse jeito?
7: Tá maravilhoso, ela. Muito obrigado.
8: É, pois é, tava meio apertado aquele da Ângela. Eu falei com um amigo meu, que tem uma loja aqui no shopping pertinho da rádio. Mandei aqui tirei sua foto, né? Mandei sua foto, ele mandou aqui pra você. Depois eu acerto com ele, é um presente pra você, João.
7: Você fala um pouco de inglês, não?
8: É um pouquinho.
7: I love you! 9h53, deixa eu falar pra vocês aqui da Virada Cultural. 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
10: Bom dia, João Ferreira, bom dia.
7: Vandequinho, bom dia.
10: Os da capital, tudo bem com vocês? Né? Eu chego para destacar o trânsito nesta manhã de quinta-feira gelada, João Ferreira, para falar do nosso futebol. O Santos empatou, pronto, João. Tá difícil a coisa lá. Bom, vamos destacar o trânsito aqui na Marginal Pinheiro, João Ferreira, porque o trânsito é carregado no sentido Interlagos, desde o Cebolão até o acesso à Ponte Engenheira de Torres, num trecho só. Muito ruim. corredor da Professor Fonseca Rodrigues e Gastão Vidigal, funciona como uma boa opção para o motorista poder fugir desse trânsito. A Brigadeiro Faria Lima não é opção, não. Já tem trânsito carregado por ali também. Quem está na Marginal Pinheiros e vai no sentido contrário, trânsito ruim desde a Ponte Transamérica e segue assim até a passagem pela Ponte Cidade Jardim. Depois o trânsito vai intenso até as proximidades ali da Ponte Eusébio Matoso. Aí sim, o caminho dá uma boa melhorada. Está tudo ok com o transporte público e até as 10 horas tem rodízio válido para veículos com placas sinais 7 e 8. 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
18: Bom dia, João Ferreira.
7: Bom dia.
18: Todos da capital. Então, eu tenho um afilhado, que é o neto da minha patroa. O filho dela morreu. Ele tinha cerca de 26 anos, o último ano de faculdade de direito. E antes de morrer, seis meses para trás, ele me deu o filho dele para batizar. Nós batizamos tudo bonitinho. E aí hoje, o meu afilhado se chama Iago, mora aqui com a gente, mora com a avó dele, né? E eu moro também aqui. E hoje ele já está com 22 anos e eu cuido dele como se fosse filho. Tudo que precisa eu dou, a gente ajuda e é dessa forma. Beijos, Edivaldo de Interlagos.
7: Edivaldo, eu queria levantar e aplaudir você de pé. Que história linda, linda, linda. Né? Ele batizou o neto da patroa dele, o neto da patroa, por escolha do filho, né? Que sabia que não teria muito tempo de vida. Escolheu o Edivaldo. Edivaldo batizou. Hoje não tem o pai presente, o menino, mas tem o Edivaldo que cuida como filho. Parabéns, Edivaldo! Como diz o padre Juarez, esse é o papel do padrinho, neto da patroa dele. Neto, olha, o Edivaldo é tão competente, tão querido. É aquele que foi trabalhar e se tornou da família, que virou até, né, compadre do filho da patroa, que infelizmente já faleceu. E o filho tem 22 anos hoje, Edivaldo cuida do afilhado como se fosse filho. Parabéns, Edivaldo! Já, doutora Maria Faioc. Olha, a Vicky acompanha na live, eu acompanho aqui no meu e-mail, o EV acompanha no WhatsApp. Tem alguma dúvida? Vou pedir para ela explicar as mudanças no empréstimo consignado e falar do 13º. Marília, bom dia, Marília!
19: Muito bom dia, João!
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7: Já, doutora Maria Paioc, vamos ao teatro, Vicky.
20: Vamos ao teatro, João. Hoje eu tenho 2 pares pra você que tá me ouvindo, quer assistir o musical da Lady Di lá no Teatro Liberdade. É muito simples. Basta me mandar o seu nome completo e o seu RG aqui no nosso WhatsApp, 11 983 34 5777. Eu tenho hoje 2 pares pro dia 24 agora, domingo, às 7:30 PM. Então, se você quer participar, manda o seu nome completo e RG e no final do programa eu trago aqui os contemplados.
7: Já então, é hora de Patrícia Vidente, 10:10, daqui a pouquinho, né, tem a doutora Maria Faioc, agora tem Patrícia Vidente. Sempre bom ouvir alguém que buscou ajuda e conseguiu com a nossa maravilhosa Patrícia.
21: Estou fazendo um tratamento espiritual com a Patrícia, eu e meu esposo. Nós não conhecíamos um pelo outro, estava com muito problema e hoje estamos bem, bem felizes. Eu só tenho a agradecer a Deus e a Virgem Maria pela paz e muita saúde, graças a Deus. Todas as pessoas que estiverem sofrendo, procura ela, que só coisas boas. Obrigada.
7: Obrigada a você pelo seu depoimento. 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E o irmão da Rita e ela queriam vender a casa. A irmã se recusava, criou uma briga, uma confusão. E não é a primeira vez que a gente vê uma situação como essa. E a Rita e o irmão tentando convencer a irmã a sair de casa, procurar um lugar, vender a casa. Os três têm o mesmo direito e nada, nada, nada, nada. A Rita buscou a ajuda da Patrícia. 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
7: Referência previdenciária acabou de chegar, elegantérrima como sempre. Tudo bem, Maria?
27: Bom dia, João. Bom dia, Evê, Vic. Bom dia a todos. Tudo bem, João?
7: Tudo em paz, graças a Deus.
27: Graças a Deus.
7: Eu vi no noticiário que houve mudanças no empréstimo consignado, né?
27: Na verdade, teve mudança, questão de margem, mas você sabe qual que é a grande, que é uma das coisas que eu peço licença até para falar, que é o assunto do momento e a gente precisa muito alertar as pessoas de casa, é sobre a prova de vida e o WhatsApp, né, que está dando o que falar. É porque ao longo aí dos últimos meses, a gente sempre alertou todo mundo, gente, recebeu o WhatsApp do INSS, ignora, porque é fraude, né? Muita gente estava caindo, só que o INSS, agora no último dia 18, soltou uma nota, né? Uma nota oficial, que eles começaram a enviar mensagens de WhatsApp para alguns beneficiários que não foram localizados na base de dados, né, no cruzamento de dados que eles fazem, que o governo federal faz, por conta da prova de vida. Porque todo mundo sabe, né, a gente já explicou isso, que a prova de vida agora ela não é mais obrigatória, né? Ela, uhum. O próprio INSS identifica movimentações ao longo do último ano feitas por segurados. Exemplo, a pessoa foi, renovou uma carteira de motorista, tomou uma vacina, ela passou numa consulta do SUS, fez uma segunda via de documento, o INSS obtém essas informações nessa base, né, nesse conjunto de base de dados e cruza a informação e identifica que a pessoa está viva. Então, a pessoa fica dispensada de fazer a prova de vida. Mas existe uma parcela da população brasileira de beneficiários do INSS que não foram identificados nesses cruzamentos de dados. Né? Pessoas que não tomaram vacina, que não renovaram o documento, não passaram no médico e que estão indetectáveis pelo sistema do INSS. E essas pessoas precisam, obrigatoriamente, fazer a prova de vida justamente porque o INSS não identificou nada no sistema. Então, como o INSS está procedendo? Ele, de três formas. Ele pode mandar um WhatsApp, que esse WhatsApp é do governo federal, do GovBR, e ele vem com aquele selinho azul de verificado. Ele pode te mandar uma mensagem pelo aplicativo GovBR, quando você entra no GovBR com a sua senha, ele também te informa, ou quando você vai ao banco e você vai receber o seu benefício, consta também ali na hora do saque, né, na hora que você tira ali o comprovante, o alerta que você precisa fazer prova de vida. São dessas três formas. A novidade é que agora o INSS vai encaminhar também o WhatsApp. É um WhatsApp simples, com o selinho de verificado, somente com a mensagem informando que você precisa fazer a prova de vida. Somente isso. E aí, se você receber esse WhatsApp, você não precisa responder, você não precisa fazer nada. O que que você tem que fazer? Ou comparecer ao banco onde você recebe e fazer a prova de vida diretamente no banco, ou acessar o aplicativo Meu INSS, ir na abinha de prova de vida e fazer a prova de vida pelo próprio aplicativo. Por que que nós estamos alertando isso? Porque já começaram golpes, pessoas recebendo mensagens de WhatsApp, se passando pelo INSS e dizendo que precisa fazer prova de vida e, na verdade, não precisa. Como que você vai identificar? A mensagem oficial do INSS, ela é simples, ela só informa que você precisa fazer e aí você acessa o aplicativo ou vai ao banco. Como são as mensagens de estelionatários? As mensagens, elas vão além, elas pedem para você clicar em links, elas pedem confirmação de dados, elas pedem para você fazer reconhecimento facial, pedem para você fazer depósitos, PIX. Então, qualquer mensagem que peça para você tomar alguma atitude ou fazer algum procedimento ali no próprio WhatsApp, né? Ou ligar para determinado número, entrar em contato por e-mail, alguma coisa nesse sentido, desconsidere. Ah, mas doutor, eu recebi, mas agora eu fiquei preocupada, será que eu preciso ou não preciso fazer a prova de vida? É simples.
7: Desconsidere.
27: Desconsidere e ficou na dúvida, utilize canais oficiais. Exemplo, ligue no telefone 135, informe que você recebeu a mensagem, quer saber se é verdade. O atendente vai verificar e vai te falar, olha, mensagem falsa, você não precisa fazer prova de vida. Ou vai te orientar a fazer a prova de vida pelo telefone 135 ou diretamente no aplicativo Meu INSS na abinha de prova de vida.
7: Já, já, tem mais doutora Maria Fael aqui. Vou falar com a doutora Rafaela. Gente, o pessoal aqui da rádio tá indo para lá e o Serginho falou, João, agradeça no ar, doutora Rafaela é maravilhosa, quem tá cuidando de mim? Todos são maravilhosos, doutor Danilo, doutora Rafaela, doutora Luana, doutor Marcos. Centro de Pós-Graduação em Implante Dentário da Vila Mariana. Todo mundo, sem exceção, independente de classe social e idade, merece ter todos os dentes com saúde, né, doutora Rafaela? Bom dia.
3: Bom dia, João. Hoje é a doutora Luana. A doutora Rafa está atendendo.
7: Ah, doutora Luana. Olha, parabéns, né? Os nossos ouvintes, os nossos colegas aqui, têm tantos elogios para você, para a doutora Rafaela, doutor Danilo. Parabéns, vocês são muito especiais, hein?
3: Muito obrigada. É um serviço beneficente voluntário, né? Criado pelo grupo da faculdade há mais de 25 anos. É cobrado apenas o custo do material. É para quem precisa pôr o implante dentário e nunca conseguiu, e a gente está dando essa oportunidade, né?
7: Não, e a gente sempre fala, doutor Danilo, lembra, né, que a escola e o centro de pós-graduação, ele é especializado em implante dentário. Isso. Mas o tratamento está aberto a qualquer pessoa que queira ir lá fazer uma avaliação de outros problemas também, né, doutora Luana?
3: Com certeza, a gente faz limpeza, trata cárie, periodontia, então, tudo.
7: 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Assim mesmo, parcelado de uma forma muito suave, né, doutora Luana?
3: Isso mesmo. Tudo facilitado para o paciente.
7: Promete que você vai ligar agora, você que está ouvindo a gente. Nossos colegas estão lá, amigos, parentes e nosso quarto apresentador. A qualquer momento, de repente, o doutor Danilo volta de viagem e fala: João, infelizmente, fechou essa agenda. E a gente fica dependendo dos professores para a próxima. 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Doutora Luana, beijão, ótima quinta, hein?
3: Beijo, João.
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7: A Vic tem uma pergunta para você, Maria. Deixa eu ver o que a Vic tem ali.
27: Vamos em mãos.
20: Bom dia, doutora. A pergunta é da Sandra de Itaquera. Ela fala, aliás, ela pergunta se quando a pensionista está internada, o benefício é cortado. Ela está internada por um motivo de um AVC leve e teve alta ontem.
27: Não, não é cortado. O fato da pessoa estar doente internada, o benefício continua normal. O que acontece é que muitas vezes essa pessoa ela não vai conseguir ir ao banco receber esse benefício. Mas assim, agora ela tem alta, vamos supor, acumulou lá 2 meses, ela ficou 2 meses internada, ela pode ir lá e fazer o saque normalmente. O benefício, ele é cortado ou ele fica ali, ele retorna para o INSS depois de 3 meses... E não é cortado, né? O INSS, o banco devolve para o INSS por medida de segurança. Então, por exemplo, a pessoa não apareceu no banco por 3 meses para receber sua aposentadoria. Então, o dinheiro devolve, aí a pessoa precisa ir no INSS e pedir a liberação. Mas o benefício não é suspenso e não é cortado, tá? Isso aí é fake news.
7: Olha, tem uma ouvinte nossa aqui, eu não vou identificar, porque eu não sei se ela quer que identifique. O que acontece é o seguinte: o filho dela trabalhava numa empresa na Faria Lima. Ele foi afastado por problemas emocionais, ansiedade. E aí, quando chegou o 15º dia, a empresa pediu que ele se afastasse e que marcasse uma perícia para passar a receber pelo INSS. Só que era um problema voltado com droga. E nesse momento, ele se encontra numa chácara no interior de São Paulo, aqui na Grande São Paulo, uma chácara que é administrada por uma igreja evangélica. E ela quer saber se por acaso a perícia for marcada, o filho está lá em tratamento. Como é que ele faz?
27: Ou tem duas opções. Ou a família, né, ou essa própria clínica vai fazer o transporte.
7: Não é uma clínica.
27: É uma casa de recuperação.
7: É uma igreja. É que clínica faz tratamento com medicamento, né?
27: Não, ela fala que não é uma clínica.
7: É uma chácara administrada por uma igreja.
27: Sim, mas com certeza, quando você faz a internação de uma pessoa viciada em drogas, né, álcool ou qualquer outro tipo de droga, mesmo que seja, é uma instituição de recuperação. Lá tem acompanhamento médico, psicológico, então a gente considera como se fosse uma clínica.
7: Entendi.
27: Então, ela tem duas possibilidades. Ou esse local arruma meios de fazer o transporte dele até a perícia, né, até o local da perícia, ou a própria família combina isso com a instituição, com a clínica, para levá-lo no dia da perícia. Ou a segunda opção, que é mais demorada e mais complicada, eles podem pedir uma perícia domiciliar, uma perícia no local, aonde o perito vai até o local de internação para fazer essa perícia. Isso é muito complicado, porque hoje os peritos, assim, vagas, né, a questão de tempo demora muito mais. Então, se ela conseguir fazer a locomoção desse filho...
7: É o ideal.
27: É o ideal, porque senão ela vai ficar aguardando muito tempo.
7: Que tristeza, né? A gente
27: muito
7: deu uma pergunta como essa.
27: Muito triste.
7: 10h26, a Maria volta já já. 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
11: João Ferreira, destaque para Marginal Tietê, viu? Trânsito carregado no sentido rodovia Castelo Branco, pistas escorregadias, então o motorista reduz bem a velocidade. Desde a ponte Aricanduva e segue assim até o Sambódromo. Tem ocorrência ali na ponte da Vila Guilherme, isso vai dificultar também a vida do motorista. Se trânsito volta a ficar ruim na ponte do Limão e segue assim até o acesso à rodovia dos Bandeirantes. Lá no Cebolão, o motorista também vai tirar o pé do acelerador. No sentido contrário, trânsito ruim também do Cebolão até a ponte da Freguesia. Melhora, volta a ficar intenso na ponte do Limão, seguindo assim até a ponte das Bandeiras. Corredor da Emano Marquete, Marquês de São Vicente, Nora Pioritina e Janote é uma boa opção para o motorista. 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
7: João Ferreira. São 10h35, daqui a pouquinho o nosso amado Padre Juarez. Rapidamente, Maria, sobre o empréstimo consignado, o que que mudou, por favor?
27: Mudou que a partir de agora, quem for fazer um empréstimo consignado, por medidas de segurança, a pessoa vai ter que fazer uma validação via aplicativo Meu INSS em até 5 dias. Então, por exemplo, ela faz a contratação do empréstimo, da data que ela contratou

0: telefone. Além disso, tem essa segurança a mais para evitar fraude, que a pessoa vai precisar validar via aplicativo por reconhecimento facial, via senha do Gov.br, né? Então, agora a coisa vai ficar mais séria.
1: Perguntaram muito por você lá no baile domingo passado, hein?
0: Ah, então, só para o pessoal entender, né? Minha sogra mora no interior
1: E você foi até
0: e no
1: lá.
0: Dia das Mães a gente não conseguiu e foi a comemoração do Dia das Mães,
1: Tá
0: então não tinha como
1: perdoada.
0: deixar.
1: Telefone da produção?
0: É WhatsApp. Mensagem de áudio ou de texto,
1: Ligar jamais.
0: não dá, não dá. É 011-965-01-1000. 965-01-1000, mensagem de áudio ou de texto. Manda sua mensagem e aguarda. Não fica reenviando, porque senão você vai para o final da fila. Então a gente responde dentro de 2, 3 dias úteis.
1: Olha, no nosso rico vocabulário da língua portuguesa, eu fico pesquisando como definir Maria Faioc. Só tem uma palavra.
0: Qual?
1: Fenomenal.
0: Ah, obrigada, Johnny.
1: Um beijo.
0: Beijo, amor.
1: Se Deus
0: Até
1: quiser.
0: quinta.
1: E até daqui a pouco no Eli e na
0: Três,
1: Cintia.
0: ó, ele, nós mudamos o horário a partir desde a semana passada, logo depois da carta. Né? É umas 3 horas da tarde, 3h05, 3h10, eu entro já fazendo, a gente vai até o finalzinho do programa.
1: Tá certo, três e depois fica pro Chega pra cá.
0: Depois fico pro Chega.
1: Beijo.
0: Beijo.
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1: São 10h42, 10h42. Palmeiras perdeu pro Cerro. Ô Palmeiras, ô Abel, abre o olho. Perdeu pro Cerro em casa. Palmeiras só depende dele ainda para se classificar para a próxima fase. Último jogo semana que vem em casa no Bank Park. Mas do jeito que tá jogando, torcida fica preocupada. 1-0 pro Cerro. 10h42, já nosso amado Padre Juarez. Mas eu quero falar de saúde. Meu anjo da saúde, Dr. Neffton, bom dia.
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1: Olha, hoje tivemos um problema com a internet, né, e acabou atrasando aqui um pouco o nosso programa. Vi ali a luta, o desespero da Vic para contactar as pessoas, acabou atrasando um pouquinho. Hoje, provavelmente, a gente só fará a oração com o Padre Juarez, o Pai Nosso, a Ave Maria. Maria passa na frente, mas sexta-feira, toda sexta-feira, a gente acaba, né, tendo um fôlego maior, tem um tempo maior, então amanhã dá para fazer pergunta, dá para falar do Evangelho, a gente já abre com o Evangelho de domingo e com a oração, tá bom? Peço desculpas a vocês pelo atraso, mas acontece principalmente com essa mudança de temperatura e a gente sabe que tecnologia, a gente fica refém quando há algum problema. Mas tá tudo certo, tá tudo certo. Mais uma vez estamos aqui, eu, o EV e a Vicky, querendo levar o melhor, que esse seja sempre o melhor momento do seu dia. E daqui a pouquinho a Vickinha traz a relação de quem vai ao teatro assistir Lady Di. Ju, tá frio aí em Mirassol, Ju?
6: Oi, João. Ah, tá gostoso, tá 23 graus agora.
1: Aqui tem pinguim na campanha do agasalho.
6: Ah, pela... aqui tá um solzinho gostoso, hoje tá bom.
1: Pô, não fala aí. Tô indo pra Mirassol, 4 horas tô aí, hein?
6: Venha, venha.
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1: E queremos ouvir você aqui no Tamo Junto.
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0: já expliquei pro meu irmão Padre Juarez que tivemos aqui um imprevisto hoje, mas a gente vai à forra amanhã, compensa amanhã, né, Padre? Bom dia!
1: Bom dia, João Ferreira, bom dia pra todo mundo, Deus abençoe.
0: Padre, antes da gente rezar, hoje é dia do afilhado. A pessoa que é convidada para ser padrinho ou madrinha se recusar, é pecado?
1: Não. É, às vezes é sinal de maturidade, sinal de responsabilidade. Se o padrinho ele não tiver condições de realmente estar do lado do seu afilhado, ajudando na formação da fé, ajudando na espiritualidade, né? E sendo presença constante, se ele não tiver essa condição, se ele morar longe, se ele morar no outro país, ele tem dever de consciência de recusar. O padrinho, a madrinha, é aquele que precisa estar ao lado do pai e da mãe. Olha a palavra, o que significa, ó. Comadre. Comadre significa uma mãe que está do lado. Uma mãe que está do lado. Copadre, um pai que está do lado. Se ele não estiver do lado, então aí é só hipocrisia. Não.
0: Tá certo. Olha, vamos rezar agora. Reze com a gente, Estênio Melo. Está em oração, Estênio, venha com toda a fé rezar com a gente. Andréia Bragada, Andréia, rezamos também por você, que dê tudo certo no INSS. A Denise Cristina também, fala aqui que nunca batizou ninguém. Márcia Regina Nascimento, um beijo para você, Márcia. A Claudete Costa, Clau, mandando um beijinho. Caipira está fazendo um bolinho já pensando no arraiá. Né? E a nossa Camilinha também está acompanhando o nosso programa. Todos rezam com a gente agora, Padre.
1: Vamos rezar juntos nesse momento. A gente reza, eu convido todo mundo para estar unido a nós nesse momento e com confiança diante de Nossa Senhora rezar assim. Maria passa na frente e vai abrindo estradas, portas e portões. Maria passa na frente e leva todos os filhos sob a sua proteção. Maria passa na frente e resolve aquilo que somos incapazes de resolver. Maria passa na frente e cuida de tudo aquilo que não está ao nosso alcance. Maria passa na frente e vai acalmando, serenando, amansando os nossos corações. Maria passa na frente, acaba com ódio, com rancor e com as mágoas. Maria passa na frente, termina com as dificuldades e tristezas. Maria passa na frente, tira teus filhos da perdição. Maria passa na frente, cuida, ajuda e protege a todos os teus filhos. Maria passa na frente, conduza, leva, ajuda e cura os filhos que tanto precisam de ti. Ninguém pode dizer que foi decepcionado depois de ter te chamado e invocado. Só tu, com o poder do teu filho, podes resolver as coisas difíceis e impossíveis. Amém. Senhor nosso Deus, estamos diante do teu amor e da tua misericórdia. Por isso, derrama tua bênção sobre nós, a proteção contra todos os males. Ajuda-nos a fortalecer, Senhor, a nossa caminhada, para que nunca desistamos, Senhor, e sempre perseveremos. E abençoe esta água em nome do Pai, do Filho e do Espírito Santo. Amém. Pai nosso que estais no céu, santificado seja o vosso nome. Venha a nós o vosso reino, seja feita a vossa vontade, assim na terra como no céu.
0: O pão nosso de cada dia nos dai hoje. Perdoai-nos as nossas ofensas, assim como nós perdoamos a quem nos tem ofendido. E não nos deixeis cair em tentação, mas livrai-nos do mal. Amém.
1: Ave Maria, cheia de graça, o Senhor é convosco. Bendita sois vós entre as mulheres e bendito é o fruto de vosso ventre, Jesus.
0: Santa Maria, Mãe de Deus, rogai por nós, pecadores, agora e na hora da nossa morte. Amém.
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0: Padre, tem uma ouvinte nossa que nos acompanha sempre. Ela pediu para não ser identificada, mas ela mandou uma história que eu acho que é mais para Cristina Rocha do que para o senhor. A prima B convidou a prima A para ser madrinha da filha dela. Só que a prima A teve um relacionamento com o marido da prima B.
1: Olha que sem vergonhice isso aí, gente.
0: Né? Aí o marido da B contou para a esposa o que tinha acontecido. A esposa B perdoou, mas ela não contou para A, que sabe da história e convidou. É melhor a Cristina Rocha e o João Kleber, né, padre? Amanhã a gente já abre.
1: Não, mas só lembra, rapidinho. Pelo menos foi bonito o gesto do perdão. Foi bonito o gesto.
0: Valeu, essa parte valeu, né?
1: Essa parte valeu, sim.
0: Amanhã
1: valeu.
0: Já abrimos com o Evangelho e já é Pentecoste, né?
1: E sim, esse final de semana é Pentecostes, é isso mesmo, então, Pentecostes.
0: Já abrimos com o Evangelho amanhã, combinado?
1: Combinado, Deus abençoe a todos.
0: Amém, e um beijo a essa amiga que está acompanhando o nosso programa, pediu para você ser identificada. Viquinha, quem é que vai ao teatro, Viquinha, assistir Lady Di? E amanhã o secretário vai conversar com a gente, né, Vicky?
3: Amanhã o secretário vai conversar com a gente, João, às 10 horas da manhã.
0: Secretário de Cultura de São Paulo.
3: Exato, Totó Parente. E hoje quem vai, aliás, os sorteados de hoje para assistirem no domingo, eu escolhi três. Tinha mais um par aqui dando bobeira, então fui gentil aqui. A primeira contemplada foi a Elaine Carmona, a segunda a Alessandra Calda Souza e a terceira a Cláudia Aledo. Já conversei com as três. Meninas, bom espetáculo pra vocês. E beijo, João. Até amanhã.
0: Beijo, Vicky. Até amanhã, se Deus quiser, Viquinha. E vê até amanhã. Zé Lala, beijo, rei. Amanhã, 7 da manhã, se joga. 9 da manhã, tamo junto. E a partir de agora, altos papos. E hoje é dia de debate. Obrigado por tudo. É sempre bom estar na sua companhia. E amanhã a gente tem muito mais para conversar. Tem o padre, a enquete, tem entrevista, tem a sua participação. Fica com a gente. Eu saio de casa pedindo Deus e Nossa Senhora, me ajudem que esse seja o momento mais feliz do dia do nosso quarto apresentador. Amamos vocês. Olha o frio. Tchau, pessoal.
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1: Bom dia! Bom dia pra você que tá ligadinho aí, tá em casa nesse frio, nessa chuva, nessa manhã gostosa aqui de São Paulo, bem friozinho. Bom dia pra você também que tá no seu carro, motorista de aplicativo, quem tá dirigindo aí, ouvindo a gente pela M, pelo FM, ou em casa assistindo aí também no YouTube, né, no nosso chat, tudo capital com você. Seja bem-vindo, programa começando. Claro que eu já deixo liberado o telefone 98334-5777, do início até o final do programa. Preciso nem anunciar, gente. Todos os dias é a mesma coisa, tá? Mesma coisa. O telefone fica sempre aberto. Eu acho que em todos os programas, né? Capital tem muito isso, essa ligação direta com você. Então, a sua voz é muito importante. Então, este número, deixa já anotado. Quando quiser fazer pergunta ou mandar uma mensagem, participar. Hoje tem debate aqui no programa. Tem o doutor que vai falar agora sobre o quadril, cirurgias do quadril. Mas, então, seja muito bem-vindo. Tá liberado. 98334-5777. Bom dia, Vê!
2: Bom dia, Nani. Bom dia, ouvintes. Bom dia ao nosso convidado que já está aqui no estúdio. O pessoal ouve muito a Capital pela internet, mas pela Alexa.
1: Alexa, você gosta do Alexa?
2: Eu fiquei impressionado esses tempos aqui, que a gente fez uma pesquisa e um monte de gente ouvindo pela Alexa.
1: Pela Alexa, que bom. Vicky, bom dia, sua linda. Vou falar o programa de hoje, gente, só pra vocês saberem, hein? Debate. Debate hoje tá quente, hein? Debate tá com a Paula Gauss, a jornalista Cléo Francisco, o coronel Roberto Alves, a psicóloga Jéssica Alves, tá? Juntos nós vamos debater e analisar os principais assuntos do dia, com diferentes olhares e informações, como sempre. Também, agora, o nosso primeiro convidado, Dr. Lafayette. Lafayette Lage, um dos grandes nomes da ortopedia brasileira, gente. E o tema da nossa conversa vai ser artroscopia de quadril. Quando ela é indicada? Você está com dor no quadril? Está com algum problema? Na verdade, a gente abre o leque, né? Para perguntas com o doutor. Quando a gente tem um médico desse naipe aí, meu amor, que é um dos melhores do mundo, a gente deixa aberto para vocês fazerem perguntas, né? Quando ela é indicada? Como funciona o procedimento? Os avanços que têm transformado a realidade dos pacientes? Eu vi um vídeo agora, antes de começar o programa, de uma atleta com cirurgia e fazendo marabales. Que isso, doutor? Que maravilha, que notícia boa. Bom dia.
3: Bom dia, Nani. Eu que agradeço a oportunidade aqui de poder esclarecer esse público maravilhoso aí problemas do quadril. Né?
1: Problemas do quadril.
3: Muitas pessoas que têm dor nas costas, por exemplo, têm problema no quadril.
1: É o quadril.
3: Pessoas que têm dor no joelho, pode ser quadril. Tudo isso se mistura. Coluna lombar, quadril, que é a bacia, e joelho, elas estão intimamente conectadas porque tem um nervo ciático lá atrás.
1: Que dá uma
3: e o ciático vem daqui do cérebro. Quando você manda assim mexer a mão, assim, eu estou mexendo minha mão por quê? Porque o cérebro emite um estímulo nervoso para eu mexer minha mão. Então esse estímulo nervoso ele passa pelo quadril, mas antes ele passa antes pela coluna e contamina, digamos assim. Existe um curto-circuito. Então, por exemplo, pessoa que dorme com travesseiro entre as pernas, é um sinal de que tem problema de quadril. Né?
1: Ah, é?
3: Primeira dica.
1: Sério?
3: É.
1: E eu comprei um coração, um travesseiro em formato de coraçãozinho, que diz que a ortopédica é própria para dormir.
3: Não, qualquer travesseiro, mas se você manter os joelhos afastados, provavelmente você tem algum problema de quadril. Muitas pessoas não sabem, elas se sentem mais confortável para dormir, tem dor nas costas, aí troca o colchão, troca isso, compra colchão magnético, não sei o quê. O certo é ir no médico primeiro.
1: Né? Eu comprei porque eu achei muito fofinho.
3: Isso é uma história.
1: E estavam falando assim que é um formato de coração. É. Mas assim, a ortopédica diz que é para ter conforto para dormir.
3: Ah, que bom. Então, você gostou dele?
1: Eu gostei.
3: Então é isso.
1: Mas
3: que
1: agora,
3: se você
1: agora
3: tá
1: já,
3: feliz.
1: Agora é eu já fiquei na pulga na orelha.
3: Ah,
1: né,
3: se você tá feliz é o que interessa, né?
1: Não, mas o problema é se a minha coluna tá feliz, né?
3: Então. Por exemplo, se a pessoa tem dor nas costas, às vezes o problema é quadril. Eu tô cansado, já atendi assim dezenas de pacientes que fizeram primeiro cirurgia de coluna, depois o médico pediu desculpas, falou, olha, seu problema não era coluna, vai no médico de quadril. E era quadril.
1: Né? Então como que a medicina hoje atua? Porque vocês estão muito...
3: Então, quando você falou para mim artroscopia de quadril, então artro quer dizer articulação, escopia, ver. Então ver articulação. Eu, em 1992, eu fui apresentar um trabalho em Londres. Bom, eu me formei em 85, né? Tenho 40 anos de ortopedia. Mas eu fui apresentar um trabalho em Los Angeles. Aí eu vi um livro lá em 1992, Artroscopia do Quadril. Eu nunca tinha ouvido falar disso. Comprei o livro, escrevi umas cartas. Na época era carta ainda para o Richard Villar na Inglaterra. E ele agendou 10 cirurgias em Cambridge. Eu fui para a Inglaterra pela primeira vez, fui para Cambridge lá e tal. E assisti as cirurgias voltei para o Brasil e defendi meu mestrado no Instituto de Ortopedia e Traumatologia da Faculdade de Medicina da Universidade de São Paulo em artroscopia do quadril. Ou seja, eu trouxe a técnica para o Brasil e durante 4 anos eu era o único no Brasil que fazia isso. Na época, e ainda hoje em dia, os exames de imagem, apesar de terem evoluído muito, ressonância magnética, né? Tomografia, às vezes eles não detectam problemas que só a artroscopia detecta. Por quê? Você entra com uma câmera dentro do quadril. Você tem
1: mostrar, ele trouxe
3: Você tem a bacia aqui, né? Isso aqui, vamos dizer. Isso aqui exatamente. Isso aqui. Esse aqui é a metade da bacia, né? A bacia é desse tamanho, assim, ó. Por exemplo, aqui é a bacia, né? Isso é a bacia. Vou pegar a metade que fica mais fácil para eu segurar. Tá. Essa aqui é metade do quadril, bacia esquerda. Aí, aqui está o fêmur. Aqui é a bacia. Entre o fêmur e a bacia, existe uma estrutura chamada labrum acetabular, que é o menisco do quadril. Então, às vezes, a pessoa ela cai de mau jeito, ela lesa o menisco do quadril. E pode começar aí todo um problema, que começa com dor. Você faz exame de raio-x, de ressonância, mesmo hoje em dia, você às vezes não detecta, né? Mas quando você entra com uma câmera, como é que eu faço para entrar com uma câmera? Eu tenho que tracionar o quadril e eu vou entrar com uma câmera aqui dentro, eu vou enxergar aquilo colorido. É bem melhor do que uma imagem em preto e branco. E na artroscopia do quadril você consegue fazer o diagnóstico. Naquela época, em 93, a gente usava muito artroscopia de quadril para fazer diagnóstico. Hoje em dia, os métodos de imagem, eles estão muito mais evoluídos. Muito mais avançados. A gente, não, é raro eu ter que fazer uma artroscopia de quadril para descobrir por quê. Então, normalmente, a gente já sabe.
1: Mas tem sinais também, assim?
3: Tem sinais, sintomas, justamente.
1: Você pode, né, desconfiar.
3: Eu vou até me levantar aqui. Tem um sinal típico.
1: Peraí, tem que levantar aqui.
3: Eu vou me levantar aqui.
1: Aí tem que mexer aqui?
3: Não, só aqui, ó. A pessoa fala, eu tenho um sinal do C. Ela tem uma dor aqui, ó. A pessoa que chama sinal do C. Eu tenho um incômodo, pega aqui. Chama sinal do C. A pessoa que tem esse sinal do C positivo, provavelmente é problema de quadril. Então, aí você começa com investigação, mas a primeira coisa, o que é? O pessoal vai agora com inteligência artificial, vai direto no ChatGPT, pode pôr lá no IA, no Gemini, ele vai falar, sinal do C é dor em quadril a esclarecer, pode ter várias causas. Mas primeira coisa, passar no exame físico, não é ir na farmácia comprar remédio.
1: Para dor.
3: Você tem que fazer diagnóstico.
1: Você não,
3: né?
1: Você não toma nem os remédios direcionados, né? Aquela coisa generalizada.
3: É,
1: né?
3: Então. E aí, o diagnóstico, procurar um médico especialista nisso para realmente identificar o problema, para você não ser submetido a uma cirurgia desnecessária, como cirurgia de coluna, né? Antigamente eu tinha um programa de televisão no canal comunitário, tá até no meu canal do YouTube. Entre 2003 e 2007 eu apresentava um programa chamado Medicina de Ponta.
1: E eu gravei um programa
3: com o Dr. José. Passava quinta-noite e sábado de manhã. E sábado era reprise, né? Só minha mãe que assistia, mas mesmo assim ficou. Ficou
1: Cê
3: 4
1: para,
3: anos
1: hein?
3: Do ar.
1: Você para,
3: mas,
1: hein?
3: Mas aí tem um programa que eu gravei com o professor José Goldenberg da Escola Paulista, que ele fala que a coluna é o local ideal para cirurgias desnecessárias. Ou seja, que muitas cirurgias de coluna, muitas vezes, são feitas, mas que poderiam ser evitadas tomando outras medidas. Por exemplo, você colocar, às vezes, uma calcanheira debaixo do pé. Um encurtamento de 0,5 centímetro de uma perna da outra pode resolver um problema de coluna. Muitas pessoas têm uma perna menor do que a outra. E qual é a clínica? A pessoa está lá esperando o elevador, esperando o ônibus, está em pé. E aí ela dobra uma das pernas para acalmar. Agora, você levanta um pouquinho, 0,5 centímetro, a pessoa resolve e cura da dor nas costas, dor no pescoço. Então, o exame clínico é fundamental. Passar numa consulta bem feita
1: é
3: fundamental.
1: Tem que ter, né? Principalmente essa medicina, esse médico mais da família, humanizado, né? Um olhar diferente, né?
3: Pois é, ainda exame... Meu pai era ortopedista, né? Ele dizia 85% dos problemas de ortopedia se resolve com um bom exame clínico, correção de postura, uma calcanheira. Você resolve. Tem orientação do paciente. Isso é muito importante.
1: Doutor, tem gente na linha para falar contigo. Tá bom?
3: Vamos.
1: Alô?
0: Bom dia, Nani. Bom dia, doutor. Aqui é a Débora. Eu queria fazer uma pergunta pro doutor. Doutor, eu tô com uma dor de cabeça desde junho do ano passado, todos os dias. Eu tô tomando naratriptana todos os dias. E eu venho investigando essa dor de cabeça até que o neuro me falou que pode ser problema de coluna. Será que pode ser mesmo?
3: Aonde onde que
0: o
3: você...
0: O SUS demora muito, né?
3: Que região
0: pra
3: da cabeça?
0: Para fazer exames, aí que a região... gente vai começar a investigar agora.
1: para outras pessoas poderem mandar
0: pode
1: pergunta.
0: Pode ser mesmo?
3: Ah, é gravado, não é, ao vivo?
1: Não, aqui. É ao vivo, mas assim, grava, porque várias pessoas estão mandando mensagem. Porque você desgrava e vão saltando.
3: Então veja bem. Se a dor de cabeça, recentemente até vi uma pessoa lá de Jacareí que internou no hospital por dor de cabeça, não sei o que, não sei o que lá. Depois vieram me consultar. E ela estava internada desnecessariamente porque ela tinha um pico de pressão alta. Ela era uma dor de cabeça occipital, que a gente fala. Então, se a dor de cabeça é aqui atrás, tem que medir a pressão. Então, um dos primeiros sinais de dor de cabeça por pressão alta
1: é na nuca,
3: né? Então, se do a lado dor esquerdo. É na nuca, pode ser...
1: Lado esquerdo?
3: Então, agora, outra coisa
1: é... lado esquerdo, doutor?
3: Não, atrás, bem central.
1: Oi, Vê, você não me fala o negócio, não, Elvio.
4: Não, ela falou do lado esquerdo aqui, ouvinte.
3: Então,
4: aqui,
3: do lado esquerdo. Então veja bem, precisa perguntar se ela dorme de bruços. Isso é uma também das principais causas de dor de cabeça. Nós não nascemos para ficar com a coluna virada 90 graus ou 8 horas por dia. Eu gostaria até de dormir 8 horas, eu durmo mesmo, mas então, ficar 8 horas por dia com o pescoço desse jeito. Você vai comprimir nervos de um lado, então você pode ter dor de cabeça. Então é outra causa de dor de cabeça, é dormir de bruços. É proibido dormir de bruços. Nós não nascemos para ficar com a cabeça virada terço de nossas vidas.
4: Você tem e ela dorme de bruços, lado, ela escreveu.
3: Ela fala dorme de bruços? Batata. Batata. Outra coisa, então, se você dorme de bruços, você vai fazer um exercício, é só aprender com meu pai, tá? Você vai fazer assim, ó, tô nem aí, ó, nem te ligo, 5 vezes por hora, você vai hoje à noite, você vai dormir de lado ou de barriga pra cima, você fala, o doutor Lafayette lá pediu pra eu dormir de lado, você vai acordar de bruços amanhã. Mas amanhã você vai dormir de lado de novo, você vai acordar de bruços. E isso vai acontecer durante 7 a 10 dias. Você tem que chegar e... condicionar o seu cérebro a falar, eu vou dormir de lado por prescrição médica, ou vou dormir de barriga para cima, jamais de bruços. E daqui uma semana, 10 dias, você vai acostumar. É que nem tomar café, café não se coloca açúcar. Eu aprendi a tomar café sem açúcar, depois que a gente estava numa regata de veleiro indo para Angra, para Cabo Frio, e os três não tomavam café com açúcar, eu punha açúcar no café. Eles ficaram me enchendo tanto, eu fiquei 5 dias sem pôr açúcar no café. Hoje em dia eu tomo café sem açúcar, é um absurdo você pôr adoçante, pôr açúcar no café.
1: Pois é, eu tô nessa turma.
3: De bruços é um absurdo.
1: Tô nessa turma, duas gotas do adoçante.
3: Então vai por mim, começa hoje.
1: Vou treinar.
3: Daqui uma semana você vai ver o café, senão não teria todo esse negócio do café, né, as coisas.
1: É. Doutor, tem muitas perguntas. As pessoas estão aqui, ó. A Elza Pinheiro falou, bom dia, Nani. Doutor, o meu nome é Elza, tenho 71 anos e durmo com uma almofadinha nos meus joelhos. É, não sinto dor, graças a Deus. Gratidão. Se a almofadinha pode ser no joelho.
3: Não tem problema nenhum, pode dormir. É gostoso, não tem problema. Mas se a pessoa se sente melhor dormindo com uma almofada nos joelhos... vai dar uma olhada que pode ser problema de quadril. Ou seja, a pessoa que tem um desconforto durante a noite, acorda, não acorda bem, aí ela coloca a travesseira entre as pernas, acorda melhor, isso é sinal de que pode ter algum problema de quadril.
1: A Rosi falou, eu sentia muita dor de cabeça, doutor, devido à cervicalgia. Tive que comprar um travesseiro e tem me ajudado muito. É, não posso dormir de bruços, tenho que dormir de lado.
3: Parabéns. Você está
1: certo.
3: Meio certo,
1: né?
3: Mas só aproveite, se você tem dúvida, faz o tonem aí, que é uma beleza. Mas não vai fazer na frente do patrão, tá? Porque, né, pode ser mandado embora. Tem que, né, 5 vezes por dia. Então, 5 vezes por hora.
1: Por hora?
3: É, mas eu sei. Lógico que no trabalho você atende um cliente e tal, você não vai fazer isso. Porque você melhora um músculo chamado elevador da escápula, tem um de cada lado, e você vai melhorar o fluxo de sangue no plexo braquial. Aqui na clavícula, nessa região, tem o plexo braquial. Você... ali passa a artéria subclávia, a veia subclávia, você melhora a oxigenação do nervo e melhora essas dores, inclusive formigamento nas mãos. Tal, porque
1: olha, quando, que maravilha.
3: Por exemplo, você vai no cinema, né, você fica lá 2 horas vendo um filme, quando você levanta, muitas vezes teu pé está formigando, anestesiado.
1: Por quê? Avião, né?
3: Porque no avião, por quê? Porque você fechou a circulação do retorno do sangue, porque você está parado. E aí o nervo, ele precisa de sangue. Todo nervo, ele tem ao lado dele uma artéria e uma veia. Ele precisa de oxigenação. Então, você fazendo assim, você oxigena, pode melhorar de dores da cabeça, do formigamento nas mãos. Muitas pessoas que acham que tem tendinite, não sei o quê, não é tendinite. Mas aqui, era bacana a gente pegar e falar das próteses de quadril.
1: Vamos falar,
3: né?
1: Das próteses, tem várias aí.
3: Artroplastia de quadril, né? Porque
1: me fala então da artroplastia.
3: Você me apresentou como artroscopia, com certeza. Eu fico muito honrado por isso, porque por ter introduzido essa técnica no Brasil, e hoje se faz até demais, né? Infelizmente, muitas pessoas acabam sendo submetidas à artroscopia do quadril quando não era mais indicado, ou seja, porque passou o tempo. A artroscopia, ela tem o time, ela tem o tempo certo para você fazer. E tem horas que as alterações degenerativas dessa articulação estão de tal maneira que o artroscópio não vai resolver. E aí você vai ter que partir para uma artroplastia. Então, artroscopia é ver o exame para descobrir. Artroplastia é substituir a articulação, fazer uma plástica da articulação. Onde, normalmente, você tem a cabeça do fêmur aqui, que ela está gasta, né? Ela está com algum problema, acabou a cartilagem, está com artrose.
1: E aí, é muita dor, hein?
3: Muita dor.
1: Quando acaba a cartilagem, muita dor.
3: Pode até acabar com o relacionamento conjugal, porque a pessoa fica chata, ela não quer ir no shopping, ela não quer andar, ela não quer...
1: E dói.
3: Eu já vi vários casamentos acabarem por isso, porque a pessoa não quer sair e não quer operar.
1: Aí fica difícil, né?
3: Então aí tem que fazer uma outra cirurgia, que é a artroplastia, que você vai lá, você corta aqui a cabeça do fêmur, né? Então vamos dizer, você tirou a cabeça do fêmur e coloca uma haste. Isso é, aí você pode pôr uma cabecinha aqui de metal, você põe essa aqui é uma cabeça de cerâmica, por exemplo. E aqui essa peça vai no acetábulo. Então isto aqui é uma artroplastia de quadril, tá? Esse é o que é o mais clássico que se faz. Então, essa peça vai aqui dentro, por exemplo. Então, fica assim, quer ver? Ó, pronto. Olha que bonito aqui. Isso é uma prótese de quadril, olha. Né? Muito boa, dura muito.
1: E quando a pessoa tem o osso tá esfarelando, que tá com artrose...
3: Então, aí que tá... Você não deve ficar postergando essa cirurgia, porque o osso vai se enfraquecendo. Uhum. Porque a pessoa vai entrando num quadro de osteoporose. O que é osteoporose? É a perda da massa óssea. Então, se você não usa o osso, o organismo é sábio, ele fala, eu vou tirar o osso daí. E ele começa a descalcificar o fêmur. Então, a falta de andar descalcifica o fêmur. Aí eu vou colocar uma prótese, eu adio essa cirurgia 3 anos e essa prótese que iria, pode pegar e afundar, quebrar o osso. Então não fica adiando, porque essa prótese aqui, isso aqui dura dezenas de anos. Antigamente as próteses duravam 10 anos, hoje em dia isso aqui dura tranquilamente 30, 40 anos, tranquilamente, se bem colocada, tá? Uhum. Isso aqui, os materiais que nós temos, né? Isso aqui é uma prótese para você poder andar,
1: e esses outros
3: dá
1: modelos?
3: Até para jogar tênis e tal, né? Essa aqui, de curiosidade, essa aqui foi inventada pelo meu pai em 1956.
1: Sério?
3: Meu pai foi um dos primeiros pioneiros, ele ganhou uma bolsa de SUS, foi aprender a fazer prótese na França.
1: Que maravilha!
3: O Judê, que era um francês, ele tinha inventado essa prótese na época dele, em 1954. Aí ele voltou para o Brasil e desenvolveu essa prótese na oficina ortopédica do Hospital das Clínicas, que chama prótese de Laje, que é para quando a pessoa fratura o fêmur. O velhinho, quando fratura o fêmur, ele fratura o fêmur, quebra aqui, né? E você, isso aqui salvou milhares de vidas. Você colocava uma prótese de Laje, pronto. E o velhinho saía andando, né? Mais ou menos em 1993, foi lançada uma prática após muitos anos de... Aliás, desde 1923...
1: Nunca pararam de pesquisar.
3: Desde 1923, sempre tentaram fazer isso aqui. Um médico chamado Smith Patterson, 1923, ele fez uma prática que chama Resurface. 23 começou. E começaram, foram evoluindo os materiais. Em 1993, nós chegamos, podemos dizer assim, à perfeição, onde conseguiram fazer uma prótese que você não corta a cabeça do fêmur e coloca uma capa de metal na bacia. Então, essa prótese aqui, ó, ela restitui a biomecânica do quadril. Uhum. Essa prótese se chama Resurface.
1: Que é aquele vídeo que a gente viu.
3: Do Andy Murray, o campeão de tênis inglês, tem uma prótese dessa. Atletas profissionais, jogadores de futebol, artes marciais. Eu tenho dezenas de pacientes assim que fazem artes marciais, praticam surf. Pacientes ativos também, só que eu coloco também idoso. O mais idoso que eu já coloquei tem 75 anos, porque há 13 anos atrás eu fiz um lado dele, ele tinha 65 anos, quando ele tinha 75 eu fiz do outro lado. desde que você tenha osso bom, é bom colocar isso.
1: Ah, tá.
3: Isso.
1: Então tem que ter o osso bom.
3: Tem que ter o osso bom. Por quê? Senão você tem fratura do colo do
1: fêmur. Você não vai aguentar.
3: E isso aqui permite a prática de qualquer esporte sem limitação. Chama prótese de resurface. Né? É uma vida totalmente normal. Nós chegamos a uma perfeição. Aquele vídeo que tem um rapaz pulando, ele é da Seleção Brasileira de Ginástica Artística. É
1: que não tem como mandar esse vídeo, né? Teria que ter mandado antes pra gente mostrar.
3: É, tá no meu Instagram.
1: Tá no seu Insta? Qual que é o seu Insta?
3: Arroba Dr. Lafayette Lage. Dr. Lafayette Lage.
1: Dr. Lafayette Lage. Tá aí, ó.
3: E isso
1: tem
3: aqui...
1: um vídeo aí, Vicky? Mas tá muito próximo, né? É, pra gente achar aqui, o vídeo?
3: Ó, e isso aqui que é... Essa aqui que é a resurface. Olha lá. Ah, tá ali. O Dr. Lafayette Lage. Pra achar o vídeo aí, agora...
1: Aí complica porque tem muito vídeo, né? Mas pelo menos as pessoas depois vão pesquisar. Vamos seguir.
3: É, ela não é tão longo o vídeo. Assim, tem uns 6 meses que eu coloquei, mais ou menos. Tem um rapaz pulando, ele pula e fala assim, ele é um atleta jovem, quando ele tinha 16 anos ele teve uma necrose da cabeça do fêmur, deformou a cabeça do fêmur, mesmo assim ele continuou treinando, aos 20 ele estava com muita dor, eu coloquei a prótese nele, inclusive meu filho também agora está se especializando em quadril, o Gustavo Lage, ele é preceptor lá no Hospital das Clínicas, fez residência lá no Hospital das Clínicas e apaixonado por isso aqui também, porque essa prótese é uma prótese muito difícil de colocar, por incrível que pareça. São poucas pessoas que têm a mão, eu demorei para pegar, eu fui 3 vezes para os Estados Unidos para aprender a fazer, depois para a Inglaterra, para a Bélgica. Essa prótese é difícil de implantar, que se você não coloca lá direito, aí dá problema. E aí que o pessoal fala, não, prótese de metal dá problema. Ela dá problema se não bem colocada. Né? Nós temos...
1: É tudo, qualquer pessoa, não tem tipo de rejeição?
3: Qualquer
1: material?
3: Pessoa. Qualquer pessoa. É raríssimo, eu não tenho nenhum caso, eu tenho 400 casos operados nesses 23 anos, que não é muito. Os colegas do exterior aí tem 10 mil casos, 11 mil. Mas isso aqui, você ser alérgico ao metal é muito raro. E também, o outro também é metal, né?
1: Tá. Doutor, tem uma pessoa na linha pra falar contigo.
3: Opa.
1: Alô? Ao vivo?
5: Bom dia, Nani. Bom dia, doutor. Que prazer imenso falar com vocês. Meu nome é Eliane, tenho 54 anos. Trabalho desde os 8, em casa de família, na roça, enfim. Hoje eu fico que nem o doutor falou aí. Pra mim ficar em pé, eu escoro em uma das pernas. Eu tenho uma dor no joelho imensa. Já fui até encaminhada para cirurgia, tô na fila de espera. Minha patroa pagou um reumato para mim, ela tá cuidando de mim, mas eu sinto muita dor assim nos quadris. E, por favor, doutor, será que se o meu problema é esse, que eu sinto muitas dores nos quadris? E a minha médica falou que acha que eu não tenho problema muito sério de artrose, o meu problema é muito mais na coluna, doutor. O que eu posso fazer, doutor? Me ajuda, por favor, Eliane do Grajaú.
3: Eliane, Grajaú que pertinho, hein? Eu trabalhei no Hospital Regional Sul muitos anos, 10 anos no pronto-socorro, ali pegava a região toda do Grajaú. Eliane, eu sugiro que você providencie, pode ir aí em qualquer clínica de radiologia, até se quiser depois, se puder deixar o telefone, a gente manda um pedido de raio-x, até meu telefone é 11-3256-2000, né? Dor no quadril, 3256-2000, né? E você manda um WhatsApp lá para minha secretária, passa o seu CPF e a gente manda um pedido digital para você de um raio-x de bacia simples, tá? A gente manda um pedido de raio-x de bacia, é a primeira coisa, né? Eu sei que eu não tô te examinando nem nada.
1: Com esse raio-x a gente já consegue ter uma...
3: Com pedido de raio-x, com certeza. Aliás, é muito comum... As pessoas virem com ressonância e não tem o raio-x. Raio-x é básico. Raio-x diz tudo. Primeiro, só um simples raio-x de bacia. E também raio-x faz mal, né? Raio-x tem radiação. Uma pessoa jovem que vai fazer raio-x, tem mulher principalmente, tem que perguntar quando foi a data da última menstruação. Se você estiver grávida, é perigoso, pode dar malformação no feto. São coisas muito importantes que... Aliás, mamografia. Você vai fazer mamografia, tem que ter protetor de tireoide. Normalmente, o técnico tem que te dar um protetor de tireoide para você fazer a mamografia. Que a radiação secundária vai para a tireoide. A tireoide é um órgão muito sensível à radiação. Então, radiação não é vou fazer um raio-x para perguntar se está grávida, proteger as gônadas, normalmente, né? Mas o que eu posso já te aconselhar para aliviar suas dores? As pessoas não gostam disso, eu acabo dando de presente. No consultório eu compro muleta de dúzias, porque o paciente não compra. Um par de muletas canadenses articuladas. Canadense articulada é uma muleta que ela apoia aqui no antebraço, ela agarra. Então a pessoa pode soltar, fazer as coisas, a muleta, assim como você está com esses lindos brincos aí, a pessoa veste as muletas e você consegue trabalhar, a muleta fica pendurada. E andar com um par de muletas. Eu tenho.
1: Você compra essa muleta, é?
3: É, compra, chama muleta canadense articulada, porque ela é articulada aqui no antebraço.
1: Olha.
3: E você usa a muleta. Eu digo que a muleta foi a segunda invenção melhor do homem depois da roda, porque antigamente, né, eu brinco dizendo, a gente andava em quatro patas, né, pulava de galho em galho, nada a ver com racismo, né, daí nós resolvemos ficar sob duas patas, né, e perdemos o rabo, né, nossa semelhança com o macaco é muito grande. E aí, quando você tem uma patinha machucada, que é a pata, você usa a pata dianteira, a muleta é a extensão da pata dianteira. Então você não joga todo o peso. Se você usa uma muleta direito, você tira praticamente 5/6 do seu peso, você joga pro braço.
1: Mas mesmo para usar uma muleta tem que ter um exame, fazer direitinho, doutor?
3: Não, então a muleta, precisa saber usar a muleta. Né? Para você ter uma ideia, eu tenho um vídeo no YouTube, uma videoaula muito longa, de 2 horas e 26 minutos, chamada Vencendo a Artrose. Os últimos 15 minutos dessa videoaula explica como usar muletas e bengalas. Inclusive, semana que vem eu estou indo para um evento de turismo em Socorro, que eu vou dar uma palestra para agentes de turismo como cuidar das pessoas idosas no hotel. Né? Muito cuidado, uma pessoa chega num hotel e você tem que ter um funcionário, tem que saber como é que chama? Cuidar de um idoso, evitar quedas, isso inclusive pode dar um problema legal muito sério.
1: A
3: né?
1: mãe então... do Eli Corrêa caiu, né, Vê? Ela tem 91 anos, né?
4: 91 anos, a dona Inês mora em Barra Bonita, vai fazer uma cirurgia hoje,
1: Hoje vai fazer uma cirurgia do quadril.
3: É, se fosse há 50 anos atrás, colocaria uma prótese de laje, hoje em dia são outras próteses. Provavelmente, ou é uma prótese, ou aqui é uma placa de laje, de 1952. Ou hoje em dia tem umas placas mais bonitas, que é isso aqui, é um parafuso. Quando a fratura é uma transtrocanteriana, que ela é mais baixa...
1: Ela caiu, que ela foi separar a briga de passarinho.
3: Olha só, que tadinha.
1: A mãe do Eli Corrêa.
4: A mãe do Eli Corrêa.
3: Nossa, daqui a pouquinho. Então, e essas cirurgias, qual é o grande problema disso? Normalmente, só um quarto das pessoas, dependendo da idade, 91 anos, precisa ter um cuidado de fisioterapia intenso pós-operatório. Só um quarto volta a andar. Metade fica cadeirante, não volta a andar. E um quarto acaba indo a óbito no primeiro ano. Então é um problema seríssimo. A osteoporose é uma doença silenciosa que tem que ser, tratada. O osso ele vai se descalcificando. E qual é a prevenção da osteoporose? É atividade física. E a própria muleta, mesmo para quem tem artrose, né? A mocinha aí que mora no Grajaú, esqueci o nome dela, Eliane, é isso? Aí ela precisa usar a muleta para quê? Para não deixar o osso descalcificar. Porque quando você usa a muleta previne a osteoporose, que a pessoa caminha, ela dá carga. Se o osso tiver carga, ele não descalcifica. Certo, ajuda,
1: doutor,
3: demais.
1: Nós vamos ter que ir para um intervalo comercial, um minutinho só, mas eu vou falando da padaria Viana, Evê. 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
9: Atualizando o trânsito para os ouvintes da capital, destaque para o corredor norte-sul, ruim ainda no sentido zona norte, desde o aeroporto de Congonhas e segue assim até a passagem pelo viaduto da Beneficência Portuguesa, tem ocorrência ali, isso vai dificultar a vida do motorista. No sentido zona sul, intensidade desde a Praça Campo de Bagatelle, segue assim até a ligação, paciência para o motorista. 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
1: De volta, Brasil, 11 horas e 34 minutos. Telefone liberado para vocês, 983345777. Tô com o Dr. Lafayette, nós estamos falando tudo. Ele é um papa, ele é o expert, há muito tempo fazendo cirurgias no quadril. E ele tá dando uma verdadeira aula pra gente aqui, né? Então, eu, durante o intervalo, a gente acaba conversando com o convidado, né? E ele falou: Nani, você tem ideia do perigo do álcool? Do alcoolismo, do cigarro no nosso corpo. Às vezes você pensa, né, que o álcool, bebi, passou, fiz xixi, acabou. Não. Complica muito, né, doutor?
3: Complica. O álcool, o tabaco, né, são drogas que afetam a articulação. E o uso contínuo do álcool pode levar a um quadro de vasculite, de inflamação dos vasos. Então não afeta só o osso, afeta outros órgãos. E pode levar uma necrose da cabeça do fêmur. Necrose? Necrose, o próprio nome é morto, né? Osso morto. A cabeça do fêmur, ela tem toda uma circulação, são vasos, né? E pode levar a necrose e a cartilagem solta. E normalmente precisa fazer uma cirurgia.
1: Imagina que dor.
3: Por causa do álcool. Então é um problema muito sério, né? Esse negócio, cestou, não sei o quê. A pessoa que bebe muito,

0: Essa aqui é uma prótese dessa aqui, metal polietileno. Isso aqui é uma prótese metal polietileno. Essa prótese aqui dura muito menos do que uma prótese que a cabeça é de cerâmica. Cerâmica polietileno. É muito diferente a durabilidade. Então precisa ver a qualidade da prótese, né? Então você, assim como você tem lá, existem várias qualidades. Então a qualidade é muito importante. Então se
1: Qual que é a
0: você.
1: melhor hoje?
0: Não, a melhor
1: Não,
0: você
1: melhor é no
0: teria.
1: produto, né?
0: É, a melhor, sem fazer merchan, a melhor para um paciente jovem ativo é a Resurface. Essa aqui
1: Resurface,
0: é a
1: hoje é
0: Resurface.
1: sim.
0: E agora eu estou organizando um evento, eu sou da comissão científica de um evento que nós vamos fazer em Portugal. Eu convidei o Ronan Trace, que é da Inglaterra, ele tem a maior casuística do mundo da prótese de metal-metal, mais ou menos 14 mil próteses implantadas. Convidei também o Manuel Ribas, que é de Barcelona, ele vai falar. Então, o Ronan Trace vai falar da prótese metal-metal. Existe a metal polietileno, que ainda
1: Olha.
0: está em estudo, tem coisa de 7, 8 anos, a metal polietileno começou novamente um modelo novo. E a cerâmica, Resurface de cerâmica já está liberada na Europa. Existem dois modelos de cerâmica, que são materiais que também têm alta resistência, e só que 20, 23% dos pacientes estão tendo barulho, squeak. Faz quinhé. Imagina você colocar uma
1: Não,
0: prótese e ficar
1: ainda
0: fazendo
1: não.
0: squeak. Squeak escreve Squeak. Se você colocar hip prosthesis squeak no YouTube, tem vários vídeos de paciente que tem
1: Vai
0: prótese
1: dar
0: de.
1: o
0: Isso aqui,
1: barulho, o ruído, né?
0: essa aqui é uma prótese cerâmica aqui, ó. Essa aqui. Isso aqui, o índice de squeak numa prótese cerâmica
1: Quase zero.
0: convencional é baixíssimo, mas na Resurface está dando 20 e tantos por cento
1: Nossa,
0: de
1: muito.
0: barulho. É muito, é. Então, é uma prótese
1: Vai
0: que
1: irritando, né? Você tá andando fazendo
0: é
1: barulho.
0: uma prótese que começou a ser implantada uns 5, 6 anos atrás, já foi liberada, mas tem um índice alto de squeak mais. Então, é isso que nós vamos discutir. No dia 5 de junho, num hotel até interessante, chama Hotel Alambique, que é um hotel resort português, tem esses nomes,
1: Me
0: né?
1: marca lá ainda para eu compartilhar
0: Com
1: enquanto você.
0: certeza, já tá até no hotel lá.
1: Mas quando você
0: Eu
1: fizer a
0: vou mandar,
1: palestra lá, você me
0: vou
1: marca.
0: mandar. Já tem um cartaz enorme. É uma jornada científica de um dia. A tarde toda
1: Interessante.
0: nós vamos falar sobre Resurface. Eu estou coordenando.
1: Doutor, nós estamos falando das
0: E
1: cirurgias, né?
0: então mas enfim, os materiais são tão bons que a pessoa
1: Que
0: não deve ficar
1: dá
0: adiante,
1: a qualidade de
0: né?
1: vida, né?
0: Você adiar 2, 3 anos uma cirurgia,
1: É
0: você
1: tempo de
0: está
1: qualidade de vida que você perde,
0: tempo
1: né?
0: e qualidade de vida. E estraga o osso vai piorando e vai dificultar para o cirurgião, vai
1: Nem
0: ficando
1: todo mundo pode
0: tecnicamente
1: fazer
0: mais.
1: cirurgia, doutor?
0: A princípio,
1: Tem assim
0: sim.
1: alguma
0: Eu não gosto
1: enfermidade?
0: muito de operar fumante, mas semana passada eu implantei uma prótese de quadril num paciente de Arujá, que ele fuma 3 maços por dia há 50 anos, ele
1: Ave
0: tem
1: Maria.
0: 78 anos. Alto risco? Alto risco. Sobreviveu, está em casa, está ótimo, feliz da vida. Já no primeiro dia acabou a dor, né? Então, também implantei no dia seguinte um paciente de Piracicaba, eu fiz uma Resurface, um paciente de 123 quilos, 1,87 m. Ou seja, é um paciente obeso, enorme,
1: E aí?
0: grande. Não, ele falou: Ó, doutor, nossa, não está doendo mais nada, não tem, que beleza, já devia ter feito isso há muito tempo. É o que a gente ouve. Ontem, inclusive, ele voltou para Piracicaba, ele teve de ficar uma semana aqui em São Paulo, que eu não quis que você fique. Então, uma pessoa obesa, grande, fica entrando no carro, saindo, entra e sai para ir fazer fisioterapia, acaba dando um hematoma, acaba dando uma complicação. Então, eu fiz ele ficar uma semana em São Paulo, ele ficou hospedado num flat e no mesmo prédio, no outro prédio ao lado, tem a fisioterapia. Então, ele descia de elevador, ia fazer fisioterapia, voltava. Mas ele está feliz, tanto é que ele está tão feliz que ele já quer operar, já quer fazer o outro lado agora em julho.
1: Pode se
0: E porque
1: operar
0: eu
1: os
0: vou.
1: dois lados ao mesmo tempo?
0: Pode, eu tenho alguns pacientes que operam os dois lados ao mesmo tempo, mas aí não pode ser muito obeso, né? Porque dificulta,
1: Obesidade
0: demora,
1: atrapalha também, doutor.
0: obesidade atrapalha, né?
1: Atrapalha.
0: E até tá no meu Instagram uma paciente chamada Carla Lamana, que inclusive ela fez, ela tem 50 anos, ela fez artroscopia de quadril bilateral em Campinas. Não resolveu, daí 8 meses depois fez de novo artroscopia bilateral em Campinas, não resolveu. Ela me procurou, vem encaminhada por um amigo meu médico, inclusive. E aí eu troquei os dois quadris de uma vez, porque ela tinha boa saúde,
1: Sim.
0: né? E tá feliz da vida, acabou. Mas não tinha, quer dizer, não deveria nem ter feito artroscopia de quadril, para dizer a verdade, porque já não
1: Ah, e
0: tava,
1: veio de
0: tinha
1: sofrimento de duas
0: passado,
1: cirurgias que não
0: passo
1: deram certo, né?
0: quatro.
1: Então, mas veio antes das cirurgias que já não deu
0: Então,
1: certo. Eu tivesse feito uma
0: e
1: já.
0: tem outra, quando a gente pega esses pacientes que não são virgens, digamos assim, o quadril não é virgem, já foi mexido,
1: É
0: o
1: mais
0: pós
1: difícil.
0: pode não ficar perfeito, né? Pode não ficar perfeito. Então, artroscopia de quadril. Aliás, em medicina, se indicarem fazer uma cirurgia em você, eu acho que você tem todo o
1: Negócio de segunda
0: direito de
1: opinião,
0: chegar
1: né?
0: e perguntar uma segunda e uma terceira opinião. E aí você decide com que médico você vai operar, né?
1: Doutor,

0: Pessoas com diabetes.
1: Também é um problema. Diabetes tem até a vasculite, né? Quando foi? Antes de ontem eu operei diabetes. Antes de ontem eu operei a dona Leide, até ela tem 81 anos. Eu fiz uma prótese de quadril nela um ano e meio atrás. Ela está internada. Hoje inclusive, vou passar
0: Fazer
1: da alta.
0: visita.
1: E ela agora operou outro quadril antes de ontem, né? E ela tem uma doença chamada trombofilia. Ela já teve quatro tromboses
0: Não, trombofilia.
1: venosas profundas,
0: Eu tive uma trombose
1: altíssimo
0: também.
1: risco. Ela toma anticoagulante direto.
0: Tô
1: Paciente
0: nessa.
1: de 81 anos, extremamente, já está feliz da vida. Andou ontem, hoje eu devo dar alta para ela. Está feliz da vida, sem dor. A dor acaba. Ela estava com a cabeça aqui. Eu tenho fotos aqui, mas as fotos são meia. O paciente. E operou. A artroplastia de quadril, a prótese de quadril, é considerada a segunda melhor cirurgia do mundo. A primeira é a catarata. Catarata, porque o paciente passa a enxergar e é uma coisa tão rápida a cirurgia, ele fala: Poxa, eu já devia ter feito isso há muito tempo. E o quadril é a mesma coisa.
0: E crianças, doutor? Tem casos de crianças também que precisa fazer a cirurgia?
1: Tem, mas normalmente em criança a gente espera passar o crescimento.
0: Então, com que
1: Então
0: idade?
1: você faz cirurgias, aí depende, tem vários tipos. Você pode fazer uma osteotomia, um redirecionamento, uma artroscopia. Às vezes você tem que cortar o osso e reposicionar, pode ser um problema congênito, uma sequela de acidente. É mecânica. O paciente mais jovem que eu coloquei uma ressurgência tinha 16 anos. E ele, putz, é feliz
0: Jovem.
1: da vida, agora está com 30 e tantos, é uma maravilha. Aliás, ele era gordinho, muito gordinho, continuou gordinho, e eu tive de trocar a ressurface dele depois de 18 anos. Aí que é a grande vantagem, viu, para finalizar aqui, né? Qual é a grande vantagem desta prótese aqui? Eu tive de trocar, mas ela durou 18 anos num rapaz que tinha 16, quer dizer, fui trocar com 34. A grande vantagem é que, se eu precisar trocar isso aqui, ó, ó como é fácil. Eu corto aqui e
0: Se tiver o
1: a
0: osso, volta.
1: cirurgia dele foi rapidíssima. Aí
0: Por
1: eu
0: isso.
1: ponho essa peça, ó. E não preciso trocar outra. Cirurgia de 40 minutos. Olha a vantagem
0: Só
1: de uma
0: substituir uma.
1: ressurface. Você preservar o estoque ósseo. Essa acho que é a mensagem mais importante. A ressurface, você preserva o estoque ósseo. Porque é um pecado você cortar isso tudo de osso, sendo que a doença está aqui, ó.
0: Só na
1: Tá,
0: pontinha.
1: só está carequinha aqui. Imagina, é como nem cortar o meu pescoço, né?
0: Não
1: Aqui você.
0: precisa,
1: Então
0: né?
1: você preserva o osso. Você preserva o osso. Para trocar é fácil. Agora, para trocar uma prótese dessa aqui, ó. Para trocar isso aqui, você tem que. Tá até arriscado aqui. Você tem que abrir o fêmur inteiro, um baita corte, abrir para tirar a prótese, para amarrar tudo. É uma coisa
0: Difícil.
1: absurda.
0: Doutor, a Judite falou aqui, doutor, eu tenho uma pequena diferença no tamanho da minha perna. É, ninguém nem percebe, mas meus joelhos doem demais. Será que a cirurgia resolveria?
1: A gente pode fazer uma cirurgia de encurtar a sua perna mais longa. Ou de alongar a sua perna mais longa, mas eu resolveria sem cirurgia. Você vai fazer o seguinte: você vai pegar um monte de papel sulfite, vai pisando, põe essa perna mais curta no papel sulfite até você achar o momento que você se sente bem. Então vamos dizer que seja 7 milímetros, 10 milímetros. Aí você faz a palmilha de 10 milímetros e usa no sapato e não precisa fazer cirurgia. Risco zero. E está resolvido e é para o resto da vida, porque essa perna não vai crescer.
0: Doutor, eu quero muito te agradecer. Muito obrigada.
1: Eu que agradeço a
0: Muito
1: oportunidade
0: obrigada.
1: aqui de.
0: Obrigada mesmo por tanto esclarecimento. Muito
1: Eu que
0: bom.
1: agradeço a oportunidade aqui de
0: Volte
1: divulgar
0: mais
1: um
0: vezes,
1: pouquinho
0: né? Eu quero as redes sociais para as pessoas poderem seguir e acompanhar você. É aquele ali, doutor Lafayette Lage?
1: Lafayette Laje. Isso, doutor Lafayette Laje. Também tem meu site, drlafayettelage.com.br. Tem um outro site, clinicalage.com.br, porque. Eu tinha com os meus irmãos, meu pai teve cinco filhos, quatro são médicos. E a gente tinha a Clínica Laje junto. Agora a Clínica Laje virou só eu, por enquanto, agora com meu filho, né? Meu filho ainda
0: Tá bom, o
1: tá
0: filho
1: na
0: tá vindo aí.
1: residência, né? E tem o LinkedIn e tudo. Só... E o canal do YouTube, viu? Olha, o canal do YouTube, sem brincadeira, tem mais de 100 vídeos, videoaulas,
0: Olha que maravilha.
1: aulas que eu dei em congressos no.
0: O mundo todo.
1: No, a maioria são aulas no exterior, né? Que nem eu vou dar essas duas aulas agora em Portugal. Depois tem uma apresentação em Munique em setembro, em outubro no Japão. Então tem algumas aulas estão em inglês, mas se você puser no YouTube você pode pôr tradução, né? E tem muitos programas sobre pedra no rim, transplante de fígado, transplante de rim, infecção urinária, câncer de intestino, por exemplo, com Angelita Gama, hemorroida,
0: Tudo.
1: cirurgia plástica, blefaroplastia, que é com tumores palpebrais, que é com a médica Eliana Forno, que fez, inclusive fez a.
0: Manda esses médicos para mim aqui, para eu entrevistar.
1: Estão todos aí. Pois é, tá no meu canal, tá lá. Tem um monte sobre cirurgia de ombro com o Dr. Sérgio Keck, que ele acabou operando meu ombro há 9 anos atrás. Ele se aposentou e o filho dele, o Caio Keck, acabou operando o outro ombro. Então, cirurgia de ombro. Tudo. Tem um monte, tem muita coisa. É muito educativo o meu canal, sobre cardiologia, tudo.
0: Obrigada, doutor.
1: Eu que agradeço a oportunidade.
0: Obrigada, muito mesmo. Pode mais vezes, viu? 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
8: De volta, Brasil!
9: Brasil!
8: 11h54, e o time chegou, o melhor time do Brasil de debatedores, viu? Já vou começar elogiando vocês. Bom, todo mundo já sabe. Coronel Roberto Alves, especialista em segurança.
10: Bom dia.
8: Coronel mais gato do Brasil. O Gerardo mandou tudo beijo pra você no bailão, hein?
10: Olha só. Muito bom dia. Olha que bancada, olha que a privilégio. Bancada, olha o privilégio.
8: Cheio de notícia aqui, ó.
10: Debatedoras maravilhosas. Uma apresentadora que eu vou até me resguardar. Ó, aumenta
8: esse, sobe esse mic aí pra você, doutor.
10: Tá ruim?
8: Pode isso aqui, ó. Faz assim, ó. Desenrosca.
10: Não, sobe. Mas assim tá bom, tá não?
8: Tá não. Sua voz tá sumindo.
10: É só o seu. Um,
8: mas
10: dois.
8: Faz assim, ó. Desenrosca aqui e sobe. Vamos lá, vou ensinar. Vamos ensinar um coronel. Aí. Uau.
10: Uau.
8: E aí? E aí, Rebê? Agora tá bom?
10: Tá ótimo.
8: Foi o Rebê que mandou, viu? Não fui eu não, tá?
10: Eu pedi.
8: Paula Gauss.
11: Oi, querida. Muito bom estar aqui. Bom ter você aqui. Essa mesa super especial. E esses assuntos hoje, nossa, vão ferver,
8: hein? O negócio vai ferver, hein, Paulinha?
11: Meu Deus do céu.
8: Paula, cantora, apresentadora, apresenta de segunda a sexta, devocional. Bom dia, alegria.
11: Yes. Agora 8h30 da manhã.
8: 8h30 da manhã, amiga?
11: Tô mais cedo um pouquinho.
8: Eita, é coragem. Bom. É. Jéssica Oliveira Santier, nossa psicóloga, é autora dos livros Liberte-se, 13 Chaves e Empodere-se.
12: Muito prazer estar aqui. Toda quinta-feira eu falo nos stories. Hoje eu vou encontrar uma mulher poderosa, porque eu gosto de estar perto de mulheres poderosas.
8: Linda, maravilhosa. A nossa quarta debatedora ainda não chegou, tá presa no trânsito, a Cléo. Daqui a pouco ela chega, aí ela entra aqui, vocês vão ver a Cléozinha. Gente,
10: chegou,
8: que
10: chegou.
8: Já chegou
10: lá,
8: a Cléo?
10: Lá, lá, lá.
8: Entra,
10: ai,
8: que Cléo!
10: Lá,
8: lá.
11: Ó, chegou na hora certa, Cléo.
13: Eu cheguei faz Meu Deus,
11: é que agora tem um camarim,
8: amiga,
11: na Rádio
8: São 11h56, tá todo mundo sentado esperando. Já apresentei todo mundo. E ela chegou, Cléo Francisco, jornalista, graduanda em psicologia. Acaba de lançar seu primeiro livro, Por que... Ah, vai. Por que os homens traem?
11: Ixi, assunto.
14: Quanto lento. Tempo de programa a gente tem hoje?
8: Você vai ter uma hora, até 3 para 1 da tarde. Uma hora tem ele correia. Que bom. E aí, por que os homens traem, hein, gente?
14: Ai, são muitos motivos, muitos. O principal deles é que há uma permissividade social para que os homens tenham esse tipo de comportamento mais do que para as mulheres. Uma mulher que trai não é vista da mesma forma que um homem que trai. Então, tem isso. E também tem uma outra coisa. Os homens acreditam que virilidade, sinônimo de virilidade, é de pegação. Então, ele vai ser mais homens quanto mais mulheres ele pegar. Entendeu? É. E eles competem entre eles.
8: Ah,
14: também.
8: É?
14: Ah, tem uma competição também.
8: E não, aí, mas... meninos? Enfim. E aí, gente? Por que os homens traem? A primeira pergunta, por que os homens traem?
11: Meu Deus.
8: Ouvinte, 983345777, liberado. Por que os homens traem, Vê? O que você acha?
15: Sabia, você olhou pra mim, eu sabia.
8: Mas Vê, você tá na minha frente, Vê.
15: Mas e na hora que você olhou, eu falei, ela vai perguntar pra mim. Olha, eu não sei por quê, mas que eu acho,
8: mas
15: assim,
8: não tem
15: o
8: papo
15: homem
8: de
15: que
8: homem.
15: Trai é sem vergonha, na minha opinião. Ah, mas a mulher não chega junto. Separa, meu amigo.
8: Boa!
15: Separa, entendeu? Separa. O homem que é sério ou correto, ele não trai, e a mulher também.
8: Tá certo, é, por isso que eu pergunto, porque é um homem sensato.
15: Você também.
8: E você também tá na minha frente. Você é a minha.
15: Me constrangeu agora. Ele aqui,
8: meu
15: ó.
8: Deus do céu. Eu só consigo olhar o EV do início até o fim.
15: É. Ah. Olha, é uma hora. É,
8: eu preciso. É porque ele é um homem bem casado. O EV é um homem sério, bem casado, família. Então os valores dele, pra mim, são muito importantes. Por isso que eu sempre peço opinião. Por isso. Por que que os homens traem coronel? Bom,
10: primeiro que eu já discordo, né? Então.
8: Você discorda?
10: Porque a traição não é um privilégio ou não é uma característica do homem. O homem, pra trair, tem que sair com alguma mulher que sabe que esse homem eventualmente é comprometido. E aí a gente
8: Não é culpando, não.
10: Eu tô colocando uma situação a seguinte: o homem, ele não fica. O homem, pra conseguir sair com uma mulher, e aqui tem mulheres, ele tem que ser muito bom. Ele tem que ser muito bom. Ou a mulher tem que querer sair. Porque se eu sair de casa e falei, vou sair com a mulher, ou eu pago, ou eu volto pra casa sozinho.
8: Uhum.
10: Se vocês discordarem, me apresentem argumentos.
8: Mas tem muito homem que esconde a aliança.
10: Não, mas não é questão, você pode até falar ou não falar. A questão é o seguinte, um homem maduro chega no lugar, a mulher fala, será que esse cara não tem ninguém? Existem características,
12: mas
10: sinais...
12: Mas por que que a gente vai colocar responsabilidade na mulher?
10: E no homem?
8: Ué, mas quem assinou o contrato foi você.
10: Você chega num cenário. Foi o homem, eu fiquei separado 12 anos entre as minhas relações. Eu era muito mais cantado por mulheres comprometidas do que por mulheres solteiras. A gente faz um programa sobre isso.
8: Eu já estou fazendo, pode falar, né? Também.
10: Por que que a mulher casada fica procurando uma alternativa? A mulher trai.
14: Muito menos do que o homem.
10: Porque não tem nem estatística.
8: Quem trai mais, gente? O homem ou a mulher?
10: É importante dizer que o homem sempre foi tratado nessa condição e hoje, quando se fala do homem, o homem é o grande vilão. O homem está o grande vilão. O homem é que está matando, o homem que está fazendo, o homem que está aquilo. O homem está o grande vilão da história. Então, o homem que trai, a mulher trai. A mulher trai muito. O homem que está traindo com a mulher. Quantas mulheres amigas saem com o marido, o namorado da amiga? É muito comum. E a fidelidade masculina em relação a isso é muito maior que da mulher. O amigo do amigo para sair com a mulher do amigo
8: é
10: muito mais
8: difícil. Você nunca pegou, quando jovem, namorada de amigo?
10: Não, jamais. Jamais.
8: Você tá falando entre o homem tem essa.
10: Não, tô falando da minha experiência e da minha realidade. Eu tenho experiência de vida, de convivência com pessoas. Sou psicólogo, conheço muito bem esse cenário da traição.
8: Você acha que então, o homem respeita mais o outro?
10: É muito bem dividido. O homem, a companheira do homem é muito mais protegida pelo outro homem do que a amiga da mulher. A amiga da mulher, se você der chance, ela sai com o marido da outra sem nenhum problema. Então a gente entra numa dialética aqui, num problema muito sério, para saber primeiro o que é traição. É físico, a traição é física ou é mental, só emocional? Porque quando você pega sites de relacionamento...
8: Não, se fosse pelo mental, tá
10: todo mundo traindo, quase todo mundo trai. Relacionamento, só tem mais mulheres do que homem.
8: Não.
10: Tem.
8: Não.
10: Tem muito mais mulheres que homens.
8: Não. Aí, eu tenho pesquisa sobre isso. Meu livro tem pesquisas.
10: Eu vou refutar a sua pesquisa. Porque tem dados muito importantes. E digo mais. Você hoje tem casa onde as mulheres vão atrás de homens? Não, né?
8: Não.
10: Não tenho casas de... Mas casas que o homem vai atrás de mulher são várias. As casas que tem mulheres oferecendo o contato...
8: Você tá falando de prostituição.
10: Do contato. A prostituição já é outro cenário. Hoje é o job,
8: gente,
10: né?
8: Gente do céu, é casa para procurar.
10: Quais são as casas? Não, os homens... Essas casas.
8: Casa da Luz Vermelha?
10: Essas casas da Luz Vermelha. Então, quantas tem de homens se oferecendo o serviço? Quantas? Então o homem, ele é... Ele
8: é que o homem tá em minoria, né? Porque senão teria a casa da Luz Azul.
10: Ah, mas não tem, Nani, porque justamente a aceitação social de que o homem vá até essas casas é muito maior do que o inverso.
8: Mas é exatamente... Porque é um machismo
10: Aí vem falando de traição, então vão fechar todas as casas, as mulheres têm que fazer uma revolta geral para que essas casas existem.
12: As mulheres precisam deixar de existir para os homens pararem de trair?
10: Ela precisa fazer esse tipo de trabalho para existir? Não.
12: Mas por que que você tem que trair a sua esposa?
10: Não é trair a esposa, você pode trair uma namorada, um amigo, um companheiro, é traição.
8: Mas o que leva a traição? Não posso jogar uma bomba?
10: Começa por aí. Que é traição?
12: Mas traição não tem justificativa.
10: Gente. Mas o que é traição se você pensar, se você desejar, você tá traindo?
12: É uma escolha, não.
10: Você tá traindo.
12: Traição não é o meu desejo.
10: Tá traindo.
12: Só um minuto, posso concluir?
10: Deve.
12: A traição não é o que eu sinto, mas o que eu faço com o que eu sinto.
10: Tá,
12: o seu caráter não é o que você sente, é o que você faz com o que você sente.
10: Você gostar de alguém é traição?
12: Gente, mas é o que eu tô falando.
10: Você gostar de alguém é traição?
12: Claro que não.
10: E se você tá com alguém, gosta de outra pessoa, você tá traindo só porque você gosta de outra
12: não,
10: pessoa?
12: Não, é o que você faz com o que você acha.
10: A traição é essa questão. Se você dá atenção pra pessoa que você gosta, mesmo que você não tenha relação sexual, Porque nós estamos falando do ultimato ali, relação sexual.
8: Ele tá falando coração grande, você generoso. Tá
10: você...
12: Ah, mas aí... Não, aí não. Aí não é traição.
10: Se não
12: você
10: houver...
12: gosta dela, você gosta hoje dela, gosta de mim.
8: Não, pessoas... não tô falando gostar de amigo, não.
12: De que tipo de gostar?
10: Eu tô falando de gostar mesmo.
12: O que é gostar pra você?
10: Gostar de uma pessoa.
11: Olha, eu posso falar, eu acho que tá havendo uma justificação do se trair. Porque eu acho que trair é se trair.
14: Uhum.
11: Na verdade, trair o outro é você se trair. Porque o primeiro que está sendo traído, você está traindo você mesmo. Porque a pessoa que trai, ela começa a viver um inferno na Terra. Porque ela começa a viver... Alguns são muito cara de pau e nem vivem isso. Mas tem muitos que têm que viver numa mentira e têm que viver em cima de um personagem mentiroso e têm que ficar sustentando essa mentira. E aí a pessoa não sabe mais o que falou, o que fez, e tanana, e ela vive o inferno, ela não tem paz. Então a primeira pessoa que ela tá traindo é ela mesma.
12: Porque precisa de validação externa, entendeu? Porque é imaturo.
11: A questão é a seguinte, uma coisa, céu, desculpa, de uma mais. Coisa é o seguinte, uma coisa é você, eu acho que a doutora falou algo que faz muito sentido pra mim, o que você faz com o que você sente. Eu posso chegar, olhar e falar assim, nossa, eu não fui com a cara dele, eu posso ser insuportável com você ou eu posso não ir com a sua cara e ser educado. Não é o caso, porque eu vou super com a cara do coronel, ele é super querido comigo. É só um exemplo que eu tô dando. Mas a questão é a seguinte, o que a gente faz com isso? Os desejos são humanos. Todo mundo pode ter impulso.
10: Isso.
11: Agora, uma coisa é você ter um impulso e outra coisa é você sair, como eu estava contando para elas lá no camarim, que ontem eu fui tomar uma sopa com uma amiga depois de uma apresentação que eu fiz e chegou um cara do nosso lado e ele virou na maior cara de pau. Ele falou assim, eu adoro vir aqui porque eu venho fugido. Aí eu falei assim, fugido de quem? Da sua esposa? Ele fez assim, também. Aí eu saí assim, correndo, ele virou e falou assim, mas vocês já vão embora, vocês são tão legais. Eu falei assim, mas eu não vou ficar dando conversa para um cara casado que tá me falando que tá fugindo da esposa. Agora, aí tem uma coisa que eu até posso concordar com você. Eu acho que tem pessoas que não se amam e que dão conversa, que não se valorizam. Não se amam.
12: Mas aí não pode culpabilizar a vítima, né, gente?
10: Qualquer pessoa. Não tem vítima. Em traição não tem vítima.
12: Mas não, você é psicólogo.
10: É quem foi traída.
12: Como não
10: exatamente.
12: Tem vítima? Claro
10: traída,
12: que tem.
10: Não. Traído
12: quem tem dependência emocional é vítima,
10: o traído
12: sim.
10: Não está lá.
12: Está lá no DSM, não, é um transtorno de personalidade.
10: O traído não está lá.
12: O traído,
10: se você está traindo alguém,
12: tá
10: alguém está em casa.
11: Não,
10: tá
11: o traído está em casa, só que a questão é a seguinte.
10: Em casa, não
11: tem muitas vezes, e eu já passei por isso, coronel, que a pessoa... Fala que ela é desimpedida.
10: Sim.
11: Que a pessoa fala com você como se fosse desimpedido e é um cafajeste.
10: Isso.
11: E tem um problema sério de desvio de caráter. Eu concordo, não são só homens, tem muitas mulheres que também. Mas o que a nossa querida amiga escreveu no livro dela, que eu não li ainda, mas que eu já conversei com ela sobre isso, é que o que faz um homem trair é diferente do que faz a mulher trair. Eu acho que é sobre isso que ela está falando.
10: Se a gente buscar os
11: porque
10: motivos, eu
11: o
10: posso
11: homem
10: concordar.
11: Trai. Os motivos que levam o homem a trair,
10: aí
11: então.
10: A gente vai entrar no livro dela. Porque quando a traição, ela não pode ter uma relevância maior para um lado ou para o outro. Não pode ter uma relevância maior.
11: Não, traição é traição. Ela não está falando
10: mais,
11: que pecado de homem
10: tipo
11: é maior.
10: Homem,
11: ela está falando
10: tipo
11: por que homem
10: que
11: trai e por que
10: citou
11: mulher trai.
10: Aí, que você estou em muito bem citado, ele não tem validação de homem de verdade. Eu não valido um homem
11: não,
10: desse.
11: Não, exatamente. Eu, então, nunca vi a Cléo falar assim, a mulher que trai, tudo bem.
10: Não,
11: não,
10: o cafajeste,
11: ela não acha que tudo
10: gente,
11: bem.
10: O cafajeste, ele não tem validação dos homens. O cafajeste não tem. Não tem, ah, esse cara é maravilhoso. O cafajeste não tem validação. Então, o homem que é cafajeste não tem validação também do próprio homem.
11: De alguns homens ele tem, e eu acho que até de algumas mulheres.
8: Mas se vocês se protegem, se o homem se protege...
14: E tem uma coisa que a gente tem que falar, tem homem que nem todo homem trai, tá? Tem homem fiel, sim, existem, tá? Agora, ele pode ser fiel por vários motivos.
8: É escolha, gente, fidelidade é escolha.
14: Sim, ele pode até ter dado isso da família, ele vem de uma família onde isso não é possível, e ele vai agir dessa forma por questões religiosas, até por preguiça, porque uma mulher só dá trabalho, assim como um homem só já dá trabalho, imagina ter dois. Né? Então, assim, mas os homens infiéis, assim, é um livro que eu fiz, eu fui até a formação
8: O que te levou a escrever esse livro, Por que os homens traem?
14: porque eu trabalhei durante muito tempo com comportamento. E quando a gente fazia assunto sobre traição, inclusive tem textos meus que eu escrevi na época para a revista Uma, sempre deu o maior ibope, porque todo mundo quer saber. Na verdade, o que eu descobri nesse fazendo esse livro é que chifre é que nem a como é que chama aquele negócio lá? A linha do Equador, ali. O chifre é que nem a linha do Equador. Ninguém nunca viu, mas que tá lá, tá. Entendeu?
8: Então você acha que todo mundo já foi traído?
14: Todo mundo, não acho que todo mundo não foi traído. Mas é bom não ficar pesquisando. É, então. Não, mas a vontade, todas as pessoas têm vontade. Gente,
8: trair, então. Se você tá na vontade, vamos lá, vamos entender a traição. Trair com o corpo e trair com a cabeça, tem diferença?
12: Tem.
14: Depende.
12: Tem, claro. Tem? Porque todos nós temos desejos, instintos, não. O ser humano. Agora, o que eu faço com o que eu sinto? De novo. Porque quem tem uma característica de impulso, ela naturalmente tem uma característica de uma pessoa que tem traço de personalidade antissocial. Eu não controlo os meus impulsos. Isso é o quê? Falta de maturidade, isso é desejo. Problema com ego, desejo, mas tá, mas e aí? Você é um adulto
8: então,
12: hoje.
8: Então não é traição pra você ser um adulto funcional, online, assim, virtual, essas coisas não é traição?
12: Também pode ser traição, microtraição.
8: E aí?
14: Não precisa nem ser
11: assim. A partir do traição, momento que você acho que traição é traição. Eu acho que existe um desrespeito. Eu acho que, por exemplo, eu vou ser massacrada aqui, já tô...
14: Tá bom, né? Pode,
11: já tô preparada pra isso.
8: Vai, amiga,
11: eu te dou. Mas assim, eu tenho alguns pensamentos, assim. Por exemplo, todo mundo trabalha, todo mundo tem amigas e amigos. Mas pela minha experiência, então eu tô deixando bem claro aqui, que é pela minha experiência e por coisas que eu vivi. Por exemplo, eu tenho pavor de homem que é cheio de amiguinha. Eu tenho pavor. Entendeu? De homem que é cheio de amiguinha, que fica falando e que quer sair com as amiguinhas. Então vai sair com as amiguinhas. Mas assim, não serve pra ser meu namorado. E aí é uma coisa assim, o que é bom pra você, talvez não seja bom pra mim, não seja bom pra ela. Mas eu tô falando a partir da minha experiência.
12: Da sua escolha, exato.
11: Então eu acho assim...
8: Você foi traída por amiga?
11: Por exemplo, eu não vou ficar... Se eu tô namorando um cara... Eu não vou ficar de tititi com outros caras. O cara pode pegar... Eu não acho que tem que fazer isso, tá? Eu tô só falando. Mas o cara pode pegar o meu celular à vontade, que eu não vou ter absolutamente nada pra esconder. Não é porque eu sou a boa zona, mas é porque eu não vou ter. Eu vou estar estabelecida numa relação de confiança e eu não vou ter o que esconder. Agora, se eu tiver com um cara que ficar assim, com aquela tela que ele fica assim, perto do olho, que ele não quer que ninguém nem veja, pra mim, onde há fumaça, fogo. E aí eu acho assim, pra quê que você vai ficar com uma pessoa... Eu nunca tive problema de ser ciumenta no relacionamento.
12: Mas o que ela tá explicando não é ciúme.
11: Mas o que eu tô explicando é, escolha é o seguinte, é uma escolha de vida. Porque assim, se você quer alguém. Ficar com a pessoa...
8: Tem gente engraçadinho mesmo, tem homem engraçadinho mesmo. Gosta de papinho com as amigas.
11: Gosta de papinho com as amigas.
12: Traição é quebra de confiança, gente.
11: E aí isso é uma coisa que...
8: Mas aí você já vai entrar consciente. Se o homem é assim, ele é desse jeito, é o perfil dele.
12: Sai fora.
14: Posso contar? Sim, eu tenho até alguns perfis de homens de traidores no meu livro. Um dos perfis é de um homem que é professor universitário, bem casado, sabe? Só que assim, ele precisa de ter os casinhos dele por fora, porque isso melhora para ele, isso melhora inclusive o relacionamento com a esposa.
12: Olha só.
14: Ele não se sentiria, o casamento, se ele não fizesse isso, ele ia se deixar de fazer uma coisa que para ele faria sentido. E ele não conta para a esposa, só que ele também tem toda uma regra ali para quem que ele vai pegar. Então não pode ser alguém do círculo da família, não então, pode
11: mas
14: ser
11: aí
14: alguém
11: ele pega,
14: próximo.
11: Aí ele pega uma pessoa desequilibrada em algum
12: e acaba
11: momento
12: com o casamento
11: e depois destrói tudo, porque ele acha que ele tem um controle.
12: Gente, mas isso...
11: de uma coisa que ele não tem.
14: Exato.
11: E ele acha que ele é o super poderoso e que ele consegue gerenciar.
14: Mas é o outro prazer que existe nessa situação. É não ele só acha... jogar água fora da bacia, ter outras mulheres, mas também poder ter a ideia de que tem o controle sobre as duas.
8: Vou falar só o que o nosso público tá falando pra vocês aqui, ó. A Márcia Regina falou, mulher trai, mas esconde melhor. Tem inteligência. Homem quer trair, contar a vitória e sair falando. Aí se descobre mais.
10: Tem
8: isso aí também. A Bianca falou, tá esquentando o negócio aí, hein, gente?
14: A ideia.
8: Aí
14: a
8: o William falou...
12: Essa é a ideia.
8: Bem, né, coronel? Aí o William falou assim, o William Nascimento falou... Ó, pera aí que você vai ver esquentar mais aqui, você quer ver? O William Nascimento falou, eu acho que as mulheres pulam mais do que os homens, na minha opinião. Olá. Nani, não fica nervosa comigo.
10: Olha lá.
8: Aqui é aberto, todo mundo pode expressar a sua vontade.
10: É importantíssimo.
8: Se quiser falar também, não tem problema. Aí a Monique falou assim, chama o bombeiro que o negócio aí tá esquentando. Aí a Rosemary falou, o Rodrigues falou, o coronel tá se enrolando.
12: O quê?
8: Aí...
12: Deixa o coronel, quer dizer.
10: Eu tô sendo bem exposto.
8: Aí a Bruna... Pera aí, mulherada. Aí a Bruna falou assim, ué... Como você tem sua esposa e gosta amorosamente de outro? Então, separa. Não entendi não,
10: isso,
8: o coronel.
10: Não é isso, né? Então, eu vou explicar. É bom.
8: Peraí, tem mais uma aqui.
10: Eu nem falei do meu... Não falei
8: a
10: nada
8: Joelma
10: meu.
8: A Joelma falou assim... Peraí, pulou aqui. Sei que isso... Sei o que é isso. Já namorei por 4 anos, a pessoa... já namorei por 4 anos a pessoa casada, que dizia que tinha se separado no último ano. Entendi que ele não tinha separado. 4 anos, amiga? Você não sabia?
14: Oh...
8: O homem ou a mulher trai por falta de respeito e de caráter, a Maria está falando.
10: O homem
8: ou
10: a mulher? Mulher. Tá certo.
8: É isso.
10: Aí o pessoal tá certo.
12: Falou
10: assim,
12: aí, é porque não, o livro
10: equilibrou.
12: Fala
10: sobre... Não, é porque entendi,
8: o livro dela, ela fala do viés.
10: Eu entendi.
8: Por que o homem trai?
10: Mas sim, por isso que passaram para um homem para dar sua posição.
8: É diferente porque eu que concordo, a mulher trai.
10: E eu posso dizer por que o homem... Porque a aceitação social do homem ter mais de uma mulher é desde o nascimento. Então não é uma questão, já é uma questão cultural que vem... Porque, nossa, homem não tem experiência nenhuma.
8: Mas desde qual nascimento?
10: Porque
8: faz tempo que
10: não,
8: isso aí faz,
10: não
8: é bom,
10: não,
8: hein?
10: Não faz, não faz.
8: Gente, só uma pitácora pra vocês aqui.
10: Vamos lá.
8: Que vocês vão gostar. A Antônia Alves falou assim, ouvi outro dia, a mulher não trai, ela se vinga.
12: já ouvi.
10: É, antecipa a vingança.
8: Não, aí
10: então.
8: Também não. Não,
10: não aí que tá,
8: gente. Tá falando, pode falar, gente. O que vocês acham de traição?
10: Veja que é um assunto polêmico, porque todos nós temos experiências pessoais que dentro dessa realidade são evocadas. Cada um tem sua experiência. Na minha experiência, você deixou muito claro, na minha experiência, cada um tem sua experiência de vida e todo o seu contexto. E realmente, durante muito tempo, a questão do homem ser muito cobiçado, nunca foi algo que depusesse contra o homem, muito pelo contrário. Então tinha esse altivez, nossa, esse cara...
8: É o garanhão.
10: E isso vem dos homens e das mulheres,
8: É uma questão cultural, né?
10: É, uma questão, então, punir essa pessoa porque tem esse relevo, porque ele não tem... Agora, quantos eu conheci que tinha esse relevo e não conseguia dar conta de uma mulher? Quantos que tinha essa soberba toda e na hora do vamos ver não acontecia nada porque não tinha. Ele era só o estereótipo. Então a gente entra num cenário muito difuso, muito complexo, porque traição, a traição de estar com alguém pensando em outro, ela é tão... Qual é a primeira pergunta de uma traição descoberta? Você gosta da pessoa? Porque o gostar da pessoa é muito mais dolorido
8: do
10: que o evento.
8: Mas o homem não é mais carnal na traição?
10: Pode ser.
8: Tem ouvinte na linha. Alô?
10: Pode ser o homem mais carnal, claro.
8: Alô?
9: Oi, Nani.
8: Oi.
9: Boa tarde. Tudo bem com vocês da mesa? Paulo Gauss, todos aí, coronel.
10: Olá.
9: Eu... Nani, eu acho difícil saber quem trai mais, ou amor a mulher, ou por que o que trai. Eu tinha uma pessoa, uma tia, que já era uma senhora de quase 60 anos, e ela distribuía amor para todo mundo.
10: Olha aí.
9: Ela tinha um excelente marido, um marido maravilhoso, trabalhava, tudo que ganhava colocava na mão dela, ela gastava com os outros machos.
10: É isso aí.
9: Então é muito relativo, e partindo daí, eu passei a não acreditar também na mulher, porque a mulher também é terrível, o coronel não está de todo errado, não. Não tem o porquê. Atrai porque não tem vergonha na cara, porque não tem respeito pelo sentimento do outro. Então, eu acho que esse é os porquês. Um beijo, fica com Deus.
8: Um beijo, tem mais ouvinte.
13: Bom dia a todos os debatedores da mesa. Nani, o que o coronel falou aí é meio machismo, porque o livro da debatedora aí, que ela escreveu, eu acho que ela não está falando de traições de amigos, de traições de pessoas do teu relacionamento. Está falando de homem e mulher casal. Porque se o meu marido me trair, ele está me traindo. Um amigo, você corta a relação com ele rapidinho. Agora... Homem e mulher, pô, o cara deita, transa com a outra, é bem diferente, né? Obrigada, boa tarde.
12: E até uma falta de respeito com a saúde da mulher, porque na hora de trair, ninguém coloca preservativo, né, gente? Então, assim, ele não tá preocupado com a sua saúde, tem tudo isso envolvido quando a gente fala sobre traição.
11: Agora, tem uma coisa que eu vou concordar com o coronel. Eu acho que, de modo geral, também, pela minha experiência do que eu conheço, eu acho que tem mulheres que se fazem de amiguinha e que são muito mais fáceis de saírem com o marido da outra, sim, do que os homens, tipo assim, os maridos.
12: Sair
11: não,
12: com a mulher do amigo.
11: Ela fica fazendo propaganda de marido, gente. Fica fazendo propaganda de marido.
10: Não, mas é do homem amigo, não é do marido, não.
12: Não gosto muito de uma amiga, de ficar fazendo propaganda.
10: Não, da ideia, é isso mesmo.
12: Ela tá falando que mulheres traem mulheres, amigas traem amigas.
11: Eu ouvi outro dia um depoimento de uma mulher que era uma pastora. Ela virou e falou assim, gente, a menina tava acabada. Eu comecei a cuidar da menina. Trouxe ela pra perto, ela ficou com meu marido.
10: É.
11: Oremos, entendeu? Hein? E era, entendeu? É. Então, assim, eu acho que tem muita mulher que não tem dó e nem piedade.
12: Gente, isso é caráter.
11: Por... É caráter. Eu acho que é caráter, é carência, né? É desespero. Carência. Porque eu acho que tem, um desespero aí também, que faz
15: fogo
11: as pessoas
15: que não sei
11: traírem.
15: De onde vem.
14: Exato. É assim, eu só queria frisar que tem alguns homens, voltando pra esse homem que eu tava falando, ele não achava que ele tava traindo a esposa porque ele não gostava das peguetes dele.
10: Sim.
14: É só carnal. E também, é só carnal e é só transa, uma transa. Aliás, alguns homens não preferem nem ver a mulher novamente. Sim. É uma transa que aconteceu eventual e pronto. Não vai, a mulher não precisa saber.
12: Mas faz isso você com teu marido.
14: É, mas ele tá traindo.
12: Mas a mulher, quando trai, ela trai com a cabeça.
10: Ela envolve.
12: É diferente.
10: O envolvimento.
12: Aí já tem envolvimento.
10: A
12: mulher
10: tem
12: mais caso. Tem mais uma pessoa na linha.
16: Ela se envolve na história.
12: E depois, ó, nós vamos segurar um pouco a traição, porque tem uns temas polêmicos aqui também pra gente falar. Senão a traição, nós vamos ficar aqui, dar um serviço.
17: Alô? Boa tarde, Nani. Tudo bem? Aqui é a Jane de Mauá. Oi, eu tô sempre ouvindo o seu programa. Então, como que uma pessoa que é casada tem uma pessoa na casa dele, entendeu? E fica falando com outras pelo WhatsApp, entendeu? Sai, às vezes, com outra mulher. Qual das duas ele gosta? Ou ele não gosta das duas? O que, que vocês acham? Eu queria saber a resposta de vocês. Obrigado, gente, beijo.
12: Mas o que importa não é o que ele gosta, é porque você está ao lado de um homem assim e porque você quer que ele mude por você. Porque se ele te amasse e tivesse caráter e respeito, ele não estaria fazendo isso. Então, por que eu estou ao lado de um homem que não me respeita?
11: Tem muitos casos.
15: O Nani, me fez lembrar o Vini de la Carte, né, Vicky? Recebe carta aqui no Cala a Boca Magda, que é um quadro de histórias que ele conta. E eu lembro que eu tava no período da tarde com ele, e eu acho que foi uma mulher, uma ouvinte mandou uma carta falando que tá traindo o marido, tudo, mas ama o marido. Só que tem uma fraqueza de trair, mas ela ama ele. Eu não consigo entender.
10: Pois é.
15: Se a pessoa ama o parceiro, como que trai? É uma fraqueza? Que isso? Eu acho
12: uma fraqueza, a carne é fraca.
15: Eu acho estranho, mas como que uma pessoa ama, gente? É. Minha opinião,
12: carne é fraca.
15: Eu acho estranho.
12: É, a carne é fraca.
14: Aí você tem que fazer uma divisão.
12: As frases que a gente escuta. A carne é fraca, trair, coçar é só começar.
11: Gente, isso é fruto de dor.
12: Não é?
11: Isso é fruto de crença. Isso tem muitas camadas. Eu acho que tem muitas camadas. Eu também, eu tive o pai de uma amiga minha, que já faleceu, ele tinha uma mulher, ele tinha um casamento que, assim, você via nitidamente que ele gostava da mulher dele, ele tratava bem, e ele tinha uma outra mulher, e ele falava que ele gostava das duas.
14: Tem um caso falava, desse, eu também.
11: E ele falava que ele queria ficar com as duas.
14: Sim.
12: Ai, gente.
14: Porque ele não conseguia, a pessoa não consegue dizer não pra uma delas. Ele gosta igualmente das duas.
12: Tem um filme.
14: E ele sofreria se ficasse em uma ou sem a outra.
11: Então,
14: e é real, esse sofrimento é real.
12: Aqui, gente, ó, estão falando aqui, ó. Tô rindo aqui, sozinha. Mulher pra casar é uma coisa, e pra festa é outra.
11: Olha,
14: essa divisão existe,
12: esse comentário
14: mesmo.
12: É um pouco...
14: Mas é a forma que o patriarcado machista
12: coloca
14: tem.
12: A mulher,
14: aquela menina, eu vou casar. Com aquela lá, eu vou me divertir.
10: Eu sou da geração da virgem. Se a mulher não fosse virgem, não servia pra casar.
12: Certo,
10: então,
12: vamos fazer assim.
10: Então, quando uma questão social, é um assunto que é bom.
12: Vamos segurar
10: a
12: traição? Oh,
10: porque deve voltar
12: mandar
10: em outras oportunidades. Porque ele é muito bom.
12: Toda semana vamos falar traição.
11: É isso!
10: Aí ela não sai.
11: Não, eu queria sugerir.
12: Porque tem outros.
11: Tá bom, eu queria sugerir pra gente falar uma semana de traição e outra semana de fidelidade.
12: Boa.
11: E a gente dá exemplos de fidelidade.
10: Sim,
11: porque
10: boa.
11: Tem muitos exemplos de fidelidade que são muito legais.
12: Eu acho bacana.
11: Né, Adê?
14: Sim.
12: Gente, nós estamos toda semana aqui, então a gente fala nos temas que a gente achar interessante. Vou colocar agora notícias de... urgentes, assim, notícias que tá dando o que falar pra gente jogar no nosso debate. Senão nós vamos ficar nessa traição aqui. Bom, gente, lá vai, hein? Presta atenção. Notícia do dia. A notícia do dia é a prisão da influenciadora e advogada Deolane Bezerra.
8: durante uma operação que investiga um esquema de lavagem de dinheiro ligado ao PCC. Segundo as investigações do Ministério Público e da Polícia Civil, Deolane teria recebido valores por meio de uma empresa de transportes apontada como braço financeiro da facção criminosa. A operação também tem como alvos Marcos Herbas Camacho, conhecido como Marcola, além de familiares de outros investigados apontados como operadores financeiros da organização. Ao todo, a justiça expediu mandados de prisão e de busca e apreensão. Deolane, que soma mais de 21 milhões de seguidores nas redes sociais, sempre teve uma trajetória marcada por polêmicas, visibilidade e grande influência digital. É a notícia do dia, claro que aqui na capital a gente tem que mostrar para vocês.
14: E é bem de agora mesmo, agora, né? Recente.
11: Ô Nani, eu posso falar?
8: Pode.
11: A Deolane tem, ela influencia 21 milhões e 600 mil pessoas no Instagram. Eu, graças a Deus, não faço parte desses influenciados por ela. Eu tive até que ficar um pouco mais a par da vida dessa moça, porque eu estava atrasada, eu estava lembrando ainda da história do MC, que morreu lá no hotel do ex-namorado dela. Okay. Eu não tenho muito para falar sobre ela, porque realmente eu não sigo ela, eu não sei nada sobre a vida dela, mas o que me deixa perplexa, e eu quero deixar registrado aqui, é essa coisa das pessoas seguirem e serem influenciadas por pessoas que ficam o tempo inteiro mostrando uma riqueza sem procedência, né? Que ficam estimulando, eu não sei se é o caso dela, mas muitas pessoas fazem isso, estimulam pessoas a coisas horrorosas, como jogos de azar, por exemplo, que está acabando com a vida de milhares e milhões de pessoas.
14: De famílias
11: no nosso país. Então, realmente, assim, de tudo isso, eu não sei o que vai acontecer, se ela vai ficar presa, se ela não vai, mas o que me deixa perplexa é abrir o meu Instagram e saber que 21 milhões e 600 mil pessoas seguem e se deixam de alguma maneira ser influenciadas por uma pessoa assim, entendeu? Que eu acho que não acrescenta absolutamente nada na vida de ninguém, e a história está mostrando, porque o tempo, ele mostra a verdade, o tempo vai contando pra gente. Então, sim, é só isso que eu tenho a falar.
8: Coronel, estão perguntando aqui, quando uma investigação mostra uma possível ligação entre o crime organizado e pessoas públicas, o que isso revela sobre a forma como as facções atuam hoje no Brasil? Esse caso mostra para você que o crime organizado está cada vez mais sofisticado financeiramente, coronel?
10: Isso, o crime ele só é considerado organizado quando ele tem esse poder econômico. Não é só a infiltração inicial. E para que ele tenha esse poder econômico, para que ele possa conseguir tornar o produto do crime em algo utilizável, né, que é a lavagem do dinheiro, ele precisa do envolvimento dos setores sociais. Então, enquanto o crime não consegue estar envolvido no judiciário, no executivo, no legislativo, nos municípios, nas empresas, ele não é organizado. Hoje nós temos organizações realmente muito bem consolidadas, pelo menos duas com relevo internacional, o PCC, o Comando Vermelho, que não precisa a gente ficar escondendo sigla, que são muito conhecidos, eles já estão extraterritorialidade, que a gente fala, territorialidade, ele está fora do Brasil, ele já tem campos, e tudo que envolve dinheiro e que você tem algum agente que possa ser cooptado, comprado, corrompido, você começa a se consolidar como uma organização. E o que, que você precisa? Veja, 21 milhões de seguidores. Não tem 21 milhões de seguidores. Se você for buscar os 21 milhões para conhecer, não existirão. Porque o fomento dessa visibilidade de seguidores é o que justifica, eventualmente, você ter a captação financeira. 21 milhões de seguidores, e tem um desses influenciadores, o Toguro, né? Eu acho que é o Toguro, que ele veio da comunidade e ele fala, olha, eu tenho 10 milhões de seguidores. E eu recebo desse patrocinador 50 mil, daqueles 30 mil, do outro 10 mil. Eu não consigo ostentar. Eu tenho 10 milhões de seguidores. Eu não consigo comprar um carro que um desses influenciadores, que eu nem conheço, com 30 milhões de seguidores, 20 milhões de seguidores. Então é uma grande mentira. Faz parte da farsa essa quantidade de seguidores. Porque aí você dá credibilidade.
11: Mas as pessoas estão se alimentando disso, coronel. Isso é muito triste.
10: Mas não são as pessoas...
11: Porque as pessoas ficam querendo comprar uma ideia de uma coisa que é inatingível para elas. Então elas ficam mostrando
8: essa... Mas esse é o problema, sonho... gente, de qualquer influência, né? As pessoas estão seguindo. Tem até perguntas para a Jéssica aqui, ó. Como psicóloga, tá falando aqui, ó. Se a Deolane tem mais de 20 milhões de seguidores, muitos adolescentes e jovens... Quando um caso como esse ganha grande repercussão, que tipo de reflexão os pais devem ter sobre o consumo de conteúdo dos filhos nas redes sociais, doutora? E qual o perigo também da romantização da vida de luxo sem questionar a origem desse dinheiro?
12: Então, os pais têm que prestar atenção quem seus filhos estão acompanhando. Porque tá tudo bem eu mostrar que eu comprei meu primeiro apartamento agora, mas de onde que vem esse dinheiro, né? Ela é escritora, ela é psicóloga, ela é jornalista, tem uma procedência. O problema é quando as crianças ficam se inspirando em pessoas onde a gente não sabe de onde vem o dinheiro, como que conquistou, porque existe uma diferença entre inspirar pessoas... e influenciar de forma negativa. Então, os pais precisam estar monitorando quem são os influencers que os seus filhos estão acompanhando. Porque tem influencers que são muito bons. Sim, pra juntar 50 mil reais, ó, você tem que fazer isso e isso. Pra você comprar seu primeiro apartamento, você vai fazer isso. Isso é legal. Agora,
11: mas esses influenciadores, eles devem ter, na minha opinião, para influenciarem mesmo, eles devem ter uma atividade, eles devem ter um destaque nessa atividade e justamente mostrar para os jovens. Né? Agora, mas não é isso que mostra. Esse dinheiro que vem do nada, entendeu? Aí você vê criança hoje, jovem hoje, falando: o que você quer ser quando crescer? Eu quero ser influenciador.
10: Mas é.
12: Cada década mais
10: o quê,
11: né? Você quer vender pet, eu quero vender tigrinho, entendeu?
10: Mas essa é a profissão
11: do momento. Porque essa é a profissão, essa é a profissão rentável que vai te dar.
12: E outra coisa, foi importante você falar isso, que o problema, a questão não é ter influenciador que me mostra como ficar rica com o jogo do tigrinho. Como que eu tô educando meu filho,
8: né? Mas não aconteceu nada também, né?
10: Não tem.
8: É isso aí. Vamos ficar quieto aqui, porque é um país onde o dinheiro fala mais alto. Mas vamos ter um intervalo comercial. A gente sabe, tem muito influenciador que tem grana, tem poder. Chega tudo simples, tranquilo e o negócio continua igual. Mas na caixa misteriosa é real. Eu tô vendo aqui, gente, que eu acabei de ganhar a muleta, viu? Depois manda pra mim aqui, tá? Ô, Gabriel, depois pega pra mim aquela muleta lá. O doutor que veio aqui antes, viu, gente? Se alguém tiver precisando, sério, ganhei uma muleta, que o doutor falou que ele doa algumas muletas. E depois do intervalo eu vou mostrar pra vocês. Então, quem tiver precisando muito, eu ganhei a muleta que ele falou aqui. Você sabe, né? Não vou colocar na caixa misteriosa, não. Isso aí é pra alguém que precisa muito. Na caixa misteriosa... É necessário. Todo mundo tem em casa. Deixa eu ver... Às vezes, no vício, você precisa.
12: Fone de ouvido.
8: Você não pode falar. O ouvinte... Você tá querendo ganhar o presente?
12: Não se sinta mal, eu já fiz isso aqui. Então,
8: mas é assim, ó. Nós vamos pro intervalo, mas... Eu quero falar, Tatá, tá na linha? Tá, não. Quando voltar, eu volto com a Tatá, então, liga, porque eu quero dessa dica maravilhosa. E manda pra minha muleta aqui que eu vou mostrar pra você, ouvinte. Volto já.
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20: Excelente quinta-feira pra você ligado na capital. Atenção com a Marginal Tietê, péssimo caminho no sentido rodovia Ayrton Senna do Cebolão até o Piqueri, depois da Freguesia do O até a Dutra. Pista local já vale mais a pena ali, do Piqueri até pelo menos a aproximação com a Ponte Cruzeiro do Sul. Quem vai no sentido da Castelo Branco pela Marginal do Rio Tietê encontra caminho bem complicado da saída da Ayrton até também a rodovia Presidente Dutra, trânsito melhor até a Ponte das Bandeiras e aí tudo tranquilo até a chegada ao sistema Anhanguera Bandeirantes. Depois, lá na aproximação com o Cebolão, redução de velocidade de novo pela pista expressa, principalmente. 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
5: De volta a Brasil, meio-dia 34. E a mesa que o debate hoje esquentou, hein? Até agora estão me mandando a traição. Meu Deus do céu. Pois é, gente, o povo tá falando da traição, tá falando do caso da influenciadora Deolane, né? A advogada que foi presa. Tem mais um caso que eu tenho que passar pra vocês. Mas antes, vou falar uma coisa boa. Vamos falar uma coisa leve. 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
0: De volta, Brasil. Meio-dia e 37. 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Gente, mais caso, né? São Paulo tá tão violento, que a gente vai ficando agoniada. A morte do ex-piloto do Globocop, Odailton de Oliveira Silva, conhecido como Dato de Oliveira, é um dos principais assuntos também da semana. Infelizmente, eu odeio ficar falando de casos de violência, viu, gente? Ele morreu após ser baleado na cabeça durante uma tentativa de assalto em São Paulo. Dato tinha 77 anos. Nossa. O crime aconteceu na Avenida Rio Pequeno, na altura do número 700, no bairro do Rio Pequeno. E segundo informações da Polícia Militar, Odailton dirigia seu carro quando foi abordado por um homem em uma motocicleta preta. Informações preliminares apontam que a vítima teria reagido à abordagem. Na sequência, foi atingido por um criminoso, que fugiu, tá? E segue foragido. O ex-piloto chegou a ser socorrido, levado a um hospital universitário, mas não resistiu aos ferimentos. Um crime como esse faz a gente refletir sobre a violência, a sensação de insegurança e o medo faz parte da rotina. Eu vou falar pra você, eu fiquei meio na dúvida, coronel, se isso de fato foi uma tentativa. Porque eu vi o vídeo ontem e, por um acaso, eu tava no podólogo fazendo pé e antes de eu começar, eu tava, antes de eu ver a notícia, antes da Ângela me mandar que esse tema seria abordado, o podólogo é amigo pessoal dele, ele tava desabafando pra mim. Nossa, Nani, morreu um amigo meu, assim, mas ele era tão bom, tão bacana, gente boa, não sei o que que tem. E me mostrando no celular dele o vídeo. Falou, Nani, meu amigo, tava com ele ontem, a gente é muito amigo, mais de idade, né? E quando eu vi o vídeo assim, sabe aquela interrogação? Será? Será que foi uma tentativa de assalto? Será que ele reagiu com quase 80 anos,
3: Não, a idade, a reação é instintiva, né? A reação
0: então,
3: não
0: mas
3: é algo
0: o vídeo,
3: programado.
0: Assim, olhando o vídeo, muito rápido, não, né, Nani? Não parecia, foi muito, rápido.
3: Eu não vi o vídeo, eu não sei. Então, quando você vê um vídeo, você vê um recorte. Você não sabe se antes daquele momento havia uma perseguição, se já havia um acompanhamento, já tinha. Então, toda vez que a gente analisa um recorte, você comete incoerências, porque você não tem o quadro geral.
4: É interessante isso que você está falando, porque às vezes pode ter sido uma fechada,
3: isso,
4: né?
3: Isso. Começou antes. Quem viu, por exemplo, fechou quando a polícia. Quando a polícia posiciona e dá um posicionamento, é porque ela já tem informações que nós não temos só com a imagem. Não é o recorte da imagem.
0: Ele passou assim, Roberto? Ele passou e de repente o carro parou.
3: Encostou.
4: Mas eu também tive essa sensação, né?
3: Por isso que eu digo, eu não sei o que aconteceu antes. Pode ter relação de uma tentativa de assalto. Pode ter uma relação mandado. De uma execução. Então, são coisas que, quando você fala no recorte, você comete equívocos, porque não dá para analisar com um recorte. Sim. Não dá. Por mais que o recorte seja, né, nossa, é contundente e tal, você não tem o quadro geral, não sabe. Agora, qual é o grande cenário que a gente tem da violência? Vamos imaginar que tenha sido uma tentativa de reação. Não tem como, não dá para reagir. A possibilidade de sucesso na reação, estatisticamente falando, não chega a 5%.
0: Mas ele estava sozinho.
3: A questão em si de reagir, de não reagir, é instintiva, como eu disse.
0: Não,
3: estou
0: falando assim, o motoqueiro sozinho.
3: Você só viu aquele motociclista.
0: Aquele momento,
3: Hoje eles não estão. Eles estão deixando de ficar em dois no mesmo porque chama a atenção da polícia. Uhum. Então eles são duas, três motos. Duas, três motos que fazem. E você só tem o recorde daquele momento. Você não sabe se tinham outras motocicletas dando suporte, que normalmente tem. Se for tentativa de roubo em trânsito, tem outras motos. Não é um cara sozinho, isolado, que faz.
0: Mas a polícia, quando quer, ela investiga, não é ela quando descobre, quer. Ela, né?
3: Veja, hoje nós temos o Smart Sampa em São Paulo, o Muralha Paulista no estado de São Paulo, que você tem imagens importantes que vêm de todos os cenários. Todas as câmeras que estão integradas no sistema público estão conectadas, e no sistema privado, qualquer pessoa que queira colocar a sua câmera da sua casa, por exemplo, o meu condomínio está integrado ao Smart. Então eu passo a Muralha Paulista, ou seja, aquelas imagens são captadas e a polícia consegue fazer uma sequência, não só do

0: Momento.
1: Tá
0: mas
1: bom.
0: de onde foi, veio, para onde foi, e aí você consegue
1: Gente, eu vou
0: chegar
1: colocar
0: mais
1: uma coisa aqui
0: facilmente.
1: pessoal minha, eu vou pegar aqui para vocês, porque dentro disso que a gente tá falando, dessa ligação. Ontem, anteontem, eu mandei uma mensagem pro delegado do meu caso, dos 5 que entraram lá em casa, renderam minha filha de 16 anos, todo mundo sabe, roubaram tudo e até hoje eu não tenho posicionamento da polícia. Aí eu mandei uma mensagem anteontem pro delegado. Ontem, quer dizer. Aí ele mandou para mim assim: bom dia. O autor que identificamos foi preso, mas não falou nada a respeito dos roubos que vinha praticando. Aí.
0: Não, mas se ele confirmou que quem roubou sua casa está preso, é porque dentro dessa relação ele já.
1: Não, mas falou que nada foi recuperado
0: Não,
1: e
0: mas
1: que
0: a
1: a
0: recuperação.
1: pessoa
0: Não.
1: não, e que o lugar que é no Jabaquara lá, que é
0: Sim.
1: aquela área lá que ele falou que é bem difícil de entrar. Essa foi só essa resposta para mim. Ele não quer falar.
2: Para onde foi tudo que ele
1: Dani. Não, não
2: tirou?
1: quer falar nada. Não fala sobre os roubos.
0: O índice,
1: Ah, tá complicado, gente.
3: Desculpa, isso porque você é a Nani Venâncio,
1: Não,
3: que aprende de
1: eu
3: um
1: que unir o
3: programa
1: nosso
3: de
1: agora
3: grande
1: responsável
3: audiência na
0: segurança
3: rádio.
0: pública. Vou
3: Imagina se não fosse, né?
0: contar uma realidade. Você, por fazer a investigação, a polícia ostensiva, ela não entra em comunidades. A polícia militar, só se ela tiver com estrutura policial. Não fica fazendo policiamento dentro da comunidade, porque ela não tem segurança. A investigação dentro da comunidade também é algo muito complexo. O policial, ele tem que ter uma articulação que acaba ele buscando outros eventos, ele não entra mesmo, não vai entrar, a não ser que ele tenha a convicção, já sabe, tem uma ordem judicial, já vai numa operação, pega, prende e leva.
1: Já
0: Mas
1: foram
0: para
1: lá.
0: fazer, é muito difícil. O
1: Foram notar.
0: material produzido de roupa, eles já desfazem imediatamente. Já tem comprador antes deles levarem, já sabiam alvos conhecidos, né,
1: Então,
0: de
1: mas a
0: pessoas
1: gente
0: com
1: fica numa
0: conhecidos.
1: insegurança, tô falando por mim. Entraram na minha casa, clonaram o controle remoto, abriram a garagem, entraram 5 homens, ficaram lá. Nada dessas câmeras, pegaram o carro que ele estava, roubaram o meu carro, bateram o meu carro, mas a gente não tem explicação nenhuma. Aí eu liguei até pro Nico, né, que é o
0: Sim,
1: nosso segurança, o nosso
0: amigo,
1: o
0: secretário.
1: secretário de segurança, Paulo. Ele falou: Nani, vou mandar mais policiamento pra aí. A gente não resolve nada. A gente tem que reclamar sim, porque a gente paga imposto, mora na rua. E eu tô numa insegurança porque eu não sei de fato o que que aconteceu. Se era informação, quem entrou, quem mandou, como que tá. E continua
0: Tem
1: acontecendo.
0: informação.
3: Posso fazer uma
1: Continua
3: pergunta, coronel?
0: Claro.
3: Você não acha que falta uso de inteligência na questão da segurança de São
0: Não, tem
3: Paulo?
0: inteligência.
3: Só câmera eu acho que não vale. Eu estou
0: Não,
3: indo além das
0: a
3: câmeras.
0: câmera faz parte, gente. Tem inteligência, tem policiais infiltrados, tem comunicação, tem uma série de vetores, não é só isso. O esclarecimento de crime, só para ter uma ideia, o ano passado, em um trimestre, foram devolvidos 20 mil celulares. 20 mil celulares. Pessoas foram vítimas, tiveram seus celulares voltados. A maioria, não, a polícia não está encontrando o proprietário, porque ele já não faz questão mais, não vai nem buscar. Então tem sim eficácia. O problema é a quantidade, gente. A
1: É roubo o
0: quantidade de
1: tempo
0: eventos
1: todo.
0: que acontece é o tempo todo. Por quê? Aí vem a questão. Enquanto o criminoso identificado, processado, condenado não ficar preso, não tem motivo de outros não tentarem
1: Tem presídio
0: atividade
1: para ficar
0: criminosa.
1: todo mundo preso?
3: Era
0: Dá
3: essa a minha
0: para fazer,
3: próxima
0: claro que tem.
1: pergunta. Dá para fazer
0: Claro
1: ou
0: que
1: tem
0: tem.
1: presídio? Tem
0: Não,
1: vários
0: hoje
1: presídios?
0: não tem.
1: É isso,
0: Não, mas não
1: perguntando.
0: é, que, é só questão de criar. Se houver interesse, olha,
1: Não, se houvesse, já
0: eu
1: colocou
0: Salvador,
1: se.
0: que tenho uma economia do tamanho de. Não, se fosse Guarulhos. A economia de El Salvador, que acabou com o crime lá, que tem gente presa e tem um sistema que não permite. Você vai ser condenado, você vai cumprir a pena integralmente. Ninguém quer ficar preso. Acredite no que eu estou te falando.
1: Mas aqui todo
0: Só
1: mundo é
0: que quando eu
1: solto, né?
0: tenho certeza que eu não vou ficar preso,
3: Ele já fazia a conta.
0: o sistema está pronto, é o
1: Colocou todo mundo
0: custo-benefício.
1: trabalhar lá.
0: É o
1: Lá é o.
0: custo-benefício, vale a pena. Tem alimentação, vai exigir,
1: Queima
0: vai
1: colchão,
0: ficar,
1: ganha tudo
0: tem
1: de
0: uma.
1: novo.
0: E ele vai sair. Ele vai sair. Se ele
1: Que.
0: tiver certeza que ele cumpriria a pena, qualquer que fosse a pena, não é o tamanho da pena, é a certeza de ficar preso, ele pensaria
1: Mais uma
0: duas
1: pergunta
0: vezes.
1: para vocês. Eu vi, até vou convidar para vir debater com a gente o Lordelo, Jorge
0: Lordelo,
1: Lordelo.
3: Ah, maravilhoso,
1: Vou
3: adoro
1: convidar para
3: ele.
1: ele vir aqui no debate com vocês. Eu vi o Jorge Lordelo falando ontem do Maníaco do Parque que vai ser solto. Tá para ser solto?
0: Vai, mas já cumpriu a pena.
1: Gente,
3: Então,
1: mas e
3: mas isso
1: aí?
3: é
1: Um
3: um absurdo.
1: maníaco? Isso é um absurdo.
0: O absurdo nosso é que nós estamos identificando o maníaco do
1: Mas
0: parque.
1: você viu que o maníaco, eu vi ontem o Lordelo,
0: Sim.
1: o maníaco do parque, ele agora mudou, ele tá com feição feminina,
0: Não, ele mudou, é outra
1: mudou o estilo.
0: pessoa.
1: Por
3: Acho que
1: quê?
3: tirou os dentes
1: Tirou
3: também,
1: os
3: né? Não, mudou
1: dentes.
0: tudo, você não vai reconhecer.
1: Porque quando for pra rua não vai reconhecer, e aí?
0: Não, não vai reconhecer.
1: Mas não pode.
0: A lei tem que mudar. A lei de estar solta, virou empresária. Então, tá casada, gente,
3: ela já era empresária quando ela já estava lá, já tinha a lojinha dela.
0: Aquele rapaz que acabou, já morreu também, mas acabou matando...
2: Guilherme de Pado.
0: Ele virou pastor. Ele teve a redução da pena pela metade, ele teve um indulto, e o indulto é o perdão. Você cumpriu metade da pena.
1: No Brasil acabou indulto. Esse indulto, não?
0: Não, continua.
1: Continua?
0: Anualmente.
1: Quem que perdoa?
0: O presidente da República é um ato único no final do ano, lá.
1: Só
0: Natal,
1: ele pode perdoar.
0: Só. O indulto é um
3: ato. Mas tem um outro lado aí, como falando das questões das penitenciárias, que tem muita gente que tá preso lá fazendo faculdade de banditismo sem nem ter terminado o processo, né? Tem essas casas,
0: gente,
3: também, né?
0: Terminar o processo é o seguinte: se você tem um criminoso que é contumaz, que tá com prisão preventiva, a prisão preventiva é essa, que ele tá dentro do sistema, sem o processo ter sido. Mas são pessoas que são contumazes. Ele é o criminoso. Se ele ficar na rua, ele vai continuar cometendo crimes. Esse tipo de preso que ainda transita o processo. Porque o trânsito em julgado, no nosso país, pode levar 10 anos no caso de homicídio, 12 anos. Imagina essa pessoa até o trânsito julgado na rua continuando cometendo crimes.
3: Mas e a possibilidade de ter alguém que, de repente, não é um criminoso?
0: Você tem possibilidade. Se você for pela exceção, você não tem regra de nada. Você não tem regra de nada, porque é exceção. Hoje, com a quantidade de informações, advogados, quanto, é muito raro, muito raro. O sistema é frágil, o sistema ele busca ressocialização. Vamos fazer
1: deveria
0: um programa.
1: Aí a cadeia, né? Realmente... Deveria.
0: Não, mas ressocializar é jogar para a sociedade a responsabilidade de trazer de volta para você aquela pessoa que te agrediu. É regeneração. O sistema tem que regenerar.
1: Mas o maníaco da PAC não vai regenerar.
2: Ele não vai regenerar, e é o seguinte, quem está ocupando a vaga do maníaco do parque agora é a mulher que botou o batom na estátua. Sim. Entendeu? E está não sei quantos anos presa, porque eu acho que ela errou. E eu acho que ela tem que pagar pelo erro. Mas não é pra ela ficar o tempo que foi estabelecido no nosso país. Se você falasse assim, ela
1: fez isso... Mas aí, gente, entra muita política. Entra muita política. Não, vamos fazer o seguinte. O negócio tá esquentando aqui. Tá entrando no lado político. Eu só vou mostrar pra vocês uma coisa boa. Ó, ganhei. Amigos, ó, ganhei a muleta, ó. Ó. Tô com a muleta aqui. Se alguém dos meus ouvintes aí estiver precisando muito de uma muleta, eu ganhei, tá? Tá aqui, ó.
3: Novinha.
1: O médico me deu. Eu pedi.
2: Doutor Laje, né?
1: Ó, doutor Laje, que mandou pra mim. Tá aqui a muleta. Leve. Ó, isso aqui. Não tô forte, não, tá? É que ela é leve mesmo. Eu vou pro intervalo comercial, então já tá comigo. Quando, se alguém estiver precisando mesmo, entra em contato pra gente dar pra vocês, tá bom? A gente volta já.
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6: Salim Faramaluf com trânsito ruim para quem vai no sentido marginal do Rio Tietê, da aproximação com Abel Ferreira até a chegada à Ponte do Tatuapé. Ponte do Tatuapé, inclusive, bem congestionada também, até o acesso para Dutra. Quem segue no sentido contrário pela Salim vai enfrentando problemas na saída da Ponte do Tatuapé, depois boas condições até a Radial e caminho carregado de novo da Radial Leste, a passagem ali pelo cemitério Quarta Parada até um pouco depois da Rua do Acre. Entre a Rua do Acre e a Anhaia Melo, boas condições agora pela Salim. 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
2: De volta, Brasil.
14: Brasil.
2: Meio-dia 53 e o programa tá chegando ao fim. Então, gente, eu vou fazer assim, ó. Eu vou primeiro passar as redes sociais dos convidados dessa bancada fantástica. E vou falar pra vocês, tá? No Bailão da Capital, todo mundo só falava do debate.
0: Olha, que legal.
2: Juro
0: que legal.
2: Pra vocês.
1: Gabriel porque, tava comigo.
2: Você sabe por que eu não fui, né?
1: Por quê?
2: Porque eu não fui convidada.
0: Oh.
1: No próximo, todo mundo vai.
2: Oh, a gente anunciando esse bailão aqui. Oh.
0: Não, eu não, com essa convidada. Repercussão que foi o assunto.
2: Olha, sabe quem fez o maior sucesso lá? É. O doutor Marcelo Santier, o dentista que tá comigo aqui.
0: Sim.
2: Foi comigo pra pista, dançou, todo mundo enlouquecido.
0: Nossa.
2: Com ele.
0: Olha só.
2: Por quê? Mas só se falava, Nani, eu amo o debate.
0: Olha que legal.
2: Legal. Amo
0: que
2: o debate. Legal. O debate. Eu juro
0: que,
2: pra vocês.
0: Que legal.
2: Então eu vou ter que colocar o debate agora, vou começar o debate segunda-feira também. Vou fazer um debate segunda também.
1: Legal.
2: O povo gosta de debate, nós vamos debater. Redes sociais, imagem na tela. Jéssica Oliveira Santier. É só seguir essa maravilhosa. Tá aí, tem livros, tem tudo. Paula Gauss, cantora maravilhosa, apresentadora, palestrante.
0: Sensacional.
2: Só contratar também. Cléo maravilhosa, tá aí o link pra você comprar o livro.
0: O livro vai bombar.
2: Vai.
1: Deus tá bombando.
2: Amei.
1: Boas
2: ele
1: energias
2: quer.
1: Pro seu livro.
0: É,
2: ele
0: vai
2: quer.
0: Bombar, vai bombar.
2: Céu. Céu. Coronel. Roberto Alves.
1: Céu.
2: É. Céu.
1: O famoso Céu. Coronel.
0: Céu. Céu.
1: A gente adora o Céu.
2: Céu de Coronel, viu, gente? Tá aí. Coloca o meu também. Nani Venâncio Oficial, porque eu vou...
1: Isso
2: vocês
1: aí.
2: Me mandam no direct lá, viu, gente? Quem tá querendo a muleta, hein? Pode mandar no meu, legal. Pessoal, mais fácil. Né? Mais fácil. Tá? Nani Venâncio Oficial, pode mandar. Porque às vezes, né, tem tanta gente precisando.
0: Sim, com
2: certeza. E se chegar que eu vou pedir mesmo. Não peço nada pra mim, mas pra vocês eu peço. Amores da minha vida, uma mensagem rápida. Que agora o programa tá finalizando.
0: Ué, agradecer, né, o retorno aí do nosso...
2: Todos mandaram beijo.
0: Do nosso bate-papo, altos papos e do debate. Então agradecer a todos que acompanham e prestigiam, né? Dão esse retorno, essa credibilidade ao nosso programa.
2: Todo mundo amando, só isso
0: é
2: que vocês saberem.
0: Saber.
2: Bailão cheio, só falaram de vocês.
0: Só.
1: Que legal, um prazer estar aqui.
2: Não traia, não se traia.
3: Foi um prazer estar aqui. Eu estou botando o livro na plataforma hoje, no Amazon. Deve demorar uns 2-3 dias, mas vai estar à venda.
2: Legal.
3: Aí podem, tem bastante
2: Vamos
3: coisa
2: comprar.
3: Interessante ali, viu?
1: E mulheres que estão sendo traídas, vão lá ler o meu livro, vão aplicar as técnicas, porque você não nasceu para sofrer, viu?
2: Ninguém nasceu para sofrer.
1: Ninguém nasceu para sofrer, gente. A verdade é que tá difícil arrumar um relacionamento bacana, mas eu não acredito, agora sou eu, né? Eu não acredito em relacionamento que você só busca em internet. Eu sou das antigas, eu acho que você tem que ser apresentada através de amigos,
0: presencial.
1: Eu também acho.
2: Então, eu acho que é muito mais fácil dar certo do que essa coisa fantasiosa. Que atrás de uma tela, todo mundo é o que quer.
0: Exatamente.
2: Lindinha, princesa.
1: Você vai jantar com uma amiga, vai tomar um vinho em algum bar legal. Conhece...
2: Vai fazer um skincare.
1: Isso.
2: Vamos
1: pra
2: junto,
1: academia.
2: Né? E vou falar uma coisa pra vocês, hein? O Vini Delacarte tá um gato hoje.
1: Só isso que eu falo, ó, chegou lá chegando.
2: Olha, olha hoje, especialmente.
1: Tá especialmente maravilhoso. Ê, se não fosse casado. E a caixa misteriosa, o que nós precisamos, o que nós precisamos todo dia, todo mundo tem que ter. No escuro é necessário.
0: A lanterna.
1: Luz. Isqueiro.
2: Todo mundo precisa de fogo, né?
1: Isso aqui é pra acender vela, viu, gente?
2: É, eu tenho esse isqueirinho.
1: Alguém tá precisando de fogo aí?
14: Nani, tivemos uma ganhadora. Oh. Foi a Vera Lúcia dos Santos. Oh. Falou isqueiro aqui na nossa live. Vera, manda uma mensagem no nosso WhatsApp 11983345777 pra te passar a lista de prêmios que tá recheada, viu? Tem muita coisa boa aí da Nani.
2: Vera, agora você vai ter fogo, hein?
1: É fogo aí? Gente, obrigado a vocês, tá? Gratidão.
2: Obrigada,
1: e pra você que tá em casa, obrigada pelo carinho, obrigado pela companhia. Um beijo no coração. E ó,
0: beijo.
1: Três vezes pra vocês o que vocês desejam pra gente. Muita paz, muita luz pra todo mundo. Fica agora com Eli Correia e a Cíntia. Tchau, gente, até amanhã.

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6: Gente, amanhã é dia 22, dia de Santa Rita de Cássia. Nós estaremos lá na Capela de Santa Rita, em Vila Matilde, perto do metrô, na rua José Manso, 192. Mas a nossa oração vai ser às 3 horas da tarde. A Cíntia acaba de chegar, né, Cíntia? Aliás, já estava aí, né? Só entrou no estúdio agora. Então, vai ser às 3 horas da tarde, onde o Padre Marcelo... O Padre Marcelo fez aniversário ontem. O Padre Márcio vai celebrar o segundo dia do tríduo de Santa Rita de Cássia. Mas, Cíntia, dá uma boa tarde seu aí antes, mais nada.
7: Oi, Eli, boa tarde.
6: Então eu vou primeiro mandar um vídeo do padre, um áudio, não é vídeo, é áudio. Então o padre Márcio, gente, vamos ver o que ele está comunicando.
8: Bom dia, meu amigo, meu irmão, Deus abençoe, Fábio, é padre Márcio. Já deixei em separado aqui a cadeira que vamos doar para que ele faça a caridade dele junto com a senhora Cíntia, né, ela já está aí, estou te enviando a foto. A pergunta é, será que ele manda buscar ou ele leva amanhã ou a gente entrega? Me dê uma dica aí, por favor.
6: Padre Márcio, então amanhã eu estarei na missa das 10. Então o senhor já está dizendo que está preparado. Ele vai doar uma cadeira de rodas, viu, Cíntia?
7: Que bacana, hein?
6: E, aliás, até quero aproveitar
7: bom
6: essa
7: dia,
6: doação.
7: Padre Márcio.
6: Eu quero até mandar um alô para o Padre Márcio, agradecer e dizer às pessoas, nós temos muita falta de cadeira de rodas, Cíntia.
7: Certo.
6: A gente doou com muita constância. A cadeira de rodas aí, que ele vai doar, já está prontinha para nós trazermos a cadeira de rodas amanhã. E está fazendo falta mesmo, está fazendo falta demais da conta. Eu até peço a vocês que puderem ajudar, puderem estender a mão ao irmão, porque para todo mundo está difícil a situação, né, Cíntia?
7: Verdade.
6: Mas para algumas pessoas está mais difícil ainda.
7: Com certeza.
6: Pessoas carentes, pessoas necessitadas. E uma cadeira de rodas, uma pessoa só pede quando não pode comprar. Porque se você pode comprar, você vai ficar na dependência.
7: Lógico
6: de ganhar.
7: Lógico que
6: não,
7: né?
6: A primeira coisa que você faz é comprar uma cadeira, claro, de rosa ou de banho, não é?
7: Impede porque não tem como.
6: Então, se
7: conseguir.
6: Você puder ajudar o Clube da Amizade, estenda a sua mão ao irmão, à irmã que precisa, que necessita. Ó, o CNPJ, quem está nos assistindo, é a chave Pix. Eu não vou falar o número aqui, que é muito grande, ninguém vai tomar nota. Mas liga para o Clube da Amizade e eles passam para você o número do Pix do Clube da Amizade, que é o CNPJ, tá? É 5816292, o telefone 5816292. Ajude o Clube da Amizade a ajudar quem precisa. Venha fazer parte dessa grande corrente do bem. E Cíntia, nós temos um vídeo aí mostrando um movimento da Bahia. Vamos mostrar, vamos lá.

0: Você viu que coisa
1: gracinha,
0: linda, Cid?
1: Né? Que lindo.
0: Nos mandaram esse vídeo, eu achei tão bonito, eu falei, vou colocar bonito. No rádio, vou colocar muito. No rádio. E então mostrou pessoas, né,
1: as crianças né?
0: vestidas de idosos, né? E é interessante você conscientizar os pequenos da importância dos idosos, porque amanhã, quando crescerem, vão saber respeitar os idosos.
1: Sim.
0: Coisas que nem sempre acontecem, né, Cíntia?
1: É verdade.
0: Quantos idosos são desrespeitados? Fisicamente são agredidos, moralmente são agredidos, às vezes são, no caso de dinheiro, às vezes filhos e netos, de repente pegam o cartão do avô, do pai, da mãe que está com idade e se aproveitam daquilo que, né?
1: Pega o dinheiro do INSS que elas recebem,
0: nossa,
1: aproveitadoria.
0: É a agressão financeira, vamos dizer assim, né? Então são 13 horas e 5, isso aí veio da Bahia, eu fiz questão de mostrar para vocês. Agora eu queria mostrar também. Nós temos aí ou não? Da Ana? Hã? Da Ana da Rede Acessibilidade? Está cobrando ele aí? São 3 horas e 5, porque nós temos a Ana da Rede Acessibilidade, Cíntia, que faz um trabalho muito bonito lá na Zona Sul, muito bonito mesmo. E esse trabalho é ligado diretamente às pessoas com deficiência física. São
1: certo.
0: Milhares de pessoas atendidas pela Rede Acessibilidade. E nós mandamos uma emenda para essa Rede Acessibilidade e ela quer mostrar para os nossos amigos e amigas tudo aquilo que está sendo feito com esta emenda que nós mandamos quando ainda estávamos na Câmara Municipal.
1: Sim.
0: Você vai ver quanta coisa linda, bonita está sendo feita. Mas enquanto isso, nós vamos fazer a nossa mensagem, gente. A nossa mensagem que abre o programa. Aliás, você viu ontem, Cíntia, uma moça falando que gosta da abertura do programa?
1: É verdade.
0: Então, nós já abrimos...
1: Sempre tem uma mensagem.
0: Nós abrimos aí com uma mensagem... Uma mensagem aos idosos, né? Nós abrimos uma mensagem aos idosos, mostrando o quanto é importante valorizarmos e respeitarmos os idosos, as crianças vestidas de idosos, né?
1: Mostrando... Como se fosse mesmo andando assim.
0: Andando com dificuldade. Então, gente, olha, os sinais. Os sinais. Sabe, Cíntia, a vida manda sinais. Você concorda com isso?
1: A gente tem que ficar atento aos sinais.
0: De uma coisa podemos ter certeza, de nada adianta querer apressar as coisas. Tudo vem ao seu tempo, dentro do prazo que foi previsto pela natureza dos fatos. Mas a natureza humana, ela não é paciente, Cíntia. Ela tem pressa em tudo. Por isso acontecem os famosos atropelos do destino. Aquela situação que nós mesmo provocamos por pura ansiedade de não aguardar o tempo certo, a hora certa. Mas qual é o tempo certo? Qual é a hora certa? A resposta nos vem através de sinais. Basta que você observe mais os sinais. Geralmente, quando alguma coisa está para acontecer ou para chegar em nossas vidas, nós recebemos sinais. Pode ser a palavra de um amigo, pode ser um texto, né? Uma frase, um pense nisso que a Cíntia faz aqui, um diálogo de pessoas por perto, uma mensagem no rádio, uma observação qualquer. Com certeza o sincronismo se encarregará de nos colocar no lugar certo, na hora certa, diante da situação ou da pessoa certa. Atenção aos sinais! Os sinais são emanados pela vida. É hora de fazer isso? É hora de fazer aquilo? É hora de parar? É hora de repensar? É hora de agir? É hora de esperar? Basta acreditar que nada acontece por acaso. Vamos, portanto, tentar observar melhor o que acontece à nossa volta. Provavelmente alguns desses sinais já estão acontecendo e você não percebeu ainda. Os sinais estão aí, olha, você ainda não percebeu. Mas jamais devemos esquecer que o universo conspira a nosso favor. Quando possuímos um objetivo, uma meta, um sonho bem definido, lute por ele e espere a hora certa, que você vai concretizar. Mas tudo tem a hora, tudo tem o dia, tudo tem o seu momento. Quem sabe essa mensagem já não é um sinal para você. Esperar, pensar, analisar, agir, sabe? É importante que você capte do universo os sinais. Esta mensagem pode ser um sinal para você. De nada adianta querer apressar as coisas. Tudo tem a hora, tudo tem o dia, tudo tem o momento certo. Rádio Capital, é preciso que você acorde. É preciso que você desperte, acorde para vencer.
1: Até porque, Eli, a gente deve lembrar sempre que o tempo de Deus é diferente do nosso.
0: Você disse tudo. Deus vai arrumando as coisas, vai ajeitando tudo. Mas a gente, às vezes, a natureza humana, nossa, a gente, né? E aí se apressa, e que é isso, e que ou então para na hora que não tem que parar, anda na hora que tem... Então, gente, essa mensagem é muito importante. Atenção aos sinais. E dizem que as mulheres, elas têm pressentimento. Ela tem sexto sentido. Então, de repente, você, mulher que está me ouvindo, será que a vida não está lhe mandando algum sinal, seja sobre o que for, para você ficar atenta, para você repensar, pensar, analisar e só aí agir, decidir? Pense nisso. Acorde para vencer. 1:10, 13:10, no seu rádio, na sua tarde.

0: do rádio.
1: Boa tarde, São Paulo. Boa tarde, Brasil. Meu povo, eu quero ouvir um boa tarde pra Cíntia. Boa tarde, Cíntia.
2: Boa tarde.
0: Alô, amigos de todas as tardes.
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0: Muito boa tarde pra você, minha amiga dona de casa. Boa tarde pra você, minha amiga que está trabalhando. Você que trabalha em casa, você que é empregada doméstica, você que é diarista, você que tem as diaristas e tem as faxineiras. Boa tarde para as faxineiras. Boa tarde pra você que é cozinheira, você que é lavadeira, passadeira, você que tem aí o seu pequeno comércio, você que cuida de idosos, você que é babá, você que é costureira, pra senhora aí que é crocheteira, tricoteira, boa tarde pra todas as mulheres lindas, boa tarde descascadoras de alho, boa tarde pras enfermeiras, ajudantes, né, boa tarde aí pra todas as mulheres, pras minhas bonitinhas, boa tarde bonitinhas! E boa tarde também. Quando eu falo bonitinhas, eu tô dando boa tarde pra Vivi e pra Daniele, né?
1: Também.
0: E pras amigas que estão em casa, não é mesmo? É. Então, agora eu vou dar boa tarde pros bonitões. Quer ver o que acontece? É. Boa tarde, bonitão! Olha lá. O bonitão hoje deve estar meio murcho, né? Porque você viu o Palmeiras ontem não perdeu, né? Em pleno estádio, né? Não vou falar isso porque já falam que eu fico brigando com ele. Tá bom, tá bom. Deixa o bonitão aí em paz. Boa tarde pra você que é motorista, você que é caminhoneiro, você que é taxista, você que tem aí o seu Uber. Boa tarde pra você que é enfermeiro, você que é zelador, você que é porteiro, guarda noturno. Boa tarde pra quem tem o seu pequeno comércio, pra quem trabalha no açougue, na padaria. Boa tarde pra todos os bonitões.
1: Aí, então tá aí, um boa tarde pra todos, né?
0: Hoje ele é 21 de maio, né? Sim. Quinta-feira. Hoje é dia do afilhado, sabia?
1: Do afilhado?
0: É.
1: Um beijão pra nossa afilhada.
0: Pra nossa afilhada, a Laurinha.
1: É, a Laurinha, filha da doutora Maria Faioque.
0: Isso, beijinho pra Laura. E hoje é aniversário do doutor Marcelo Santé.
1: Doutor Marcelo Santé, grande abraço. Hoje tem festa, hein, doutor Marcelo? Parabéns, doutor Marcelo Santé. Amanhã a gente comemora aqui juntos,
0: isso,
1: né?
0: Isso, é verdade, é verdade. E no programa de hoje é dia do nosso Quinta-feira Mística, com esotérico, astrólogo e tarólogo Marcos Viton. Na segunda parte do programa, né, depois da saudade, depois da nossa oração, nós vamos ter aí a participação do Amoreco Marcos Viton. Então você já pode começar a fazer suas perguntas no WhatsApp da Rádio Capital no 98334-5777. Lembrando que você só tem que mandar o seu nome completo e a pergunta, não precisa a data de nascimento, é só a pergunta e o seu nome completo.
1: Agora, Cíntia, hoje é dia da Caroline dos Santos, completando 21 anos.
0: Opa.
1: Sabe quem é a Caroline? É filha do Serginho. Serginho aqui do departamento.
0: Ah, muito bem.
1: É, do comercial.
0: Nosso grande querido amigo.
1: É,
0: né?
1: O nosso querido.
0: Então,
1: mas já, ô, Serginho.
0: Um beijo pra Caroline.
1: Você já tem uma filha de 21 anos, Serginho? Caramba! Não é só nós que ficamos velhos, não. Serginho
0: ainda
1: também.
0: Bem, né? Ainda
1: é que
0: bem.
1: O Serginho sempre daquele jeitinho dele.
0: Sempre aquele jeitinho, né?
1: Não,
0: né?
1: Muda. Então, o Serginho, a mamãe Rosimeire, o irmão Igor. Parabéns, Caroline. Caroline dos Santos, 21 anos hoje. Alô, papai Serginho.
0: Parabéns, aliás, Caroline. Um beijo pra você.
1: O Serginho é nosso amigo de tantos anos, décadas, né, gente?
0: Verdade.
1: Ele sempre trabalhou na Rádio Capital. Né? Nossa, muitos anos, muitos anos. Serginho, um abraço. Mamãe Rosimeire, um abraço, um beijo. E aí, Igor, parabéns, hein? Caroline dos Santos, 21 anos. Parabéns!
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0: Hoje a gente tem também esse quadro, O que toca no seu fone, onde a gente mostra para vocês as quatro músicas e você escolhe uma, né? A campeã do dia, aquela que você quer ouvir no que toca no seu fone. Já vamos mostrar, comandante, né? Assim as pessoas já têm tempo para poder escolher a sua favorita. Música de número 1, comandante.
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0: Aí a primeira música de hoje, que se chama Amor, com Só Pra Contrariar.
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0: E a música de número 2.

0: Só para contrariar, música de número 2, Quando Gira o Mundo, Fábio Júnior. Música de número 3, Caso Indefinido, com Cristiano Araújo. E música de número 4, Mamma Mia, com ABBA. Agora é só você escolher qual é que você quer tocar no seu fone. Mande o seu áudio para o 983345777.
1: Se você me perguntasse, eu não vou falar para não induzir as pessoas.
0: Ah, eu também já tenho a minha.
1: Eu já tenho a minha também. Eu já tenho a minha. São 3h17.
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1: Olha, aquele vídeo, viu, Cíntia, dos velhinhos, né, que nós abrimos o programa, é um vídeo de conscientização para respeitar as pessoas idosas. É muito bonito esse vídeo, né? Você não gostou, Flávio Rangel? Então, tenta mostrar mais uma vez. Olha, Cíntia.
0: E as crianças representaram tão bem, né?
1: E as crianças representaram tão bem que eu pensei que fosse até idosos mesmo. Aí que eu vi que são crianças. Olha, eu olhei assim e falei, mulher idosa, né?
0: Olha o casalzinho.
1: Olha o casalzinho de idosos.
0: Você aí, futuramente.
1: Mas vai daqui muitos anos, hein? Olha só, gente. Ó, que bonito, gente. São crianças. Eu na hora eu pensei que fossem idosos mesmo, de verdade. Falei, são idosos com alguma deficiência, né? Mas não.
0: Olha essa, vai idosa, até de Bob's.
1: Até de Bob's. Olha essa aí, não parece uma idosa mesmo?
0: Parece.
1: Muito bom, gente. Obrigado, viu? Maria Lúcia. Isso aí é lá da Bahia. É um vídeo que foi feito lá na Bahia.
0: Que velhinho elegante.
1: Olha só, ó. É de conscientização, de respeito às pessoas. Olha só. Ó, olha que bacana, gente.
0: Seu velhinho bravo.
1: Ó, o velhinho aí, ó.
0: Esse aí. Ele até parou de andar.
1: Ó, esse é aquele velhinho turrão. Aquele velhinho turrão, ó. Ó.
0: Um vô.
1: Esse é o vô daquele vô. Muito bom, né, Cíntia?
0: Muito
1: legal. Parabéns, viu, Maria Lúcia, por você ter lembrado de mandar esse vídeo para nós. Porque isso aí é ensinar as crianças a se conscientizar desde cedo do respeito que devem às pessoas idosas. Isso é muito importante. Meu amigo jacaré, você que está na flor da idade, você que não chegou lá ainda, mas um dia você vai chegar. Hoje é o grande galã ao lado do Irineu, viu, Cíntia?
0: É mesmo.
1: É, lá no Mercadão, vou dizer uma coisa.
0: É uma disputa.
1: É uma disputa.
0: Aqui depois que ele entra no ar, no chat da Rádio Capital, muitos ficam mandando, ai, um beijo, jacaré.
1: Um beijo.
0: Ai, um abraço, jacaré.
1: Ai, jacaré, eu vou no Mercadão só pra tirar uma foto com você, jacaré. Ó, jacaré. Mas não vai me morder, viu, jacaré? Porque o jacaré, você sabe aquele bocão dele, né? Bom, 1h19, jacaré. Vamos falar do Dia dos Namorados, meu. Ó, você tá devendo um vídeo, hein? Você tá devendo um vídeo pra gente comemorar o Dia dos Namorados aqui, hein? Meu amigo jacaré.
3: Oi, Eli Correia, boa tarde pra você, boa tarde, Cíntia, boa tarde a todos. É, Eli, eu vou pagar esse vídeo aí, com certeza, e obrigado aí, eu também acompanho, Cíntia, o chat aí, muita gente manda mensagem, manda um beijo pro Jacaré, pro Irineu e pra família Mercadão das Pratas. Verdade. 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
1: Tchau, Jacaré! 1h23, Cíntia, é uma festa a participação do Jacaré, do Irineu, é aqui no programa em nome do Mercadão das Pratas. E olha, Cíntia, eu tenho aqui a Simone, a Urbanita e a Érica. Elas estão agradecendo o calendário. É o calendário do Eli Correia. Então, ô Simone, oi Urbanita, oi Érica, um beijo pra vocês. Valeu, meus amores. Legal, obrigado, viu? Olha aí, Cíntia. Oi, gente, olha aí, receberam.
0: Ainda tá, maio ainda dá pra, bem útil,
1: ainda,
0: né?
1: Ainda tem mais de meio ano ainda, pode metro. Ser muito útil. Agora, Cíntia, logo na abertura do programa, eu falei sobre as pessoas ajudarem o Clube da Amizade, porque nós temos 4, 5 cadeiras de rodas na fila, nós não temos condições de... O padre que vai nos dar uma agora, amanhã, a gente vai trazer uma cadeira de rodas que o padre Márcio lá da Santa Rita vai nos doar. Quero até agradecer o padre mais uma vez e amanhã agradecer pessoalmente. Mas só o fato de eu ter falado, Cíntia, que nós precisamos de ajuda, olha como o povo é bom. A Sandra Regina do Tucuruvi acabou de nos doar R$70. A Claudino de São Roque, Cíntia. Claudino de São Roque, R$50.
0: Olha.
1: A Sebastiana lá do Paraná, ela só não falou qual é a cidade, mas a Sebastiana do Paraná também R$50. Olha, então você vê, olha, já num primeiro momento, ó, R$170. Já é meia caminho, cadeira, né? De banho. Então. Já é meia cadeira de banho. E assim, se você puder nos ajudar, você que está nos ouvindo, ajude as pessoas que mais precisam, não é a mim, não é a Cíntia, é ajudar, porque o Clube da Amizade existe para praticar o bem, numa grande corrente do bem, ajudar quem precisa. Cadeira de rodas, cadeira de banho, não importa a quantia, faça sua doação. Qualquer dúvida, pega a chave Pix no Clube da Amizade, ó, 5081-6292. Ajude quem precisa. Venha você também para essa grande corrente do bem.
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0: É 1h26. O comandante tá meio de bico, mas ele continua com aquela playlist bonita, romântica dele, né? É isso aí, comandante, tá certo. Gente, Eli, a gente fala muito em Virgínia, porque ela é um nome, é um destaque, tá todos os dias aí nas mídias, né? Então, olha aí, celular da Virgínia de 27 mil viraliza. Conheça o modelo de luxo. O celular exibido por Virgínia Fonseca em fotos recentes nas redes sociais rapidamente chamou a atenção dos seguidores, desde fãs da influenciadora até interessados em tecnologia. A influenciadora deixou de lado o iPhone 17 Pro, cor laranja, né, que ela costumava aparecer em suas publicações, para posar com um modelo de luxo pouco conhecido do grande público. Da britânica Verto, É Verto, né? Avaliado em R$27 mil. Nas imagens, Virgínia aparece fazendo poses estratégicas para destacar o aparelho, que se diferencia pelo visual sofisticado e acabamento artesanal. Okay. Olha, é bonito, né?
1: R$27 mil, Cíntia.
0: R$27 mil, bonito.
1: Bom,
0: diferente.
1: É um celular que não é nem Apple e nem Samsung.
0: Não, é esse tal de...
1: Vector.
0: É.
1: É isso mesmo, Waiter. Sei lá, como é que é isso. Eu também não sei falar inglês, não sei.
0: Não, mas não tá em inglês, tá escrito...
1: Deixa eu ver como é que tá o negócio aqui, onde é que tá isso aqui?
0: Procurei.
1: Ah, é Verto. Será se é Verto mesmo? Virtue, sei lá. Bom,
0: não sei.
1: Então de qualquer maneira...
0: Mas é bonito.
1: Não é bonito e ela se pode... Tem
0: quem
1: mais,
0: pode, pode. Quem não pode, se sacote.
1: São 13 horas e 27, gente, 1 hora e 27. Ah, Cíntia, eu queria mostrar pra você um vídeo. Temos já alguém pra falar conosco ou não? Juliana, depois eu quero mostrar um vídeo, Cíntia, do resultado daquela emenda que nós mandamos quando ainda nós estávamos na vereança para a rede acessibilidade, viu? Daqui a pouquinho, porque nesse momento, 1h28, Juliana, a Cíntia está na sua escuta. Boa tarde, Ju.
4: Oi, Eli. Oi, Cíntia. Boa tarde para vocês. Tudo bem por aí?
0: Tudo bem, Juliana. E com você, tudo tranquilo?
4: Tudo ótimo, com certeza. Você sabe que eu estava ouvindo vocês falando aqui do celular, né, da Virgínia?
0: É
4: um celular para poucas pessoas podem ter, né?
0: Sim.
4: Mas uma coisa eu vou falar. 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
1: Oi, gente! Como é que é o seu grito de guerra, Cíntia?
0: Alô, amigas de todas as
1: potência! São 3 horas e 34, nós já temos o Rogério Gama na nossa escuta, gente. E também nós vamos conversar também com a Tamara Capato, que é membro da diretoria da Associação Amigos Novo Mundo Associados. Rogério Gama, boa tarde!
15: Boa tarde, Eli Correa, boa tarde, Cíntia, boa tarde aos amigos da Rádio Capital, 17 graus, tarde fria, com garoa em alguns pontos de São Paulo. Pois é, Eli, nós vamos falar com a Tamara sobre o seguinte problema. Para o ouvinte que não mora na região de Congonhas, é como se você ligasse um liquidificador, que é um aparelho barulhento, no quintal, e de tempo em tempo ouvisse o som dele ligado. É mais ou menos isso durante o dia, quando os aviões decolam do aeroporto de Congonhas, aqui na Zona Sul de São Paulo. Só que eles podem decolar das 6 da manhã até as 11 da noite, que é o horário permitido de funcionamento do aeroporto. Só que agora, a Associação Brasileira das Empresas Aéreas, a ABAR, está solicitando junto à ANAC, que é a Associação Nacional da Aviação Civil, para ampliar o horário do funcionamento do aeroporto de Congonhas. Ou seja, naquele horário que você estaria dormindo, depois das 11, que já é tarde, os aviões continuarem descendo e decolando do aeroporto de Congonhas. E não há aí morador que aguente isso. Então a Tamara, que está com a gente agora, ela que é da diretoria do movimento Amigos Novo Mundo Associados, fala pra gente agora como é que está essa situação em relação à ANAC. Tamara, boa tarde.
16: Boa tarde. Nós fomos surpreendidos, né, por essa notícia via mídia. A ANAC diz que está analisando a situação, então nós não temos uma resposta formal deles ainda. Nós estamos nos movimentando, mandamos ofícios e notas para todas as instâncias de justiça, da ANAC, para todos eles, para que isso não aconteça, porque a Associação dos da Latam e da Gol diz que quer regulamentar, mas não é isso que nos foi passado. Foi passado que eles querem aumentar a possibilidade de haver essa prorrogação, porque hoje existe já essa possibilidade em casos de vida, isso, órgãos e pessoas feridas, ou em caso de um caos enorme, como às vezes acontece, aconteceu já uma vez esse ano, aconteceu duas ou três vezes ano passado, em que a malha era extremamente comprometida, a gente tem milhares de pessoas sem voo, isso pode acontecer. O que ela quer, até onde a gente sabe, é tornar isso de forma comum, porque qualquer duas, três aeronaves que atrasam, e isso atrasa cotidianamente, seria a razão para que fosse emitida essa possibilidade de extensão até 24 horas, e aí, até as 24 horas. E é isso que nos preocupa, porque hoje nós temos o quê? 7 horas de sono, levando em consideração que você vai demorar 10, 15 minutos para acalmar e começar a dormir, né?
1: Itamara,
16: levaria 5 horas e meia de sono para a população, 2 milhões de pessoas.
1: Itamara Capato, existe algum estudo que mostre o prejuízo para a saúde das pessoas, dos moradores que ficam na rota

0: É um exemplo assim, a grosso modo, de um liquidificador ligado no quintal de tempo em tempo. É, qual é a sensação desse barulho que a turbina causa para quem mora na região? Como é que é esse barulho?
1: Olha, eu vou dizer que você deu um exemplo muito bom. A única diferença é que não é no quintal, é do lado do seu ouvido mesmo que a gente sente, viu? É muito ruim, chega, a gente teve uma medição aqui na minha casa, chegava a 78, 79 decibéis na minha varanda, não tô nem dentro da minha casa, né? E você consegue ouvir, é um liquidificador do seu lado, no máximo do volume, às vezes até dois, dependendo da aeronave.
2: Ô,
1: É
2: Rogério.
1: bem difícil.
2: Toma. Rogério,
0: Oi, Cíntia.
2: se você e a Itamar me permitirem, eu gostaria de ouvir um pouco aqui a Daniela Scarpelli, ela que trabalha aqui com a gente na produção, né, do programa, e ela mora ali na região. Ela pode falar um pouquinho?
0: Opa, vamos lá.
3: Boa tarde, Cíntia. Boa tarde, Eli. Oi, Tamara, Rogério. Então, eu moro na praça. Não sei se vocês sabem a praça que aconteceu o acidente, né? Chama 17 de julho. Agora eu moro na rua de trás da praça. É, da minha janela, eu vejo quase o piloto, assim, saindo. Eu vejo tudo bem pertinho e ouço muito bem pertinho. Eu tava falando lá em cima pro pessoal que do meu quarto, o meu quarto é para trás. Então não é muito. Mas no quarto dos meus filhos é para frente, virado para a cabeceira da onde ali saem os aviões, né? E quando eles saem, tem alguns, eu não sei se são maiores, eu não sei porque tem alguns que são muito mais barulhentos. A janela treme, treme, é como se estivesse tendo um terremoto, faz assim, ó, a janela treme.
4: Então, é contra isso, Tamara, que toda a associação está lutando, que esse horário não se estenda. Basta o que já tem,
2: Nossa, o
4: que
2: dia
4: causa um
2: todo.
4: grande prejuízo, e ainda querem se estender. Então, é isso pela qual a associação luta contra isso, né, Tamara?
1: Exatamente, a gente luta para que as pessoas tenham pelo menos 7 horas de descanso, porque se você imagina que mediu 79 decibéis na minha casa, eu moro em casa, imagina a Daniela que mora em um prédio, então está bem mais alto do que eu, ela certamente chega a 100 decibéis tranquilamente, e as pessoas precisam descansar, né? A gente falando de saúde, de vida das pessoas.
4: Bom,
1: 7 horas de sono não é muito a se pedir, concorda?
4: tá certo. Não, aliás, não é esse pedir, sério. Isso é uma, isso
2: É direito, né?
4: não é, é medicina. É o corpo necessita de pelo menos 8 horas. 7 já está um pouco menos, mas vamos lá. Agora, menos ainda, aí não dá. Aí acontece um estresse muito grande, colocando até em risco a vida das pessoas. Tamara, nós estamos abraçando essa causa com você. Pode contar com a gente, tá bom?
1: Muito obrigada, viu? Muito obrigada a vocês. Muito obrigada por defender a população. São mais de 2 ou 3 milhões de pessoas afetadas por esse ruído.
4: Ok, Rogério Gama.
0: Ok, a gente agradece a Tamara, que é da Associação dos Moradores da região do aeroporto de Congonhas, falando desse problema que eles estão enfrentando. E ela falou em 79 decibéis, ele e Cíntia, só para encerrar, o liquidificador, que é um dos aparelhos eletrodomésticos aí mais barulhentos, fica entre 85 e 95. Então a turbina do avião não está muito longe do liquidificador ligado, não. Agora imagina isso o dia inteiro, porque é voo a cada 10 minutos, a cada 5 minutos decolando e aterrissando no aeroporto de Congonhas, ele correr,
4: E muito
0: Cíntia.
4: pior à noite, porque aí é a hora de você descansar, a hora de você dormir. Aí à noite não tem que. Ainda quer estender um
2: É
4: horário?
2: verdade.
4: Não, não, não. Então tá bom. Obrigado, Tamara. Obrigado, Rogério. Já já você volta. É Rádio Capital, ao lado de quem precisa.
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4: Oi, gente, conectado com a alegria, Cíntia.
2: Você sabe, Eli, que o ideal mesmo, até, quer dizer, isso é uma coisa muito difícil, mas o ideal seria que o aeroporto saísse dali, né? Porque quando foi construído o aeroporto, tinham poucos prédios, né?
4: É
2: Hoje em
4: verdade,
2: dia, aquilo ali cerca os prédios, todos estão cercando o aeroporto. E
4: a
2: sem
4: população era bem menor,
2: É,
4: né?
2: agora cresceu tudo, né? E o aeroporto continua ali, quer dizer, fica espremido, né?
4: É, só que agora no meio da cidade
2: No
4: mesmo,
2: meio da
4: praticamente,
2: cidade.
4: né?
2: E outra coisa, você sabe que esse trânsito insuportável que tem na 23, principalmente quinta, sexta, sábado, é causado tudo por causa do
4: Aeroporto,
2: aeroporto. Pessoas
4: aeroporto.
2: que vão viajar, pessoas que vão
4: Estão
2: buscar alguém
4: retornando,
2: que está chegando, né? Então aquilo ali, você não consegue andar de quinta-feira para adiante. É.

0: Então, eles
1: Ainda.
0: deveriam tomar uma providência de encontrar um local que pudesse fazer o
1: Ah, sim,
0: aeroporto,
1: disso
0: mas isso daí,
1: aí você pode
0: eu
1: tirar.
0: achei que eu viva 30 anos, não vou conseguir, né?
1: 30 é pouco, você nem.
0: 30 a mais.
1: Não, logicamente, o aeroporto jamais será deslocado do local onde está, né? Mas, de qualquer maneira, tem que se ter uma política onde se respeite, em primeiro lugar, o ser humano. 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
6: Chegar a São Paulo pelo sistema Anhanguera Bandeirantes agora, com o trânsito ruim pela Bandeirantes, mais de 1,5 km de congestionamento pesado até o acesso para a Marginal Tietê. Pela Anhanguera, aproximadamente 1 km de Anipar ali, pela Expressa e também pela lateral, no acesso para a Marginal. Quem vai em direção ao interior não encontra problemas agora pela Anhanguera e também pela Bandeirantes. Rodovia Castelo Branco também tem lentidão no sentido de São Paulo, na chegada ao Cebolão, desde o quilômetro 17, o motorista pisa no freio. 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
1: Olha aí, Cíntia. Jim Diamond. I should have known better.
0: Bonita essa música, né? Teve uma versão também, né? Que gravou. Eu olho e não vejo.
1: A ovelha, a ovelha.
0: Ovelha, meu querido ovelha.
1: Às 13 horas e 49, a Cíntia tem que estar com alguma coisa que você quer falar aí. Mas olha, Cíntia, eu quero chamar antes a atenção de todas as pessoas diabéticas. Graças a Deus, Cíntia, você não tem diabetes.
0: Eu tenho pré-diabetes.
1: Você é pré-diabética, uhum. Você tem um pré-diabetes. Eu também não tenho diabetes. Mas existem milhões de pessoas com diabetes. 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É a Amanda mesmo, Vitória, que vai conversar conosco? 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
1: 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Vai você primeiro, Cíntia.
0: Ele ouça essa notícia aqui, olha. A dona Dejanira Aguiar é uma gaúcha, completa 114 anos, lúcida, saudável e fã, sabe o quê? De vinho com gemada. E já perdeu as contas de quantos tataranetos ela tem. Nós temos um vídeo aí, né?
1: Vinho com gemada.
0: Hoje, 5 filhos estão vivos. Além deles, tem 20 netos, 10 bisnetos. E sobre tataranetos, ela brinca que acredita ter. Mas não sabe ao certo porque parte da família mora longe. Sobre o segredo da longevidade, ela diz... Tem que fazer uma gemada, bater 2 ovos e tomar com vinho seco. Não pode ser vinho suave. Quando meu finado marido era vivo, tomávamos todos os dias.
1: E por isso, Cíntia...
0: Olá.
1: E por isso, Cíntia? E por isso? Quantos filhos?
0: Filhos? Nossa, filhos ela tem aqui, mãe de 11 filhos.
1: Netos, então nem se fala.
0: Eu falei aqui que ela
1: bisnetos
0: tem...
1: Bisnetos e até taranetos.
0: Até taranetos.
1: O segredo...
0: 20 netos e 10... 10 bisnetos.
1: O segredo tá na gemada com vinho seco. Ó. Olha ela aí, ó. Quantos anos, Cíntia?
0: 114.
1: 114 anos. Ó, e dançando, hein? E não tá de muleta, não tá de bengala, tá na boa. Ó, 114 anos.
11: Parceira.
1: Ó, oh.
0: Bonitinho.
11: Aí, vó bem bonita. Aí.
1: Eita vida, 114 anos. Será e dançando.
0: Será que vai até lá,
1: ele? Não chega. Não chega, não. Então, gemada, o segredo, né? Viu, Amanda? É gemada com vinho seco, hein? É gemada com vinho seco. Vinho tinto seco. É, tá aí. minha filha, sabe lá o que é?
12: Boa tarde, Eli. Boa tarde, Cíntia.
0: Boa tarde, Amanda.
1: Mas, Amanda, eu quero... Amanda, nós estamos com um problema de internet, hein? Eu já estou avisando para que você depois... olha só, ó. Uma hora... Volta a falar comigo, volta. Vamos ver.
12: Oi, Eli, boa tarde.
1: Bom, agora melhorou, né, Cíntia? Agora melhorou. Então...
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0: Agora sim.
1: Então, olha, são mais de 17 milhões de pessoas que sofrem de diabetes. E qual o recado que você dá para essas pessoas, Amanda?
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1: Hoje no canal YouTube Eli Correia Oficial, a vida, a luta e o último pedido, meu amigo Flávio Rangel. Você que é esse operador fantástico, né, do rádio brasileiro e particularmente da Saudade, fala um pouquinho sobre essa carta. O que, que as pessoas que estão nos escutando vai acompanhar hoje? A vida, a luta e o último pedido.
13: É uma carta bem interessante ali, porque ela fala sobre a luta da mãe com o filho para o filho deixar de um vício.
1: E aí depois, um último pedido. Isso. Aí é que está o X da questão.
13: Exatamente.
1: Então acompanhe hoje no canal YouTube. E aqui agora, daqui a pouquinho, gente, na Rádio Capital, na Carta da Saudade, eu pergunto para a Vitória. Vitória, você tem as fotos que vão ilustrar a nossa carta hoje? Cíntia, foi a partir disso que eu vou narrar hoje que nasceu um grande movimento. Bom, um movimento que eu vou dizer para você qual é depois, tá bom? São 13 horas e 58, agora é a hora de nós chamarmos a Tatá, né? Cíntia, vamos chamar juntos a Tatá?
0: Vamos.
1: Ó, um, dois, três. Tatá, boa tarde!
14: Boa tarde! Boa tarde, Cíntia. Tudo bem, Eli?
1: Tudo bem, Tatá.
0: Estamos animados, né, Tatá?
1: E tem até um depoimento, viu, Cíntia?
0: Vamos ouvir, então.
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1: Love hurts. Amor sofrido, amor doído, amor que machuca, assim. Tipo. Love hurts.
0: Essa aí não é, essa é pra você, não.
1: Não,
0: né?
1: Essa não, essa tá não. Pra você tá guardada, tá lá no programa.
0: Tudo bem. Então, Levi, vamos a um pense nisso?
1: Vamos antes da saudade? Então vamos lá. Né? Ó, eu tenho até um vídeo aqui de agradecimento do livro, Cíntia. Juliana Celestino da Silva, ela é do Camargo Novo, ela recebeu o livro. Então eu queria até mostrar esse vídeo da Juliana Celestino da Silva, porque nós temos, todo mundo que tem nos mandado cartas de saudade, gente, eu tenho mandado um livro, viu, Cíntia? Tanto na promoção das mães, como na promoção Copa do Mundo. Certo. E na semana que vem eu vou mostrar o televisor que nós vamos oferecer de presente.
0: Opa.
1: É, tá valendo um televisor. Antes da Copa
0: pra
1: abrir,
0: assistir a Copa aí, né?
1: Nós vamos sortear aqui e dá tempo para a pessoa vir buscar o televisor e assistir ainda com o televisor novo, tá bom? É só você mandar sua história para este e-mail, cartasaudadeelicorreia@gmail.com.
18: Boa tarde, Eli Correia. Olha,
1: olha lá, Cíntia.
18: O livro chegou lacradíssimo.
1: Ó, lacradíssimo.
18: Muito obrigada. Maravilhoso, muito lindo. Vou ler todas as histórias. Muito obrigada mais uma vez. Beijos.
1: Só faltou mostrar o rostinho.
18: Vamos continuar ouvindo as suas histórias todos os dias, viu?
1: Só faltou mostrar o rostinho, só pra saber, né? Tá bom, gente, então vamos lá?
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0: Então, pra você que já está aguardando a Carta da Saudade, só um minutinho pra você refletir. E pensar nisso que eu vou dizer agora. Permita-se ser desagradável. Você não precisa poupar gente sem noção do desconforto que elas causam.
1: Então não precisa querer agradar tanto assim. É... Tem pessoas que você tem que tratar meio com, né, como é que chama? Com casca e tudo.
0: É, meio assim, sabe? Direto.
1: Então não tema ser desagradável em alguns momentos, principalmente com pessoas.
0: Com pessoas sem noção do desconforto que elas causam.
1: É isso aí.
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1: E no seu rádio, e hoje, no canal YouTube, Eli Correia Oficial, a vida, a luta e o último pedido. Mas agora, na sua rádio capital, o momento de maior audiência do rádio brasileiro. Olha, desde a primeira Carta da Saudade que eu narrei, no dia 9 de janeiro de 1979, desde a primeira, a sessão líder... É a sessão campeã, é a sessão da saudade. Por isso, nós estamos tentando lançar aí uma comunidade chamada Eu Sou Fã da Saudade.
19: Sessão líder, que saudade de você.
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0: Meu nome é Márcia. Eu sou irmã de Luiz Carlos Ruas. E escrevo essa carta com o coração apertado, porque existem saudades que nunca passam. O tempo segue, a vida continua, mas a ausência do meu irmão permanece todos os dias dentro da nossa família. O Luiz, ele nasceu em Guaraci, interior do Paraná, em uma família muito humilde e batalhadora. Nossa mãe se casou ainda menina, com apenas 14 anos. Enquanto nosso pai já tinha 40. Imagine, menina mesmo, 14 anos, casando com um homem de 40. Juntos, tiveram 14 filhos. 14 filhos. E desde cedo, aprendemos o verdadeiro significado da palavra luta. A nossa infância foi simples. Crescemos trabalhando na roça, colhendo café, ajudando dentro de casa, vendendo pequenas coisas para complementar a renda da família. Não existia luxo, mas existia união. E mesmo no meio das dificuldades, meu irmão Luiz Carlos sempre teve uma luz diferente. Luiz era muito inteligente, comunicativo, tinha um coração enorme. Era daquele tipo de pessoa que ajudava sem pensar duas vezes, mas não pensava em ajudar mesmo. Sempre foi muito protetor com a família, foi muito querido por todos ao redor. E mesmo ainda menino, já demonstrava um senso de justiça muito forte. Quando viemos para São Paulo, ainda adolescentes, tudo foi muito difícil. A cidade grande assustava, mas ao mesmo tempo representava esperança. Assustava, sim, mas era a nossa esperança. São Paulo, essa cidade gigante, meu irmão trabalhou muito durante toda a vida. Nunca teve medo de serviço, nunca teve medo de trabalho e sempre acreditou que o trabalho honesto mudava a vida das pessoas. E aos seus 30 anos de idade, começou a trabalhar com uma barraca, onde ele vendia balas, doces no geral, chocolates, salgadinhos, em frente à estação Parque Dom Pedro. E foi ali, no Parque Dom Pedro, que Luiz construiu sua história. Muita gente o conhecia por Luiz da Barraca, ou Índio, devido ao cabelo parecido com cabelo de índio. Índio, tudo bem? Luiz da Barraca! Ele conversava com todos, ele ajudava quem precisava, e era querido por muita gente da região ali do Parque Dom Pedro. Foi também nessa caminhada que conheceu sua esposa, a Maria Souza Santos. E juntos construíram uma vida baseada em esforço, honestidade e dignidade. Aos poucos, conquistaram imóveis, carros e estabilidade financeira. Tudo fruto de muitos anos de trabalho duro ali no Parque Dom Pedro. Mas o que mais me emocionava no meu irmão era que ele nunca esqueceu de onde veio. Nunca. A vida mudou, a vida melhorou, mas ele não esquecia nunca de onde veio. Todos os anos, ele fazia questão de voltar para Guaraci, no Paraná. Era quase um ritual sagrado para ele. Ele gostava de visitar a cidade onde nasceu e sempre acendia uma vela em agradecimento pela vida e pela história dele. Era como uma peregrinação silenciosa, um gesto simples, mas cheio de fé, humildade e amor pelas próprias raízes. O Luiz tinha um coração extremamente humano, não suportava injustiça. Muitas vezes, ajudava pessoas sem ninguém saber. Dava comida, ajudava moradores de rua, conversava com quem estava sozinho. Ele enxergava humanidade nas pessoas. E foi justamente esse coração bom que acabou levando meu irmão embora. Na noite de Natal, do ano de 2016, isso mesmo, 25 de dezembro de 2016, enquanto tantas famílias comemoravam a noite de Natal, o nascimento de Jesus, a nossa vida mudou para sempre. Meu irmão tinha saído para trabalhar e também para conseguir pagar o IPVA do carro. Ele era um homem responsável, trabalhador, sempre preocupado em manter tudo em ordem. Mesmo numa data em que muitos estavam descansando ao lado da família, estavam comemorando a noite, né, de Natal, ele estava correndo atrás das responsabilidades dele, como fez a vida inteira. Meu irmão, Luiz Carlos Ruas, conhecido por muitos como o Luiz da Barraca, ou então Índio, ele tinha 54 anos naquela noite. Enquanto estava próximo à estação Dom Pedro do metrô, estação Pedro II do metrô São Paulo, enquanto ele estava ali perto, ele viu duas pessoas em situação de vulnerabilidade sendo violentamente agredidas. Eram duas pessoas que estavam sendo agredidas, mas com covardia, com crueldade. Ele olhou aquilo, ele viu aquela agressão naquelas duas pessoas e eram duas pessoas trans. Eram duas pessoas transexuais apanhando. Duas pessoas transexuais sendo agredidas covardemente. Muitas pessoas assistiam aquela violência, todas assustadas, mas não tinham coragem de fazer nada. Não tinham coragem de fazer coisa alguma. Assistiam, viam, mas não faziam nada. Luiz, quando ele viu direitinho o que estava acontecendo e aquelas pessoas não fazendo nada, ele, Luiz, meu irmão, teve a coragem. Mesmo sem conhecer nenhuma daquelas pessoas, mesmo sem conhecer, ele não conseguiu virar as costas, ele não conseguiu ser indiferente, porque esse não era o jeito dele. Ele não suportava injustiça. E estava vendo ali que injustamente dois transexuais estavam sendo agredidos, estavam apanhando cruelmente. Ele, meu irmão, acreditava que todo ser humano merecia respeito, independente de quem fosse. Então, ele, Luiz, vendo que ninguém fazia nada, ele vai então para defender aquelas pessoas da violência, aqueles dois transexuais. Só que aí, quando ele entra no meio da briga, tentando defender aqueles dois trans, aquelas duas trans, a violência volta-se contra ele. Os homens que estavam atacando as transexuais começam agora a espancar o meu irmão. O meu irmão. E isso, já agora, sabe, vai dentro já da estação Pedro II. Eles estavam agredindo e provavelmente até matariam aqueles dois trans. Mas, com o meu irmão não suportando ver aquilo, foi em defesa dos transexuais. Sobra então a violência agora contra ele. Ele começa a apanhar. Ele começa, de maneira desumana, covarde, ser cruelmente massacrado. Meu irmão passou a ser massacrado. Tudo porque ele tentou impedir uma injustiça. E o que mais dói é pensar que naquele momento ele estava perdendo a sua vida justamente pelo excesso de humanidade que existia dentro dele. E não teve ninguém capaz de ajudar meu irmão naquele momento. Já não estavam ajudando os transexuais. Ninguém, só estavam vendo, assistindo. Agora que a violência virou contra ele, porque ele foi lá em defesa daquelas duas vítimas, ninguém também saiu em socorro dele. Todo mundo só ficou assistindo o massacre. Depois da agressão, meu irmão ainda chegou a ser socorrido. Mas, uma vez sendo socorrido, chegando lá no hospital, ele não resistiu aos ferimentos. Como eu disse, foi um massacre. O que eles teriam matado, os dois trans? Mataram o meu irmão. Ele salvou aqueles trans, porém não conseguiu se salvar. E a notícia da morte de Luiz da Barraca, a notícia da morte do índio, rapidamente se espalhou pelo Brasil inteiro, pelo país inteiro, e causou comoção nacional. Muitas pessoas passaram a enxergar o meu irmão como um símbolo de coragem, de empatia, de defesa da vida humana. Mas naquele momento, para nós, não existia símbolo. Existia apenas a dor de perder alguém que amávamos profundamente. O momento em que eu recebi essa notícia jamais vai sair da minha memória, jamais. Naquele dia, eu estava em Caraíva, na Bahia, um lugar distante, praticamente isolado. Quando eu soube do que tinha acontecido com meu irmão em pleno Parque Dom Pedro, meu chão desapareceu. Parecia que eu estava vivendo um pesadelo. Precisamos sair às pressas de barco da ilha onde eu me encontrava lá na Bahia. Eu só conseguia chorar e pedir para Deus que aquilo não fosse verdade. Que aquilo não fosse verdade, meu Deus, meu irmão não, meu irmão é tão boa pessoa. Ele não pode ter acontecido isso com ele. Depois, pegamos o carro, saímos de barco da ilha, pegamos o carro, começamos uma viagem desesperada pela estrada, tentando chegar a tempo de eu me despedir do meu irmão. Foi uma viagem de dor, desespero. Imagine sair lá da Bahia e vindo embora, desespero, angústia, e como se não bastasse toda aquela tragédia. Quando chegamos na altura do Rio de Janeiro, o carro quebrou. Imagine o desespero que nós estávamos em chegar. Eu queria me despedir do meu irmão e o carro quebrou na altura do rio. Estávamos vindo da Bahia, quebrou na altura do rio. Naquele momento eu achei que não conseguiria chegar. Foi um sentimento horrível de impotência. Eu só pensava que precisava ver meu irmão pela última vez. Eu preciso ver meu irmão pela última vez. Não tivemos outra opção a não ser correr atrás de uma passagem de avião para conseguir continuar a viagem e chegar a São Paulo a tempo de eu me despedir dele. Eu preciso ver meu irmão pela última vez, eu preciso me despedir dele. Eu nunca vou esquecer aquela sensação. A dor de perder um irmão já era insuportável. Mas viver toda aquela correria, aquele sofrimento, aquela tentativa desesperada de chegar perto dele pela última vez, marcou a minha vida para sempre. Não vou esquecer nunca de uma das entrevistas dadas pela minha cunhada, esposa do meu irmão, ela dizer: pegaram o meu coração e torceram. É isso que eles fizeram. Pegaram o meu coração e torceram. E foi isso, o resumo da dor. Em 2018, os responsáveis pelo crime, Ricardo Martins do Nascimento, Alípio Rogério Belo dos Santos, foram presos, né, depois condenados a 15 anos de prisão por homicídio. A repercussão do caso também abriu os olhos de muita gente sobre a violência sofrida pela população LGBTI+, e por pessoas em situação de rua. Aquele fato ocorrido com meu irmão despertou o Brasil para a violência sofrida pela população LGBTI+, e também por pessoas de rua. Houve manifestações, pedidos por mais segurança no metrô e homenagens ao meu irmão. Sim, e uma das homenagens mais emocionantes foi quando a Prefeitura de São Paulo deu o seu nome ao Centro de Cidadania LGBTI Luiz Carlos Ruas, próximo ao local onde tudo aconteceu ali no Parque Dom Pedro. Centro de Cidadania LGBTI Luiz Carlos Ruas. Quando soubemos disso, sentimos que, de alguma forma, o nome dele continuaria representando proteção, acolhimento e humanidade. Até hoje, o Natal nunca mais foi o mesmo para nossa família. Existe uma ausência impossível de preencher. A voz dele faz falta. As conversas fazem falta. O sorriso dele faz falta, tudo lembra Luiz. Mas junto da dor, existe um orgulho enorme, porque meu irmão se foi, sendo exatamente quem sempre ele foi durante toda a vida. Um homem humilde, trabalhador e justo, e incapaz de ignorar o sofrimento de alguém, tanto que ele deu a vida dele para salvar duas vidas de transexuais que estavam sendo massacrados. Acabou que ele, sendo ele o massacrado. Quando as pessoas falam de Luiz Carlos Ruas, muitos lembram apenas da tragédia. Mas eu queria que lembrassem principalmente da história linda que existia antes daquele dia, daquele Natal. A história de um menino pobre do interior do Paraná, que trabalhou desde criança, venceu honestamente na vida e ajudou muita gente. E morreu tentando fazer o bem. Meu irmão não foi apenas uma notícia. Ele foi um ser humano extraordinário. E quando penso em tudo que aconteceu, eu não consigo deixar de me perguntar até quando vamos viver em um mundo onde a desigualdade e a maldade parecem sempre vencer. Até quando pessoas humildes, trabalhadoras, cheias de humanidade como meu irmão, vão ser silenciadas pela violência? Até quando vamos aceitar que vidas sejam arrancadas por preconceito, ódio e indiferença? A história de Luiz me mostra que o bem existe, mas também revela o quanto ainda precisamos lutar contra a crueldade que habita em tantos corações. E enquanto houver memória, haverá também esperança de que um dia a justiça, o respeito e o amor sejam mais fortes do que a maldade, do que a covardia. E enquanto eu viver, eu vou continuar contando sua história para que ele jamais seja esquecido. Esses monstros não torceram só o coração da minha cunhada, torceram o coração de uma família inteira. Com muito amor, saudade e lágrimas em meus olhos, eu termino esta carta dizendo ao meu irmão Luiz Carlos Ruas: que saudade de você, meu irmão. Que falta você faz para todos nós, Luiz. Eu, sua irmã Márcia. Sim. Foi matéria da Globo. Justiça condena primos a 15 anos por matar ambulante que defendeu transexuais no metrô. Olha ele aí, o índio. Olha ele aí. Olha ele, o famoso índio, o Luiz da Barraca. Descanse em paz, Ruas. Dia 14/7/1962 nasceu e 25/12/2016 faleceu. Força, Raíssa, guerreiro Luiz Carlos, índio, presente. Olha aí, só deixa eu ver o que estava escrito antes. Anarques, punks nas ruas combatendo racismo e preconceito. Olha como foi. O guerreiro Luiz Carlos, índio. Luiz Carlos Ruas, nosso coração está em luto, mas hashtag justiça. E olha quantas folhas, né? Quantas homenagens, né, a ele. Nesse momento, gente, eu quero conversar com quem escreveu essa carta, com quem mandou essa história bonita e triste. É possível mostrar mais um pouquinho de fotos? Tem mais uma aqui, acho que no metrô. Ele caído, né? Ele caído no metrô, depois do massacre. Oh, é possível ter mais... Ah, não veio essa uma. Então tem ele aqui, olha, já dentro do metrô, caído, massacrado praticamente pela maldade das pessoas. Márcia, boa tarde, Márcia.
1: Boa tarde, Eli Correia.
0: Boa tarde, que história. História bonita, magnífica, mas ao mesmo tempo tão triste, não,
1: triste,
0: Márcia?
1: Triste, filho, triste.
0: O índio era gente boa demais, fala a verdade.
1: Era trabalhador, esses trans estavam lá, que o rapaz estava mijando lá, daí os trans foram falar, não mija aí não, tem banheiro lá na estação. Aí os caras pegou, veio em cima desses trans para bater, daí correram lá pro lado do metrô. Daí meu irmão correu atrás para não deixar, daí esses trans pulou a catraca e correu. E nesse dia não tinha segurança, não tinha ninguém lá. Aí eles pegaram espancado, deram um monte de chute na cabeça, burro na cabeça do meu irmão.
0: Coitado.
1: Foi triste. Depois ele falou que meu irmão tinha roubado o relógio dele no dia do julgamento. Tirou meu irmão como ladrão.
0: Olha só, gente. Ainda acusaram ele de um crime...
1: Que ele não fez.
0: Que jamais teria cometido, jamais. Um homem que só fazia o bem praticava o bem.
1: Só fazia o bem lá na hora, no fórum lá, que foi lá na... No negócio do julgamento, eu falei, não condena meu irmão como ladrão, não. Ele não rouba nada de ninguém, não. Sempre trabalhou, sempre lutou.
0: E você, mais do que ninguém, conheceu esse irmão e sabia o quanto ele trabalhava e o quanto ele era honesto.
1: Era honesto. Aí ele vinha na minha casa, pedia pra me fritar ovo, pra comer com pão, gostava de comer mortandela, vinha aqui. Todo fim de semana ele vinha na minha casa aqui.
0: Era, um irmão querido, né? Irmã querida.
1: Muito querido.
0: Agora, ele ficou quantos anos ali no Parque Dom Pedro?
1: Ele ficou mais de uns 30 anos, que ele trabalhou na frente da igreja da Praça da Sé vendendo picolé. Depois ele arrumou uma barraquinha em frente ao Parque Dom Pedro e ficou trabalhando lá. Trabalhava a noite toda lá.
0: Olha, gente, que coisa.
1: Trabalhava a noite toda.
0: E olha,
1: só trabalhando.
0: Um homem justo que não suportava injustiça.
1: Não suportava injustiça, não.
0: E foi em defesa desses trans... que ele perdeu a vida, quer dizer... Como é que ele iria voltar para casa, sendo ele quem era?
1: Então,
0: vendo que duas pessoas estavam sendo massacradas, ele não iria em paz, não ia... Agora, todo mundo assistindo e não fizeram nada.
1: Ninguém fizeram nada, não tinha nem segurança nesse dia lá. E quem prendeu os caras foi o Oswaldo Nico, eu agradeço muito o Oswaldo Nico. Mas mesmo assim eu perdoo esses caras, que Deus... proteja esse, que eu perdoo de coração. Que eu não guardo mágoa deles, não. Eu quero que eles façam bem para as pessoas. Eu não guardo mágoa deles, não. Eu perdoo esse de coração.
0: Eu vou pôr agora, viu, Márcia, a foto dos dois criminosos. Vou pôr a foto dos dois na tela. Atenção. Os dois criminosos.
1: Tá.
0: Sim. Olha, gente, sobre... É muito interessante que a gente veja. Eles continuam presos, Márcia?
1: Eu acho que continua, porque acho que ia ficar só 12 anos, porque já saíram de saidinha já. Então já deve estar até solto.
0: Já deve estar, quem sabe, né? Quem sabe já pode estar até solto, e se não tiver solto, está na iminência de sair.
1: Está na iminência de sair.
0: Quer dizer, a pessoa comete o crime, a pessoa vai preso, fica lá, às expensas do Estado, às nossas expensas, e ainda depois recebe a liberdade. Porém, quem perdeu o seu familiar, quem perdeu o seu ente querido, é pra sempre, acabou.
1: É pra sempre, aquela dor não sai, o coração sangra, é uma dor terrível. Chega no Natal, não tem Natal, não tem nem como comemorar, que é triste.
0: Tem alguma música que você...
1: Ele gostava muito do Bruno e Marrone, Dormir na Praça.
0: Ah, vou tocar essa música no final.
1: Ele ia lá pro Triângulo Mineiro comer café, então ele gostava muito do Bruno e Marrone.
0: Ele adorava
1: o Bruno e Marrone.
0: Agora, eu queria que você conseguiu chegar a tempo de se despedir dele, né?
1: Consegui, que a gente chegou em Campos, aí o carro do meu sobrinho quebrou lá perto de Campos, aí a gente pegou um carro e foi até o aeroporto. Aí chegou lá no aeroporto, aí a minha filha conseguiu comprar as passagens, daí a gente veio. Aí teve uma moça dentro do avião e ainda ajudou com R$300 no enterro do meu irmão.
0: Nossa, dentro do avião você encontrou uma pessoa? Olha.
1: Pegou e ajudou. Ela falou, não, eu tô dando de coração mesmo, eu não queria pegar. Ela falou, não, pode pegar, que isso aqui eu tô dando de coração.
0: Nossa, olha, você vê que tem gente boa no mundo.
1: É.
0: Você vê, a moça no avião, soube da história, deu R$300 pra
1: deu
0: você.
1: Deu R$300 pra ajudar no enterro.
0: Eu queria que você, nesse momento, eu tô com a foto agora dos dois assassinos, dos dois criminosos na tela. É o Ricardo Martins de Nascimento.
1: É.
0: E Alípio Rogério Belo dos Santos.
1: É ele mesmo.
0: Condenado a 15 anos. Estão aqui na tela. Então, são esses aí, olha, que enlutaram uma família, que fizeram corações, sabe, sofrerem tanto como o caso da Márcia. Márcia?
1: O rapaz estava louco, parece que ele estava drogado, que ele estava doido. Fazer uma coisa dessa com uma pessoa de 54 anos, trabalhando.
0: Quer dizer, eles matariam os dois transexuais, com certeza.
1: Mataria, se eles não tivessem pulado a catraca, eles tinham matado ele. Daí como meu irmão foi lá atrás, eles voltou e pegou meu irmão e já começaram a dar murro, chute, soco.
0: Foi muito triste. Você esteve lá na inauguração lá do...
1: Tive lá. LGBT eu tive.
0: E o nome é Luiz Carlos Ruas, né?
1: É, Luiz Carlos Ruas.
0: Eu queria que você, Márcia, com o seu coração... conversasse com o Luiz, você viu ele, você só viu ele no caixão, foi uma despedida,
1: mas no caixão.
0: Eu queria que você se despedisse dele agora, como se ele estivesse no céu te ouvindo. Fala com ele. Você tratava ele de índio, de Luiz, como é que era?
1: De Luiz.
0: Então, chama, fala, Luiz.
1: Luiz, tenho muita saudade de você, Luiz. Lembro dos momentos que você vinha na minha casa para comer um ovo com pão, meu filho. Tenho muita saudade, que Deus te proteja, que Deus te ilumine. Onde você estiver, você tá no lugar bom, filho. Eu já perdoei esses rapazes que fizeram essa maldade com você. Já perdoei, de coração, tá perdoado por mim. Jesus perdoou, Jesus não morreu na cruz por nós, ele perdoou. Eu também vou perdoar, que nem Jesus perdoou, tá perdoado. Triste.
0: Olha, só não chora quem tiver coração de pedra, a verdade é essa.
1: Foi triste, pode puxar aí que você vai ver que foi tristeza. É difícil.
0: Olha, gente,
1: de lá pra cá a gente não vive, a gente só vegeta, porque fica, a gente pega muito com Deus, pra Deus dar o conforto. A tristeza nunca passa, a dor nunca passa, sempre lembra.
0: E todos os jornais, todas as rádios, todas as televisões falaram sobre isso, né?
1: Falaram, doutor Nico falou, enquanto eu não prender esses rapazes, eu não vou ter sossego. Doutor Nico que prendeu eles, doutor Nico correu atrás, pegaram ele rapidinho.
0: Parabéns, doutor Nico.
1: Eu adoro ele.
0: O senhor é sempre grande, doutor Nico. Olha, eu quero nesse momento agradecer sua participação e quero me solidarizar à sua dor, Márcia. A gente imagina como que deve estar o coração seu e o coração da família, né?
1: Tá triste. E agora eu tive a notícia também, minha nora com câncer, com metástase, lá na Bahia, em Caraíva também, tá lá sofrendo também.
0: Vamos tocar a música que o teu irmão gostava, vamos?
1: Vamos.
0: Então ouça, escute.
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Descanse em paz, ruas. Descanse em paz, Luiz da Barraca. Descanse em paz, índio. Se você quiser me encontrar, não vá mais aos lugares por onde andei. Já não moro mais em minha casa. Não viajo mais por aí. Se você quiser me encontrar, pare um pouco e em silêncio pense em mim. Se você quiser me encontrar, olhe bem dentro de você. Sinta seu coração forte, bater forte e se sinta feliz. E se você quiser me encontrar, eu estou aí, dentro do seu coração. Luiz Carlos Ruas. Na noite de Natal de 2016.

0: Paulo. E os réus, aí cita aqui os nomes dos réus, um ambulante foi espancado pelos agressores depois que tentou defender duas transexuais que estavam apanhando deles. O caso ocorreu no Natal, 25 de dezembro de 2016, na estação Dom Pedro II, na região central da cidade. Então tá aí, gente.
1: Boa tarde, Eli. Boa tarde, essa amiga que perdeu o irmão. Eu não tô aguentando ouvir ele. Eu tô chorando porque não aguentei tanta maldade que essa pessoa faz com os outros, Eli. Um abraço a todos. Fica todos com Deus.
0: Olha, gente, é muita emoção. Cíntia, uma pessoa justa, uma pessoa que não admitia injustiça, vendo dois trans sendo agredidos, foi defender, já que ninguém defendia. E aí a violência se voltou contra ele e o mataram, praticamente o massacrando. O conhecido índio, o Luiz da Barraca, lá do Parque Dom Pedro.
2: Muito triste essa história, né? Ele realmente deixa a gente chocada de ver até onde vai a maldade do ser humano, né?
0: 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E mais uma história que a vida escreveu, lamentavelmente, escreveu.
3: Eli Correia, essa história é muito triste. Onde já se viu dois vagabundos tirar a vida de um trabalhador? Isso aí é imperdoável. Outra coisa, Eli, eu lembrei de mim. Eu lembrei de mim que eu sou assim também. Uma vez eu separei. Uma briga não, tinha um monte de cara batendo em um só, lá em Jundiaí. Eu era bem mais nova, tinha ido num baile lá. Quando eu chego na estação de Jundiaí, os caras batendo nesse rapaz, o cara urrava de dor. Eu entrei no meio aos berros, os caras assustaram, se largaram e o cara escapou. Aí, passou muitos anos, em frente à minha casa, eu escutei uma briga e as vozes representou que uma delas era do meu filho. Eu saí na rua, eu vi um cara dando com a barra de ferro nas costas de um, derrubou no chão, tacou o ferro na cabeça dele, rachou. Quando foi da outra, eu pulei no meio, gritando de novo, o cara se assustou e largou, e esse cara saiu cambaleando, esse que estava apanhando, e teve que ser internado. Nossa, foi horrível. Mas eu também não consigo ver isso, ficar quieta não, Eli. E é perigoso isso. Só que assim, esse Luiz Carlos Ruas, ele está sob os cuidados de Deus. Eu garanto para você que ele está com Deus, sabe? Porque gente boa assim, Deus não abandona não, que é Maria de Caeiras.
0: Muito bem, Maria também é um temperamento forte, né, Cíntia? É de enfrentar mesmo.
2: É verdade, tem pessoas que quando vêm nem pensam, né, nas consequências.
0: Não pensam, vão pensar depois, né? Podia ter morrido, podia ter, né? Mas na hora a pessoa quer defender aquele que está sendo covardemente agredido, como no caso ela também. Bem, gente, 2 horas e 42, essa foi mais uma história que a vida escreveu.
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0: Muito bem, 2h48, às 15h, tem a nossa poderosa oração de Maria Passa na Frente. Nesse momento, nós estamos recebendo aqui duas amigas, elas vieram aqui nos visitar, né? Trazer um abraço para o Eri Correia, um abraço para mim, Cíntia, e também para fazer um apelo para os nossos amigos, para as pessoas que estão nos acompanhando e que sempre nos ajudam aí a ajudar as pessoas necessitadas. Firmina Batista dos Santos, boa tarde, Firmina.
1: Boa tarde, Cíntia.
0: Tudo bem, minha linda?
1: Tudo, melhor agora te vendo. Eu sou a sua fã.
0: Ah, que coisa
1: sua
0: boa.
1: Sua amiga de todas as tardes.
2: Minha amiga como é que a Cíntia fala?
1: Minhas amigas de todas as tardes.
2: Ô, potência!
0: E você aí, sentadinha aí do seu lado, está a sua prima, né?
1: Minha prima,
0: a Wanda Jesus Batista. Isso. Chega mais pertinho, Wanda, por favor, chega pertinho aí do microfone. Fala um boa tarde também para as nossas amigas.
3: Boa tarde, gente.
0: Boa tarde, Eli.
2: Ela, pelo jeito, é mais quietinha.
0: É mais quietinha.
2: A Firmina.
0: Mas, elas vieram de Pedreira, Santo Amaro, né? E vieram fazer um pedido, não é, querida
2: Firmina?
0: Por
2: favor, Firmina.
1: Olha, Eli Correia, eu já sou a sua fã há 40 anos.
0: Olha só.
1: E já, graças a Deus, do Senhor, primeiramente, já tive muitas ajudas e tem até hoje. E sua também. Nada que eu pedi a Deus e vim aqui te procurar, eu passei em falta. Então, eu estou aqui hoje fazendo um apelo para as pessoas de bom coração e o Clube da Amizade, com a mão estendida, quem precisa, ajudar a minha prima.
2: O que, que ela tem?
1: A minha prima, ela tem um câncer muito agressivo. Desde 2011, e ela sofre muito com essa doença, e agora ela saiu do SUS e está tentando com a medicação particular, um tratamento particular para a sobrevivência dela. Só que, porém, sou muito caro. E as condições dela, não tem como ela pagar os boletos, ela é loa. Ela é loa, ela recebe
2: um quarto do salário.
1: É só um salário.
2: É.
1: E ela está sofrendo muito, ela não está dormindo à noite preocupada com essas, como é que fala, esses boletos, né? E essas medicações não vão fazer bem para ela se ela está preocupada, né?
2: Tá certo,
1: Vicente. Então, eu pedi a Deus força e confiei no Senhor primeiramente, no seu programa, com o conhecimento que você tem. Com Deus, primeiramente, com as pessoas de bom coração, que tenha misericórdia, escute nosso apelo e dê uma força para ela pagar essas prestações.
2: E qual é o apelo que você faz?
1: O meu apelo é que alguém ajude, contribuindo com qualquer quantidade. Para mim, não interessa a quantidade, o que importa é a caridade.
2: Certo.
1: Com qualquer quantidade, coloque na conta dela ou na sua, faça alguma coisa, que seja o que for.
2: Que ela tem que comprar remédio.
1: Isso, que
2: ela tem, são caros.
1: Ela tem que comprar o remédio, e o remédio é muito caro.
0: Então, e quando ela toma esse remédio todos os dias, ela tem que tomar?
1: Todos os dias. E é caríssimo.
2: Bom, eu vou pedir para a produção, minha querida amiga Firmina, falar com você, anotar o nome dos remédios.
1: Isso.
2: Ver o que, que a gente pode fazer, movimento. A gente às vezes é pequeno, perto de tantos problemas,
1: mas a gente luta junto
2: com todo mundo, não é? Tá bom?
1: Mas quando a gente tem fé em Deus e bom coração, a gente ajuda nossos irmãos. E é o que você faz.
2: Então, vamos fazer isso. Então.
0: Mais ou menos sai quanto cada caixa do medicamento que ela toma?
2: Fala pertinho, prima.
3: Eu estou passando com um médico particular. O remédio dele é muito caro. Ele passou as injeções, que é muito caro, né? 54 mil.
2: 54 mil?
0: Nossa Senhora.
3: Fora os medicamentos, fora a receita, né? Que
2: meu
3: eu passei
2: Deus.
3: Particular. Uma consulta dele. Foi 2.400.
2: E não tem como o governo ajudar?
3: Não.
2: Bom, então é o seguinte, olha,
3: a gente não, muito
2: né?
3: Difícil,
2: nós complicado. Vamos procurar levar isso para o Clube da Amizade, ver com o nosso pessoal lá, ver como é que o governo, que aí tem que entrar o governo, não tem jeito, Cíntia.
0: Tem
2: que entrar
0: o governo.
1: Eu também concordo, porque é muito caro.
2: Não dá. Olha, é pena que nós temos pouco tempo, senão eu queria até conversar mais com você, Firmina. E você também é...
1: A Wanda.
2: Mas, de qualquer maneira, a produção vai tomar nota direitinho. Nós vamos ver lá com o pessoal nosso, ver o que, que se pode fazer. Chegar até... deve ter alguma coisa aí para o governo ajudar, não é possível. Não é, porque não dá. Aí não é a senhora, não é... Ninguém,
1: não é a população.
2: Pouquíssimas pessoas conseguiriam pagar um remédio.
3: Eu comecei a fazer tratamento desde 2011. Só que aí, desde 2011, saía num canto, saía em outro, como saiu o primeiro câncer foi no seio esquerdo, aí depois voltou para o mesmo seio, operou, tornou voltar e teve de tirar o seio. Aí veio para o pescoço, aí fiz 30 sessões de rádio,
2: certo.
3: Sumiu.
2: Tá bom.
3: Quando foi a depois, tornou voltar para a cabeça. Eu passei 2 meses no UTI entre a vida e a morte, né? É tanto que agora eu tenho que voltar de novo, operar de novo para tirar o dreno da cabeça e tornar botar outro, que agora segunda-feira fui internada essa semana passada, só que aí não teve como fazer, aí mandaram de volta e agora no dia 25, que é segunda-feira, eu tenho que me internar de novo.
2: Nossa senhora, Firmina do céu.
3: Com esse dreno.
2: Precisa ter muita estrutura, viu?
1: Muita
3: dor. Aí voltou pro seio direito, operou de novo e agora já nasceu de novo outro tumor. Mas ele não sabe se é maligno ou se é benigno. E agora está encaminhando no encaminhamento para ver o que é. Então tá muito, é muita coisa na minha cabeça.
2: Tá bom.
3: Muita coisa.
2: Então a gente vai pedir pro pessoal conversar com você, viu, Firmina? Aqui para você, que é
0: a
2: Wanda tá abalada e com toda a razão, né? Tá bom, Firmina? Eu quero agradecer a vocês aqui. E vamos, Cíntia, nos unir junto com o Clube da Amizade, ver o que a gente pode fazer. Esse dinheiro é muito alto, é muito grande. Isso é quase que impossível, eu diria que é impossível.
3: Verdade,
2: né? Mas a gente tem que encontrar um mecanismo. Onde
0: às
2: o
0: vezes
2: governo
0: alguém pode ter, né, que usou e não usa mais, não sei.
2: Não sei, alguma coisa precisa se encontrar um caminho, né, Firmina?
1: Ah, isso eu espero, eu confio no Senhor e no seu conhecimento com o público. Você é uma pessoa de Deus e Jesus vai iluminar um caminho, vai nos dar uma luz e nós vamos conseguir.
2: Tá bom, Firmina, muito obrigado, um beijo pra você, viu? Olha, de mãos dadas, gente, com quem precisa. Clube da Amizade, mão estendida a quem precisa. Clube da Amizade, a grande corrente do bem.
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10: Corredor Norte-Sul entre a ligação e o aeroporto de Congonhas com trânsito lento nos dois sentidos, principalmente ali entre a Indianópolis e a região do Viaduto Pedroso, próximo da região central. Corredor da Jabaquara, Domingos Moraes, Vergueira e Liberdade ainda é opção em ambas as direções. No centro, o corredor norte-sul piora para quem vai no sentido Santana, tudo bem difícil já do viaduto de Aceguai até a Praça da Armênia. Para a região central, quem está saindo da Zona Norte tem redução de velocidade da Praça Campo de Bagatelle até a aproximação com a Pinacoteca. 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
2: Oi, gente!
0: 3:03. Nesse momento, vamos para a nossa oração de todas as tardes. Pedindo para vocês que estão em casa, você minha amiga dona de casa, faça uma pequena pausa e vamos todos juntos nesse momento agradecer a Deus pelas graças alcançadas e vamos pedir tudo aquilo que estamos necessitados.
2: Quem está em oração, Cíntia?
0: Hoje vamos orar por Ivonete Cavalcante de Santos, pede oração para o esposo Hélio, para a cura da depressão. Ele já tentou contra a própria vida no mês passado.
2: Nossa.
0: Mas encontramos ele a tempo e levamos no hospital. Ele não melhora com os remédios. Estamos preocupados. Eu passo 24 horas grudada nele para que ele não faça nenhuma besteira.
2: Meu Deus do céu, vinde, Senhor, socorrei essa mãe, essa esposa, socorrei essa pessoa, né, que está, devido à depressão, num estado, olha, de um transtorno mental gravíssimo, a ponto já de ter tentado contra a vida, e ela fica ali, tensa, com medo dele tentar novamente contra a vida.
0: A Verônica Coelho Lopes, ela é da freguesia do Ó, pede oração para o filho Alberto, de 50 anos, que está muito cheio de problemas, dívidas. Isso causa nele muita dor de estômago, todo dia com dor, cansado, desanimado, não quer mais sair para nada, acha que a vida já acabou por conta dos problemas. Ela está pedindo oração para que ele fique forte, né? Ela fica muito triste em ver o filho assim. Ele sempre foi muito feliz e sempre curtiu muito a vida, mas agora não quer saber de mais nada.
2: Tem que saber, mamãe, o que levou o filho a essa dificuldade? O que é que foi feito? Porque se você não resolveu o problema na raiz, você não consegue resolver. Qual que o levou a essa situação?
0: Mas foram as dívidas, né?
2: Sim, mas as dívidas vêm, mas o que o levou a fazer as dívidas? Porque em algum momento você tem que parar, você tem que falar assim, não, eu só posso chegar até aqui, daqui adiante eu não posso mais. Agora, vai fazendo dívida aqui, dívida ali, não consegue pagar essa, não consegue pagar aquela, juro aqui, juro lá. Aí você... E olha, eu vou dizer uma coisa, e dívida leva qualquer um à loucura.
0: Ana Tomás, ela é de Diadema e pede oração para a recuperação de uma cirurgia bariátrica que realizou recentemente. Ela pesa 121 quilos, precisava emagrecer urgente por conta do coração. Ela tem apenas 32 anos.
2: Nossa, menina ainda.
0: E está em casa se recuperando com a mãe dela, que cuida dela e que ouve o programa todos os dias. O nome dessa jovem é Carmen. Então vamos orar.
2: Ela fez uma cirurgia bariátrica.
0: Isso.
2: Ela está em recuperação.
0: Está em recuperação.
2: Ela precisa, então ela tem 121 quilos, deve vir chegar a uns 80 talvez.
0: Tinha que emagrecer urgente, né, por conta do coração.
2: Uns 40 quilos, né?
0: É. Vamos rezar por ela. A dona Fermínia que esteve aqui, dona Fermínia Batista dos Santos, também pediu para que colocássemos o nome dela na oração e também o da prima dela, né, a dona Wanda de Jesus Batista, que está em tratamento para câncer.
2: Eu queria aproveitar esse momento, gente, nesse exato momento. Minha mãe está entrando em cirurgia lá em Barra Bonita. A cirurgia é uma cirurgia que muito se fala, muito se comenta, pessoas de idade que quebra o fêmur, né? Quebra o fêmur, cai, leva um tombo o fêmur. Mas o problema está mais assim na idade. Porque a cirurgia em si, as pessoas hoje têm muita experiência nessa cirurgia de fêmur. Vai ter que serrar a cabeça do fêmur, aquela cabeça que encaixa, né, no quadril. Vai ter que serrar e colocar uma prótese. Agora, o problema é a idade, né? 91 anos. Ela faz aniversário dia 23, que é agora sábado. E ela está nesse momento, 15 horas. Deve já estar dormindo,
0: preparos, todos,
2: né, Cíntia?
0: É, na sala de cirurgia.
2: Então, já está na sala de cirurgia, obviamente passando por todos os preparos, entrando em anestesia. E que Deus ajude, que tudo corra bem.
0: Deus abençoe a mão dos médicos,
2: isso,
0: né?
2: Isso, dos
0: lá.
2: Médicos. E que tudo corra bem, como corra bem para todas as pessoas que estejam na mesma situação que a minha mãe. Então, neste momento, 15 horas, a minha mãezinha está entrando em cirurgia e eu tô aqui rezando por ela.
0: A Rosimeire Rodrigues, boa tarde, peço oração para minha saúde, para meu netinho Anthony e para meus filhos e genro, e para minha família e para todos os enfermos. Rosana Coppola, oração para ela e para a família toda e para os amigos também. A Rosimeire diz assim: oração para Dona Inês, mãe do Eli Correia.
2: Isso, que Deus Dona abençoe. Dona Inês, é verdade. Então vamos lá. A minha mãe falou assim: ah, eu já venci tanta coisa nessa vida, já, né, passou por muitas dificuldades, evidentemente. Falou: vou passar por mais essa. Então, mãe, firme aí que a senhora vai passar por mais essa mesmo.
0: Só mais aqui, ele e a Dona Verônica Cristina pedindo oração para Antenor, Benedita, Paulo e Paulo Ricardo.
2: Então vamos agora, gente, com o Padre Márcio, da Capela de Santa Rita de Cássia, a Santa dos Casos Impossíveis. Eu vou estar amanhã aí, Padre Márcio, amanhã às 10 horas da manhã, na Missa das 10, na Missa na Capela de Santa Rita, na Rua José Manso, 192, Vila Matilde, próximo ao metrô.
15: Eli Correia, ouvintes da Rádio Capital, hoje, segundo dia do Tríduo, em louvor a Santa Rita de Cássia. Oremos. Ó poderosa Santa Rita, advogada nos casos desesperados, confiante no poder de vossa intercessão, a vós recorro. Dignai-vos abençoar minha firme esperança de obter por vossa intercessão a graça de que tanto necessito. Neste momento, você, ouvinte do Elir Correia, faça o seu pedido com fé, acreditando. Coloque um copo com água próximo do seu rádio e os nomes dos familiares, porque onde existe dor, Deus faz nascer e renascer o amor e o milagre. Pai nosso que estais nos céus, santificado seja o vosso nome, venha a nós o vosso reino, seja feita a vossa vontade, assim na terra como nos céus. O pão nosso de cada dia nos dai hoje, perdoai as nossas ofensas, assim como nós perdoamos a quem nos tem ofendido. E não nos deixeis cair em tentação, mas livrai-nos do mal. Amém. Ave Maria, cheia de graça, o Senhor é convosco. Bendita sois vós entre as mulheres, bendito é o fruto do vosso ventre, Jesus. Santa Maria, Mãe de Deus, rogai por nós, pecadores, agora e na hora de nossa morte. Amém. Glória ao Pai, ao Filho e ao Espírito Santo, assim como era no princípio, agora e sempre, por todos os séculos dos séculos. Amém. Que o Deus Todo-Poderoso te abençoe. Em nome do Pai, do Filho e do Espírito Santo. Amém.
2: Padre Márcio, muito obrigado, Padre. O segundo dia do Tríduo em louvor a Santa Rita. E o senhor, inclusive, amanhã, o senhor vai nos doar uma cadeira de rodas, agradeço. E quem puder ajudar o Clube da Amizade, porque são 4, 5 cadeiras de rodas que estamos precisando. E tem chegado mais pedidos e nós não temos. Então, se vocês puderem ajudar o Clube da Amizade por Santa Rita de Cássia, a Santa dos Casos Impossíveis, ajude. É só ligar 5081-6292 e eles explicarão como você deve fazer para contribuir com qualquer quantia, não importa, para que nós possamos ter sempre a nossa mão estendida a quem precisa. Então faça parte dessa corrente do bem. Hoje, o segundo dia do Tríduo em Louvor a Santa Rita, e amanhã é o dia de Santa Rita de Cássia.
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0: É, comandante, fica assustando aí as pessoas que hoje é sexta-feira. Não, hoje é quinta, né,
2: e
0: comandante?
2: Sabe por que é quinta-feira? Porque a doutora Maria Faiago está aqui, né, doutora? Então. Boa tarde.
0: Boa tarde, Eli.
19: Boa tarde,
2: Cici. Então, pessoal, se prepare. Doutora Maria Faiago chegou, mas antes da doutora Maria Faiago, nós temos o recado da Cíntia.
0: Exatamente. 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
2: Quero saber, doutora, de quem é essa voz. Vamos ver, doutora Marlene Forges. Vai, repete.
21: Oi, gente!
2: Cíntia, você sabe, Cíntia?
0: Eu sei, lógico.
2: Ah, então tá bom. Então, a doutora não tem ideia? Então eu vou mostrar pra senhora de quem é essa voz, esse oi, gente.
21: Oi, gente! Ah. Eu vou estar com a Eli Corrêa, na Rádio Capital. É, sexta-feira agora. Rádio Capital. Eli Corrêa. Viva o Rádio Brasileiro. Oi, gente!
0: É amanhã, né, Eli?
2: É amanhã, já. A festa aqui vai ser louca, viu? Com esse Siqueira é demais, né, gente?
22: Você vai perguntar pra ele por que, que é o CPF cancelado? Vamos perguntar.
2: Ele tem uma música, cara. Depois você precisa ver a música que ele gravou aí. Uma música interessante. Até dá pra tocar um trechinho hoje, pra gente mostrar. Mas, o Tatá! Tatá!
23: Tatá,
2: boa tarde mais uma vez, né, Tatá? Você conhece o Siqueira Júnior?
23: Conheço sim.
2: Então amanhã ele vai estar aqui no programa. Faça o favor de acompanhar a presença dele aqui no programa, tá bom, minha amiga?
23: Nossa, ele é um barato, ele vai. Eu tenho certeza que você vai se divertir, você assim, que ele vai muito.
2: Vai estourar essa audiência com o Siqueira Júnior. Assim como estoura com a doutora Maria Faioque, né, doutora?
22: Ah, obrigada.
2: Mas, Cíntia, vamos conversar com a Tatá sobre cúrcuma. Cúrcuma, né, Tatá?
23: Com certeza, ó, Cíntia. Eu, nesse tempinho frio, eu sempre falo, né, a nossa saúde, ela não tem idade. A gente tem uma mania de começar a cuidar da saúde só quando o negócio aperta, e não pode ser assim. Porque se você for somar o quanto a gente gasta nesse tempinho frio, só com remédio para gripe, remédio para dor de garganta, pastilha, é muito mais fácil a gente turbinar a imunidade, porque você fica dormindo mal, acorda no outro dia dolorido, encolhido. 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Ele ajuda a produzir serotonina, dopamina, que ajudam a controlar a ansiedade e a depressão. Isso é importante porque, às vezes, a gente fica mais desanimado ali no frio para sair de casa, para trabalhar, mas não é só o frio. Às vezes esse desânimo, ele tem outros sintomas, é a falta de nutrientes. E quando você tem a cúrcuma, ela regula até o nosso humor, saúde cardiovascular, cuida do revestimento dos vasos sanguíneos, regula a pressão dentro das veias e artérias, protegendo o coração, que são situações que a gente não vê. A gordura no fígado vai avançando sem avisar, o colesterol, a diabetes vai piorando, e a gente só percebe quando o coração aperta, quando o exame altera. Se você tem a cúrcuma, ele já vai limpando da corrente sanguínea, gordura, açúcar, e ainda tem uma ação antioxidante, ou seja, previne o nosso corpo do envelhecimento precoce, do estresse oxidativo. 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
3: Oi, gente! Ponheiro, a cunha, Renato! Eita, vem aí Gabriela de França e Augusto Xavier com Rede TV News. Pra você, maconheiro!

0: muito bom.
1: Nossa, ô Siqueira, Siqueira, você vai explicar esse negócio amanhã aqui, Siqueira, ó, vou parar por aqui, Siqueira. Doutora Maria Falco tá vermelha, olha só como ela ficou vermelha. A senhora nunca ouviu falar essas coisas, né, doutora?
0: Já, né, mas a gente não fala no ao vivo aqui, fica óbvio, né? Todas essas palavras eu conheço.
1: A Cíntia baixou, assim, ó. Na hora que falou, como é que é?
0: Não, ele só não fala, não. Ele vai repetir, né? Pode falar, eu quero ver ele correr a falar.
1: Não, não, não falo, não falo, não falo, não falo, não.
0: Aquela que começa com T, eu quero ver
2: Creu,
0: você falar.
2: Creu, Creu, o que que tem?
3: Vamos ver. Ei, tá vindo aí Gabriela de França e Augusto Xavier, do TV News. Pra você, maconheiro,

0: Agora, joga, vai, quero ver o
1: joga. Essa aí não. Vai.
2: Todo maconheiro dá um toba.
1: A Cíntia tá horrorizada, Cíntia.
0: Não, só a verdade, eu nem sei o que, que é isso que ele falou.
3: Ah, vá, sim.
1: Ah, Cíntia, vem.
0: Não, tô dando uma...
3: É por não. Dica.
0: Não sou, não. O que que dá o quê? Ele falou.
3: Ah, eu não vou.
0: Toba.
3: Mas o que que
0: é? É?
1: Ô, oh, doutora, sabe, precisa... tem coisas que tem sido
0: mínimas. Tira a minha inocência.
1: Mínimo, eu não sabia.
0: Ai, meu Deus.
1: Tá bom.
0: Ai, meu Deus.
1: Ai, minha nossa. Siqueira. Siqueira, amanhã, hein, Siqueira. Amanhã, amanhã você vai estar aqui, Siqueira. Tá todo mundo aguardando, esperando, Siqueira. Doutora, fala um pouquinho da Previdência Social, fala. Fala um pouquinho sobre a aposentadoria.
3: Tá, primeiro vamos dar um alerta?
1: Sim.
3: É, porque começou no dia 18 a convocação de alguns beneficiários que vão precisar fazer a prova de vida pelo WhatsApp, tá? Então, o INSS, como é que ele procede? A prova de vida, ela não era mais obrigatória ter uma data. O que que o governo faz? Ele identifica na base de dados movimentação do segurado. Por exemplo, o segurado tomou uma vacina, foi atendido no SUS, tirou uma segunda via de carteira de motorista, tirou um RG. Então, ele foi identificado na base de dados. O INSS dispensa de fazer a prova de vida porque ele já foi identificado e o governo sabe que ele está vivo. Só que algumas pessoas não foram identificadas, não tiveram movimentações, né, nesses órgãos públicos que fornecem esses dados para o INSS. Essas pessoas estão sendo convocadas desde o dia 18 para obrigatoriamente fazer prova de vida. E como é feita essa convocação? Essa convocação pode ser feita pelo banco, lá quando a pessoa vai receber a aposentadoria no terminal eletrônico lá do banco, vem a informação que ela precisa fazer a prova de vida, ou quando ela acessa o portal do GovBR, o aplicativo, também vem a informação. E agora, dia 18, o INSS anunciou que também vai enviar mensagens de WhatsApp. Só que aí a gente acende um alerta, porque a gente sabe que no WhatsApp tem muita fraude. Então, como identificar que não é uma fraude? Porque são poucas pessoas, é uma parcela pequena que não foi identificada na prova de vida. Primeira coisa, recebeu alguma mensagem, verificar se quem está enviando a mensagem é o GovBR, tem aquele selinho azul de verificado. Segunda coisa, a mensagem é uma mensagem simples, só informando que a pessoa precisa fazer a prova de vida. A mensagem não envia link, ela não pede dinheiro, ela não pede confirmação de dados, ela não pede reconhecimento facial. Então, tudo que for além disso não é do INSS. E o INSS também alertou que não envia qualquer funcionário à casa das pessoas. Então, recebeu a mensagem simples, não pedindo informação, provavelmente é do INSS. O que que a pessoa precisa fazer? Acessar o aplicativo Meu INSS e na aba Prova de Vida e fazer a prova de vida pelo aplicativo. Algumas pessoas já relataram que não conseguiram fazer porque não estão conseguindo fazer o reconhecimento facial. Se aconteceu isso, a pessoa descarta o reconhecimento, a prova de vida pelo aplicativo e vai direto na agência do banco onde recebe o benefício. E lá na agência, a agência vai fazer a prova de vida. Então, é só dessa forma. Ah, doutora, eu recebi, tá mandando link, tá pedindo coisa, mas mesmo assim eu tô inseguro, tô com medo do meu benefício ser suspenso e eu queria confirmar. O único método seguro para confirmação é acessando o aplicativo Meu INSS, a aba de prova de vida, onde vai estar informando que você está dispensado, ou ligando na central 135, que é o telefone oficial do INSS. Não ir em nenhum lugar, não responder mensagem, não atender ligação, não fazer pagamentos. Ficou com dúvida, central 135 ou aplicativo Meu INSS.
1: Então, só para as pessoas entenderem assim bem direitinho, porque a senhora sabe, doutora, é uma coisa, a gente é leigo, então a gente... Resumindo, então a pessoa recebeu um comunicado de que ela tem que fazer prova de vida.
3: Isso.
1: A partir daí?
3: A partir daí, a primeira coisa... Verifica quem é o remetente da mensagem.
1: É o INSS.
3: Tá lá, GovBR e aquele selinho azul.
1: Sim, certo.
3: É indício que já é verdadeiro.
1: Sim.
3: A mensagem é uma mensagem simples de texto, dizendo, olha, você precisa fazer prova de vida, ponto.
1: Acabou. É isso aí.
3: Aí a pessoa procura ou a agência bancária onde ela recebe, ou pelo aplicativo Meu INSS.
1: O que ela não deve fazer, doutor?
3: O que ela não deve fazer. É clicar em links enviados.
1: Ah, enviou um link. O INSS não, porque não. O INSS não manda link.
0: Não abrir nenhum link, né?
3: Não confirmar nenhum dado. Por exemplo, eles pedem para confirmar o CPF. Não confirme nenhum dado. Não fazer transferências de PIX, depósitos, porque o INSS não pede dinheiro para fazer a prova de vida. Não existe taxa para fazer prova de vida. Se receber ligações, desligue imediatamente. O INSS não vai te ligar, tá?
1: Certo.
3: E se receber alguma visita em casa, mesmo que a pessoa estiver uniformizada, com crachá, é fraude. O INSS não manda funcionário na casa de ninguém.
1: Muito bem, né, Cíntia?
0: Deu para entender direitinho, né?
1: É muito doutora, o que a senhora está fazendo é um bem muito grande para uma população. Ainda que seja uma pequena parte, mas é o Brasil inteiro.
3: Exato. Quer dizer,
1: são milhões de pessoas.
3: E tem mais uma novidade também, que é bom a gente falar, que teve mudança também para o empréstimo consignado essa semana.
1: Ah, é?
3: Quem agora for fazer um empréstimo consignado, que é aquele empréstimo que a gente faz no benefício, que é para descontar diretamente no benefício. Teve uma mudança de regra, inclusive é uma mudança para trazer mais segurança e evitar fraude. A pessoa faz a contratação desse empréstimo e aí ela tem o prazo de 5 dias a partir da contratação para entrar no aplicativo Meu INSS, aprovar o empréstimo, fazer o reconhecimento facial, isso dentro de 5 dias. Passou dos 5 dias, o empréstimo é cancelado automaticamente. Também eles mudaram o limite de parcelas, que passou de 96 para 108 parcelas, tá? Mensais, e também eles estenderam a carência para o pagamento da primeira parcela. Alguns contratos, a pessoa pode começar a pagar a partir de 90 dias. Mas lembrando que o empréstimo tem juros, né, tem comprometimento de renda, então quem for fazer, tem que fazer com muita sabedoria, tomando cuidado.
4: Boa tarde, Eli Corrêa, tudo bem?
1: Boa tarde.
4: Aqui é o Adenil de Maringá, Paraná.
1: Opa!
4: Eu gostaria de saber com a doutora o seguinte, eu sou afastado do serviço desde 2011 e ainda sou registrado na empresa. A empresa é obrigatória depositar meu FGTS? Sim ou não?
3: Vamos lá, está afastado desde 2011 e... Pergunta se a empresa é obrigada a depositar o FGTS. Se a doença é ocupacional, é uma doença do trabalho, vamos supor que ele ficou doente por causa da atividade laborativa dele, ou porque ele se acidentou na empresa, sim, a empresa é obrigada a fazer o depósito do fundo de garantia. Agora, se ele está afastado porque é uma doença que não tem relação com o trabalho, exemplo, ele tem um problema no coração congênito e ali ou teve um acidente fora da empresa, aí a empresa não é obrigada a fazer o depósito do fundo de garantia. Então ele tem que verificar o tipo de benefício que ele recebe. É um benefício por acidente do trabalho? A doença, o afastamento foi originado por causa do trabalho? Sim, depósito é devido. Não, não é uma doença relacionada ao trabalho. Aí a empresa não tem obrigação.
1: Doutora, as pessoas que eventualmente queiram saber mais coisas, porque tem muitas dúvidas. O Brasil é muito grande, cada um tem uma dúvida. O que, que elas devem fazer?
3: Olha, Eli, hoje a gente conta com 2 meios de atendimento, a gente tem 2 canais. A gente tem um atendimento presencial que acontece toda quinta-feira no
1: hoje,
3: Clube
1: por exemplo,
3: da
1: Amizade. Né?
3: Hoje teve atendimento, inclusive está tendo ainda. Toda quinta-feira. Quem quiser ser atendido pessoalmente, a minha equipe toda faz esse atendimento. A gente tem a maior paciência, o maior carinho, o maior cuidado, que foi um espaço aberto por você, pelo Clube da Amizade, para a gente fazer esse atendimento para essa população que está tão carente de informação do INSS. 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Exemplo, eu estou doente, estou com auxílio, estou tentando auxílio-doença, estou tentando aposentadoria por invalidez. Vão te orientar, levar laudos, exames, carteira de trabalho, carnê, levar tudo que possa comprovar, tanto que você tem qualidade de segurado, que você é um segurado do INSS e também da doença que está te incapacitando para o trabalho. 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Agora, para aquelas pessoas que têm problema de locomoção, às vezes é só uma dúvida simples, ou estão muito longe, fora de São Paulo, e querem tirar dúvidas, assim como a gente tira dos ouvintes aqui no ar, mas a gente não consegue atender todo mundo, a gente tem o telefone da produção do SOS Previdência, que é um WhatsApp. É só mensagem de áudio, de texto, ele não recebe ligação. A pessoa pode mandar uma mensagem para o 11 São Paulo 965-01-1000. Manda sua mensagem e aguarda, não fica reenviando, porque cada vez que você reenvia, você vai para o finalzinho da fila. O prazo médio que a gente dá de tempo aí para responder é de 2 a 3 dias, porque a nossa demanda aumentou muito, né? A fila do INSS cresceu, os problemas de quem tá buscando o INSS para se aposentar por uma doença aumentaram muito, então também aumentou a demanda de perguntas e de orientações.
1: Muito bem, doutora, muito obrigado, uma boa tarde para a senhora. A senhora tem que dar sequência ao atendimento juntamente com a doutora Tirze e equipe, né? E até quinta-feira que vem, direto dos States.
3: Exatamente, a nossa live. Lembrando que agora, toda quarta-feira, pontualmente, às 19 horas,
1: isso,
3: eu e o Eli estamos no Previdência em Foco.
1: Isso.
3: É o nosso podcast, é o nosso bate-papo com todo mundo.
1: No Face, no Instagram, no
3: Facebook,
1: YouTube.
3: Pode acompanhar pelo Facebook, pelo Instagram ou pelo YouTube. Toda quarta-feira, ao vivo, pontualmente, a partir das 19 horas.
1: E na próxima quarta-feira será dos Estados Unidos.
0: E você vai estar lá também, ali, dos Estados Unidos, com a doutora.
1: Não vou estar. Tá bom, doutor, um abraço pra senhora.
3: Obrigada, Eli.
0: Lindinho, um beijo grande, um beijo nas princesas.
1: Aí. Então tá.
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7: Caminho já travado pela Rebouças no sentido da Paulista, da Faria Lima até a estação Oscar Freire e em direção à Marginal Pinheiros, da Doutor Arnaldo até o acesso para Eusébio Matoso. Para Marginal Pinheiros, vale mais a pena a rua Arthur de Azevedo no sentido da Paulista. O corredor da Europa, Colômbia e Augusta é uma opção, mesmo com a Rua Augusta tendo congestionamento ali no comecinho até a Rua Oscar Freire. 9 de julho também, péssimas condições em direção à região central, tudo travado desde a saída da Cidade Jardim até pelo menos a altura da Alameda Itu. 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

0: Muito bem, 3 horas e 39 minutos, agora é a hora do nosso, da nossa quinta-feira mística, com a participação do nosso querido Amoreco, né, o Marcos Riton, que vai aí responder a sua pergunta. Você pode mandar a sua pergunta no nosso WhatsApp 983345777, mas você só coloca o seu nome completo e a sua pergunta, certo? Apenas isso, tá bom? Então, ele já está na linha? Já? Alô, Amoreco, Marcos Riton, boa tarde.
1: Boa tarde para você, Amoreco. Luzes para você, luzes para todos os ouvintes. Um abraço a todos vocês e um oi, querido, um abraço a Eli Correia por mim.
2: Eu pensei que você ia falar oi, gente, viu? Oi, gente!
1: Não, ele isso
2: falou,
1: não é não.
2: Ele falou um oi, falei...
1: Não, não, foi só um oi repetido. Mamãe tá melhor, Eli?
2: Ela tá em cirurgia agora, ela entrou às 15 horas, então... Nesse 15h40 deve estar lá indo já o procedimento já da cirurgia. Estamos orando por ela, viu, meu
1: amigo? Ela vai sair muito bem, viva, firme e forte, com a cabeça ótima, a língua perfeita e inteira para mais um tempão do lado da gente.
0: Então tá bom,
2: muito obrigado, meu amigo. Muito obrigado.
1: Deus quer, e assim vai ser. Eu tô aqui com as cartas do baralho, podem me mandar as perguntas que eu vou respondendo aí.
0: Então vamos lá, vamos começar a primeira pergunta de hoje.
3: Boa tarde, Cíntia, Eli Correia, adoro vocês, adoro o programa de vocês, beijos de luz, melhoras para sua mãe, viu, Eli Correia? Estamos orando para isso, tá? Eu queria fazer uma pergunta para o Riton, tá? Meu nome é Jane da Silva, tá? Eu sou aqui de Mauá, São Paulo. Eu só queria saber se tem alguém para chegar na minha vida amorosa. Só isso, tá bom? Obrigado, beijos. Cíntia, um abraço.
0: Outro, querida. E aí, Rita?
1: A Jane sempre manda essa pergunta. Sempre manda essa pergunta se tem alguém. Não tem não, Jane, ainda não tem. Ainda não tem não, pelo contrário. Vai ficar ainda um tempo aí, um tempo ainda esperando esse processo, alguém chegar. Então, eu sei que você fica ansiosa, eu entendo a carência, a necessidade, mas não tem não agora não, Jane. Isso ainda vai demorar e não é um pouquinho não, tá bom? Ainda leva mais de um ano para aparecer alguém, eu falo alguém decente, bom, mas não perca a esperança não, que uma hora chega, tá bom? Luzes para você, um beijo.
0: Tá aí, né? O tempo passa muito rápido.
1: Aparece. Então,
0: daqui a pouquinho já chegou outro ano, né? 3 horas e 42 minutos, a próxima pergunta...
3: Boa tarde, Cíntia.
0: Boa tarde.
3: Eu sou sua ouvinte de todas as tardes.
0: Obrigada, minha linda.
3: Gostaria muito de pedir um favor para você, para perguntar para o Amoreco se a minha nora Shirley vai conseguir engravidar novamente, que ela já perdeu 2 bebês. E isso abalou muito ela. Ela nasceu no dia 11 do 10 de 91. O nome dela é Shirley Aparecida Silva. Obrigado, eu sou a Sueli do Jardim Mutinga, Osasco.
0: Tá isso, Sueli. Vamos à resposta.
1: O risco de perda é ainda muito grande e eminente. É claro que para Deus nada é impossível, mas é algo muito arriscado ela perder novamente. Inclusive eu vejo a gravidez de um menino, mas ela perdendo novamente. Então essa é uma questão... que a gente precisa analisar mesmo ali com o médico, é dentro da ciência e da medicina, para a gente ter um respaldo um pouco mais seguro ali. Mas ela não tem, não é fácil não. Eu não vou dizer para você que é uma coisa fácil, que é uma coisa simples, porque não é mesmo. Não digo que ela não vai conseguir de jeito nenhum, mas nesse momento, sem um tratamento adequado, sem uma pesquisa adequada dentro da ciência e da medicina, ela sai perdendo novamente. Então, não é que eu não vejo ela conseguindo. E, claro, você está muito certa quando diz que ela abalou com isso tudo. Mas esse não é um momento de gravidez, e sim um momento de tratamento para que ela possa engravidar de um menino e aí dar conta disso,

0: chegar até o final, e senão o útero dela expele, assim, por qualquer coisinha. Então, é tratamento primeiro, é pesquisa primeiro dentro do aspecto da medicina, da ciência da medicina, para depois ela conseguir engravidar. É um passo a passo, porque senão perde mais uma vez, tá bom? Luzes para você, meu amor.
1: Tá aí, muito bem. A Mônica Bernardo, oi Cíntia, quero saber se vou engravidar. Sou 3/5/82.
0: É, já tá passando da hora, né, bem? Desse jeito não vai... porque, né, 82 você é jovem, isso tudo. Mas já estamos aí, ó. Eu aqui vejo você conseguindo. Então, só toma cuidado, porque você sabe, né? Já não é uma gravidez de 20 anos, 25, 30 anos, né, amor? Então é só ficar aí com os cuidados disso, que você consegue engravidar sim. E aqui me sai essa possibilidade, com muita garantia de dar tudo certo. Luzes para você.
1: Tá aí, boa sorte. Soraya Peixoto, boa tarde, Cíntia. A pergunta é para minha filha, Ellen Monteiro Peixoto de Moraes. Quero saber se ela vai melhorar da depressão. São muitos anos de sofrimento.
0: É, eu entendo o que você quer dizer, mas as razões da depressão que ela tem, elas são as razões que não precisavam ser desse jeito, né? Mas é principalmente por solidão. Muito por solidão, né? Muito por solidão, decepção, não dá certo isso, não dá certo com fulano, não dá certo com uma história de trabalho, né? Então, engloba muita coisa aí. Isso ainda demora um pouco mais, mas eu não vejo risco de vida. O que eu quero dizer de risco de vida é porque não é risco de vida. Ela ali também é boa e bastante teimosa, né? Então, é difícil isso. E parece que tem um lado da família, pelo que está me saindo aqui, que puxa um pouco essa coisa meio da depressão, dessa tristeza, isso tudo. Não você. O fato é que isso ainda se perdura por um tempo. Ela tem muitos medos de se decepcionar, muitas paranoias, assim, não de perseguição, porque ela não está sendo perseguida, e não é uma questão espiritual, mas é uma tristeza, uma perda da alma, uma coisa muito profunda. A gente vai precisar um pouco de paciência por isso. Ela vai ter uma melhora ainda não total, não é definitiva, mas um controle maior sobre esse problema. É uma doença, a gente não pode analisar de uma forma diferente, não é espiritual, não. Eu vejo ela melhorando, é aos poucos e poucos ali, indo de passo em passo, e ela melhorando sim, tá bom? Um beijo e minhas vibrações e orações para você. E para ela, né, claro.
1: Ok, mais uma pergunta aí, comandante.
2: Oi, Cíntia, boa tarde, minha linda. Boa tarde, Eli Corrêa, amo vocês, adoro vocês. Escuta a Rádio Capital sempre, tá? E um boa tarde pro bonitão aí também, que eu esqueci o nome dele, tá, Cíntia? É o que você chama de bonitão. O Cíntia, pergunta pro Amoreco, meu nome é Fernanda Persona, tá? Pergunta pra ele, pra mim, que eu mandei a semana passada e não foi. Então, tô mandando de novo essa semana pra ver se eu consigo. Porque, assim, eu tô com um problema na justiça, eu tô entrando agora com esse problema na justiça. E eu quero saber se essa causa vai ser ganha, tá bom? Obrigado, beijão, beijão, Amoreco.
1: Beijo. E aí, Amoreco?
0: É uma causa ganha, mais ou menos aí, mas ela não é imediata, ela leva um tempinho aí para poder sair. Então, eu não vou dizer para você que vai levar um ano, dois anos, não é nada disso. Mas ela leva um tempo, dá um pouco aí de sofrimento até essa solução sair, e depois ela sai. Eu não vou dizer para você que é imediata, que é agora, então esse ano não se resolve, não é este ano, mas em 2027 eu estou vendo saindo a solução definitiva, a resolução definitiva, e você sai ganhando, tá bom? Um beijo e luzes para você. Deixa eu mandar um abraço para um ouvinte nosso querido.
1: Pois não.
0: O Fábio de Souza, que eu acho que ele é de Sorocaba.
1: Certo.
0: É um ouvinte muito querido nosso, aqui da capital, do programa do Eli Corrêa e da Cíntia, né? Tem a mãe dele, que é a dona Helena Ribeiro, a Mariana, que é a irmã, então o Fábio de Souza, eu acho que o Fábio é lá de Sorocaba. Um beijo, um abraço para você, tá bom, Fábio? Ó, mandei um abraço para ele, é um ouvinte fidelíssimo.
1: Tá aí, um abraço para ele, nosso também, meu e do Eli. A Magali Magali Emile Ferrari, boa tarde a todos. Minha filha está grávida e está passando mal demais nessa gravidez. Isso vai passar? O nome dela é Luana Maria Ferrari.
0: É umas perguntas que às vezes eu posso não ter resposta, não é mal vontade.

0: que não representa perigo. Mas isso daí ainda vai um pouco mais para frente, esse mal-estar vai, volta, aparece, sobe, e a criança vem antes do tempo, eu já estou avisando, um pouquinho antes. Mas não corre perigo de nada não, tá bom? Beijo e luzes para você.
1: Bem, tá aí. Vamos para mais uma pergunta rapidamente, ô comandante?
2: Cíntia, boa tarde.
1: Boa tarde. Cíntia,
2: por favor, pergunte para a Moreco. Eu sou Maria, aqui de Pedreira, sobre a minha filha. Ela está desempregada, já faz 4 meses, ela está assim, bem já ficando triste, porque ela nunca ficou tanto tempo desempregada. Eu gostaria de saber se alguém fez alguma coisa assim. Ela estava bem no trabalho, de repente foi mandada embora em janeiro. O nome dela é Jaqueline Patrícia do Rego, ela é do dia 5/8/91. Obrigado.
1: Ela falou baixinho,
0: que
1: né?
0: Perguntinha. Não, mas deu para entender. Deu para entender a pergunta.
1: Então tá bom.
0: Deu sim. Ela não arranjou emprego porque ela arranjou. Apareceu, simplesmente. E dois, ela foi mandada embora do trabalho porque não gostaram do trabalho dela, embora ela trabalhe bem. Você não vai gostar da resposta? Não vai. Mas ela não trabalhou bem direito e não gostaram do trabalho dela. É só isso. E aí mandaram embora. É só isso, não aconteceu nada. Em relação à preocupação, é claro, como você disse, ela não está aí acostumada a ficar parada. O fato é que fazer trabalho para tirarem ela do emprego, para fechar caminho, não é não. É porque não apareceu nada de melhor e nada de bom, mas vai aparecer, entendeu? Aí eu estou tendo uma entrevista para daqui a alguns dias. Essa entrevista não é ainda o trabalho que ela vai permanecer, então nós temos uma primeira entrevista que não vai dar certo, que não é nem muito longe de casa. Aí tem uma segunda entrevista, que virá ali em junho, que aí eu vejo ela permanecendo e conseguindo emprego. Mas não tem trabalho nem feitiçaria, não tem nada impedindo ela disso não. Pode ficar tranquila, tá bom? Em junho ela está em uma entrevista boa. Em maio ainda surge uma entrevista que é passageira, que não é ainda emprego. Em junho eu estou vendo uma entrevista e sendo empregada. Então temos duas situações para acontecer, a primeira que não dá certo e a segunda que ela já vai conseguir, tá bom? Luzes para você. Ó.
1: Oh, foi corrido, né, Moreco? Desculpa, viu?
0: Não, a gente foi. Não tem nada corrido, não.
1: A gente faz o possível.
0: Muita gente, essa coisa toda, né? Esse negócio todo assim. Sábado agora eu tô lá com a minha festa de Santa Sara Cali.
1: Ah, é sábado agora? Dá o endereço pra gente.
0: Ó, é lá na Zona Nova.
1: Olha que bonito.
0: Rua Saguariú 179. Como o local é pequeno e Santa Sara Cali é padroeira dos ciganos, Eu vou pedir a vocês que quem quiser ir na festa, que é gratuito, tá? O evento é gratuito. Entre em contato lá no WhatsApp. Tem um WhatsApp lá do local onde eu vou fazer a festa, que é o 99613-4656. 99613-4696. Mas qualquer dúvida, informação, vocês podem pegar lá no meu WhatsApp também. Lá do meu consultório. É um WhatsApp somente para mensagens. Eu não recebo ligações lá. Que é o 0 Prestadoral 11 96152-0655. 96152-0655 é o WhatsApp do meu consultório. Também estou lá nas redes sociais, lá no Instagram. Vocês podem me adicionar, fazer amizade comigo. Marcos Riton. Marcos, RITTON. Olha ali, o meu abraço, minhas orações, minhas vibrações, tudo de melhor para a mamãe, tá bom?
3: Obrigado, meu amigo Marcos Riton.
0: Que ela se recupere o melhor e o mais rápido possível, porque eu sei que ela vai ficar ótima. Cíntia, meu amor, um beijo para você.
1: Outro.
0: Um abraço para o comandante, para todo mundo aí, para a Dani, para todo mundo. Um beijo no coração, na vitória.
1: E amanhã,
0: segunda, eu estou de volta. Luzes
1: se Deus quiser.
0: Todos vocês.
1: Muito obrigada a você,
0: amém.
1: Luzes para você e um até abraço, a semana que vem. Tchau, querido.
4: Ele, Correia.
3: Rogério Gama, por favor, você, Rogério Gama, falando sobre a prisão.
5: Olha só, Ele Correia, está no Palácio da Polícia, aqui no centro de São Paulo, após uma mega operação do Ministério Público e da Polícia contra a lavagem de dinheiro do PCC, o primeiro comando da capital, crime organizado, a influenciadora digital, a advogada Deolane Bezerra, ela que foi presa em casa em Barueri, também a mandado de prisão contra o Marcola, também outras pessoas envolvidas aí no crime organizado. A Deolane Bezerra é uma advogada, empresária, influenciadora. Ela tem, viu, Cíntia, 21 milhões de seguidores nas redes sociais e ela ficou famosa após a morte do marido dela, o cantor de funk, o MC Kevin, em 2021, quando ele caiu da janela de um apartamento

0: E isso aí chamou muita atenção, deu uma repercussão muito grande, porque ela estava no mesmo prédio que ele. Ele estava com outra mulher em outro quarto, temendo que fosse descoberta a traição. Ele tentou se esconder e acabou caindo dessa janela. E aí a imagem de Eulane se tornou mais famosa ainda. Ela também participou de reality shows como A Fazenda. E agora a polícia investiga o envolvimento dela no crime organizado. Nós temos imagens do luxo que essa mulher vivia, vivia até há poucas horas atrás, antes da prisão, com carros importados, mansões, muito, mas muito dinheiro mesmo que essa influenciadora tinha, por causa de ser influenciadora, mas principalmente do envolvimento com o crime organizado. Ela deve ser interrogada provavelmente amanhã pela Polícia Civil aqui de São Paulo, Eli Correia e Cíntia.
1: Tá aí, voltou pra prisão, hein?
2: Voltou. E
1: Voltou.
2: olha o luxo dessa moça, hein? O luxo dessa advogada, né? É advogada do crime organizado, né, Rogério?
0: Exatamente, trabalhava aí para o PCC e agora a polícia vai trazer mais detalhes de hoje, amanhã, de como funcionava
1: Essa é a
0: esse
1: casa
0: esquema.
1: dela?
0: Muita
1: É a
0: coisa já foi
1: casa dela.
0: envolvida, mas é muita história para contar, viu, Eli Correia e Cíntia?
2: É isso aí, são 3 horas e 56.
1: Para ser advogada, tá uma casa muito linda, né?
2: Mas é
1: Custa
2: advogado do
1: milhões essa casa.
2: PCC, você quer mais o quê?
1: Bom, então vamos deixar para lá, Eli. Vamos aí para as
2: Ok,
1: músicas
2: amanhã
1: aqui
2: você
1: no
2: volta
1: Toca.
2: uma hora, hein, meu amigo? Não esquece, uma hora amanhã, hein?
1: A
0: Bom fim de tarde
1: campeoníssima.
0: chuvoso a todos.
1: Tá
2: Tá
1: aí.
2: aí.
1: A campeoníssima de hoje, qual que eu vou ouvir no meu fone?
3: O que toca no seu fone?

0: Quarta posição, hein? Alguém pode me dizer qual foi a quarta posição?
1: Oi, Eli. A quarta posição foi Caso Indefinido com Cristiano Araújo.
0: E o terceiro?
1: Só Pra Contrariar.
0: E o primeiro?
1: Não, o segundo.
0: Mamma Mia. E o primeiro?
1: Fábio Júnior, Quando Gira o Mundo.
2: Eu achava que ia ser Mamma Mia primeiro.
0: Achei, viu? Mas olha,
2: voltando no Mamma Mia.
0: Nós estamos com a escritora Karina Teixeira Rodrigues aqui nos estúdios. É aqui.
2: Prazer,
0: Vitória, coloca a escritora Karina na tela. É possível? É possível? Olha aí. É possível dar um flash, como é que é? Um zoom? Um close? Um close?
2: A câmera está focalizando.
0: Aqui.
2: Dá um close em mim, não tem uma música assim.
0: Dá um close. Então é engraçado, mas não está conseguindo? Acho que ela vai. Vai mexer aqui.
2: Vai arrumar a câmera. Bom, mas é um prazer recebê-la aqui, né? E parabenizá-la pelo livro que está sendo lançado. 30 mulheres.
0: 30 mulheres, 30 histórias. Vozes da comunidade luso-brasileira. Fátima, você está aqui no livro, olha aqui na
2: frente. Deixa, a minha querida.
0: Na página 131, com Alma Portuguesa. Fátima, o que você quis
2: boa
0: falar?
2: Boa tarde,
0: aqui?
2: Fátima. Boa tarde.
3: Boa tarde, Cíntia. Boa tarde, Eli. Eu conto um pouco da minha história de 58 anos de folclore português.
0: Puxa, que bacana, hein?
3: Só do folclore, mas também 39 de Rádio Capital, né?
0: Olha só, Isabel Botelho, amor à vida...
4: A Vila Real,
0: que é o
4: nome da minha cidade, em Portugal, onde eu nasci, e também foi o nome da minha agência. Então eu quis homenagear.
0: Olha que bacana.
4: Vila Real é a cidade onde eu nasci, que é muito bonita, em Trás dos Montes lá em Portugal.
2: Que legal.
0: Agora, Karina Teixeira Rodrigues, como foi coletar essas 30 histórias entre elas, dessas duas mulheres fantásticas?
5: Foi maravilhoso, foi uma honra e um prazer enorme, né? Eu tive a oportunidade de escolher 30 mulheres que representam tão bem a nossa comunidade luso-brasileira. Mulheres de força, de representatividade, mulheres que são atuantes e que elas mantêm as tradições portuguesas aqui em São Paulo, no Brasil todo. Então foi um relato de histórias de vida e elas contam um pouquinho da vida delas e também como elas atuam, né, dentro da nossa comunidade portuguesa.
0: Então, puxa vida, que
5: foi
0: parabéns,
5: uma honra enorme esse projeto.
0: Porque eu acredito que além dessas duas histórias aqui maravilhosas, deve ter outras 28 aqui também,
2: muito
0: sensacionais,
2: bom,
0: né?
2: Muito bom. Vale a pena. E as pessoas interessadas que queiram comprar o seu livro, já está à venda?
5: Já está à venda, sim, né, através da editora Fantastic Hub. É só entrar lá na internet, Fantastic Hub.
0: Aí já.
5: Isso, ou nas redes sociais, Karina Teixeira Rodrigues.
0: Karina Teixeira Rodrigues.
5: Isso,
0: quando você fala redes sociais, é Instagram, Facebook, YouTube também ou não?
5: Sim, temos tudo.
2: Então, a Karina é uma excelente enfermeira, viu, Eli? Na
4: sua
2: vida
4: profissional.
5: São muitas funções.
4: Um pouco da vida da Karina.
0: Entre dias e vidas.
2: Vale a pena. Muito obrigada.
0: Onde é que eu mostro essa capa aqui, Cíntia?
2: Você tem que pegar essa câmera aqui, ó. A história dela é muito comprida.
0: Olha só. Assim, né? Isso, ó. Mulheres.
2: 30 mulheres, 30
0: mulheres,
2: 30
0: histórias. Vocês perceberam que minha vista não tá tão. De passar dos 40.
2: Esse aqui da Karina.
0: Essa é a primeira.
2: Pra você ler as duas horas, vai demorar um mês, né?
0: Entre dias e vidas.
4: Entre dias e vidas. Dos 5 últimos anos da Karina.
0: Olha que beleza.
5: Não é a minha vida. Desculpe, Isabel, perdão. Não é a minha história toda de vida. É só os meus praticamente 5 últimos anos, né? Que eu conto aí rapidamente um livro que eu falo dos meus dois lados. Então eu falo dos meus 25 anos trabalhando como profissional de saúde, né, como enfermeira, e depois eu conto o outro lado sendo paciente.
0: Tá aí. Bom,
2: e a Isabel e a Fátima tem o programa todos os domingos, né?
4: Às 8, às 9, na rádio, aqui na Rádio Capital, programa Portugal, a Saudade e Você.
0: Isso já é famoso.
2: E hoje vocês participam do
4: Vini,
2: Chega Pra Cá?
4: Do Vini, daqui a pouquinho.
0: Já estamos antecipando já. Então tá aí. Karina Teixeira Rodrigues, um beijo pra você.
2: Um beijo,
0: parabéns.
2: Obrigada,
0: parabéns,
2: obrigada
0: por esse segundo
2: visita.
0: Livro. Porque o primeiro tá aqui, ó.
2: Olha,
0: Isabel,
2: obrigada.
0: Fátima, beijo, um beijo pra você.
2: Beijo, Eli. Obrigada.
5: Beijo, boa tarde a todos.
0: Vamos todos. O Pedro Casagrande.
2: Vini Lacarde.
0: E Chega Pra Cá!

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0: povo, chega aqui! Muito boa tarde, São Paulo! Muito boa tarde, Brasil! Muito boa tarde, mundo! Muito boa tarde, capital! Muito boa tarde, você que está ligado aqui na nossa gigante em AM 1040, no nosso FM 77,5. Hoje é dia 21 de maio, uma quinta-feira que marca no seu calendário. E esse é o nosso Chega Pra Cá!
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2: 16 horas e 9 minutos. Boa tarde, suas lindas. Boa tarde, seus lindos. É, a gente vai te contagiar. Chega Pra Cá! Chega Pra Cá! Chega Pra Cá! FM 77.5, AM 1040 e pelo YouTube Capital com você. Boa tarde, que delícia, quinta-feira gostosa. Quinta-feira fria, minha gente, mas nós estamos juntinho com vocês. Chega pra cá, porque está gostoso. Vamos esquentar, tá frio aí, mas agora a gente se esquenta aqui juntinhos. Programa recheado e, é claro, com você aí já conectado conosco. Chega Pra Cá, Pedro Casagrande.
0: Muito boa tarde, Vini. Bem-vindo novamente. Ótima tarde a você que está ligado aqui na nossa gigante capital. A você que fica junto com a gente até às 6 horas desta quinta-feira. Dia 21 chegou, afinal, já estamos caminhando ao final deste mês de maio. E, obviamente, muito frio em São Paulo. Estamos nesse momento com 17 graus. Eu estou com duas brusas. Mas você tá com uma só, mas essa é quente, né?
2: É,
0: o que, lã?
2: É quentinho.
0: É lã isso aí?
2: Ah, então, ela não é brasileira, né?
0: Ah, entendi. Então, ah, desculpa.
2: Eu não sei nem que tecido é
0: esse
2: aqui, mas não é lã não.
0: Não, mas também, não sendo daqui, eu não quero nem saber. Eu não quero nem saber, vai que cobra pra falar, né?
2: Mas ela é fininha, sabia? Não é assim, parece... Mas,
0: parece que esquenta muito.
2: Não, mas é gostosinha. Porque eu sou friorento, depois da bariátrica fiquei mais friorento ainda. Mas dentro da empresa... Né, parece que tá mais quentinho do que lá fora.
0: Aqui o nosso ar-condicionado está com 22, lá fora tá com 17.
2: Nossa,
0: estamos bem demais aqui dentro. Mas desculpe a você que está aí passando por esse frio, tá com o seu cachecol, o seu gorro, obviamente dormiu com aquela meia de lã. Mas enfim, em São Paulo, preste atenção, porque para o final de semana este frio ainda continua. E aqui no nosso Chega Pra Cá, a gente te esquenta bonitinha. Isso porque hoje temos um pedacinho de Portugal, a previsão do tempo pra te adiantar o que vai rolar no final de semana. SOS Previdência, o rodízio, tem muita coisa. Daqui a pouco eu vou passar os aniversariantes, tem rodízio, enfim, tudo que rola na nossa gigante São Paulo. E não podemos esquecer deles. Do nosso Carlos Rosino na mesa de som, Túlio Simões na nossa produção, central técnica do nosso D'Artagnan Luiz Jesus, direção operacional do Titinho Amauri e direção comercial do nosso Fábio Farias. Vambora, até às 6, Vini.
2: Por que quando eu tô aqui você não fala direção artística de Vini Della Carte?
0: Você quer? Eu
2: não
0: falo.
2: Porque ontem eu tava te ouvindo no rádio e ele sempre cita. E quando eu não tô, ele fala, ele não me cita.
0: Não, eu cito.
2: Não, tô brincando.
0: Mas eu cito quando você não está, porque senão estamos aqui.
2: É que quando eu tô no rádio toda quarta-feira, eu te ouço. E aí eu acho bonito você citando todo mundo, né? Eu acho que é uma valorização de quem faz o programa inteiro acontecer, né? Não é só nós que estamos aqui à frente do microfone. E eu valorizo muito isso, quando nós... Quem está aqui valoriza todo o restante. E aí ontem eu estava indo para lá e vendo você fazer. Porque aí, quando eu estou fora, você presta mais atenção, né? E aí, ouvindo o programa inteiro, né? Vendo a sua competência em dirigir, em apresentar um programa.
0: Obrigado.
2: E aí, falando assim, como é bom, né? Quando o comunicador, ele faz isso de uma forma espontânea. E é a forma que você faz, espontâneo, de apresentar o time que está jogando para que o resultado saia tão bom assim como vocês gostam.
0: Exatamente. Isso, né? Que a gente está citando só quem realmente está aqui, ó. Nosso Rosina na nossa frente, mas tem o Everaldo de manhã, tem o Reinaldo, tem verdade. A Ângela, o João Ferreira. Senão, se a gente for citar também todo mundo da empresa, vai ficar meia hora falando. Mas é o todo que compõe e, obviamente, entrega esse resultado espetacular do que a nossa capital. Mas você está certo. Chega Pra Cá, direção artística de Vini Della Carte. Vambora, Vini.
2: E a apresentação de Pedro Casagrande.
0: Ah, vamos parar com esse puxa-saquismo aqui. Vamos parar com esse puxa-saquismo.
2: O que você gosta, Pedro?
3: De quê? Eu gosto da barba no cangote.
2: Vai. Não esquecemos.
0: Vai. 4 e 13.
2: E olha só, 16 e 13. Bem, como o Pedro disse, Caramba, esse frio então vai seguir pro fim de semana.
0: Vai seguir no final de semana, se preparem, povo.
2: Mas mais frio, o frio vai continuar assim, ou a gente vai ter mais frio, ou vai dar uma melhorada?
0: Não, pro final de semana, o que eu acredito pros próximos dias, já na sexta-feira adiantando, vai ser completamente igual. Amanhã, copia e cola.
2: Eu
0: agora,
2: gosto.
0: No sábado e no domingo, teremos possibilidade de chuva, mas no domingo a temperatura um pouco mais alta, com 23 graus. No sábado, máxima de 19, mas ao longo do dia, podemos ter chuviscos em regiões isoladas de São Paulo.
2: Então, já se preparem, gente. Se você queria dar aquela saidinha de sol quente, não teremos.
0: Não vai, né? não vai.
2: Mas é gostoso para você comer um vinho, comer uma massa, ir a um cinema, a um teatro.
0: Sim.
2: Eu gosto de um tempo assim.
0: Ficar também debaixo das cobertas.
2: É o que eu vou fazer.
0: Ficar debaixo das cobertas?
2: Das cobertas.
0: Na companhia
2: dele. Tomate e azeitona.
0: Perfeito. Que são cachorros quentíssimos, né? Que o salsicha eu tinha minha lolinha, ele é quente. O salsicha, a raça Dachshund, é um negócio absurdo. Aqueles cachorros, eles esquentam sozinhos. Parece fogão. Você coloca eles lá, quando você vai ver os bichinhos estão suando.
2: É verdade.
0: É um absurdo isso.
2: Aquele beijo maneiro pra você que já está aqui no nosso YouTube. Rita de Cássia, Maria Cristina, Marli Gomes, um beijo. Alan Rubinatti, seu lindo, que estava lá no nosso baile. Celina Lemos, Ivone Cristina Nóbrega. A Bianca Lara está aqui também. Ela fala que tá muito frio.
0: Tá frio mesmo.
2: Um beijo. Como você destacou hoje a nossa grade aqui do Chega Pra Cá, amanhã nós vamos ter uma surpresa no Marinadas da Mari.
0: Mas vocês estão cheios de surpresa, hein?
2: Nós vamos estrear, Pedro, o Resenha da Mari. Sabe como vai funcionar o Resenha da Mari?
0: O que é o Resenha da Mari?
2: Nós sempre vamos... No Resenha da Mari, nós vamos trazer um convidado.
0: Sim.
2: E ela vai fazer o prato predileto deste convidado e a gente vai fazer uma resenha. Vamos bater um papo aqui. E este convidado vai experimentar o prato predileto dele,
0: certo,
2: ver se ele gostou. E a Mari vai dar a receita desse prato.
0: E vai ter a nota?
2: Vai ter a nota.
0: 0 a 5, 0 a 10?
2: Exatamente, vai ter a nota.
0: Gostei.
2: Qual o seu prato predileto, Pedro?
0: Boa pergunta, hein? Boa pergunta.
2: Então pense, já pense qual é o seu prato predileto.
0: Uma boa pergunta, vou pensar, é difícil.
2: Eu
0: gosto de comer.
2: Pra Mari reproduzir o seu prato.
0: Tá,
2: já pensei.
0: Vou pensar.
2: Amanhã nós vamos receber ele,
0: Quen,
2: que está sendo um sucesso aqui na Rádio Capital. Inclusive tem programa dia de quinta-feira.
0: Ah, não é?
2: É.
0: A bela voz.
2: A
0: bela voz.
2: O dono de um brownie incrível.
0: Espetacular. É maravilhoso.
2: O nosso querido Lincoln vai estar amanhã na resenha da Mari e ela vai preparar o prato predileto dele e ele vai dar a nota no prato.
0: Não só brownie, né? Tem de tudo.
2: Tem de
0: cookie.
2: Tudo. Cookie, nossa, cara. Eu
0: cookie prefiro... é bom, ninguém dá.
2: E... Mas eu gosto.
0: Mas você gosta?
2: Ah, inclusive eu vou comer um cookie agora.
0: Tá bom, já com... Tem? Não é?
2: Aqui, ó.
0: O Lincoln tem os seus favoritos.
2: Cookie Rodrigues da Guita aqui, gente, olha.
0: Tá bom.
2: Nossa.
0: Lincoln tem os seus favoritos. Porque eu estou, ó, mãos abanando. Porque eu briguei com ele. Eu falei, não me traga mais. É maravilhoso, eu estou engordando, estou fugindo da dieta. Por favor, não me traga mais.
2: Que é bom, né?
0: É maravilhoso. É espetacular.
2: Nossa, gente.
0: É espetacular. É espetacular. Você tem seus favoritos, homem. Tem sim. Tem sim. Você tem seus favoritos. Você tem sim. Hoje, programa do Lincoln, 18 horas, coladinho no nosso Chega Pra Cá. E Vini, neste dia de número 21, esta é quinta-feira, o pré-sex. Sabia que é dia internacional do chá?
2: Olha, eu tomei chá hoje quando acordei.
0: E neste frio é maravilhoso.
2: É, tomei.
0: Que chá que você gosta?
2: Mate.
0: Mas aquele gelado mesmo?
2: Não. Quentinho.
0: Eu não gosto de chá.
2: Eu também não gostava, mas sabe o que acontece? A experiência da vida, conforme... Ó, escreve o que eu tô te falando. Quando você tiver 42 anos...
0: Não, peraí.
2: Você vai lembrar...
0: É uma coisa que não... é uma coisa que tem nada a ver com a outra.
2: Cara,
0: eu gosto de chá porque eu sou velho, é isso que
2: eu
0: tava falando?
2: Eu não gostava de chá. Eu não assistia Jornal Nacional.
0: Ah!
2: Tá? Eu não fazia muita coisa aqui com 42 anos.
0: Tá bom, eu sei onde você vai chegar.
2: Eu estou amando.
0: É, começa desse jeito, né? É, começa a sentir mais frio, é dor nas costas, né? Já começa a reclamar pra levantar cedo. É. Eu sei,
2: coloca,
0: é a idade, né?
2: Chega 8 horas, você quer assistir Jornal Nacional.
0: Você quer dormir? Fala, o que será que o Trali vai falar hoje? Começa, tá bom.
2: E quando você acorda de manhã, você quer tomar chá. É. Pedro,
3: o tempo
2: Casagrande
3: passa pra todo mundo, né?
2: A gente vai se falar ainda por muito tempo. E eu vou lembrar desse dia, Pedro Casagrande.
3: Eu não gosto de chá.
2: Então tá bom.
3: Eu não gosto de chá. Hoje também é dia do afilhado. Um beijo pro meu afilhado Pietro, carioca maravilhoso. Aquele bonequinho de um ano de idade. Ele já tá falando batata, homem. Você tem noção disso? Aquela criança já tá brincando, fala, cadê o Pietro? Põe a mão no olho e fala, ai, senhor. Eu falo, o que é isso, cara? É maravilhoso ter um afilhado. Você tem algum afilhado ou alguém que você considera, que você chega e fala, não, isso aqui é de consideração, é primo, é quase, sabe, um adotivo, agregado que entra ali?
2: Não tem, afilhado não.
3: Não, mas nenhuma pessoa que você gosta, vai. A Mari é sua afilhada de comunicação.
2: Ah, pode ser.
3: Então sim,
2: verdade,
3: pô, qualquer coisa.
1: Pedro!
3: É, moça.
2: Sua afilhada. Sua afilhada.
1: Pedro!
3: Um beijo pra ela, viu? É vizinha, aliás. Mora no Tatuapé. Obrigado, viu?
2: Senhora Marcos, chega pra cá.
3: Não, não vem
2: com dia. Vai fazer um encontro da nossa amiga com Pedro Casagrande. É o sonho dele, né? E quem sabe no Resenha da Mari?
3: Né, ela, Pedro? Vem aqui! É. A gente faz esse convite especial, a gente faz esse convite. Exatamente. Hoje é dia do afilhado e também hoje é dia da língua nacional. No caso, aqui no Brasil, nós comemoramos o português. É, o português. A gente fala tanto de outras línguas, obviamente, mas de modo geral, me desculpe, eu tô perdendo aqui a mão. Eu preciso me recompor.
1: Bafo!
3: Exatamente. Dia da língua aqui.
2: Olha só, são 16 horas e 20. Tem mais alguma coisa, Pedro? Ou a gente pode ir pra música?
3: Não, né? A gente pode, que já tem um pedacinho de Portugal aqui, nesta quinta-feira gelada. Vambora, Rosino, vambora. Já com 4 horas e 21, a galera escalando o Everest, indo pra aquele frio, a gente só querendo se esquentar. E agora, a gente vai com Fernando e Sorocaba pra animar. Estamos só começando o nosso Chega Pra Cá, Povo Brasileiro. Vambora!

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1: Ah, coisa linda, rapaz! Peraí que agora é

0: rapaz, tem gente querendo escalar o Everest, que aliás, Vini, você viu que tem um número recorde agora, 274 alpinistas escalaram o Monte Everest ontem, na quarta-feira, segundo um funcionário da área de montanhismo. Esse é o maior número de pessoas alcançar o pico mais alto do mundo no mesmo dia pelo lado nepalês, porque obviamente tem essas duas estradas. Com 1.849 metros, fica na fronteira entre o Nepal e a região do Tibete, na China, e pode ser escalado pelos dois lados. Se te pagasse agora, você ia lá junto com esse?
1: Não.
0: Ia ser o 275?
1: Tenho medo de altura.
0: E de frio?
1: Mais de frio ainda.
0: Você tá bem agasalhado, né?
2: Jamais.
0: Tá bem agasalhado.
2: Cada aventura, creio.
0: Já a gente tem um pedacinho de Portugal, mas a pergunta é: escalariam um Everest?
2: Não. Nunca.
0: Eu não, gente.
3: Nem aqui,
0: nunca.
3: Daqui até a padaria ali, a Viana.
0: De frio, né?
3: Vou subir o Everest, eu.
2: Olha, o lugar só mais alto que eu fui é na Senhora da Graça, 1.000 metros de altura lá em Portugal.
0: Tá ótimo.
1: É, tá ótimo.
2: 1.000 metros de altura.
0: Eu não sei, eu acho que o lugar, sem ser de avião, o lugar mais alto que eu fui. Deus me livre,
2: mas
0: pra
2: que
0: eu vou?
2: Carro, não foi a pé.
0: É.
2: Eles vão a pé.
0: Ah, não, aí não vale. Não, aí não vale.
1: 16 horas e 25 minutos, a gente vai rapidinho pro intervalo e a gente já volta com um pedacinho de Portugal. Saudade de você.
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7: Marginal Pinheiros para Castelo Branco, lenta da Estação Berrini até a região do Parque Vila Lobos. Pista local vale mais a pena depois da ponte Eusébio Matoso. Entre a Vila Olímpia e a região da Vila Leopoldina também vale como opção. Caminho ali pela Faria Lima, Pedroso de Moraes, Fonseca, Rodrigues e Gastão Vidigal. No sentido Zona Sul, Marginal Pinheiros, carregada da cidade universitária até a região do Jockey Clube. Depois o trânsito melhora um pouco, volta a ficar complicado da ponte Ari Torres até o acesso para Guido Calói. 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
1: 16 horas e 27 minutos e toda quinta-feira você que já está aí esperando elas, esperando esse teletransporte para esse país incrível que é Portugal. Chegou a hora, um pedacinho de Portugal, a saudade de você.
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1: Boa tarde, menina.
2: Boa tarde, Vini, Pedrinho, Rosino, Tule.
0: Boa tarde.
2: Boa tarde, nessa tarde fria.
0: Nossa, 17 graus.
2: Não é? Olha, bateu o recorde de ontem. Ontem tava frio, mas hoje tá mais frio ainda. Eu senti quando saí de casa, tava bastante frio. Mas fazer o quê? É a época dele.
1: É a época.
2: Não é? A gente tem que aguentar fazer o quê? A Fátima não gosta, mas tem que ser.
0: Tem coisa melhor do que colocar uma luva, dormir de meia de lã, 8 cobertores. Tem.
2: Ah, eu não consigo dormir de meia, mesmo
0: eu
2: no
0: também
2: inverno,
0: não
2: consigo.
0: Mas tem gente que dorme, se não pega
2: com
0: duas.
2: Eu me deito duas com ela, mas depois eu tenho que tirar pra dormir.
3: Pijama,
2: não consigo
3: fofinho
2: dormir com meia.
0: Maravilhoso o pijama fofinho.
1: Eu aprendi
0: fofinho
1: a dormir com meia.
0: Ah, eu não consigo. Então...
1: Eu aprendi, hoje eu durmo com meia.
2: Ah, eu não
1: mas
2: consigo.
1: É aquelas meias que você compra, que é toda fofa, grandona, que vai até assim.
0: Que vai até o joelho.
1: É. Ah, eu adoro aquelas meias. Mas tem que ser aquelas, outras eu não consigo também, não.
2: Eu não consigo, eu nunca consegui.
0: Eu sou meio maluco, eu durmo de shorts e camiseta. Ah. Eu prefiro um monte de cobertura, mas eu durmo de shorts e camiseta.
2: Eu também, você levanta? Eu também sou assim.
0: Dorme, põe blusa. Eu tô nono já.
2: O meu pijama
0: levanta,
2: é daquela malha
0: põe
2: fria.
0: Põe agasalho e desce pra tomar café.
2: Eu não sou que nem a Fátima, que gosto de pijama fofinho. Eu gosto de malha fria. Eu sou assim também, gosto curto. O edredom é só até a metade da cama. Pra cima é só o lençol. Eu não consigo, tenho calor. E fora
3: calor,
2: que a gente
3: aí
2: tá
3: é
2: naquela
3: coisa.
2: Fase. Nós, mulheres estão me ouvindo? Que é um sacrifício. Agora
1: o fogacho.
2: A minha menopausa, ela me ataca mais durante a madrugada. É. Então é um tal de... Tira cobertor, bota cobertor. É assim, um segundo. Aí vem aquele frio. Aí... Traz o
13: começa, é choque térmico, né? Vai pro frio, vai pro calor. Vai pro frio, vai pro calor.
2: Bom, mas é isso. Agora eu não consigo dormir assim.
1: Mas gente, lá em Portugal, Fábio.
2: Ai, olha, eu acho que vocês não aguentariam.
14: Boa tarde, Pedro.
13: Boa tarde,
14: Rosino. Boa tarde, Tuli. Boa tarde, queridos ouvintes.
2: Boa tarde.
14: Como é que vocês estão aí de frio? Tudo bem? Eu tô de meia.
13: Vou responder por eles. Caminhando. Se esquentando.
2: Mas esse frio daqui não tem nada a ver com o frio de Portugal.
14: É bem pior.
2: É bem pior.
14: Mas
2: bem.
14: Como eu amo Portugal, eu aguento. É. Mas lá tem calças térmicas, camisas térmicas.
2: As lareiras,
14: as casas são tudo preparadas para não entrar o frio.
2: É.
14: Então o frio realmente é só na rua, no carro, nas repartições, nos restaurantes, em casa, tudo quentinho.
2: É, mas é bastante frio.
14: Muita lenha.
1: E o calor lá é igual o calor aqui?
2: Nós temos a Serra da Estrela, por exemplo, que neva. No inverno neva, temos uma estação de esqui na Serra da Estrela, é muito bonito. A neve vem até uma altura bem alta mesmo. E no verão, que nós vamos começar agora, julho, agosto, que é o altíssimo verão, é um verão seco. Né? Ele é quente, aquele quentura seca que não dá assim um ventinho, nada.
1: Sim.
2: Então é um verão, inverno. Lá é bem distinto.
14: Sim, só que assim, o verão lá... Que nem hoje, fez 35 graus lá em Faf. Só que a noite sempre refresca, não é que nem no Brasil. A gente tem noites aí que a gente não aguenta, mas lá não.
1: Realmente, quando é assim,
14: o sol vai até 9h30 da noite, 10 horas. Mas aí já resfria bem, entendeu?
13: A noite resfria. Realmente é uma troca drástica de temperatura.
14: Tem que andar de blusinha.
2: Tem que carregar uma blusinha no carro, porque a noite realmente dá uma refrescada.
14: E as pessoas teimosas que nem os meus genros, leva a blusa. Pra quê? Um calor desse? Quando chega às 5 horas, vai pro shopping comprar blusa, porque não aguenta
2: frio.
14: O vento, dependendo onde é praia. Geralmente é pior, na montanha, onde é montanha. Então,
2: é verdade.
14: Cai muito a temperatura à noite.
1: Olha só.
14: Mas o inverno é bem rigoroso.
1: Dá pra fazer um boneco de...
2: Dá. Lá na Serra da Estrela dá.
14: Em Faf também, quando neva.
2: Neva bastante, neva. Lá pra minha região também.
14: E a gente sai correndo com o carro pra aldeia pra ir ver a neve.
2: É. E é bem interessante. Eu já estive duas vezes no inverno. E uma das vezes que eu estive lá, eu tava na minha aldeia. Quando eu começo a olhar assim, eu falo, é chuva? Aí alguém falou, não é chuva. E eu olhei assim e aí percebi que eram pedacinhos de... Parecia pedacinhos de pano branquinho. Falei, é neve! Aí eu saí correndo pra rua pra ver. E começou a nevar, mas foi uma nevasca daquelas, na minha aldeia. É fantástico. A gente
1: E nessa época não tem cereja, não tem nada.
2: Tem, agora tem cereja.
1: Na época da neve, que é isso?
2: Não.
13: Tem
2: na
13: tecido época... no filme.
2: O que que tem no inverno? O que que tem? Isso. A panha da azeitona. A azeitona é colhida no inverno. Entendeu?
14: Sim.
2: O que realmente... Agora não, que hoje já tem máquinas... fazem, sim, mas os portugueses imigrantes, principalmente, que vieram para cá e que tinham uma situação mais difícil lá em Portugal, todos eles dizem, e falo pela minha família, inclusive, que essa era a pior época, porque apanhar com as mãos as azeitonas no chão, com aquele frio, com aquele gelo no chão, era muito difícil.
14: Lá na aldeia do meu marido, olha lá.
13: Olha, é assim... A calçada completamente encoberta pela neve.
1: Bota aqui na frente desta câmera aqui. Aqui, ó. Corta pra mim, produção.
13: Porque realmente aí... é a calçada completamente encoberta com a neve.
1: Isso aí, olha aí, gente.
13: Quem está no
14: nosso... lá na aldeia, lá em
13: YouTube,
14: indo pra Lagoa. E aqui em Castelo.
13: Olha. Os carros também, os retrovisores também, os para-brisas.
2: Ninguém gosta
13: muita
2: muito
13: dessa época. É muita neve.
1: Porque aí também não fica muito... Porque o pessoal, eu vejo que a cultura, o pessoal se reúne muito em locais fora de casa.
2: Isso,
1: né?
2: É bom também para ficar em volta da lareira, conversar. O problema, principalmente para o turismo, que eu falo e é bem real, é que quem viaja no inverno, tudo tem o seu encanto, não é? A pessoa vai no inverno, vai para Portugal, vai para a Serra da Estrela, pega a estação de esqui, é muito bonito. Só que perde muito no tempo, como a Fátima acabou de falar. No verão, o sol vai até às 10 horas da noite. No inverno, 4 horas da tarde já está escuro.
1: É. Uau! Ah, e então no verão é 10 horas da noite?
2: 10 horas da noite está sol ainda. No verão, entendeu? E no inverno...
13: Imagino pra quem dorme cedo.
1: É 9 horas. Que hora que amanhece?
2: Amanhece,
14: tipo... tarde, 7, 6, 7 e meia.
2: No inverno, começa a clarear por volta das 8 e meia, 9 horas. Então você tem um espaço
14: muito
2: curto pra fazer turismo, pra ir viajar, pra ir pra lugares. Então, não é... É lógico que tem os seus encantos, é o que eu digo. Passar o Natal, o Ano Novo...
13: No... Ah, sim. É cena de filme, encanto, né?
2: Mas tem gente que prefere ir no verão porque aproveita mais.
1: Eu já achei estranho quando eu tava no Chile, que era 8 horas da noite, aquele sol de 6 horas aqui, sabe?
14: Então...
1: E era 9 horas que tava pondo o sol. Uh-huh. Agora, 10 horas da noite...
14: Você sabe que nós aqui, o melhor do nosso sol é tipo meio-dia, né? Sim. Lá em Portugal, no verão, é tipo 4 horas da tarde, é o melhor sol. É, melhor
13: aquele,
14: sol.
13: Vamos supor, vai, quem quer ir para a praia tomar aquele sol, 4 horas da tarde.
14: 4 horas, porque é muito melhor do que o do meio-dia, entendeu?
13: É, aqui meio-dia, dependendo...
14: Tanto
13: já
14: que quando a gente vai para a praia, desculpa, Pedro.
13: Não.
14: Quando a gente vai pra praia ou vai fazer algum piquenique, a gente fica até 7, 8, 9 da noite.
1: Ah, eu acho que eu ia adorar.
14: É,
1: adorar. Sabe por quê? Porque eu já gostava do horário de verão, quando tinha
13: isso
1: horário de verão.
13: Isso que eu ia falar. Eu o horário de verão era maravilhoso.
14: Maravilhoso.
13: Aliás, volta o horário de verão.
14: Não volta, só se matar.
1: Eu amava o horário de verão. Então, imagina que se eu for pra Portugal, eu vou adorar, então.
2: Vai adorar. Vai se amar. Se for na época certa, vai adorar. Vai. Agora, por exemplo, é uma época muito boa.
1: E o inverno lá é quando?
2: Agora. O inverno... Não, agora não. Agora nós estamos lá na primavera. Setembro, outubro, começa já um outono. O inverno, inverno mesmo, é janeiro, fevereiro. Aí,
1: é,
2: março,
1: o contrário daqui.
2: É o contrário.
14: Mas é muito lindo o outono com as folhas que caem, é lindo.
2: Lá em Lisboa.
14: A transformação da cor.
2: Da cor.
14: É muito lindo. Ficam os tapetes de folhas todos
2: tudo
14: coloridos.
2: Tudo que é verde vai ficando amarelo, laranja, quase.
13: Sim.
2: É muito bonito.
1: A cair, e fica qual que é a comida típica desse momento do inverno?
2: Cozido à portuguesa.
1: Eita!
14: Sopa sempre, né?
2: Sopinha sempre.
14: O
2: Portugal,
14: ano inteiro. Verão,
2: português,
14: outono.
2: Todas as refeições têm que ter uma sopinha antes. Todas.
13: Almoço,
2: almoço e janta. Sim.
14: Você vai num restaurante hoje comer uma diária, que é como se diz lá, custa tipo 8 euros. Então, sopa.
13: Que é o prato feito.
14: É. Sopa, pão, prato principal,
2: sobremesa,
14: uma canequinha de vinho ou um refrigerante, sobremesa e o café.
13: Tudo isso 8 euros?
14: É.
2: Depende do lugar,
14: Depende do lugar, então,
2: sim. Mas a sopinha é sempre.
1: E o que é o cozido à portuguesa?
2: O cozido à portuguesa é muito bom. O cozido à portuguesa tem algumas versões, dependendo do
14: lugar.
2: Por exemplo, lá na minha região, em Trás dos Montes, leva batata,
14: cenoura,
2: nabo, repolho, couve, que nós chamamos
14: coração,
2: lá de couve. Uma couve diferente, tipo uma couve troncha. E depois vão a batata, lógico, e as carnes, que são o salpicão, que você já comeu, a linguiça, a farinheira, um pedaço de vitela, que é a carne de vaca. As carnes de porco,
14: frango.
2: Então tudo isso é cozido. Então, lá na minha região, Trás-os-Montes, não é usual colocar o frango. Mas em outras regiões de Portugal, leva o frango.
14: Aí isso é tudo, cozinha todas as carnes. Olha lá, isso aí.
2: É isso aí, olha que
14: cozinha
2: delícia.
14: Cozinha todas as carnes, né?
2: A costelinha, exato.
14: E depois é cozido os legumes naquela água da carne.
2: Que aí os legumes vão ficar com aquele gosto, sabor. Com aquele sabor daquelas carnes.
14: E tem lugares que acompanham
2: e depois,
14: arroz.
2: Aí regado com...
14: Tá vendo o arroz lá do
1: lado?
14: É um
1: belo prato. Falando em azeitinho.
13: É um belo prato.
1: Menina do céu. Ou fui arrumar esses dias lá em casa, né? Lá em casa, aí eu fui... Cheguei na parte da cozinha. Quando eu vi que só tinha 3 dedos de azeite,
14: jura?
1: Já foi me dando um desespero, sabe? Porque eu não vou encontrar nunca mais aquele azeite.
14: Vai encontrar.
2: Não deixa terminar até o final, traz pra mim.
13: Ah, já acabou. Acabou, já acabou.
2: Não, não, já fala que já não acabou. Deixa terminar, senão depois
13: fala
2: cansa.
13: Fala que já acabou.
2: Fica rançoso, deixa sempre um pouquinho no final que depois eu...
1: Gente, completa, porque, olha,
2: completo pra você.
1: Não existe.
2: É muito bom.
1: Não existe. Olha, é. eu não existe. Então, até agora, pra mim, foi o único da minha vida. Eu tenho 42 anos e é o único
2: bom.
1: Azeite.
2: É muito bom.
14: Maravilhoso, né?
2: E aquele é genuíno. Aquele... É.
1: 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No FM, no AM, no YouTube, no aplicativo. E aqui é sempre um pedacinho pra vocês sentirem aquele gostinho. E hoje, o que vocês vão falar?
2: Ah, e hoje vai ser uma coisa bem rapidinha, uma curiosidade, que eu não sei se vocês sabem, se vocês não souberem, os nossos ouvintes também, se não souberem, vão ficar sabendo, que lá em Portugal é diferente aqui do Brasil. Aqui no Brasil você vai ter teu filho, aí você fala assim, que nome que nós vamos dar pro filho, pro filhote?
14: Vai na minha.
2: Ah, verdade, sabe o que faz? Junta o teu nome, mais o nome da sogra, mais o nome da coisa, mas não é? Dá o nome da criança.
1: É, por exemplo, eu conheci conheci um casal que chamava, o pai chamava Abel, e a mãe chamava Alice. Aí o filho, a filha ficou Abelice.
2: Abelice. Ah, então, em Portugal, tem coisa é proibido.
13: Perfeito.
2: Lá não pode.
13: Perfeito. Tem coisa que lá, tinha que ser proibido.
2: Lá em Portugal não pode. Os portugueses, nascidos em Portugal, que são filhos de portugueses, a lei tem uma lista de nomes que você pode escolher dentro daquela lista. Agora, estrangeiros podem pôr o nome que quiserem.
13: Alice, por exemplo.
2: Alice.
13: Quero colocar com dois L's.
2: Não. Tem que ser a moda portuguesa. Por exemplo, vou te dar um exemplo.
13: É porque aqui a gente tem um negócio da numerologia. Tem muita gente que faz aqui.
2: Vou te dar um exemplo. Você sabe que tem um monte de gente que eu conheço que tiveram que alterar o nome aqui no consulado porque se chamavam, por exemplo, vou te dar um exemplo bem que eu conheço de perto porque eu até ajudei a tratar. Lourdes. Lourdes é francês. Lourdes, com U, é português.
14: É que nem Manuel, né?
2: Todo mundo que era Lourdes teve que consertar o nome e colocar Lourdes.
14: Manuel com
2: Manuel
14: O é com O é espanhol. Manuel com U é português.
2: É português.
13: Manuel.
2: Manuel. Aqui espanhol. O brasileiro usa muito Manuel.
13: Sim.
2: Mas é errado. O nome em português é Manuel. A mesma coisa que Isabel. Isabel com S é português. Com Isabel Z? Com Z é castelhano. Luiz. Luiz com S é português. Luiz com Z é castelhano.
1: É igual o Souza.
2: Exatamente, igual Souza também. Então, essas coisas são curiosidades e lá em Portugal realmente não pode pôr qualquer nome como esse que junta vários nomes dos familiares e coloca na pobre da criança, não.
14: E o que
2: lá tem uma lista.
14: Se usa muito também é pôr dois nomes, né?
2: Sim.
14: Sofia Joana, Joana Sofia.
2: Lá tem muita Maria João. Maria João.
14: Os meus
1: Maria
14: netos.
1: João?
13: Maria colocar João. O nome aqui, ó.
14: Maria
13: Rihanna
14: José.
13: Alves de Souza.
2: Rihanna?
13: Alves de Souza.
2: Não.
13: Tem um nome desse aqui no Brasil, aliás.
2: É. Mas Rihanna não é um nome que está na lista portuguesa.
14: Os meus netos é Custódio, Miguel e Bernardo José.
2: Tem que ter. Tudo nome são duplo. Nomes que são. Nomes que já fazem parte da língua portuguesa. Ponto. Acabou.
14: E antigamente...
1: Eu gosto.
13: Eu acho uma boa ideia.
14: E antigamente...
13: Eu vou falar com uma pessoa da Assembleia.
14: E antigamente as pessoas, os padrinhos que davam os nomes, geralmente a madrinha, a criança leva o nome da madrinha.
2: Eu, por exemplo, a minha madrinha era a Isabel.
14: A minha mãe teve duas afilhadas, as duas são idalinas.
2: Então ela é muito hábito os padrinhos darem o nome nos afilhados. Então é uma curiosidade, queria contar pra vocês.
14: E hoje é
2: muito,
14: dia dos afilhados.
13: Muito legal, aliás, fica a dica. Fica a dica pra mãe do meu afilhado que ia colocar Pedro Henrique e não quis.
2: É lindo, não, Pedro Henrique.
13: Que é o meu nome? Porque eu já chamava Pedro Henrique.
2: Ah, não, não.
13: Aí quis colocar Pietro.
2: Ah, não.
13: Que também é bonito.
2: É bonito.
13: Mas fica aqui a ressalva, viu, Cristina?
2: Mas
13: obrigado.
2: Eu não acho interessante, juro, pra lá. Eu acho o nome, por exemplo, Pedro, é um nome lindo. Pietro, já foge da nossa língua. Antonella, já é italiano, entendeu? Aqui pode.
13: Enzo.
2: Enzo, tudo bem. Mas lá em Portugal já não consta dessas
14: listas. Eu tenho uma amiga que chama, nunca vi outro nome igual, chama Neurimar.
2: Neurimar.
14: Se, ela, se fosse homem, a mãe disse que era para chamar Neuriberto. Ou ai. Neurivaldo.
1: Mas não, lá em Portugal não dá
14: não,
1: certo.
14: Não, não. Não, não.
1: E Rosino?
13: Não, daí, pô. Não, pera aí. É Carlos.
14: Né? Olha, existe, é Carlos. Existe a lista.
13: É sobrenome,
14: eu vou Rosino? Procurar, viu, Rosino?
13: Ah, é sobrenome.
14: Eu vou procurar.
13: É sobrenome. É.
14: Eu vou Vinícius? Procurar. Vinícius tem. Vinícius já tem.
2: Já é o um nome mais já moderno.
14: É o nome mais moderno, mas tem. Agora lá, nós temos muito Inês, que eu acho lindo o nome Inês. Catarina. Alice, muita Catarina,
2: Francisco.
14: Alice, Francisco, Maria João, Filipa,
2: Maria José,
14: muita Filipa.
13: Agora, dentro disso, tem, em Portugal, a gente tem alguns nomes aqui no Brasil, por exemplo, tá aparecendo Antonella, tá aparecendo Lorenzo, tá aparecendo Noah, de Monte Enzo.
14: Só lá... os estrangeiros poderiam pôr esses nomes.
13: Ah,
14: os estrangeiros, por entendi. Exemplo, tem uma família brasileira sim. lá. Quer pôr o nome
13: gosta
14: de Enzo,
13: de inventar moda,
14: vai lá né? no cartório, eles são brasileiros, não são portugueses nascidos, então eles poderiam dar o nome que quiserem. Agora, os portugueses nascidos em Portugal têm que seguir aquela lista.
2: E eu tenho...
14: É uma lista enorme,
13: sim,
14: tem muito,
13: eu imagino.
14: Muito, muito
13: mas tenho... a Mauri com Y não passaria, né?
14: Não.
13: Aí, ouviu, tio?
14: Não.
2: Eu tenho uma família,
13: ia ser barrado, tio.
2: Eu tenho uma família que é tradicional... que depois alguém cortou, mas eles, todos os homens que nasciam na família eram João. João Augusto, João, João José,
14: tem muito
2: João.
14: Esse hábito também lá.
2: Aí o meu compadre pôs nos filhos, era João, ele não continuou, pôs Tiago num e Vinícius no outro.
13: Tá bom, né?
14: É bom, dá uma muito marcada. Fernando, muito Manuel, muito José, muito
2: e hoje,
14: Antônio.
2: E hoje esses nomes antigos, Joaquim, Francisco,
1: estão voltando,
2: Custódio, né? meu neto Custódio, estão voltando, né?
14: Por isso que eu falo que eu já falei, acho que já falei aqui no programa, que muitas pessoas quando falam comigo, é o nome da sua mãe, o nome da minha mãe é lindo, Fernanda. E lindo. O nome do seu pai é José? Não. Emanuel? Não.
13: É Joaquim?
14: Não. É Hipólito, com H e com acento.
13: Pronto.
1: Fernanda
13: e tá na lista.
14: É minha avó.
2: Só tinha dois lá na terra, o meu pai e o padrinho dele.
14: É que nem o meu marido, Justiniano. Justiniano só tem o meu marido e o padrinho dele, mas agora tem um Justiniano no time da Bolívia.
1: É verdade. E olha só, recebemos um recadinho aqui, ó. Fala pras meninas de Portugal que eu adoro elas. Domingo não perco, sou brasileira, mas adoro o programa delas. Parabéns, é a Jane da Vila Maria.
14: Ai, Jane, um beijo. Obrigada, querida, obrigada. E queria mandar um beijo também para várias ouvintes deste programa e do nosso programa que foram me cumprimentar lá no domingo no bailão.
2: Ah,
14: um beijo muito grande para vocês, eu fico tão feliz. E elas vão lá, me procuram. E a Isabel Botelho, quando vocês me chamaram lá no programa do Silvio Santos, Isabel Botelho, todo mundo gritou, eu fico muito feliz. Muito obrigada, um beijo muito
1: vocês
14: grande para vocês.
1: Vocês são muito queridas.
14: Ah, obrigada.
1: E olha, gente, todo domingo, então... Agora, às 8 horas da manhã,
14: isso,
1: né, menino?
14: Das 8. Das 8 às 9. Tá? Mas já está com muito pouco tempo. Hoje mesmo, domingo, nós vamos ter a presença de uma escritora, nossa amiga, que fez o livro das 30 mulheres. E passou tão rápido que, olha...
1: E olha que eu estou lendo o livro, sabe? Que histórias lindas, tocantes, emocionantes, de aprendizado.
14: Verdade. Sim.
1: Né? E aí, eu tava doido pra começar pela de vocês, né? Mas eu falei, não, deixa eu começar certinho do livro. E aí, quando eu chegar lá nas meninas, aí eu vou ficar mais emocionado,
14: sim,
1: né?
14: Sim, sim.
1: Mas eu tô amando, parabéns,
14: ai, que
1: viu?
14: Bom. Obrigada, parabéns.
2: Obrigada.
1: E assim a gente fica com um pedacinho de Portugal, a saudade de você. Mas domingo tem mais. A gente vai rapidinho pro intervalo e já volta.
14: Beijo pra vocês.
2: Tchau, gente.
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18: Corredor Norte-Sul travado demais no sentido Interlagos. Evite motorista ali na região central, problemas na chegada à Pinacoteca, mas depois melhora. E aí tudo péssimo desde o Viaduto Pedroso até o aeroporto de Congonhas. E depois do aeroporto, pontos de parada também, da Roberto Marinho até a Vicente Hall. Corredor da Liberdade, Vergueiro Domingos de Moraes de Jabaquara é uma alternativa melhor entre a região central e a chegada à região do aeroporto. Para Santana, corredor norte-sul pior, do Parque Ibirapuera até o centro e depois da aproximação com a 9 de julho até o acesso para a marginal do Rio Tietê. 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
13: E aí, ouviu a informação do nosso Guilherme Mendo, trazendo, obviamente, o que está rolando na nossa São Paulo. O trânsito já começa e preste muita atenção, porque em exatamente 10 minutos vai rolar o rodízio aqui. Proibido circular no centro expandido de São Paulo. Placas finais 7 e 8, das 5 até as 8 desta quinta-feira, não podem circular. Placas finais 7 e 8, senão vai pintar aquela multa de R$130,16, além de 4 pontos na sua carteira. 10 para 5, aqui na sua rádio multiplataforma, nós seguimos juntos com você, porque chegou o momento, hein? Essa aqui é espetacular, já já tem SOS Previdência, já já tem a previsão do tempo, a gente vai bater um papo muito legal, eu e o Vini aqui, sabe por quê, Vini? Tá rolando uma

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4: 17 horas, já voltamos, estamos ao vivo aqui na Rádio Capital FM 77.5, AM 1040. E agora chegou a hora dela, toda quinta-feira aqui na Rádio Capital. E não chega pra cá, SOS Previdência com a doutora Maria Faiocchi.
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4: Boa tarde, doutora.
6: Boa tarde, Vini. Tudo bom com você?
4: Tudo ótimo.
6: Tudo bom?
7: Boa tarde.
6: Boa tarde, meu bem.
7: Tudo bem?
6: Tudo bom, Pedroca.
7: Maravilhoso.
6: Boa tarde, Rosino. Boa tarde, Túlio. Boa tarde a todos aqui da capital, o pessoal que tá em casa, nesse friozinho aí.
7: Bom, hein?
6: Só ouvindo a gente, tomando aquele cafezinho.
7: Cafezinho, aquele chazinho, né?
6: Vinho.

0: R$ 700. O INSS já desconta na fonte e já repassa para o banco. Você não vai receber os 2 mil...
1: E vai pagar.
0: E pagar, né? Então, é assim, é descontado direto na fonte. Então, você tem que ter a consciência que você vai estar recebendo menos e que se der ali algum problema, uma dor de barriga, uma doença ou acontecer uma despesa extra, você não pode priorizar pagamento, né? É diferente quando você pega teu dinheiro e aí, nossa, esse mês aconteceu do meu filho ficar doente e eu precisar gastar dinheiro com remédio. Você vai ficar sem dar o remédio, porque o empréstimo você vai ter que pagar. Né?
1: O povo, então... prestem muita atenção, pensem realmente, façam aquela continha de padaria, vê se vale a pena, porque vai sair direto da sua conta no banco, como a nossa doutora Maria Faioc falou. 2 mil, se a parcela é R$ 300, vão sair os R$ 300, não tem espera, não pode voltar atrás, não tem conversa. E quando a gente fala que aumentou essas parcelas, também... Não cresça o olho, agora posso parcelar mais.
0: Vai ser baratinho.
1: Calma. Vai ser
0: cenzinho por
1: mês. Vai ser baratinho.
0: Só que a gente
1: fica,
0: tem que lembrar.
1: Sempre nessa história.
0: Pode chegar a 9 anos.
2: É muito, gente.
0: Você imagina um aposentado que tem 70 anos e faz um empréstimo.
1: Oh,
0: ele vai terminar de pagar.
1: Até o fim da vida.
0: Quando ele terminar de pagar, ele vai estar com quase 80.
1: E quando a pessoa falece?
0: Dependendo do tipo do empréstimo, tem o seguro embutido. Então, isso também a pessoa tem que avaliar. Mas muitas vezes vai pro prejuízo, porque muita gente que acaba pegando esses empréstimos...
2: Até quantas parcelas?
0: Até 108.
2: 108 parcelas.
0: 9 anos.
1: Mas tem uma análise, por exemplo, uma pessoa de 70 anos faz isso e quer nessas 108 parcelas.
0: Os bancos não estão nem aí, estão fazendo para todo mundo. A verdade é essa, né? Hoje, por exemplo, se você é jovem, você vai lá e vai fazer um empréstimo, eles fazem uma análise de crédito... É a expectativa de vida, o risco, a profissão, é onde mora, tudo isso. Tem um computador lá, o robozinho faz uma análise completa do teu perfil para chegar e falar assim, olha, o Pedro só pode pegar 1.000 e pagar em tanto, né? Agora, com os aposentados, como é uma farra, e isso vai descontado direto da fonte, o banco projeta o lucro. Ah, ele vai fazer por 9 anos, ele tem 70... Com 3, 4 anos, ele já pagou toda a dívida e a gente já está no lucro. É mais ou menos assim que funciona o negócio, você está entendendo?
2: E tem um teto? É 30% ainda?
0: Não, já está quase 50%, porque você tem a margem do consignado, aí você tem o cartão de crédito, não sei o quê, você tem... Ó, é um absurdo.
1: Então,
0: é um
1: português claro para você. Corre!
0: É.
1: Né? Ache outra oportunidade...
0: Gente, é fazer em último caso. Em último caso.
1: É uma necessidade extrema.
0: Né? Porque o que a gente vê hoje, né? Eu que trabalho com muito aposentado e pensionista, o que a gente vê hoje é muito aposentado e pensionista fazendo esse tipo de empréstimo para o filho comprar uma moto, para o filho comprar um carro, para o filho pagar as dívidas dele. Né? Então, eu acho uma judiação, filho,
1: vai trabalhar, né?
0: Que fica pedindo pro pai e pra mãe fazer esse tipo de empréstimo.
2: E ele não vai pagar.
0: Eu sei que...
2: A maioria não vai pagar.
0: E assim, eu sei que deve estar muita gente me ouvindo aqui que já fez esse tipo de coisa, esse tipo de pedido pro pai e pra mãe, mas é uma judiação. Porque, assim, a maioria não paga. O pai depois e a mãe fica com a dívida,
1: e
0: fica ali vivendo com
1: paga.
0: Muito pouco... Né? E aí, quando realmente for precisar, porque acontece, né? Às vezes acontece ali um imprevisto,
1: claro.
0: De ter que fazer um tratamento, né? Quantas pessoas às vezes chegam ali em determinado momento, precisa comprar uma cama especial, porque tem problema de mobilidade, algum aparelho.
1: Alguma coisa que você, né, precisa se deslocar para um hospital toda semana.
0: Exatamente. E aí não tem de onde tirar, porque já fez empréstimo pro filho, pro neto, pra nora, pro sobrinho. Sabe? Então é uma coisa que a gente tem que tomar muito cuidado.
1: Vamos tomar uma vergonha também, né, gente? Pelo amor de Deus.
0: E se
1: você
0: não fosse
1: colocar
0: lucro,
1: tudo,
0: né?
1: Quer colocar essas coisas, provavelmente, se o filho tá fazendo isso, supondo, tem 40 anos, vai falar com a mãe que tem 60?
0: É que tem muito filho que chega
1: trabalhar.
0: Com aquele papo assim, ai mãe, vou comprar uma moto, a
1: você não
0: taxa...
1: Pode me ajudar.
0: Não, nem isso. A taxa no banco tá 2.
2: Que...
0: É, a do empréstimo consignado é 1. Ai, tira aí pra mim, não sei o quê. Uhum. Sempre, olha, eu já ouvi muito desse papinho, tem que tomar muito cuidado.
2: Olha só, chegou uma pergunta aqui da Ana Lúcia, ela disse assim, ó, doutora, o tempo que eu trabalhei, essa daqui é outra, deixa eu ver aqui, essa daqui que eu gostei, o tempo que eu fiquei recebendo auxílio-doença, conta como tempo de contribuição?
0: Conta desde que intercalado entre contribuições, vou explicar. Você tá trabalhando lá na empresa A, limitada. Aí,
1: LTDA.
0: Aí você trabalhou 2, 3 anos, ficou doente, se afastou 6

0: meses. Uhum. Teve alta do INSS, você tem que voltar a contribuir. Ou voltar a trabalhar na empresa e contribuir, ou se você foi desligado da empresa, voltar a contribuir com carnê, alguma coisa assim. O período de afastamento, ele tem que estar entre contribuições, nem que seja uma, tá? Vamos supor lá que você ficou 20 anos trabalhando na empresa, depois você ficou 10 anos afastado, aí você quer se aposentar, você não pode sair direto do afastamento para a aposentadoria. Porque se o afastamento for o último vínculo, o INSS não reconhece.
1: Ou seja, você tem que...
0: contribuir, nem que seja um mês, para poder...
1: para poder se aposentar.
0: Exatamente. Então, conta sim como tempo, mas tem que estar entre contribuições. Isso é muito importante saber.
2: Tá aí, minha amiga. Então, precisa ser desta forma para você conseguir essa soma, né?
0: E me lembrei de... isso vale também, por exemplo, pessoas que trabalharam em outro regime de previdência. Vou dar um exemplo. A pessoa estava trabalhando na prefeitura de São Paulo, então ela estava contribuindo para o IPREM. Ela trabalhou lá 15 anos e agora ela não é mais funcionária do IPREM, ela quer usar aquele período do IPREM para se aposentar no INSS. O que, que ela precisa fazer? Ela precisa ir no IPREM, emitir uma certidão do tempo de contribuição, esse tempo daquele regime vai passar para o INSS, ela tem os 15, não tem?
2: Uhum.
0: Beleza? Só que ela não pode usar isso de cara, porque... o último vínculo dela não foi com o INSS. O que, que ela precisa? Ela precisa contribuir com o INSS pelo menos um mês para aí sim dar entrada na aposentadoria. Então isso vale tanto para o auxílio-doença como quando você traz um período de outro regime previdenciário para o INSS.
1: Pergunta de leigo, como eu vou contribuir um mês com o INSS?
0: Carnê. Você entra lá no meu INSS, aplicativo, se cadastra. Fez o cadastro, paga a contribuição como autônomo, segurado facultativo, acabou.
2: Chegou aqui a pergunta do José Carlos. Doutora, eu trabalho exposto a agentes nocivos, insalubridade. Esse tempo conta mais para minha aposentadoria?
0: Sim, conta. Homem 40%, mulher 20%. Dependendo do perfil profissiográfico previdenciário, que é o famoso PPP, que é um formulário que a empresa preenche com base nos dados colhidos ao longo de todo o período que ele trabalhou na empresa. Tá? Então, assim, quando você trabalha numa atividade nociva, que é insalubre, perigosa ou penosa, a empresa ela tem que manter, né, funcionário ali, que seria ou um médico do trabalho, um engenheiro do trabalho, um técnico do trabalho, fazendo medições e fazendo um acompanhamento da atividade. Exemplo, ruído. Você trabalha lá num chão de fábrica, aquele ruído, ruído, ruído. Então, todo, periodicamente, vai uma pessoa com um aparelho, mede e vai anotando.
1: Deveria.
0: É o correto. Então, isso vai ficando ali arquivado na empresa. Quando você resolve se aposentar, você vai na empresa e fala, empresa, vou me aposentar. Preciso da documentação. A empresa vai preencher um formulário, que é o PPP, colocando lá o período, as medições, vai anexar o laudo do acompanhamento. E isso a pessoa tem que pegar, levar, apresentar no INSS para poder ter direito à aposentadoria especial. Então, é importante quem trabalha nesse tipo de atividade estar acompanhando se a empresa vem fazendo medições, vem fazendo acompanhamento, porque isso lá na frente ajuda muito na hora da aposentadoria, tá? E o preenchimento correto. Então, eu sempre falo, quem vai se aposentar e quer se aposentar de forma especial ou uma contagem de tempo especial, antes de dar entrada no INSS, isso daí é dica de ouro. Antes de dar entrada no INSS, porque é muito complicado. Até eu, que trabalho há muito tempo nesse período, a gente pega um formulário desse para analisar, a gente tem que pegar as tabelinhas e ir confirmando os códigos. É tudo por código, é tudo, sabe, detalhezinhos. Procurar um advogado especialista em previdência, que o advogado vai fazer a análise do PPP e vai te indicar, isso aqui está errado, não está dentro do código, por quê? Aí você tem a oportunidade de pedir para a empresa modificar. Porque se a empresa não modificar, você vai dar entrada, vai ser indeferido, vai ter que brigar na justiça. Então é muito importante ter esse PPP, ter esses laudos bem preenchidos, com a informação clara, correta, com os códigos corretos, porque é isso que vai determinar se você vai conseguir ou não diretamente no INSS. E aí, por que eu falo de fazer uma análise disso antes? Porque você der entrada com o laudo errado, com o PPP errado, já vai ficar registrado lá no INSS. Aí, se você apresentar outro, eles vão puxar o processo anterior, complica, opa, não bate. Tudo. Então, já começa a confusão. Então, é melhor verificar antes. Exatamente.
2: Perfeito. Doutora, eu vou pedir para você passar suas redes sociais e o telefone do SOS Previdência para aquelas pessoas que não conseguiram ser atendidas aqui no Chega Pra Cá.
0: Vamos lá. YouTube, Maria Faioca. Opa. A gente tá com vários vídeos legais lá. O YouTube tá começando a bombar. Tô muito feliz. Eu não fazia muito YouTube e agora a gente tá conseguindo. Tem o TikTok, que é Maria Faioca Oficial. Também crescemos muito no TikTok. O Instagram, Maria Faioque, com CK, selinho de verificado. também tem o Facebook, Maria Faioque. E isso, nosso WhatsApp da produção é só mensagem de áudio ou de texto. A gente não recebe ligação. A gente faz a mesma coisa que a gente faz aqui no ar. Você pode mandar sua pergunta, pode ser por áudio. É WhatsApp 11 São Paulo 965 01 1000. Manda sua mensagem de áudio, de texto. Manda, aguarda, não fica reenviando, porque senão você vai pro final da fila. A gente responde dentro de 2-3 dias, porque a demanda é alta, é muita gente mandando mensagem.
2: Perfeito. E todas as quintas-feiras aqui na Rádio Capital e no Chega Pra Cá. Doutora, muito obrigado.
0: Obrigada, Vini. Beijo, Pedroca, beijo Rosine, Túlio, beijo pessoal de casa. Bom friozinho pra todos.
1: Obrigado.
2: É verdade. E a gente vai rapidinho pro intervalo e a gente já volta com o blog do Chega.
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11: Caminho pela Rebouça segue bem congestionado nos dois sentidos entre a região da Estação Oscar Freire e a região da Brigadeiro Faria Lima. O Arthur de Azevedo para a Marginal Pinheiros é uma alternativa, mesmo com pontos de lentidão. Para a Paulista, para evitar a Rebouças, vale agora o corredor da Europa, Colômbia e Augusta, mesmo com o caminhão carregado na Augusta, ali na passagem pela Paulista mesmo. Também atenção com a Avenida Brasil, vários pontos de lentidão em ambos os sentidos. 9 de julho segue travada para quem vai no sentido do centro da Cidade Jardim até a Alameda Itu, e para quem vai em direção à Cidade Jardim, problemas da Praça 14 Bis até a Paulista e depois da Alameda Lorena até também a Cidade Jardim. 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
2: O pitch de você, porque eu acho que todo mundo, ou a maioria das pessoas,
1: do quê?
2: Podem ser processadas.
1: E do já, nada?
2: Já, do nada. E já nós vamos falar o porquê no blog do Chega. Mas agora eu quero saber, Pedro,
1: né,
2: já está valendo o rodízio.
1: Exatamente.
2: De quinta-feira.
1: Já está valendo, já 26 minutos para as placas finais 7 e 8 nesta quinta-feira. Lembrando, você não pode circular em São Paulo até as 20 horas, ou seja, 8 horas desta noite fria, gelada, que já a gente tem a nossa previsão do tempo, mas que neste momento em São Paulo a temperatura vai, ó, ó, Ah, vai caindo. Isso porque estamos neste momento, se não me falha aqui os olhares e os ouvidos, né? 16 graus neste momento, teremos ainda uma mínima que vai chegar por volta dos 13, 14 graus para esta noite. Lembrando que o sol se põe já já, obviamente ele não tá dando muitas caras, mas o momento que ele vai embora a gente já fala, agora sim o frio vai só piorar, porque às 5 horas e 29 minutos, ou seja, popularmente conhecido como 2 minutos, o sol vai se pôr e vai nascer somente amanhã. Na

0: sexta-feira, às 6 horas e 36 minutos. E aquela lua crescente maravilhosa vai brilhar no céu, no nosso Brasilzão, na nossa quinta-feira.
1: É isso aí. Então você já tá sabendo, já foi avisado.
2: É, não tem.
1: Depois não tem como reclamar, hein?
2: Ah, isso... vai reclamar do quê? Do frio?
1: Do frio,
2: pega, porque
1: tem gente
2: luva.
1: Que reclama.
2: Tem gente que reclama de tudo, né?
0: É, a gente levanta reclamando. É, no frio é assim, a gente levanta reclamando de frio, a gente dorme reclamando de frio, aí passa ao longo do dia, a gente reclama do cachorro, papagaio, periquito, da sujeira, tem que fazer o jantar, tudo. É bacana, é legal.
1: É, pois assim. É. Agora eu quero ver se você vai reclamar se você for processado, viu? Porque está no ar o blog do Chega.
3: Blog, blog. Não chega.
1: Olha só, minha gente, o que aconteceu lá no Paraná.
2: Vamos ver.
1: Cascavel, Paraná, Cascavel. Uma história.
3: Não chega.
1: Olha só, minha gente, o que aconteceu lá no Paraná.
2: Vamos ver.
1: Cascavel, Paraná, Cascavel. Uma história que parece brincadeira de grupo de WhatsApp acabou indo para a justiça, Pedro Casagrande. Não foi só para a justiça, como rendeu aí uma indenização, tá? Uma não guarda é municipal de Cascavel do Paraná vai receber R$5.000, 5K, tá? Depois que as imagens dela começaram a circular como figurinhas, tá? Ofensivas entre os colegas da corporação. Segundo o processo, as montagens eram compartilhadas em grupos de WhatsApp e até ficaram salvas em computadores da própria guarda municipal. A servidora alegou que passou por constrangimento e exposição dentro do ambiente do trabalho. A justiça entendeu que a situação ultrapassou simples brincadeira e reconheceu que houve exposição vexatória e falha da administração pública ao permitir que o conteúdo continuasse circulando. O município tentou recorrer da decisão, mas o tribunal manteve a indenização. Então, olha só. Figurinhas. Hoje você consegue, tem celulares mais avançados que vem já até com esse tipo de atualização que você consegue pegar e montar a figurinha das pessoas, né? Tipo lá, peguei uma foto do Pedro, faço uma figurinha e mando pra você.
0: Acredito que vai ter muita gente que recebe aquela figurinha de bom dia. Bom dia, uma mensagenzinha bonitinha, pequenininha no seu WhatsApp. É exatamente isso.
1: Só que se a pessoa não autorizou, ou se ela não falou nada, mas
2: boa.
1: Foi pra justiça e disse: olha, estão fazendo minha figurinha e eu não autorizei, não gosto, estou me sentindo constrangido, eu quero uma indenização. Então posso te dizer...
2: Vou virar milionário.
1: E hoje eu posso fazer uma pergunta pra você que está aí nos ouvindo e nos assistindo, e pra você, Pedro. A zoeira da internet perdeu completamente o limite ou o povo está sensível demais, Pedro Casagrande?
0: Povo, vamos voltar no tempo? Vamos voltar no tempo? O que é zoeira, o que é brincadeira? A gente tinha um tal programa aí na televisão que botava um monte de gente dentro de uma banheira de biquíni. E aí na época legal, bacana, né? Aí pode. Mas é uma coisa que eu não consigo entender. Parece que o tempo passa e a gente vai ficando mais chato. Vou falar um português claro. Se é uma figurinha que chega, põe a cara dela com, sei lá, uma cara de palhaço, chega e fala que não tá fazendo o trabalho direito, isso é uma coisa. Agora só botou o rosto. Chegou e falou, ah, tá, porque às vezes a gente tira aquela foto que não tá tão... É, me ajuda nós. Aquela foto que não tá bacana. É, e aí, a pessoa que sabe fazer, obviamente, vai fazer essa brincadeira. Agora, ser indenizado por R$5.000, se é assim, eu já aviso toda a galera aí que eu vou virar milionário. Semana que vem eu vou começar só a fazer os pedidos aí e eu não venho mais trabalhar. Pô, tá uma chatice. Tá chato pra caramba. Na boa, não pode fazer nada, não pode falar nada. Tudo bem, tem assuntos que não é pra brincadeira, tem assuntos que são sérios, tem assuntos que você vai ofender, você vai, obviamente, você fazer uma brincadeira com uma outra raça, isso aí não é brincadeira. Agora, tira uma foto, põe no grupo, se não tem nada que tá te tirando do sério, nada que tá atrapalhando o seu trabalho, gente, vamos levar a vida um pouco melhor, vamos abrir mais esse sorriso no rosto. Pô, a gente tá chato pra caramba. Não pode mais nada. Não pode mais nada. A realidade é essa. Você não pode fazer nada. Você fala alguma coisa... Ah, já tem... É o pessoal que fala... É a turma da militância. Né? Você fala... Ei, meu Deus do céu! Nossa, isso você não pode dizer! Mas calma.

0: Ah, Lixão. Hã? E que é, Rosina? É, dizem que é. Ó. Tá chato pra caramba, ó. Quando não tem mais aquelas piadas, pô, sabe aquela piada de salão? Pô, tá chato, tá difícil. Todo mundo tá amargo. Ó. Vamos dar um sorriso um pouco a mais. Vamos abrir o um sorriso, Vini, pelo amor de Deus. A gente tinha um tempo atrás o pessoal na banheira. E um monte de homem de cueca
1: É, mas eu vou
0: pelado.
1: te falar uma coisa, tá, Pedro? Eu vou falar uma coisa que eu, Vini Della Carte, já fui alvo disso aqui.
0: Aqui onde?
1: Ah, opa, disso aqui no WhatsApp. Por quê? Eu fiz parte de um grupo de amigos, tá?
0: Não.
1: E aí, nesse grupo de amigos, rolava tudo.
0: Sim.
1: Depois, houve um desentendimento e uma das partes deste grupo entrou na justiça para me processar.
0: Peraí. Ou seja, as coisas que aconteciam no grupo, por frases que você disse no grupo,
1: Figurinhas.
0: qualquer coisa que aconteceu no grupo entre amigos, né? A gente sempre espera que nunca vai externar, né?
1: Então.
0: Mas, enfim, aí por conta disso, depois brigaram, enfim, coisas da vida, ela foi e apresentou isso na justiça
1: Na
0: contra
1: justiça.
0: você.
1: Mas eu tinha, pela sorte, eu tinha o grupo ainda. O grupo não se movimentava, mas eu tinha o histórico do grupo, no qual o juiz entendeu que a pessoa simplesmente recortou ali uma frase
0: Foi
1: jogada
0: colocado fora de contexto.
1: fora do contexto e a pessoa teve que pagar as custas do processo, porque a pessoa estava errada.
0: Dela e o seu.
1: É, o
0: Exatamente.
1: advogado
0: Os
1: dela,
0: dois,
1: ela que se
0: não,
1: resolve
0: era
1: e
0: perdeu.
1: vá
0: bem
1: Então,
0: ferro.
1: eu vivi na pele isso daí. Eu quero saber de você que está nos ouvindo e nos assistindo. Manda seu áudio aqui pra gente. Você acha que as brincadeiras de WhatsApp passaram no limite? Ou as pessoas que estão no mimimi do caramba,
0: Sim.
1: sabe? Que ninguém
0: Opa.
1: aguenta
0: Não,
1: mais?
0: vamos abaixar o nível.
1: Mas é verdade, é
0: Não, vamos
1: verdade.
0: abaixar o
1: Sabe,
0: nível.
1: é um mimimi que ninguém pode fazer mais nada, falar mais nada, brincar. Agora, eu não sei qual foi o contexto, não tá claro na reportagem, o contexto das figurinhas
0: Ah, é
1: lá,
0: que todo mundo
1: né?
0: vai. O que vai colocar é, obviamente, que ela ganhou 5 conto aí porque processou o pessoal por conta da brincadeira.
1: Agora, imagine só, você fez uma figurinha, você fez alguma brincadeira,
0: Vixe, tô na
1: e a
0: roça.
1: pessoa que você fez, de repente, vai para a justiça e pede um processo. Olha, Pedro Casagrande mandou uma figurinha lá com o meu rosto. Você já recebeu figurinha com o rosto de alguém, Pedro?
0: Já fizeram minha.
1: Então, você pode processar, tá?
0: Eu,
1: Tá
0: aí,
1: pedindo
0: mas
1: dinheiro.
0: se, tô, é isso que eu tô falando, tô. Semana que vem eu não venho trabalhar, porque eu estarei milionário. Pô!
1: Pois é. Tem áudio chegando, vamos ver o que você
0: Tá
1: acha aqui no
0: louco,
1: blog do
0: cara?
1: Chega.
2: Boa tarde, Vini. Boa tarde, Pedro.
0: Fala, meu
2: Vini,
0: bem.
2: você tava maravilhoso de Fred Mercury lá no baile, que eu
1: Ah,
2: fui lá,
1: obrigado, meu amor.
2: adorei.
0: Estou
2: Esperar o
0: certo.
2: próximo, viu? E sobre a enquete de hoje aí, olha, tudo tá muito
0: Blog.
2: chato. Hoje não pode mais nada. É, tá muito mimimi. Todo mundo querendo tirar proveito de tudo. Olha, eu acho que o pessoal tá muito chato. O mundo tá
1: Tá
2: chato. O
1: chato,
2: Brasil tá
1: tá
2: chato.
1: chato.
2: É todo mundo chato, sabe? Ai, daqui a pouco você não pode mais nem falar bom dia para ninguém. Aliás, já não pode, né? Dependendo se a pessoa achar que você está assediando ela, você já é processado. É isso, gente. Tá todo mundo chato. Beijo para vocês, adoro vocês. Estou fazendo minha
1: Um
2: janta aqui
0: beijo.
2: ouvindo vocês.
0: Aí, bonitinho. Tá, tem uns puta cara chato, uns puta cara mala, tá chato, não pode falar nada. César, não pode falar mais nada. Qualquer coisa que você fala. É que na realidade virou isso, né, gente? É cada um quer falar o que pensa e também o outro não quer ouvir o que não quer.
1: Exatamente.
0: Então eu posso chegar aqui e por muitas vezes eu não vou concordar com o Vini. E o Vini não vai concordar comigo. Nesse caso, que a gente tá trazendo aqui do blog, não é o caso, né? Mas são pessoas diferentes. Eu sou o Pedro, o Vini é o Vini, a gente tem histórias diferentes. E por muitas vezes a gente pode não concordar. Mas eu tenho que chegar e falar: você não pode falar isso? Você, o que você está dizendo? Pô,
1: Você
0: tá
1: sabe que o que você tá
0: chato pra
1: falando?
0: caramba!
1: Você sabe que você tá me falando é pura realidade e isso me preocupa muito, porque nós estamos no século 20, no ano de 2026, né? E aí eu pergunto,

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3: Sistema Anchieta Imigrantes agora pro litoral com trânsito livre pela Imigrantes, pela Anchieta, caminho carregado na Serra, depois piora um pouco do 54 até pelo menos o quilômetro 61 na passagem ali por Cubatão, chegada a São Vicente. Em direção a São Paulo, a pista norte da Anchieta está bloqueada para obras. Pista norte da Imigrantes travada, pelo menos do 59 até o 44. Inclusive ali no finalzinho da Serra da Imigrantes tem registro de ocorrência na via, prejudicando ainda mais esse caminho. 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

0: 17 horas e 49 minutos e tem áudio chegando aqui, o povo tá falando. E aí, gente, tá, o pessoal tá demais. Exagerando aí, brincadeira exagerada ou o pessoal
1: brincadeira
0: tá muito
1: tem hora? Lembra daquela? Tem? Brincadeira tem hora.
0: Tem
1: hora.
0: Tem áudio chegando, vamos lá.
2: Vini Pedro.
0: Boa Diga tarde. Lá, meu bem.
2: Todos da Rádio Capital. Realmente você tem razão, Pedro. Essa coisa de política, eu que trabalho por dia, eu tenho que fingir que gosto de um partido. Eu não gosto de partido nenhum, mas tenho que fingir para poder manter o emprego. Ó, é cruel, viu? Beijo, Vera do Campo Limpo.
0: Beijo.
1: Beijo, um beijo.
0: Pra muita gente.
1: Pra muita gente, né?
0: Fica aquela relação, e não tô falando de política, tá, não, gente. Tô falando de convivência. Fica chato. Você não tem mais consideração pela outra pessoa. Você começa a tratar diferente. Você fala, gente, ou aquela pessoa que é de lua, né? Que a gente fala. Você chega um dia, tá tudo maravilhoso. Ô, gente, tudo bem? Como que você tá? Como você tá?
1: Não.
0: Como que você tá? Tá tudo bem? Chega no dia seguinte. Bom dia, não estou bom. Como assim? Não falem comigo. Aí você fala, ué.
1: O que eu tenho a ver com
0: seus problemas? Isso. É que começou aquele negócio. Você está mentindo pra você se você falar que você está bem. Às vezes você tem que mentir pra você, tá, gente? Você tem que chegar e falar pro outro. Ô, e aí? Pô, Pedro, o que você tem? Pô?
1: A vida
0: não, ela, não, ela, eu tô bem, eu tô bem aqui. Hoje eu tô meio cansado. Pô! Vamos, é aquela mentirinha do bem.
1: Você tem duas ruas, Pedro Casagrande, na sua vida. Descomplicar ou complicar. É você que sempre vai decidir. É você sempre que vai decidir pelo caminho que você escolhe.
0: Mas supondo que é direita e esquerda, você pode entrar pela direita ou pela esquerda, tanto faz.
1: Você descomplica o que tá complicado ou você complica mais o que já é complicado.
3: Brincadeira tem hora.
0: Tem hora.
3: Brincadeira.
0: Tem gente que não gosta. Você fica com essas palhaçadinhas, deixa eu ser feliz. A gente tá botando um limite na felicidade, bicho.
1: Isso é
0: tá louco. Limite na felicidade. Aí não dá. Aí não dá. Pelo amor de Deus. O pessoal fica com o coração gelado.
1: Por isso que hoje as pessoas estão também, né, se fechando demais, não quer mais encontrar pessoas, escolhendo pessoas, né, pra conviver, porque hoje em dia tá difícil. Tá muito difícil mesmo. E olha aí, mais uma. Então preste atenção que você manda no WhatsApp. Presta atenção
0: qual
1: é a figurinha que você usa. Porque hoje a pessoa tá super divertida com você, que você tava mandando a figurinha dela lá de loirinha, tal, de loirinha.

0: com uma peruquinha. Mas amanhã, meu querido, se o caldo amanhã tornar, chega. Tu vai pra justiça responder pela figurinha que tu mandou.
1: É, sabe o que, que é, gente?
0: Que coisa.
1: O pessoal tá vacilando um pouco. É porque vai chegar esse processo e pra muitas pessoas vai chegar esse processo, entendeu? Tá faltando esse processo pra algumas pessoas e aí a vida fica chata.
0: É
1: que
0: verdade.
1: A realidade é essa. O pessoal fica amargo, o coração gelado, como a nossa São Paulo está neste momento.
0: Meu Deus.
1: Apesar que a temperatura vai descendo 17 graus e amanhã na sexta-feira, Rosina, você me perguntou, vai fazer frio amanhã? Vai ter nevasca? Então vamos à nossa previsão do tempo. Não chega pra cá.
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1: Povo brasileiro, preste muita atenção, isso porque neste momento a temperatura já vai abaixando na nossa São Paulo e até o final desta quinta-feira chegaremos a 13 graus, então muito cuidado. Amanhã, na sexta-feira, o dia vai iniciar exatamente com 14 graus e a temperatura, após o sol nascer, vai obviamente em elevação. Por volta do meio-dia, uma hora, chegaremos a 17 graus, que é a máxima da sexta-feira, mas não se anime muito, isso porque no final de semana a temperatura vai seguir baixa. Teremos até as 17 horas, até as 5 horas amanhã no sextou aqui no nosso Chega Pra Cá, 16 graus. No sábado, chance de chuva e dessa mesma forma copia e cola. Máxima de 19 graus e mínima de 14. No domingo, também máxima de 23 e mínimas de 15 graus. E preste muita atenção, isso porque é um recado do nosso Chega Pra Cá e também da Defesa Civil da cidade de São Paulo, porque obviamente, entramos em estado de atenção para baixas temperaturas em toda a cidade. Desde ontem, do dia 20 até o dia 23, estamos, obviamente, com as tendas em São Paulo montadas. E é muito importante as pessoas saberem disso, Vini, porque tem, às vezes, aquele morador de rua.
0: É verdade.
1: Aquela família que é mais necessitada, que nesse momento precisa de uma doação e, obviamente, com esse frio gigantesco, não tem como se proteger. Falta uma coberta, falta uma calça, falta um agasalho. E dessa forma, obviamente, quando nós entramos com essa atenção para baixas temperaturas, as tendas da Defesa Civil são montadas por toda a nossa São Paulo. E obviamente, entrando nesse estado de atenção, você pode ligar 156, que é o número da Defesa Civil, e você faz o relato. Ó, tem um morador de rua que ele está coberto com um cobertor vermelho, mas eu já vejo que ele está há muito tempo naquela mesma posição. Então tome um cuidado, isso porque ligando nesse número terá o atendimento 24 horas e você especificando a rua, o número, ajuda o pessoal da Defesa Civil e eles vão ajudar quem mais precisa neste momento. Porque eu sei que eu, o Vini, já tem o Lincoln, a gente tem aquela condição, graças ao bom Deus, de conseguir nos aquecermos. Você aí na sua casa também por diversas vezes. Mas no país em que nós estamos, quando a gente olha pela janela, do lado de fora, a gente vê uma pessoa que também está muito necessitada. Já com 5 horas para 6 horas, já aqui no nosso, após o nosso Chega Pra Cá, temos o programa do Lincoln, Vini.
0: É isso mesmo, bela informação, Pedro, e você que está aí, mas ele já está aqui conosco, Lincoln, que está sendo revelação aqui da Rádio Capital.
1: Olha,
0: chegou
1: aí
0: no baile, né? Tá virando um galã, tá perdendo o posto, não foi no baile, Pedro Casagrande, né?
1: Um galã nunca
3: que
1: perde.
3: Que é o que
0: olha! Seja bem bem-vindo, Lincoln. Antes de você falar, eu já quero perguntar. A zoeira na internet perdeu completamente o limite ou o povo que está sensível demais, Lincoln?
3: Eu acho que o povo que está sensível demais.
0: É, né?
3: Eu acho.
0: Ah, muito sensível, né? Muito. Você é
3: mimimi
0: ou não?
3: É chato. Eu não sou mimimi, só que eu sou, acho que, o tiozão chato. Do WhatsApp, sabe? Aquele cara da antiga.
0: Entendeu? Roots.
3: Bem raiz, entendeu? Mas eu levo tudo de boa, é isso aí.
0: É gostoso brincar, né? Ser feliz,
3: tudo,
0: né?
3: Tudo tem a sua fase, né?
0: É verdade.
3: Tudo tem sua fase. Então,
0: e quem
3: nós
0: que
3: temos que aproveitar.
0: É verdade. E quem que nós temos hoje, Lincoln?
3: Nós temos hoje o Zé Porcão, produtor de eventos.
1: Zé Porcão?
3: O cara que comanda a Queima do Alho em Cotia, que em região,
0: legal.
3: Há mais de 20 anos.
0: Tem o que uma é a relação, Queima do Alho?
3: É um evento, tipo, ele faz uma antecipação do rodeio. Isso eu não posso ficar falando aqui,
0: porque
3: eu vou entrevistar, não vou deixar
0: pra
3: ele, né, pô?
1: Queralho?
3: Queralho?
0: Você já queralho. Jogou o alho pra cima?
1: Não,
0: quando...
1: é Queima do Alho.
3: Queima do Alho. E ele tem uma relação muito estreita com vários artistas que já passaram por lá, né? É, bacana, vou dar uma deixa, por exemplo, nessa próxima agora do mês que vem vai estar nada mais nada menos que Amado Batista, Edson e Hudson.
0: Uau.
3: Então assim, é bem bacana.
0: Você sabia que eu gostaria, eu gostaria de ser convidado um dia pra uma festa de Cotia.
3: Então você já tá sendo convidado. Ele já,
0: fui lá.
3: A hora que você sair daqui, ele já vai falar, bora pra Cotia.
0: Eu fui em Cotia ser entrevistado pelo Lincoln, né, no podcast do Lincoln.
3: Exato.
0: E amei a cidade, quero fazer mais parte de Cotia, né, uma cidade que vem crescendo muito, né,
3: Lincoln? Cotia é uma cidade acolhedora, uma cidade maravilhosa, é o que eu falo, é a cidade onde eu criei meus filhos, né? Eu tenho um carinho muito grande por Cotia. Trabalhei no sistema público lá, pude ajudar muitas pessoas e a relação é muito estreita com as pessoas de lá também. Muito bacana isso, né? O povo acolhedor.
0: É verdade. Lincoln, amanhã você vai estar aqui no Chega Pra Cá na estreia do Resenha da Mari.
3: Eu tive um convite, obrigado pelo convite.
0: Não fala ainda qual é o seu prato predileto.
3: Não vou falar.
4: Ele tem os preferidos.
3: E ó, Pedro, eu não te deixei na mão hoje, tá?
4: Ele tem os preferidos dele.
3: Teve uma conta errada da Guilherminha lá, a culpa é da Guilherminha. Que tá assistindo, viu, Gui? Você contou errado lá, faltou dois kits, viu? Faltaram.
0: Olha só, então amanhã ele vai estar aqui de volta, porque a Mari vai preparar, gente, um prato predileto do Lincoln, né, que ele mandou pra produção, a Mari vai preparar, e amanhã vai ser uma resenha aqui comigo, com o Lincoln, com a Mari, com o Pedro, né? E vai pensando no seu prato predileto, hein,
4: Vou
0: Pedro?
4: Vou pensar, até amanhã eu decido.
0: É, você decide.
4: Até amanhã eu decido.
0: Então
4: até
0: fique agora com o programa do Lincoln aqui na Rádio Capital. Muito obrigado, produção, muito obrigado, Rosino, muito obrigado, Pedro Casagrande.
1: Valeu, Vini, nos encontramos amanhã, valeu, Rosino, Túlio, o nosso D'Artagnan, o nosso Luiz Jesus, tio Amaury, toda a nossa galera, bom programa a você, Lincoln, e voltamos amanhã, na sexta-feira, no mesmo horário, na mesma rádio e na sintonia, sempre com você.
0: Beijo, Vini, tchau e...

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4: Sejam bem-vindos a mais um programa do Lincoln. Estamos na Rádio Capital AM 1040 e na FM na 77.5. Você que está em casa, que está fazendo aquele jantar maravilhoso, aguardando o marido ou vice-versa, acompanhe o programa do Lincoln que vamos ter uma entrevista imperdível. Você que está no seu veículo, indo para casa, já depois de um grande dia de trabalho ou que está indo trabalhar, está acompanhando. Acompanhe o programa do Lincoln, é muito importante pra gente. E hoje eu estou com a presença aqui de um cara sensacional. É nada mais nada menos que o Zé Porcão. Pra quem não conhece o Zé Porcão, ele é produtor de eventos. Zé, muito obrigado pela presença. Vamos falar de vários eventos. Vamos falar dessa trajetória de vida do Zé Porcão. Conta pra nós, meu amigo, o microfone é todo seu.
5: Boa tarde, Lincoln, obrigado pelo convite. Obrigado a Rádio Capital, é um prazer estar aqui participando do programa seu aqui, você que é um programa que vem destacando, né, aqui na Grande São Paulo. Lincoln, Zé Porcão, meu, é um apelido diferente, né?
4: Por que Zé Porcão? Desde a infância? Como é que é?
5: Pior que não, cara, é assim, se eu contar a verdadeira, meu nome é André, na verdade, certo. Não tem nada a ver com Zé, né? Mas só que o Zé Porcão, ele me trouxe muitas coisas boas, me abriu várias portas, então no começo eu não gostava, na verdade, do Zé Porcão. Porque, assim, foi uma brincadeira besta, assim. Uma vez a gente... Na verdade, o verdadeiro Zé Porcão era aquele Zé do Cachorro-Quente que tinha na frente da doceria Fantasia, lembra?
4: Sim, sim.
5: Aquele que tinha lá na cidade de Cotia.
4: Certo.
5: E eu fui participar de um churrasco e tal. Eu fui no banheiro e voltei e peguei a linguiça com a mão, cara. E o cara me chamou de Zé Porcão. E eu não gostei. Cara, e ele começou a falar, Zé Porcão pra cá, Zé Porcão pra lá, Zé Porcão, e eu não gostava, cara. Eu era bem mais gordo, né? Tô gordo ainda, né? Mas eu pesava 160 quilos. Então já parecia um porco também, né? E aí, eu sabe quando que eu aprendi, eu achei que o Zé Porcão seria interessante? Você lembra do Rancho 21?
4: Lembro.
5: Lá, eu participava, a gente era bem pobre, né? Você pagava, tipo, 20 reais e tinha direito a 10 chopp. Então, você chegava cedo até tal horário, você tinha que tomar os 10 chopp e era aquilo que ia beber o resto da noite, né?
4: Que era só que... Tava no lucro ali.
5: Tava no lucro. E nessa época, tinha o Vitor e Léo começando a carreira. Vitor e Léo, o cantor, né? Então, ele tava lançando...
4: Se não me engano, isso foi... Vamos do chutômetro aí, vai. 2005, 2006, por aí?
5: Vamos chutar mais ou menos isso.
4: Certo.
5: E aí, eu...
4: Acho que um pouquinho antes.
5: É um pouquinho antes.
4: Um pouquinho antes, verdade. É, agora que eu tô recordando algumas coisas aqui.
5: E aí, ele tava com aquela música. Que moro no lugar, numa... lançando... Que eles estouraram com essa música.
4: Numa casinha inocente
5: do sertão. Então, assim, e eu tô lá, meu, vermelho. Eu acho que eu tô ficando vermelho, tô já. Porque você é roçaço. E eu tava lá de boa, bebendo o meu chopp, né? Aí, daqui a pouco, ele fez um concurso, né? Um concurso que quem ganhasse lá ia ganhar uma bolsa de cerveja, uma diária no motel e um urso gigante. E tinha que cantar essa música, que era o lançamento dele. Então ele tava lançando a música, ele pegava e falou, vamos fazer uma promoção. E eu tô lá quieto, né? Aí tava 10 pessoas lá já. Aí tem um tal de Zé Porcão aí que tu vai participar. Falei, caramba, ainda bem que apareceu o outro, então não sou eu. Aí o cara, meu primo veio, o Paulinho veio, se pegou pela mão, é você, vai lá. Eu falei, mano, sou eu não, mas eu não canto. Ele falou, vai lá, vai lá, vai lá. E eu descobri que o Zé Porcão tinha força naquele dia. Eu participei, cantei e tal, aí eu fiquei entre os três na final, sem saber cantar.
4: Certo.
5: Só que a voz era mais ou menos, então passou, né? Acho que os outros eram mais ruins que eu, então eu fiquei. E aí eu fiquei na final, o primeiro que cantou errou a letra, meu, aquela vaia, tinha umas 700 pessoas no espaço no dia. E aí uma menina que cantou era Regiane, aí ficou aquilo assim, Regiane, Regiane. E quando eu entrei cantar, moro num lugar, numa casinha inocente do sertão. E meu primo começou aqui na frente, Zé Porcão, Zé Porcão. Na hora que eu vi, tinha 500 pessoas falando Zé Porcão. Aí eu falei,
4: gritando,
5: meu...
4: Gritando Zé Porcão, gritando, Zé te Porcão. Incentivando. Aí, Rosino, você tá vendo aí?
5: Aí eu falei, caramba, eu achei o nome que eu tava esperando.
4: Cara, se tornou um nome artístico pra você.
5: Exato. E aí, exato. Aí dali pra cá, eu ganhei esse festival.
4: Aí.
5: Eu ganhei uma bolsa cheia de cerveja, tomei toda a cerveja quente no dia.
4: Rapaz...
5: E ganhei a diária no motel que nem usei e o urso eu tinha até pouco tempo. E aí,
4: que bacana, cara.
5: Foi muito legal, muito legal. E aí, dali pra frente, eu trabalhava com eventos, minha empresa de eventos era André Pires Eventos, promoções e eventos. André Pires, André é um nome comum, tem vários lugares. Zé Porcão é muito pouco.
4: Aí você já modificou ali.
5: Aí, na verdade, eu mudei na época, não queria usar o Zé Porcão, que eu achava feio, eu colocava ZP Eventos. E aí foi indo com o tempo... Tinha um cara que chamava Gago Natalai, final do Gago, não sei se você chegou a conhecer.
4: Cheguei a ouvir falar.
5: E aí ele chega e fala, você tem que ter um nome que seja referência. Tem que ser um nome de uma pessoa, tipo assim, que
4: faz, vai marcar.
5: Que vai marcar, que seja diferente.
4: Certo.
5: Ele falou, sou o Gago da Atalaia. E aí, assim, aí ele falou, e você é porcão? Ele falou, mano, vai que você vai ter futuro com esse nome. E aí eu comecei a trabalhar. O primeiro evento que eu fiz foi Festival da Cachaça, com o nome Zé Porcão. O evento bombou. As pessoas iam pra saber quem era o Zé Porcão. E aí, meu, dali pra cá, eu falei, meu, esse aqui é meu nome.
4: Começou a crescer.
5: Aí, esse aqui é meu nome.
4: Cada dia que passa.
5: E eu falei, não, eu quero ser o Zé Porcão. E aí, eu chego em empresas atrás de patrocínio, que a gente trabalha com eventos, vive de patrocínio. Você chega numa empresa, fala, ó, é o Zé Porcão, tá aqui, quero falar com tua pessoa. A pessoa vem me atender, curioso pra saber quem é o Zé Porcão. Então, assim...
4: Entendi.
5: Acha que é uma pessoa, assim... fudida, e aí a gente desenrola.
4: E me fala uma coisa, o seu maior evento hoje é a Queima do Alho.
5: A Queima do Alho de Cotia.
4: Então conta pra nós o que é a Queima do Alho, como surgiu, como começou.
5: A Queima do Alho é uma competição de comida, né?
4: Certo.
5: Barretos tem que é a tradicional, é a Queima do Alho. Hoje a Queima do Alho de Cotia, ela chegou a chegar num patamar de ser a maior do Brasil, até antes da pandemia. E depois da pandemia eu dei uma diminuída dela e quero voltar ela maior de novo esse ano. É uma competição de comida. Quando de fazenda para fazenda, fazia aquela transporte das boiadas, né? Que levava os bois de uma fazenda.
4: Certo, mas assim, só para o pessoal já em casa ir entendendo. Essa competição de comida, quais são os pratos típicos?
5: Arroz carreteiro, feijão tropeiro, paçoca e bife. Isso tudo certo. Preparado em fogão improvisado. O feijão é feito no panelão, o arroz... É tudo assim, só com alho, cebola e sal. Por isso que leva o nome de Queima do Alho.
4: Certo.
5: A Queima do Alho, ela nasceu assim. Era os peão faziam o transporte das boiadas de fazenda em fazenda. E aí ia na frente o cozinheiro, né? Que levava nas bruacas, carne seca, as coisas... Que não perdia, ficando fora da geladeira. E ia na frente, e aí o cozinheiro fazia a comida, quando chegava a tropa, almoçava, e de transporte de fazenda para fazenda, até chegar em Barretos. Barretos virou a tradição da Queima do Alho, que criaram a competição em Barretos.
4: Lá é só um dia também de queima de alho?
5: Só um dia. Lá é no sábado. E lá, Barretos hoje é uma queima do alho muito concorrida.
4: Tipo, ela é no sábado, uma semana antes de começar o evento de Barretos.
5: Na semana de Barretos, já. Na festa,
4: semana.
5: No meio da
4: certo.
5: Festa.
4: É no sábado. Ah, no meio da festa.
5: É, sábado, tá. Sábado durante o dia.
4: Okay.
5: Lá, Barretos, é assim, lá só entra a comitiva convidada. Lá tem os pratos típico mesmo, só. Você tem, lá só participa quem tiver a traia completa, que era na época da, do transporte das boiadas. Então, assim, bem, bem interessante a queima do alho. E é, a gente em Cotia, a gente tem 20 anos de queima do alho. Começou ela bem, bem lá atrás, antecedendo a festa do peão, né? Na época, foi a primeira queima do alho que foi lá no Depósito do Nascimento. A gente veio modelando ela, foi legal na época. Depois, no segundo ano, eu fiz ela lá também. Eu dei um fusca cheio de cerveja para quem ganhou na queima do alho. Aí depois veio para a terceira, que foi, já vamos aqui para o centro de Cotia. Aí na quarta, ela veio ainda pequena. Na nona, foi quando eu virei a chave. Eu contratei o Gutinando. A festa sempre tinha 600, 700 mil pessoas. Aí eu contratei o Gutinando na época que estava bem estourado, acho que na nona queima do alho, eu não lembro se foi. Bom, faz tempo pra caramba. E aí, quando virou a chave, eu coloquei 5 mil pessoas numa queima do alho, num domingo à tarde. Todo mundo criticou: não, você não tem que colocar show, que a queima do alho é a tradição, é a comida. Eu falei assim: vamos juntar show e tradição. E aí,
4: porque o show nesses eventos de grande porte é o chamariz, né?
5: É o chamariz.
4: Não tem jeito, a galera quer saber de show. Antigamente, quando a gente falava de rodeio, o pessoal falava assim: pô, eu quero vir no rodeio pra ver as montarias.
5: Exatamente.
4: Né? E hoje em dia o pessoal: eu quero ir no show do Gustavo Lima. Eu quero ir no show do Zé Neto Cristiano.
5: É.
4: Eu quero o show do Zezé. Eu quero o show. Porque. Não que não tenha as montarias, né? Exato. Tem, mas o pessoal determina pelo show, pelo não show. Pelas montarias.
5: É a tradição do rodeio. Não, na cidade, né?
4: Porque, certo.
5: Eu não sei se você já teve a oportunidade de ir pra Barretos. Barretos não, lá o pessoal, você chega tarde lá, o pessoal tá lá vendo a festa, a montaria que...
4: Tá assistindo já as montarias, né?
5: Então é diferente. Aqui pra região metropolitana já mudou, o pessoal vai por causa de show. Aí eles falam: não tem montaria. Não, por que que diminuiu? Por que que os empresários de rodeio diminuiu o tempo do rodeio? Por quê? Porque o que atrai hoje não é a montaria. Atrai os shows, né? Você falou. O pessoal não fala assim: vou tal dia por causa de fulano vai montar. Não, eu vou tal dia porque é Gustavo Lima, porque é Luan Santana, porque é Henrique Juliano. Então é totalmente diferente.
4: E Zé, é o seguinte, quanto tempo que tem de queima do alho?
5: Queima do alho de Cotia tem, esse ano completa 20 anos.
4: 20 anos.
5: Seria 22, né? Mas aí...
4: Certo, porque você falou que depois do nono ano você deu uma virada de chave. Então são 20 anos, mas o nono ano que você...
5: No nono ano...
4: Incluiu os shows.
5: Aí já conseguimos colocar um show já maior. Aí já a festa cresceu. E de lá ela chegou, já teve... Edsilt duas vezes, agora vem a terceira. Já tivemos Bruna Viola, tivemos Teodoro Sampaio, tivemos Gingeno, tivemos Goiânia Paranaense, tivemos... Trio Parada Dura, tivemos Lucas Reis e Tássio, Zé Henrique e Gabriel. Então tem uma longa história. Depois disso, que a gente veio trabalhando nomes. Você vê a Bruna Viola, eu fiz 4 vezes, não só na Queima do Alho de Cotia, né? Que a gente tem outros projetos que é a Queima do Alho.
4: A Queima do Alho, além de Cotia, você fez qual outros municípios ali?
5: Eu fiz 3 anos em São Roque, fiz 5 anos em Vargem Grande, fiz 1 ano no Taboão, eu fiz Itapevi 5 anos. E eu tenho a queima do alho que eu faço em agosto, que é em prol do combate à leucemia, que esse ano completa 13 anos. Que também é uma festa que é bem tradicional, que ela é feita na fazenda, é bem, bem mais rústico. Que assim, é um projeto que a gente tem de fazer a festa para conscientizar as pessoas a fazer o cadastro à medula óssea.
4: Entendi. 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Você que quer mandar pergunta aqui pro Zé Porcão, que quer participar da queima do alho, entre em contato conosco no 983-34-5777. 983-34-5777. E Zé, fala pra gente uma coisa assim, a sua relação com os artistas. Tem uma proximidade bem grande ali com alguns artistas, né?
5: É bacana, cara, bem...
4: Qual mais gente boa, vai? Fala pra gente aí, conta uma história.
5: Ó, eu gostei bastante da participação do Lobete que a gente tivemos, né? Assim,
4: certo.
5: Ele fez o show, ele chegou atrasado no show, que ele vinha de outro show, vinha de acho que quase 700 quilômetros pra vir fazer o show em Cotia. E aí ele chegou, na hora que chegou, tava o público esperando, tinha umas 3 mil pessoas esperando. Aí, sabe assim, a gente programa um evento, por exemplo, vai cantar 6 horas da tarde. O cara chegou 9 horas da noite, então são 3 horas de diferença. Ele já chegou, aí, sabe assim, aí tem a estrutura, né? O cara do gerador já tava bravo, ele falou: não, fica tranquilo, gerador eu pago. O outro cara tava: não, Zé, pode ficar tranquilo, acerta com o cara que E aí acabou o show, cara, ele atendeu todo mundo que tava no evento, e depois nós ficamos na resenha das meia-noite até as 5 da manhã. Nós, eu, ele, o Everton Neguinho, não sei se você teve a oportunidade de conhecer o promotor Everton Neguinho, e ficamos a noite inteira, resenha, brinca com uma coisa, brinca com outra, e toma uísque. Eu achei um cara muito top. O outro que eu também gostei bastante foi o Edson, do Etudes.
4: Do Etudes.
5: É, ele é muito simples. A Bruna Viola foi bem legal.
4: Eu até vindo pra cá, eu fiz um story no veículo, no carro, né? Que eu falei assim, vou entrevistar um grande amigo, que ele tem uma proximidade muito grande com um cara aí, que é... Aí eu cantei algumas músicas, né? Que é do Edson Hudson, né?
5: Ah, ele é sensacional. O Edson
4: ele é muito bacana, né?
5: Bacana. Um que eu não curti de fazer, assim, eu era fanzaço, mas no dia que ele trabalhou com nós, conosco, assim, ou chegou, pegou na minha mão, assim, olhando pro outro lado, assim, porra,
4: sério? Tem
5: vontade de falar pra ele assim, cara, tô te pagando, cara, pelo menos olha pra mim.
4: A Tuli já tá se preparando ali, Zé, ó, porque já tem pergunta. Fala, Tuli!
6: Boa noite, Lincoln. Boa noite, ouvintes do programa do Lincoln. Eu não sei se é por causa do frio, mas só esse papo já me deu fome.
4: Ah, é?
6: Nossa, se pensar na queima do alho, já penso já um monte de coisas referente a isso. Boa noite, ó. Tem uma pergunta, tem na verdade aqui são duas mensagens. Quem mandou foi a Rosimeire, do Turiguana. Ela quer saber se vai ter sorteio pro queima do alho.
5: Vai ter sorteio. A gente vai sortear 4 VIP, 2 pares de VIP aqui.
4: Olha que bacana.
6: Maravilha.
4: Olha que legal.
6: E a Edna do Mirizola, ela disse o seguinte: eu conheço o Zé Porcão de muito tempo e vou em todas as queimas do alho. Ótimo evento tradicional na nossa cidade. Maravilha.
5: Opa, obrigado, Edna. E vamos lá, 12, 13 e 14 de junho.
4: Zé, fala pra nós, quais os artistas que estarão presentes? A Tuli já vai colocar aí na telinha pro pessoal também. Quais os artistas que estarão presentes?
5: Esse ano, em comemoração a 20 anos, a queima do alho foi feita no domingo, né? Esse ano, em comemoração aos 20 anos, a gente bateu a cabeça e falou assim, vamos fazer 3 dias de festa. Vamos fazer um festival queima do alho, comemoração de 20 anos. Sexta-feira, dia dos namorados, vai ter Gaúcho da Fronteira e Guto e Nando, que vai ser um mega show top. No sábado, vai ter telão, que é o primeiro jogo da Copa, né? O evento abre às 18 horas, telão lá, o maior telão do estado de São Paulo vai estar lá no espaço.
4: Cara, vai estar rolando a queima do alho com a abertura da Copa do Mundo.
5: Abertura da Copa do Mundo.
4: Ô, Rosino, não pode faltar, irmão. Vai ter que estar lá.
5: Festa. É, ó. Aí...
4: A Tuli já deu fome na Tuli. Rosino já tá doido pra ver o Edson Hudson.
5: Acabou o show. Acabou, aliás,
4: o
5: acabou.
4: Vini também, desculpa, o Zé. O Vini também. O Vini e o Pedro falaram, a gente quer ir nessa queima do alho, viu? Então já estão convidados.
5: Com certeza.
4: E aí?
5: Acabou o jogo da Copa, show com Edson Hudson. Aquele show de arrebentar. Edson Hudson tem uma história, cara, em Cotia, né? Que eles começaram pequeno ali, cresceram e foram a nível Brasil. Então, acho que eles tinham que fazer parte dos 20 anos. E depois, no domingo, a tradicional queima do alho, desfile de cavaleiro, vai ter o desfile de cavaleiro, vão ter 50 comitiva cozinhando. E o show do Lowbet, que é sensacional também. Além do Lobete, vai ter Elaine Braga, que é da região, dá oportunidade pro pessoal da região também.
4: Sim, sim.
5: E tem a banda West Rock, que também tem história em Cotia.
4: Verdade.
5: Então, acho que você aí que quiser adquirir seu ingresso, entra lá no site zeporcão.com.br. Esse ano a festa tem camarote, tem front, tem camarote open bar de chope. E você pode escolher o melhor lugar da festa. Eu mesmo queria... É que eu não vou estar bebendo nessa época por causa do evento. A gente tem que estar certo. 100%. Mas se eu fosse, eu ia ficar no camarote open shop.
4: Ô, Rosino, você sabe que tem o Leonardo. O Leonardo gosta de tomar uma ali, né? Com a galera, nos shows. E o Zé na produção não deve nada pro Leonardo, viu? Né, Zé? E, Zé, e questão de parceria? Como é que tem essas questões de parceria? Ó, aqui, ó. O Zé já tá dando pra nós aqui, ó. 4 ingressos aqui para queima do alho. O pessoal que for entrar em contato, já vou deixar com a produção aqui, ó. 4 ingressos para queima do alho com diversos artistas. 20 anos de queima do alho,
5: esse
4: hein, gente?
5: Esse daí é do show do Guto e Nando e Gaúcho da Fronteira.
4: Certo, olha aí. Guto e Nando e Gaúcho da Fronteira. Os dias aqui vão ser no dia 21/5, certo, Não, Zé?
5: Esse 21/5 é a data de impressão, né?
4: Ah,
5: é dia 12.
4: Então, vamos lá.
5: 12 de junho.
4: 12 de junho, gente. Desculpa. 12 de junho. Então tem 4 cortesias aqui. E é só entrar em contato com 983-345777. Ó, o Zino já deixou junto com a Túlia aí, ó, na telinha. Queima do alho, 20 anos em Cotia. É isso aí, ó. No dia 12, certo? Guto e Nando, certo? Dia 13, Edson e Hudson. E dia 14, Laubete.
5: Laubete.
4: Laubete, é isso aí. Zé, e na região, a perspectiva para até o final do ano? Tem outras cidades que você está afim de fazer a queima do alho? Como é que está?
5: Então, esse projeto, esse ano, você vê, a gente está com parceria com o governo federal, né? É, a Secretaria do Ministério da Cultura. Esse evento entrou, a gente conseguiu fazer parceria com a Lei Rouanet.
4: Certo.
5: A gente tem um projeto de fazer um campeonato, na verdade, de 6 etapas. Eu estou negociando já com Boituva, com Iperó, mais para o interior, que é mais raiz. Eu acho que vai, quanto mais para trás, eu acho que vai ficar mais interessante essa festa. Mas porque é por causa do povo do cavalo. Então, assim, a gente está negociando algumas cidades para fazer esse evento. Mas, primeiro, vamos nesse daqui. Vamos fazer esse. Aí, em agosto, a gente tem a da leucemia, que é tradicional também, que a gente tem que fazer. E, se Deus quiser, o ano que vem a gente vem com força total e a gente põe as 5, 6 etapas, faz um campeonato paulista de queima do alho. Tem um circuito paulista, a gente vai fazer um campeonato paulista. E eu acho que vai ser bem, bem interessante. Tem campeonato de...
4: E a premiação desses campeonatos, como é que são?
5: Depende do evento. Né?
4: Certo.
5: Depende do evento, a estrutura do evento. Aí a varia de, às vezes é R$5.000 para o primeiro lugar e divide mais uma parte do segundo ao quinto. Às vezes é R$2.000, R$3.000, depende. Eu acho interessante, que é bem bacana esse negócio da queima do alho, que são 4 cozinheiros e o presidente. Ele sai de casa às 5, 6 horas da manhã, chega lá às 7 horas da manhã, prepara a sua barraca, faz a comida, vai ficar pronto 1 hora da tarde. Aí depois, quem compra o ingresso, quem tá com o ingresso, chega lá, pode degustar em qualquer uma das barracas.
4: Tudo gratuito.
5: Tudo gratuito.
4: Gratuito sim, depois do ingresso. Depois entrou, do ingresso. Parte interna, é tudo gratuito.
5: É,
4: tirando a bebida.
5: A bebida.
4: Tirando a bebida. Mas a comida, qualquer barraca que o cara for, ele vai ser servido.
5: Vai ser servido.
4: Legal. Tuli, e aí?
6: Tá me dando fome. Essa horinha ainda. Ó, mandaram uma mensagem aqui. Boa noite, Link convidado Porcão. E mandou um beijo pra você também, o Rosino. E ó, e a pergunta é o seguinte. O Sérgio Reis já participou alguma vez?
5: Na queima do alho de Cotia comigo ainda não. Mas já é uma opção.
4: Já é uma opção, já tem que entrar em contato com o Sérgio, pô.
6: Exato, seria muito legal, né, a participação dele.
4: É isso aí. Bom... 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Entre em contato conosco no 983-345777. E já temos um áudio aí, ó. O pessoal tá mandando áudio. Rosino, pode soltar.
7: Ótimo evento tradicional na nossa.
8: Boa noite, Lincoln. Boa noite, Zé Porcão. Grande entrevista. A Rádio Capital sempre inovando. Aqui é o David da Granja Viana, do condomínio São Paulo 2. Estamos aqui todos ligados na Rádio Capital. E eu quero muito participar aí desse sorteio, hein? Tô aqui ansioso pra ir nessa queima do alho. Bora, bora!
4: Opa! O Zé já me deu um toque aqui, viu, David? Já falou, ó, então já separa 2 pra ele aí. Então, vou deixar na coprodução daqui a pouco esses 2 separados pro David, de São Paulo 2, lá da Granja Viana. Ó, você já ganhou, viu, David? Obrigado pela participação. E aí, Zé? Então, um abraço pra ele. Um
5: abraço, David. E vamos lá, que esse ano é a mega estrutura da queima do alho.
4: É isso aí, vamos pros comerciais, Rosino? Beleza, na volta, Rosino, tem Edson Hudson aí, né? Tem? Beleza, vamos voltar com o Edson Hudson então. Valeu!
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12: Atualizando a situação da Marginal do Rio Tietê, que para Ayrton Senna ainda tem bastante lentidão na altura do sistema Anhanguera Bandeirantes. Pista local vai melhor até Anhanguera, depois trava, até um pouco antes da ponte do Piqueri. Entre a ponte do Piqueri e a ponte Júlio de Mesquita Neto, boas condições, todas as pistas funcionando, e após a ponte Júlio de Mesquita Neto, caminho complicado até a Dutra. Quem vai no sentido do Cebolão pela Tietê, reduz a velocidade pela local na altura da ponte do Tatuapé, depois problemas entre o Sambódromo do Aimbi e a ponte do Piqueri. Nesse caminho todo, já dá para insistir pela pista local, que tem melhores condições. 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
1: Isso aí, Edson e Hudson, hein? Ó, oh, e a Tuli
2: já. Ele acertou na música que estão adorando, tanto o programa quanto a música. Parabéns, viu?
1: Obrigado, pra todos, viu, Rosino? Aqui, obrigado. Na verdade. Eu tinha mais umas 4 opções aqui, mas eu falei, Rosino, fica ao seu critério.
2: Não, ela é maravilhoso. Ó, mandar um beijo pra Carmen Maria, mandar um beijo pra Celina, pra Marli, pro Alex, pro Gabriel, estão todos curtindo aqui no nosso YouTube o programa. E estão mandando um beijo dizendo que estão adorando o programa e a entrevista. Estão comentando aqui também sobre o cheiro da comida. A gente fala sobre a comida no rádio e fica com cheiro, né? Sente o cheiro.
1: Um beijão para vocês, obrigado pela participação. É muito importante para nós esse acompanhamento de vocês. E o programa é para vocês, né?
2: E o Gabriel disse assim, ó, aqui em Vargem Grande sempre estive presente com a comitiva. Temos essa tradição na nossa família. E a Gabriela de Osasco, lá da terra do Rosino. Olha da Rochedale, Rosino. Ela disse que já sabe
1: galera onde vai. Galera em peso da região galera oeste.
2: Não, o Rosino ele já avisa todo mundo. Ele já é assim, lá de Rochedale. A Gabriela, tá lá da a vizinha do Rosino, disse que já sabe onde vai assistir a estreia da Copa, então. Lá no Zé do Porto.
1: Rapaz, eu fiquei impressionado, Zé. Você foi estratégico nisso, hein? É, mas. Porque vai ter comida, bebida pro pessoal e Copa do Mundo tudo ao mesmo tempo.
3: É, a gente pensou, quando esse evento era pra ter acontecido em abril, né, Lincoln? Eu tive um problema de saúde, né?
1: Ah, e teve que dar adiado,
3: então. É, esse evento teria que ter sido dia 10, 11 e 12 de abril. Aí eu tive um problema de saúde e demorou pra sair o aporte da Lei Rouanet. E aí eu peguei e falei assim, eu lembro como se fosse hoje, quando eu entrei na UPA lá, passando mal. Eu encontrei a Dani Belezura, chegou e falou assim, você tá passando mal. Eu falei assim, eu tô com, um negócio ruim no peito aqui. E tava mesmo, muito chato. Tava doendo pra caramba. É ansiedade, né? Mas você fica a cabeça adrenalina, né? E aí você acaba que
1: hoje em dia, o grande problema das pessoas é a ansiedade, cara.
3: Exato. Aí eu tava infartado, né? Tava com um infarto no nível baixo, mas infartado. Ela chegou em mim e falou assim, Zé, é a queima do óleo? Eu falei assim, ó, faz o que tiver que fazer. Se tiver que cancelar, se cancela. Se tiver que adiar, se adia. Se tiver que fazer, você faz. O que o povo vai falar é consequência.
1: Pensa na sua saúde.
3: Pensa em você.
1: Certo.
3: E aí eu passei lá e de lá, eu falei assim, eu saí de lá já decidido. Falei assim, eu vou adiar esse evento. Sei que vou tomar porrada, vamos falar um monte de... Mas não é o primeiro evento a ser adiado.
1: Porque tradicionalmente ele é
3: em abril. Ela, okay. A queima do alho, ela é assim, eu desvinculei ela do rodeio. Ela virou queima do alho de Cotia.
1: Antes e por que... Desculpa, Zé, mas vamos por partes. Por que você desvinculou, cara?
3: É assim, ela
1: porque
3: tava...
1: Porque você usava a estrutura toda do rodeio,
3: usava.
1: Né?
3: Essa queima do alho, ela continua. Ela, como o rodeio mudou de data...
1: Certo.
3: O rodeio foi para agosto. E a queima do alho...
1: Ah, então foi por conta da gestão do novo prefeito.
3: Exatamente.
1: Certo, que daí houve essa mudança.
3: A queima do alho, ela tá no calendário da cidade em abril.
1: Exato.
3: E aí eu falei assim, e ela é queima do alho de Cotia. Uhum. E aí eu tenho agora a queima do alho do rodeio de Cotia. Então são duas coisas distintas. Que aí a queima do alho, ela antecede a festa do peão. Mas assim, a queima do alho de Cotia, ela se tornou famosa. Ela se tornou uma festa tradicional, bastante conhecida, bastante respeitada.
1: Então, sim, assim, até pelos músicos, né? Dá pra perceber.
3: Exato. E aí eu falei assim, não. Vamos mudar, vamos fazer ela ser uma festa mesmo, ser a festa ela mesma. Por isso que é um festival hoje, por isso que vão ser 3 dias. A queima do alho mesmo, das comidas mesmo, vai ser só no domingo.
1: Certo.
3: Só que os outros dias são shows, né? Que é de comemoração. É um festival queima do alho de comemoração aos 20 anos a queima do alho.
1: E você acabou adiando por conta da questão de saúde, né?
3: Questão de saúde, a gente adiou, aí a gente mudou, era pra ser esse final de semana agora também, que era ser 22, 23, 24, aí lançaram a festa de peão lá da nossa cidade vizinha, da de Vargem Grande.
1: De Vargem Grande, Agrofest, né?
3: Não, ela é festa do peão de Vargem Grande, né? Ia ser esse final de semana também, acho que teve algum problema, parece que
1: questão da temperatura. Defesa Civil mandou uma notificação pra cancelar.
3: E aí... A gente não fez nessa data. Aí eu falei assim, vamos jogar uma pra outra data. Aí não tem os artistas. Aí jogar uma pra outra data. Aí não tem.
1: Porque tem que bater a agenda dos artistas.
3: Bater,
1: né?
3: As agendas dos artistas. E aí minha vontade era fazer o Amado Batista, que é meu pai é fã do Amado Batista.
1: Ele tava na programação, não
3: tava? Tava na programação. E na verdade o Amado Batista ali vai estar no Dia dos Pais.
1: Olha que legal.
3: Então assim, meu pai é fã, minha mãe. Meu irmão chama Amado Batista.
1: Por conta, olha só, hein? A família, então, já o paizão, o pai ou a mãe, né?
3: É, na verdade, nosso sobrenome é Batista.
1: Já é Batista?
3: É.
1: E o Amado entrou por conta do Amado?
3: O Amado,
1: aí.
3: Por conta do Amado.
1: É, tá vendo aí, Usina?
3: E aí, minha maior vontade era fazer o quê? Dar um presente pro meu pai. A oportunidade de ele conhecer o Amado Batista. Eu tive o prazer de conversar com ele por telefone. Uma vez ele me ligou, ele falou assim: queria falar. O Mojica, que é o empresário dele, né, me ligou: tem um cara que quer falar com você. Eu fiquei mais de 20 minutos conversando com ele. Inclusive, foi no dia que faleceu a filha dele.
1: Caramba.
3: Nós ficamos batendo um papo ali, ele falou assim: eu queria falar com duas pessoas. Quero falar com o André. E com o Zé Porcão. Como que eu faço? E aí, mano, ficamos...
1: Você falou, escolhe.
3: Escolhe. Vamos conversar um pouquinho com cada um. Aí bateu mal papo, foi da hora e tal. Aí, tipo, deu esse problema e aí tivemos que adiar. E aí ele não tem data. Cara, é incrível. Mês de junho, Amado Batista, ele tira uma folga só por semana. Uma folga por semana. Todos os dias ele tem show. Tem dia que ele tem 2, 3 shows, lá pro lado do Nordeste.
1: Caramba, cara. Não, mas ele é um fenômeno, né? Aquela região ainda mais, né?
3: E aí, meu, é porque é muita festa junina, muita coisa. Então ele falou assim: Zé, não tem data. Até quando a gente mudou a programação, eu mudei. Ah, vou fazer 5, 6 e 7. E aí dia 4 é feriado. Aí eu falei assim: já que não tem Amado Batista, eu jogo Amado Batista na quarta. Né, que quinta é feriado. Não tinha quarta. Ele tem a terça, mas aí fica a terça, aí pula a quarta e quinta, aí fica difícil, né? Então aí eu falei assim: vamos jogar pro Dia dos Pais, e aí lá na frente a gente faz o Amado Batista, e vai ser a Costelada Festa, vai ser Costela Fogo de Chão, e é outra história, outra festa, outro negócio.
1: Sensacional, e ele tá um grande sucesso hoje, que é a Alucinação, né?
3: É.
1: Tá... Que é, mas com a participação do Gustavo, ficou sensacional,
3: é,
1: né?
3: Ele é sensacional.
1: O Gustavo Lima participando ficou... Ficou show de bola os dois juntos.
3: É um cara que tá há muitos anos fazendo sucesso e eu acredito que não para.
1: E tem um público muito fiel, assim como tem o Leonardo, assim como tem o Zezé, né? São ícones da música, né? Ô Zé, conta pra gente uma história inesquecível da Queima do Alho. Conta pra gente, vai.
3: Cara, eu acho assim, foi muito... questão da Queima do Alho, assim. A competição, né? São as comitivas que vão participar. Eu acho da hora, Link, cada nome diferente de comitiva. É, tenta acompanhar, vai quem quer, volta quem puder, nós enfeita, nós capota, mas não breca, comitiva Boi Carreiro.
1: E o povo gosta de tomar uma, hein?
3: Gosta, ali, fala assim, é o povo que vai traiado, é o povo que vai do chapéu, é o povo que acorda...
1: Gosta mesmo.
3: Gosta, é um negócio...
1: Exala a paixão ali, você vê que é apaixonado no...
3: Duas coisas que são foda nas queimas do óleo, e que todas as vezes eu faço, eu deixo bem escrito. Vai ter um que vai ser o primeiro e um que vai ter que ser o último, né?
1: Certo.
3: E aí, a parte mais difícil, entrega da premiação. Você tá ali em cima do palco, cara. Hoje em dia, antigamente, eu coordenava tudo. Hoje eu não ponho a mão em nada. Pego, deixo lá a planilha das notas, né? Que dá nota no arroz, no feijão, na paçoca e no bife. Vai lá, dobra aqui, coloca o nome da comitiva, eles colocam, eles ficam com a nota, eles mandam pro juiz. Cria uma comissão com as próprias comitivas, eu trago os juízes dão nota, eles somam a nota, eles me entregam a colocação do primeiro até o qual tiver.
1: Certo. Esses juízes são da cidade?
3: Não, a gente pega juízes que entendem, pelo menos um pouco, que
1: entende,
3: né?
1: Certo.
3: É, que não é assim.
1: São técnicos, vamos dizer assim.
3: É, porque assim, não pode ter sazon, não pode ter caldo quinor, não pode ter um monte de coisa. E você tem que detectar no paladar.
1: E mesmo se são os mesmos temperos, o que que muda? Muda a questão...
3: A forma de cozinhar.
1: A forma de cozinhar, mas é tipo assim, a qualidade, vamos supor, o cara utiliza lá uma linguiça tal, ou um bacon de tal marca,
3: todos
1: não sei.
3: Todos esses mantimentos é a organização que entrega para...
1: Ah, já vem padronizado.
3: É todos as mesmas marcas.
1: Ah, tá,
3: Pra não ter... Porque assim, às vezes eu tenho uma
1: dieta... Um de mais qualidade, um produto de mais qualidade, um de menos qualidade, aí você fica naquela, que ela vai ficar mais saboroso, evidente, né?
3: Então...
1: E aí, Tuli? A Tuli já tá olhando lá
2: pergunta. Apesar de ser só uma dona de casa, eu fico confabulando as coisas sobre a cozinhar, né, dessa parte.
1: Certo.
2: E Zé, você comentou assim que não utiliza nenhum tipo de produto para temperos, no caso, industrializados,
3: exato,
2: né? pelo que eu tô vendo, o pouco que eu estou ouvindo e o muito que eu estou aprendendo também, eu entendo que, assim, essa parte da comida, de como ela é levada, essa festa, ela leva muito em consideração, porque isso faz parte da nossa história, quando desbravaram o Brasil, que vieram com a comida, o pessoal na frente, me lembrou muito a nossa parte da nossa história, vindo de lá de cima, né, da parte de cima do Nordeste, cortando por Minas Gerais, e as pessoas na frente para poder cozinhar, nesse caso. Então, pelo que eu estou vendo, tudo isso, a festa de hoje, a realização do preparo da comida, ainda se conserva nos antigamente. Porque antigamente a gente não tinha tempero industrializado, era tudo na base da banha, isso, do porco, da linguiça. Hoje que eu acho que a gente tem aquela coisa de escolher a melhor linguiça, mas antigamente a melhor linguiça era o que tinha,
3: né?
2: Era
3: o que tinha. É bem isso mesmo, né? E é tudo feito, assim, ó, não tem panela de pressão, Lincoln.
2: Eu vi ali também, desculpa te interromper, e eu tava vendo, assim, me aprofundando mais, não tem panela de pressão porque não existia, ó, pelo que eu vejo, vocês procuram deixar bem enraizado. E aí, não é nada de fogão a lenha também,
3: é,
2: né?
3: É fogão a lenha.
2: Não é nada de gás, né?
3: Não tem gás, não tem liquidificador.
1: São barracas, viu, tudo?
2: Nossa, eu vi, então, quer dizer, a comida é muito mais saborosa.
1: Isso mesmo, muito mais saborosa. São várias barracas espalhadas,
2: assim. Gente, que
1: delícia, assim.
2: Que fome.
1: Olha, e faz fila, viu? Faz fila, Rosino. É impressionante.
2: Gente, eu já tô querendo ir.
1: Estive presente, acho que numas 3 ou 4 que o Zé realizou, e faz uma fila enorme, não só numa barraca. Como
2: ah, tem um ouvinte aqui chamada Thalita Simões, certo, Campos, ela tá dizendo que ela gostaria de ir.
1: Já?
2: Sou eu!
1: Ah, tá, mas você já tá no pacote. Já.
2: Eu já tô dando a canetada já aqui,
1: tá,
2: já.
1: Já tá, você já tá certa já. Viu, Zé? Fala uma coisa, a gente estava conversando um pouco ali nos bastidores sobre o programa Resenha com o Zé. Fala pra gente sobre esse programa.
3: Esse programa é um projeto que eu tinha...
1: Isso é no YouTube, certo?
3: No YouTube, tá?
1: Certo.
3: Lá no meu canal, no Zé Porcão no YouTube.
1: Então você tem um canal, pode divulgar, que
3: tem
1: a gente está pra ajudar.
3: Canal no YouTube, a gente está há praticamente 5 anos, né? Em setembro, 27 de setembro, a gente faz 5 anos de programa, todas as segundas-feiras, sem repetir cantor.
1: Caramba, cara, 5 anos todas as segundas.
3: Toda segunda.
1: Uma vez por semana, toda segunda-feira.
3: É, projeto é divulgação dos artistas. Então, já passou, sei lá, mais ou menos 250, 300 cantores lá já.
1: E você dá uma moral para os artistas que estão começando também, tudo isso, né?
3: Na verdade, assim, hoje o programa Resenha com o Zé, no meio dos artistas, das artistas da região, ele pegou um corpo pela estrutura que a gente tem, que a gente trabalha tudo com sistema digital, com câmera profissional, então, assim, bastante gente vai lá para participar porque quer material para poder divulgar. Então,
1: entendi.
3: Assim, além
1: faz cortes, essas coisas, né?
3: É isso. Além da nossa audiência, eles também utilizam material. Tem artista que a gente não cobra pro artista ir lá. A gente faz, a gente tem esse parceiro e monta o programa e transmite e tal. Muita gente, assim, toda semana a gente participa. Lincoln, vou te convidar aqui de primeira mão. Meu aniversário agora é dia 2 de junho, né? E todos os anos, esse é o 6º ano que eu comemoro no YouTube. A gente começa meio-dia e não tem hora pra acabar. Então, assim...
1: Então já tô convidado,
3: tá
1: isso?
3: Tá convidado.
1: Aí,
3: ó,
1: vai ler, Pedro.
3: Eu já cheguei a colocar 50 cantores um sábado.
1: Que legal, irmão.
3: Começamos meio-dia e eu parei 4:30 da manhã. Foi quando a cachaça bateu de verdade e aí não deu. Sem
1: esse
3: contar,
1: Zé terrível.
3: Olinco, a gente tem muitos parceiros. Eu ganho costela, eu já ganhei 100 litros de chope. Antigamente eu tinha patrocínio da cachaça, hoje eu tenho a minha própria cachaça, né? Eu tenho a cachaça Porks, que tem 16 sabores. Também fazer minha propaganda.
1: Sério? Pode fazer.
3: Tem
1: pode
3: a cachaça
1: fazer.
3: Porks, que tem 16 sabores, que a gente estava documentando ela, a documentação está saindo agora.
1: A sede dela fica onde?
3: É, lá no meu programa, tá lá. Tá,
1: certo. O seu programa, mas ele é instalado aonde? Cotia?
3: Morro Grande. Até,
1: ah, tá, no Morro Grande.
3: Tá num sítio no Morro Grande.
1: Certo, que bacana.
3: É um sítio, você chega lá, você fala assim, meio que lugar assim, de
1: incrível.
3: Paz. Energia boa. É igual aqui.
1: É energia gostosa, né? Energia gostosa.
3: Você fica à vontade, sabe?
1: É verdade, isso é bacana.
3: É, eu mesmo, de rádio, assim, eu participei de rádio. Uhum. De rádio.
1: Que horas que começa o programa, Zé?
3: É, 21 horas.
1: 21 horas, certo.
3: Todas as segunda-feira. A gente, igual eu falei, já passou artista de nome e de que tá começando hoje. Então, assim, é bem, bem complexo. Quer dizer, eu não passo o roteiro. É tudo improvisado.
1: Na lata. Tipo a gente aqui, vamos falar sobre o que?
2: Tudo orgânico, né?
1: É. Vai,
2: é. É muito mais gostoso.
1: Esse bate-papo aqui é bacana.
3: Eu, eu pego assim, eu, um exemplo, o Lincoln, nunca vi o Lincoln na minha vida, tal, a gente conversa por telefone, não sei nada da sua vida. E aí, é uma resenha, né? É uma música e uma resenha. Eu tenho esse projeto do programa, eu começo o programa, eu falo um pouco da vida do cara. Eu nunca, todos os programas, eu nunca deixei de fazer uma oração, porque eu gosto dessa parte espiritual. E aí eu tenho os patrocínios, aí eu tenho a parte social do programa, que é, que eles vão entrar daqui a pouco, tem a Miriam que vem e faz a parte social, que é, traz as pessoas que estamos tratando da leucemia, traz, por exemplo, um cachorro que perdeu, ou...
1: Falando, só Zé, você citou uma situação bacana sobre a questão do seu projeto. Você tem um projeto que você estava falando para mim também, que é sobre a leucemia, não é isso?
3: É, tem um projeto de cadastro da medula óssea. Assim, a leucemia é uma doença silenciosa.

0: Aí, é, até...
1: Era só para doação de sangue.
0: É, e fazer certo. O cadastro da medula óssea.
1: Certo.
0: É uma gotinha de sangue que você faz o cadastro,
1: okay.
0: Que fica 2 anos lá no...
1: Ok, esse sistema. Projeto ainda tem?
0: Esse projeto tem, não agora a questão do boi, né? Que, né, fazia... Ah, bastante gente ia fazer o cadastro, porque na volta tinha um churrascão.
1: Certo.
0: Agora não, agora...
1: Aproveitava,
0: agora,
1: certo.
0: É, agora não, agora sim, a gente tem o projeto, a Miriam, eu, mais algumas outras pessoas, a gente... Acompanha, assim, um exemplo. Você tem uma pessoa com leucemia na família. Isso mais crianças, não pessoas adultas. Crianças. Aí a gente vai dar o suporte de tentar levar nos lugares para fazer tratamento. É uma coisa que é legal e ao mesmo tempo triste. Que a chance é muito pequena. Assim, vamos falar num caso da menina de... Acho que ela deve estar assistindo a mãe dele. A Bruna Moraes, que tinha um filho que chamava Bruno, 14 anos. Um moleque bonito, corintiano, vivia ali. Cara, ele teve a oportunidade de 3 pessoas ser compatível. E não, se eu falar pra você que ele não conseguiu fazer o transplante, porque na época ele estava internado e a imunidade dele não chegou a alavancar para ele poder...
1: Dar uma reação, né?
0: E aí ele não conseguiu fazer nada. Meu, eu fui conhecer eles lá no velório, é a parte mais difícil, cara. Aí é muito triste, o Lincoln.
1: Eu imagino, né? Um jovem, né?
0: Mas assim, é um projeto que eu gosto e eu não saio divulgando como uma bandeira minha. Eu faço por prazer, eu gosto.
1: Vamos falar mais sobre isso aí depois, nos bastidores também. Vou marcar o podcast, vai ser uma honra lá te entrevistar. Até para falar sobre isso, que é um projeto muito bacana, né? Ajudar pessoas é uma coisa assim que eu acho que é o dever de todo mundo que, se puder... Ajude, né? Seja exatamente. Todos os dias. Se puder ajudar alguém com alguma coisa, vá lá e ajude. Faça o bem. Sem olhar a quem. Perguntas, Tuli?
2: Sim, tem uma mensagem que quem mandou foi a Silmara de Santo André. Um beijo, Silmara, sua maravilhosa. Ela está dizendo que está acompanhando e adorando o programa. Ela fez uma pergunta. Se a Roberta Miranda já participou dessa festa?
0: Roberta Miranda também não. Ainda pode, é mais uma opção, né?
1: Então já, quem que é? O Sérgio Reis e a Roberta Miranda.
0: Roberta Miranda, é bem...
2: Isso,
0: é bem,
2: Sérgio Reis e Roberta Miranda, né? Que são nomes contato, da história, né?
1: Entrar em contato com a produção deles, né, Zé? E ver a agenda. Ô Zé, e as cavalgadas lá da região de Cotia? Como é que funcionam? Como é que são?
0: A junção da queima do alho e a cavalgada. Antes a gente fazia o desfile dos cavaleiros junto com a queima do alho, né?
1: Certo.
0: Aí também, outra festa que a gente desvinculou. Né? Tem a cavalgada, né? Que vai ter o desfile no dia 14, tem o desfile de cavaleiro e tem a cavalgada de Cotia. A gente faz uma cavalgada, a gente se reúne todo mundo ali no ginásio de esporte e vai para alguma fazenda, tipo Fazenda Nascimento, ou vamos pro Conquista, ou vamos pro rancho no Morro Grande. Então assim, junta, tem todas as equipes, a gente tem a Romaria de Cotia, que tem um pessoal do cavalo. Tem a equipe Ajuda Nós, que é o pessoal do cavalo. Tem a Nós Capota Mais No Breca, que é a turma. E aí junta toda essa equipe, que cada um é uma equipe separada. Junta todas e a gente faz a Cavalgada dos Amigos. Essa cavalgada já tem 6 anos que a gente faz. E aí é bem bacana. Eu acho que é juntar amigos, né? E vai aquele passeio, desfila pela cidade. O pessoal do trânsito fica meio bravo, né? Porque
1: fica, né?
0: É porque atrapalha um pouco, mas é legal.
1: Vamos falar que é meio interiorzão, é, né? É. Tá próximo, mas tá longe, tá, né? Ô, Tuli, tem áudio?
2: Tem uma pergunta aqui. É o Gaúcho de Caucaia. Tá dizendo boa noite, um grande abraço.
1: Gaúcho.
2: Zé, ele diz que quer comer a costela, que ele ficou sabendo o que você faz.
0: Opa, vamos marcar, vai. Vamos marcar que a gente... Vai ter a costelada festa, né? No Dia dos Pais, lá aí perto dele, na Fazenda Nascimento.
1: É
0: perto do Gaúcho.
1: Esse Gaúcho. Tem áudio, Tuli? Tem áudio. Gaúcho, só segura um pouquinho. Gaúcho, um grande abraço pra você, pra essa família maravilhosa. Tá sempre acompanhando o programa. É um irmãozão que a gente tem, viu? E o Gaúcho também faz costela lá, viu, Zé? Tem que levar você lá. Ele tá cobrando, mas a dele também é boa, viu?
0: Vamos lá, Nilo. Vamos dar suspeita.
1: Pode colocar, Tuli.
3: Boa noite, Lincoln, Tuli. E convidado, Vera do Campo Limpo. Essa conversa me deu água na boca, que eu lembrei quando eu era pequena, minha mãe cozinhava no fogo de lenha, e sem esses temperos que tem hoje, a comida era maravilhosa. Beijo para todos da Rádio Capital.
1: Ah, que bacana. Obrigado por estar acompanhando. Você vê só, o pessoal gosta do assunto de culinária, né? Você vê aí aquelas questões tradicionais de antigamente, era bem melhor, viu?
0: As coisas cultural, né?
1: O cultural é...
0: Ficou... Bastante, é que nem

0: entrou a modernidade, né? As comidas ficam com um tempero mais...
1: sofisticado, artificial, vamos dizer assim. Artificial. Falou bem, falou bem.
0: E aí, mas perde-se a tradição. Porque, meu, você pega um feijão feito no panelão, na panela, no fogão a lenha, é totalmente diferente, Lincoln.
1: É bom demais.
0: É bom demais.
1: Tá certo. Ô Zé, eu quero agradecer a sua presença. Eu vou deixar daqui a pouquinho você falar, deixar as suas considerações finais. É, muito obrigado por ter participado. Eu conheço você há muito tempo. Opa. Sei que você é um batalhador, um cara de família, um cara super organizado nos seus eventos. Esses eventos seus são maravilhosos. Eu tive a oportunidade de participar. E você é um guerreiro, cara. Continue assim. Conte sempre com a gente, a gente vai estar sempre à disposição, tá bom? E para o público que te acompanha, deixe suas considerações finais aí.
0: Lincoln, eu agradeço demais aqui pelo convite, agradeço a Rádio Capital pela receptividade aqui na rádio. É, falar que foi um prazer a gente vir aqui. A gente é simples, né? Não tem coisa...
1: E é isso que o povo gosta.
0: É isso, né? Que o povo gosta.
1: Naturalidade, gente simples.
0: E assim, convidar vocês, né? Vamos, quem não foi ainda na Queima do Alho, vamos conhecer esse ano o Festival Queima do Alho. Vão ser 3 dias. Aproveita o Dia dos Namorados, vai lá ver Gaúcho da Fronteira, ver Gutinando. Aí no sábado, não tendo assistido o jogo da Copa. Vamos lá assistir o jogo da Copa no maior telão da região. Mas depois tem o show do Gutinando, do Edson Woods, que é um puta show.
1: Vai encerrar com o Edson Woods ali.
0: E domingo, domingão, desfile de cavaleiro. Tradicional Queima do Alho, quase 50 comitivas cozinhando, show da banda West Rock, Elaine Braga, e finalizando o festival com Lowbat. Pode ter certeza que vai ser uma grande festa. Quem não comprou ingresso ainda, entra lá no site zeporcão.com.
2: Eu vou já colocar até na tela já.
1: Isso, Túlio, isso, já coloca pra gente.
0: Entra no site que lá tem um mapa da festa, tem como você comprar ingresso, tem um pouco da história da Queima do Alho, então assim que é bem bacana. E até a rede social, Queima do Alho de Cotia, tem a minha rede social, @ZéPorcão. Tem a gente aí também, quem quiser conhecer o canal do Zé Porcão no YouTube, lá ver o projeto da divulgação dos artistas, está à disposição. E Link, o que você precisar da gente também, está à disposição.
1: Que honra.
0: Ô Túlio, foi um prazer conhecer você. E eu te espero você lá.
2: Obrigada.
1: Lá na Rosina, Túlio, Pedro Casagrande, o Vini.
2: E ó, eu tava dando uma olhada ali, né, repetindo sobre as datas do show. E pra quem for acompanhado, maravilha. E quem for solteiro, aproveitar que é o mês dos namorados, né? Não,
0: sexta-feira é Dia dos Namorados.
2: Então, já sai de lá já com cobertor de orelha, já. Já
0: sai de lá com cobertor
2: de orelha. Cobertor de orelha, boa comida, boa bebida. Quer mais o quê?
1: E na sequência tem a estreia da Copa do Mundo.
2: Maravilha.
0: Eu peguei uma data.
1: Ele foi, sabe o que acontece? Estrategicamente, ele foi adiando. Ele falou: calma aí, agora o tempo que ficou ruim, agora eu vou fazer.
2: Olha, e eu vou dar carteirada, eu vou te procurar e eu quero os meus par de ingresso, porque eu quero ir.
1: Vai dar certo. Você vai. Os quatro Obrigada. Aqui já foram comprometidos, já serão entregues.
2: Maravilha!
1: E é isso aí. Pessoal, muito obrigado pela participação de todos. Fico muito feliz. Zé. Mais uma vez.
0: Obrigado, eu também que agradeço.
1: Obrigado, irmão. Vamos estar lá na Queima do Alho.
0: Opa, se Deus
1: Vamos
0: quiser.
1: Participar da Queima do Alho. E é isso aí. Bom, pessoal, muito obrigado a todos que acompanharam o programa do Lincoln e fiquem com Deus. Valeu.
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0: 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Obrigado pela companhia e até o próximo encontro.
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0: mundo existe de 4 em 4 anos e alguns vão lá uma vez na vida e não vão mais. Peço-vos, façam um esforço de se meterem no lugar desses jogadores. Cada um deles tem possibilidade de lá ir.
1: A minha pergunta é justamente isso.
0: Não sei responder à tua pergunta. Gostava muito de poder responder à tua pergunta, mas não vou conseguir responder com a profundidade que tu queres saber.
2: Eu teria falado o seguinte, se eu estou na coletiva. Abel, não sei se você sabe, mas dia 30 vai ter só a final do maior campeonato do mundo, que é a Liga dos Campeões. Aqui no Capital da Bola, quando o Basile não pode participar, a gente se mobiliza para o programa acontecer. Quando o Fatioli não pode participar, o programa acontece. Quando o Rogério não pode estar aqui, o programa também acontece. Quando eu não pude estar aqui, o programa também acontece. Se eu estou na coletiva, eu pergunto, Abel, já era sabido que teria a Copa do Mundo. Então faltou, vocês sabiam do calendário, faltou você e a sua presidente, né? Fazer um planejamento melhor, ou então, se o jogador não tá com cabeça, é muito simples, tira do jogo, coloca quem tá no banco, coloca o sub-20, sub-15, sub-13, o fraldinha, olha, é uma esculhambação, a dificuldade para se admitir que não tá bem, que não jogou bem, e isso é do jogo.
3: Faz tempo, Raul.
2: Meu Deus do céu, e a Mancha Alviverde, principal torcida organizada do clube, divulgou um manifesto agora à tarde com fortes críticas ao Abel Ferreira e um pedido explícito por sua saída. Então agora a coisa vai esquentar. Sob o título Obrigado Abel Já Deu Tchau, a organizada afirmou que o Palmeiras vive uma espécie de ilusão sustentada por números positivos, mas sem correspondência, segundo eles, com o desempenho apresentado em campo nos últimos anos. Em um dos trechos da nota, a torcida reconhece a trajetória vencedora de um treinador português, mas afirma que o momento atual do time não pode ser ignorado. Abre aspas. Abel, ninguém está apagando sua história. Seu passado vencedor sempre será lembrado. Mas também ninguém é obrigado a aceitar esse presente vergonhoso dentro de campo. A organizada também critica a equipe, né, os jogadores, a falta de repertório, a falta de padrão. E segundo a publicação, o time estaria há meses mostrando sinais de queda técnica, com insistência em bolas longas, cruzamentos improdutivos, improvisações e pouca criatividade. O tom sobe ainda mais quando o manifesto trata diretamente do comportamento de Abel. A torcida acusa o treinador de ter mudado sua postura à frente da equipe. Abre aspas. O Abel de hoje virou um técnico arrogante, desequilibrado e perdido. Mas será que é só hoje, Mancha Verde? Além do treinador, o documento mira a presidente Leila e o diretor Anderson Barros. A organizada cobra mais investimento esportivo, mas critica a montagem do elenco e afirma que o clube tem falhado no planejamento de uma temporada longa. Isso sim. Para Mancha, o Palmeiras conta com um grupo caro, mas sem peças suficientes em setores considerados carentes, como laterais, meio campo criativo e opções de banco. Concordo. E a pressão cresce após um resultado que interrompeu marcas importantes no clube. Afinal de contas, o Palmeiras perdeu uma invencibilidade de 5 anos como mandante na Libertadores e viu a vaga antecipada nas oitavas escapar. Com 8 pontos, o time ainda precisa buscar a classificação na última rodada da fase de grupos. Só que no Brasileirão, a equipe é líder e tem pela frente só o Flamengo. No próximo sábado, fora de casa. Basílio, pelo visto, a derrota de ontem deixou hematomas muito fortes aí no coração da organizada, hein?
4: Muito forte, você tem razão. A gente fica assim, perguntando, o que será que está se passando? E olha que a gente, anos após anos, a gente está tendo o nosso programa, a gente vem comentando, né? A saída de alguns jogadores, desde as primeiras conquistas, até praticamente há 2 anos atrás, onde passou a ser cobrado de uma forma assim, de desconfiança, né, Raul? Por mais que seja, o torcedor, ele paga, ele vai, ele acompanha, mas ao mesmo tempo ele também começa a cobrar. E a cobrança agora, para mim, na minha concepção, era um pouco forte, né? Referente a todo o trabalho desenvolvido, mas que não deixam de ter a sua razão, porque a exigência deles é de uma melhora. E desses 2 anos para cá, a gente vê uma baixa muito grande pelos profissionais que o Palmeiras tem dentro de campo, e por isso que já começam a ter

0: essa desconfiança e agora chegar ao ponto de pedir a cabeça do treinador, para mim, sinceramente, é muito forte, mas ao mesmo tempo não tirando a razão deles, porque eu fui um daqueles que fiz até a crítica, que eu achei que algumas mudanças de jogadores que o Palmeiras tinha e que ele acabou liberando, não deixou cair o seu potencial, mas deixou cair sim a qualidade técnica que o Palmeiras sempre teve.
1: Pois é, e a Conmebol deu a vitória para o Flamengo naquele jogo interrompido, né, contra o Independiente Medellín, né? Saiu a decisão, foi pela quarta rodada, a Confederação anunciou o WO, né? 3 pontos então para o Flamengo, com isso 13 pontos, está classificado e vai ser seguramente a equipe com maior pontuação. 11 983 34 5777, você participa com a gente. Vamos ouvir o Paulinho? Temos aí o Paulinho? Paulinho que entrou no segundo tempo ontem, foi o jogo que a maior minutagem que ele teve, foi, né, verdade, Rogério? Vamos ouvir o que ele disse.
2: Exatamente essa, a gente há um bom tempo está tendo dificuldade nas conclusões, né, em gol. Tem jogos que a gente cria mais, tem jogos que a gente está criando um pouco. Estamos nos prejudicando nisso. Às vezes falta um pouco mais de coragem para a gente tentar mais as jogadas, sabendo que o time dos caras está fechado demais. Tem que forçar, tem que criar situações diferentes na partida. E a gente às vezes fica muito previsível. E, enfim, acho que cada um individualmente tem que fazer sua autocrítica e saber que devemos, né? Devemos mais. E é isso, né? Também não estamos fazendo os gols que merecemos. A gente sabe que a gente é cobrado pelo time que tem. Então nós, como jogadores, temos que olhar para dentro de si, tentar reconhecer o que está faltando, né? Ter mais coragem para vestir essa camisa aqui e chegar no jogo e fazer as coisas acontecerem. E é isso, né? Um jogo complicado pra gente. A gente sabe que não podia perder, mas é isso. Vai ter que virar a chave que sábado tem uma final pra gente. E é um jogo que vai ter que dar moral pra gente aí.
1: E aí você percebe, quando vem a derrota, os discursos mudam, né? O Abel tirou um pouco do peso do jogo de sábado. Não, me cobra lá na frente.
3: É verdade.
1: Paulinho já fala em final. Fala que faltou coragem. É, e quem também ficou irritado foi o goleiro Carlos Miguel, né? Vamos ouvir o que ele disse na zona mista?
4: Carlos, no Campeonato Brasileiro são 3 empates seguidos do Palmeiras, na Libertadores agora uma derrota e vai ter o Flamengo no Maracanã. Você acha que com esse futebol o Palmeiras consegue sair do Maracanã com um resultado positivo, uma boa atuação?
5: Cara, com esse futebol o Palmeiras foi campeão da Libertadores do Paulistão esse ano. Com esse futebol o Palmeiras é primeiro colocado do futebol brasileiro. E então acho que com esse futebol a gente pode ganhar qualquer jogo. Então não queira passar pra gente achando que estamos jogando, somos um time horrível, que acontece diferentes posições. A gente sabe que hoje o maior time de São Paulo somos a gente. Lá em cima estão brigando em todas as competições e a gente vai seguir assim.
6: Carlos, só falta uma, Carlos, por favor.
1: Aí, Carlos Miguel, goleiro do Palmeiras, é aquela coisa, né, Basílio?
3: Ficou bravo, Basílio. Tá bravo, rapaz.
1: Ficou nervoso, hein? Rapaz, hein?
3: E o bicho é grande, hein?
0: Aquele anãozinho nervoso, não.
3: O bicho é grande, viu?
0: Olha, gente, eu tô rindo por causa que você vê que mudança, né? É muito brusca, assim, da geração, e a gente vê atualmente as respostas pelos profissionais. E olha que tem vários aspectos que você pode até responder sem ser indelicado, e também não precisa ser puxa-saco, mas que você possa mostrar por que você não rendeu aquilo que se cobra durante as 3 últimas partidas. Então, quer dizer, algumas respostas parecem irritar qualquer coisa que você fale ao contrário daquilo que os profissionais representam dentro de campo e às vezes não corresponde da melhor maneira, aonde o torcedor começa a cobrar, a imprensa cobra, e o jogador não tem uma resposta, a não ser essa que o Carlos Miguel deu, que eu particularmente achei que ele teria outras opções como resposta.
1: Pois é, e a presidente Leila Pereira, tá? Confirmou o interesse do clube na contratação do Danilo, está no Botafogo, mas afirmou que ainda não há negociação em andamento entre as partes. Além disso, comentou a pressão sofrida pelo Abel após as críticas da torcida. Ela disse hoje em entrevista que é o seguinte, em relação ao Danilo. A janela em julho, não poderia trazer nenhum atleta agora. O Danilo é um atleta que não só o Palmeiras, vários clubes. Eu não tenho dúvida alguma que ele é um atleta interessante. É um jogador criado por nós. Ressaltou que o meio-campista fortaleceria o elenco, mas evitou se aprofundar nesse assunto neste momento. Diz que não tem nenhuma conversa com o Botafogo. O nome do Danilo voltou a agitar os bastidores porque o Botafogo tirou ele da 12ª partida. E ela, mesmo com a pressão, diz que não administra o Palmeiras por parte da torcida. O trabalho vai continuar sendo feito da mesma forma. Inclusive ela cutucou a torcida. Não vi manifestação dessa parte da torcida, que é o que ela trata organizada, né? Elogiando a conquista do Paulistão. Precisamos estar mais unidos. Existe uma cobrança profissional porque os outros clubes também querem vencer. Nossa mentalidade é trabalhar no mais alto nível possível para chegar à final. Estou preparada para qualquer resultado, mas sempre dando o meu máximo pelo Palmeiras. Durmo com a consciência tranquila, porque sabemos que estamos trabalhando todos os dias para evoluir e melhorar. E reforçou que o principal objetivo do clube nesse momento é a classificação para a próxima fase da Libertadores e a busca pelo título continental. É algo que não aconteceu na gestão dela. O foco dela é a Libertadores esse ano, e justamente esse ano o Palmeiras está tendo mais dificuldade. Basílio Pé de Anjo, eu acho que o Palmeiras tem um problema no meio de campo, assim como a seleção, né? Com a saída do Veiga, o Maurício não decolou, e ontem ele tentou colocar o Andrés ali mais à frente para armar, pelo visto também não deu certo. Eu acho, Basílio, não sei, que essa parada para a Copa do Mundo vai ser muito boa para o Palmeiras, né? Para alguns times também, mas a gente vê o Flamengo em evolução e o Palmeiras parece que aquele carro que a gasolina está acabando. Acho que o Abel vai ter um tempo aí para não só receber reforços, mas reorganizar taticamente a equipe, você não acha?
0: Ah, vai se beneficiar muito todos os times que estiverem lá na frente, né, Raul? Agora, nós já comentamos, para quem está aqui embaixo, vai ser uma situação muito mais difícil do que se imagina. Esperamos que haja uma mudança de comportamento, né, Raul?
1: Pois é, 19h25. Daqui a pouco, informações do Corinthians, que entra em campo daqui a pouco. O Rogerinho vai trazer o provável Corinthians. Tem jogador saindo do São Paulo. Daqui a pouco o Rogerinho conta pra gente quem é esse atleta que está deixando o tricolor paulista. Mas agora vamos falar de Neymar. Vamos falar de Neymar. 19h26. Porque desde ontem circulam informações, especulações acerca da contusão, da lesão, do edema, enfim, na panturrilha. E nós vamos ouvir agora o doutor Bruno Canizares, que é médico ortopedista, traumatologista do esporte, já colaborou conosco aqui algumas vezes. Doutor Bruno vai explicar pra gente, vai falar desse assunto envolvendo Neymar e esta lesão / edema, que há muita especulação, né? E nesse momento, não tem coisa melhor do que ouvir um profissional da área, um médico, para falar do assunto. Doutor Bruno Canizares, agora na Rádio Capital.
7: E aí, amigos, tudo bem? Aqui é o doutor Bruno Canizares. E vamos falar hoje do diagnóstico do Neymar dessa semana, de edema na panturrilha direita, que é um quadro que está preocupando tanto o Santos, a seleção e todos nós, torcedores, nessas vésperas da Copa do Mundo. Edema, ele é basicamente quando tem um acúmulo de líquido no músculo ou nas fibras musculares, que vai gerar inflamação, dor, uma sensação de peso. E no atleta de alto rendimento, geralmente isso acontece por uma sobrecarga muscular, microlesões repetitivas, ou pode até ser o estágio inicial de uma lesão muscular. O edema, ele vai funcionar como um alerta para o corpo, para o músculo. O corpo mostra que naquela musculatura está sofrendo e ainda não está conseguindo se recuperar totalmente na carga que ela recebeu. Na panturrilha isso aí vai preocupar bastante, porque é uma musculatura que, principalmente no futebol, ela é exigida porque tem muita explosão, aceleração, mudança de direção, arrancadas. E aí o tratamento Normalmente ele vai ser uma redução da carga de treinos e jogos, fisioterapia, controle da inflamação, trabalho regenerativo e um monitoramento diário. E dependendo da intensidade que for esse edema, ele pode ficar afastado alguns dias ou até algumas semanas para evitar que ela evolua para uma lesão muscular mais grave com lesão de fibra muscular. Em relação ao desempenho do Neymar, isso aí interferiria diretamente na potência e na explosão que ele pode ter. Ele pode perder desconfiança para acelerar, o desconforto ao mudar de direção e até alterar a biomecânica na corrida durante o edema. E aí ele vai acabar compensando a movimentação com outros músculos e pode gerar novas lesões em outra região. Então, nele a preocupação é ainda maior, porque ele é um atleta que depende o tempo inteiro de aceleração curta, drible, mudança muito rápida de direção. Então, até um edema que pode ser considerado moderado, a leve, ele pode impactar bastante na performance, principalmente se ele voltar antes de se recuperar completamente.
1: Tá aí, doutor Bruno Canizares, muito obrigado pela sua participação, sempre com uma linguagem fácil de ser entendida pelos nossos ouvintes, né? É muito importante, porque ainda mais nas redes sociais a gente tem muitas informações, especulações e informações que não são precisas. Entender o que está acontecendo com o Neymar é importante, e principalmente o que pode acontecer na sequência. Mas fato é, né, Basílio, que agora o Neymar tá com o melhor staff possível de médicos, tá com a seleção brasileira, tá totalmente lá, seguir a recomendação dos médicos de confiança dele da seleção, não é, Baza?
0: O Raul, eu vou dizer para você, acho que até na vida normal de cada ser humano, quando você tem um médico que te acompanha pelo problema que você está sentindo, de dor, de desconforto, de mobilização e tudo, é sempre bom você ter a confiança, né? Ele tem um grupo muito grande. Agora, basta você também seguir tudo aquilo que é determinado. Não é você simplesmente fazer as coisas pela sua cabeça, não é porque você contrata ou você tem alguns à sua disposição, né, da parte da fisioterapia, que você vai querer, vou fazer isso agora, posso fazer depois. Eu sei, eu fui jogador, sei como é que é, entendeu? A gente sabe que muitos, às vezes, eu posso fazer amanhã, ele tem que seguir um tratamento e sempre acaba querendo fazer pela sua cabeça. Esperamos que o Neymar tenha a recuperação o mais rápido possível. E vocês ouviram bem, o médico disse, se ele deixar de cumprir algumas coisas pela característica dele, de velocidade, de movimentação, de criatividade, ele vai acabar lesionando um pouquinho pior do que está no momento. Então, vamos torcer para que primeiro ele recupere e volte com capacidade para poder representar a seleção que somos torcedores da seleção brasileira, da melhor forma possível, Raul.
1: Pois é, 19h31, Rogério Rocha.
3: A informação aqui foi hoje escolhido o árbitro que vai apitar o jogo de Flamengo e Palmeiras.
1: Meu Deus.
3: É o Davi Lacerda, ele não é da FIFA, né? É um árbitro jovem, né? Com muito é uma promessa da nova arbitragem, que deve até o ano que vem se integrar ao quadro internacional, mas por enquanto não. Então, Davi Lacerda já foi escolhido hoje o árbitro que vai apitar Flamengo e Palmeiras sábado.
1: Ninguém reclamou, nem de um lado nem do outro.
3: Por enquanto, né? Não tem reclamação.
1: É que é jogo do primeiro turno, né? Então acho que não vai ter muita reclamação em cima disso. Basílio Pé de Anjo.
0: Não, é isso que deixa, é isso que causa os problemas, né? É um árbitro novo, sim, que merece uma chance, mas e se a coisa não ocorrer de acordo com o que se imagina? Porque a gente sabe que, por mais que seja, aqueles que são mais rodados, aqueles que são aí indicados para a FIFA, são juízes que têm uma certa experiência e já sabem que essa pressão ela vem de ambos os lados, mas que sabe como administrar o seu trabalho. Agora, você lançar um garoto jovem num jogo como esse, Raul, eu acho que é temível você arriscar esse garoto assim prematuramente.
3: Ele tem 30 anos, tá?
0: Não, ele então, pode ter até 50, 100 não, anos.
3: Eu, acho novo também, eu acho novo, 30 anos eu acho novo.
0: Mas se ele não tiver uma rodagem, mas por isso que eu perguntei para você, ô Rogério, alguém conhece esse árbitro que a gente tá sendo indicado? Alguém já viu ele apitar? E... não sei.
3: Não lembro,
0: ele é... sinceramente, eu não tô lembrado dele, não. E olha que eu vejo todos os jogos, não só na arena do Corinthians, mas também acompanho, principalmente pela televisão. Eu falo, assim, de você temer, porque é um jovem, pode ter um talento, mas está sendo jogado às feras.
3: É verdade, ele é da Federação do Espírito Santo, ele.
1: É um jogo de altíssimo risco, é um jogo sim, de altíssimo risco. O ano passado o campeonato foi decidido por 3 pontos, é o que a gente vem falando aqui, né? O campeonato mostra isso, é um jogo muito ajustado, e o último jogo lá no Maracanã entre os dois teve aquele pênalti lá não marcado do Jorginho no Gomes, né?
3: Foi.
1: Enfim, 19:34, rápido comercial, na volta. Sim. Tem o Santos, jogador saindo do São Paulo, e aí a gente vira a chavinha para falar do Corinthians. Voltamos já.
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14: Oi, é o Machado, João Guadalete, Basílio, boa noite. Boa noite, tu manda a bancada. Aqui é o Edivaldo Paleleiro. Eu assisti um pouco Palmeiras, assisti um pouco Flamengo, mas para mim, eu não sei, pode ser que eu estou enganado. O Flamengo tem 9 jogadores convocados, tem quatro para a seleção brasileira. Eu achei que o Flamengo está jogando, o jogador não está disputando a bola como deveria, nem do Palmeiras, que vai para, que está provavelmente convocado, né? Mas eu não sei se a derrota do Palmeiras... quanto foi por causa disso aí também não, mas eu acredito que o Palmeiras não está jogando bem faz tempo. E o Palmeiras não perdeu para o Cruzeiro no sábado, porque o Caio Jorge perdeu um gol feio. Se ele bate de pé esquerdo, ele fazia 2-1, ali dificilmente o Flamengo ia empatar. Mas o Flamengo também está tirando o pé. Agora o que aconteceu lá na Vila Belmiro foi uma palhaçada. Os caras cuspiram lá no treinador do time de lá... sei lá, pelo amor de Deus, cuspi. Eu acho que também parece que cuspiu no Gabigol, não sei. Eu não assisti direito que eu... mas é uma palhaçada desses futebol, tá bom? Boa noite, aqui é de Vale Paleta. O Palmeiras tá caindo muito de futebol. E se continuar assim, dia de sábado vai ser o jogo de amigos. Empate. Ninguém vai ganhar. Boa noite. É de Vale Paleta.
1: Ah, não sei não. O Palmeiras é bom empate. O Flamengo vem babando.
3: Gol, Raul!
1: Gol!
3: Gol na Arena MRV, Renan Lodi. Atlético Mineiro 1, Cienciano 0 pela Copa Sul-Americana, grupo B.
1: Vamos ouvir Cuca após o empate do Santos. Olha, tá um zum zum lá de que o Cuca...
3: Já?
1: Já. Começou. Menino, o pessoal começou a malhar.
0: Não acredito.
1: Começou, Basílio. Inclusive.
3: Aqui na cidade dele lá.
1: Os canais estão pressionados para o jogo de domingo. Porque é o seguinte: prestem atenção. Se domingo o Corinthians ganha ou empata, sabe quem que o Santos vai pegar?
3: É.
1: O Grêmio.
3: Grêmio.
1: Confronto direto.
3: Lá.
1: Lá. Dizem que se o Santos perder, dependendo da forma que perder domingo, o Cuca começa a correr risco. Ai. E entendo por quê. Quem é a favor diz que o momento da Copa é para ter um novo técnico. Porque o Cuca, o time não tá evoluindo com ele. É o que estão dizendo. Vamos ouvir Cuca. Ó, vocês vão perceber que ele tá mais nervoso. Ó.
15: Eu seria leviano se eu trouxesse essa responsabilidade aí e não assumisse essa responsabilidade eu como jogadores, né? Porque não é a primeira nem segunda vez que a gente tem jogo na mão, jogando bem, e a gente não consegue sustentar, fisicamente não consegue, o time baixa a linha e não mantém, e automaticamente o adversário cresce, as bolas que estão indo no nosso gol praticamente estão entrando, e aí cria-se uma instabilidade muito grande num jogo em que você tem o controle, porque o adversário não oferecia perigo. Num cruzamento a gente acaba falhando, tomando o primeiro gol e o segundo é consequência, né? 40 minutos do segundo tempo, o time não conseguia manter a bola no ataque, a gente tem uma queda física impressionante a cada jogo, muito no segundo tempo. Muitos jogadores pedindo para sair, muitos, nem não é o primeiro nem o segundo jogo, a sequência de jogos ela está sendo dura. Mas ela é dura para todos, né? Então a gente tem um desequilíbrio grande no elenco, em algumas posições, e faz falta alguns jogadores. O Escobar não pôde jogar hoje, jogou um improviso, depois a gente põe um menino da base que ainda tem que amadurecer, né? E isso é natural, entra numa fogueira, assim, eu estava vendo o pessoal ali, pô, mexeu mal, cara, você acha que eu sou burro para tirar o Rolezer? O melhor jogador do campo? Cara, ele quis sair no primeiro tempo ainda. A gente segurou até o intervalo, ele não aguentou, pediu para sair. Tem que sair, você tem que trocar. Né? E aí você põe um jogador de contenção e põe adiantado o Oliva. Arrancou aqui, perdeu o gol, deu no travessão. As coisas estavam bem encaminhadas. Daí perde o lateral esquerdo, sai com cãibra, daí perde o volante. Aí o outro lateral também estava com dores, então é uma sequência muito grande que você fica numa dificuldade muito grande para fazer as mexidas. Eu não fiz nenhuma mexida tática hoje, tudo que eu fiz hoje foram mexidas obrigatórias a fazer. Não.
1: Tem gol, Rogério?
3: Tem gol na Arena MRV, é o segundo do Atlético Mineiro, Bernard. Atlético Mineiro 2, sim, esse ano 0.
1: Bernard, alegria nas pernas?
3: Nas pernas, foi.
1: O Cuca, tá? Além disso, tá? Ele foi questionado a respeito de Neymar. Neymar vai jogar semana que vem no jogo contra o Deportivo Cuenca. Ai, meu Deus do céu. Olha o que ele falou. Difícil de falar. Tudo no entorno dele é complicado de falar. Temos que ter cuidado. Se clinicamente estiver bem, ele vai estar à disposição. Disse aí o treinador Cuca. Basílio, vamos lá. Você entende que o goleiro do Santos falhou nos gols, sim ou não? Tem muita gente aqui na live dizendo que sim. E esse momento do Santos, né? Praticamente ontem deu adeus à Sul-Americana. Tinha que ganhar as duas. Tem chance ainda, mas o problema não é a tabela e os números. O problema tem sido o desempenho, o futebol do Santos, né, Basílio?
0: Olha, o goleiro do Santos tem salvado o Santos muito, muito, muito. Mas ontem, por incrível que pareça, ele não estava numa noite muito feliz, não. Ele, de fato, na minha ótica, ele falhou nos gols. Mas é aquele negócio, né, Raul? Você está ganhando 2-0, você faz um primeiro tempo primoroso, aí você volta para o segundo tempo, onde o seu goleiro começa a trabalhar. Então você tem que desconfiar que alguma coisa está de errado na equipe. E o time do Santos foi dessa forma. A gente viu aceitar passivamente. E olha que se tem mais 5 minutos, eles teriam virado o jogo.
1: Pois é, o São Lourenço, inclusive o técnico, há uma reclamação de que foi agredido, foi, né?
3: Indo pra imprensa, né? Passou no corredor, né? Que o pessoal que teve abordá-lo, né? Levou um tapa na cabeça e tal. Ele reclamou, chegou reclamando lá na coletiva de imprensa, Raul.
1: Pois é, 19h43, vamos falar então do Corinthians, eita, que entra em campo daqui a pouco contra o Peñarol. Vamos direto e reto ao provável Corinthians, provável, que depende de um empate para carimbar a vaga para a próxima fase da Libertadores. Ontem eu disse aqui que viajou todo mundo, foi. Pra tendência time titular,
3: só
1: Rogério.
3: Só não foi o Memphis, só não foi o Memphis.
1: Só não foi, ah, esse aí não vai mesmo.
3: E o Bidon, né, que não foi. Bidon, desculpa, não.
1: Bidu, tornozelo.
3: Hugo Souza no gol. A defesa com Mateuzinho, Gabriel Paulista, Gustavo Henrique, Angelieri. Ranieri, Breno Bidon e André Carrídio, ou André.
1: André.
3: É, Garro na armação, Lingard e Yuri Alberto. Esse é o time do técnico Diniz, que provavelmente, Raul, como ele tem feito sempre, né? Até fez com o Tubarra, ele não gosta de poupar, né? Ele quer que tenha uma força máxima para poder conquistar aí a vitória.
1: Bom, o Timão entra em campo hoje para enfrentar o Peñarol no estádio Campeão del Siglo. É, e tenta encerrar um jejum que já dura 4 partidas, em 4 jogos que o Timão não vence como visitante. O último triunfo do Timão longe de seus domínios foi há quase um mês, justamente na estreia do Fernando Diniz. Rogério, temos o Peñarol, provável?
3: Temos, tem o Diego Aguirre, que tá pendurado, hein? Diego
1: Aguirre!
3: É, Peñarol tá em 4º lugar no campeonato uruguaio, né? Mas assim, já tá algum tempo sem vencer. Está balançando no carro, Diego Aguirre. Vai com Aguirre no gol.
1: Aguirre no gol também?
3: Aguirre é com I. E esse Aguirre é com E. Aguirre e Aguirre. Escobar, Lemos, Goulart e Oliveira. O meio-campo com Fernandes, Remendi e Trindade. O que vai armar o jogo é Perierres. E na frente é o Batista e o Arezzo.
1: Só o Gabriel Douglas aqui dizendo que com o Cuca ameaçado. Que o Abel também começa a ficar ameaçado. Aí. Tem Roger Machado, tá na praça.
3: Mercado, tá livre o mercado.
1: E tem um campeão também que tá aí, ó. Jorge Jesus, campeão da Liga Saudita.
3: Hoje, né?
1: Falou que foi o último jogo dele no Al Nassr. Diz que vai pra Portugal passar férias e depois pensa em continuar as férias dele no Rio. Meu Deus do céu. Jorge Jesus de férias no Rio durante a Copa é mais um nome que vai pipocar aí nos gigantes, hein? Enfim, Basílio Pé de Anjo. A última impressão do Corinthians foi ruim. Foi contra o Botafogo. Mas o torcedor tá otimista, pensando o seguinte: vai virar chavinha nas Copas, o time vai bem. Pelo menos tem sido assim desde o ano passado. Como é que o Corinthians joga hoje, Basílio? Porque normalmente quem entra pra empatar, perde. Tem que ter uma postura mais valente, porque a tendência é que o Peñarol, embora não tenha aquele time qualificado,
3: não tem mais.
1: É a camisa, é a torcida. É. Eu não consigo imaginar outro jogo que não seja o Peñarol indo para cima desde o início. O que você espera de hoje, Baza?
0: Não vai mudar muito, não. É jogando dentro de casa, inclusive eles vieram aqui para o Brasil com o objetivo de pelo menos levar um empate e não conseguiram. Mas agora eles têm que tirar essa diferença jogando dentro de casa. Mas é um time que está numa situação meio incômoda dentro do seu país. Mas aí o Corinthians pode tirar proveito, sim. E a gente nota que, à exceção do Bidu, o Fernando Diniz está colocando um time forte, um time que vai buscar um resultado, sim. Porque é de suma importância você continuar sempre nas primeiras colocações, né, Raul? A gente está vendo o Flamengo lá, o Palmeiras já patinou, mas já dá uma condição do Corinthians, pelo menos, dar uma continuidade nesse aspecto para quem pretende, né? Pelo menos decidir os jogos dentro de casa. E esse momento ele não vai ser difícil. Não vai ser tão fácil como se imagina, mas eu não vejo dificuldade não, viu, Raul? Eu tenho certeza que o Corinthians vai lá e vai ganhar os 3 pontos necessários para dar continuidade naquilo que é a busca de manter a primeira colocação.
1: Palpite!
0: Corinthians 2-1.
1: Corinthians 2-1. Palpite, Rogério?
3: 1-1, empate.
1: Nossa, era o meu palpite. Então eu vou no 0-0. Jogo feio, amarrado. É o seguinte.
3: São Paulo?
1: Transfer Ban, de novo.
3: Ah, foi, Raul.
1: Filme repetido?
3: Filme repetido, Transfer Ban, de novo hoje. Ele recebeu um Transfer Ban da FIFA, né? E por três vezes, três janelas aí, ou seja, então o negócio tá...
1: Nesse momento tá impedido de registrar novos jogadores por nas três janelas, próximas janelas.
3: Exatamente, isso mesmo.
1: É uma dívida de US$1,5 milhão, cerca de R$7,5 milhões, com o Philadelphia Union dos Estados Unidos, referente à contratação do volante José Martínez.
3: Aquele que machucou nas férias.
1: Pois é, até o momento o Corinthians quitou uma parte só a entrada, deixou de cumprir outras parcelas, enfim... Diante do não pagamento, esse clube acionou a FIFA, que determinou a quitação do valor pelo clube brasileiro. O Corinthians ainda não recorreu ao Tribunal Arbitral do Esporte, mas teve o recurso rejeitado e aí foi punido. Mas aquela coisa, o Corinthians já tinha se livrado de um transfer ban em janeiro.
3: Isso.
1: É aquela coisa.
3: Mas como ele é residente, Raul, então depois você pegou três janelas, porque é residente, então pegou três janelas.
1: Mas se quitar, já libera.
3: Libera, ok, libera.
1: É igual conta de luz. É
3: que vão vir mais outros por aí. Sim, né?
1: Vai. Você não paga.
3: Dizem, né, Basa?
1: Mas vem cá, você não paga a conta. Sim. Eles cortam.
3: Sim.
1: Aí você paga.
3: Eles ligam.
1: Ah, então é só pagar.
3: É só pagar.
1: Você vai pagar, óbvio. Por exemplo, hoje, se empatar, tá classificado.
3: Vai ganhar.
1: O que significa
3: vai
1: isso?
3: Embolsar, vai um milhão aí, né?
1: Pix. E aí depois paga.
3: Pronto, é isso.
1: É desse jeito. E o São Paulo? Tem jogador saindo, jogador... Tem. Quem pediu pra sair?
3: O Dória, zagueiro, né? Depois da desastrosa atuação que ele teve na terça-feira. Já tinha tido no jogo anterior também com o Fluminense, muito ruim. A torcida pegou no pé dele. Infelizmente, Baza, ligaram na casa dele, né? Nas redes sociais, atingiram até a família do rapaz. Isso eu já não concordo, né? Então ele tinha também tá com problemas familiares de doença. Ele falou que no momento estava sem cabeça e quer ficar ausente do futebol por um tempo, né? Então vai dar uma paradinha agora. Não vai para nenhum time, né? Rescindiu o contrato com o São Paulo. Tanto o São Paulo como ele não tem nem ganho, nem perda, não tem nada. Então...
1: Mas que faça o BO, que vá atrás.
3: Eu também acho.
1: O William fez, acho,
3: outros, isso é um absurdo, né? Absurdo. Isso é absurdo mesmo. Bobadilha recebeu o terceiro cartão amarelo, não vai jogar sábado. O Marco Antônio tá voltando aos treinamentos, né? Isso é uma notícia boa lá pro Dorival Júnior. Arthur e Ferrarese vão jogar no sábado, porque os times entraram em acordo, né? A multa era igual para cada um, de R$1 milhão. E eu já falei para o Pablo Maia, né? Pablo Maia
1: não.
3: Não? Já tá voltando, né? Tá com a máscara de proteção ao nariz. Então, ou seja, o Dorival tá tendo aí novos aí, retornando de alguns jogadores. É o caso do Pablo Maia e do Marco Antônio.
1: Agora um detalhe, o Dória pediu para sair, certo? E São Paulo não vai não se colocar contra. O Basílio,
3: já rescindiu.
1: O Dória saindo, São Paulo com um zagueiro a menos. Daqui a pouco vem o Arboleda, você tá treinando na parte, vem cá.
3: Diz que não joga mais pelo São
1: Paulo. Ah, eu duvido.
3: O Rui Costa falou que não joga mais pelo São Paulo. Eu duvido.
1: Ô Basílio, você acredita em declarações de futebol?
0: Não, isso daí o Papai Noel aparece no mês de maio. Pô, aí é difícil, né? Mas eu já dei minha opinião quanto a isso. O Arboleda, para mim, daqui a pouco ele vai estar sendo aproveitado.
1: Eu também acho. Vamos ouvir o Pedro. Aliás, hoje o Hugo Souza publicou um vídeo. Foi, aliás, assim, muito raro isso, né? Você compartilhar a frustração.
3: Chorou.
1: Disseram que ele estava muito chateado. E eu acho até que ter publicado esse vídeo faz parte de um trabalho das pessoas mais próximas aí, os psicólogos. Eu acho que ele já venceu, superou essa frustração. E o Pedro foi questionado ontem, inclusive fez gol quase, fez um golaço de puxeta, de meia bicicleta lá. Ele foi questionado depois do jogo, vitória do Flamengo, 1-0 magrinho. Flamengo jogando pro gasto, também não tá jogando aquela bola que tava jogando há 2 meses atrás. Vamos ouvir o que disse Pedro ao falar sobre sua não convocação.
16: Ah, com certeza eu queria estar lá sim, né? Obviamente, era uma vontade minha, estava com a expectativa boa, mas não fui convocado. Antelote escolheu os 26, mas sem dúvida quem foi também mereceu essa convocação, mereceu estar lá. E agora vou ser mais um torcedor, mais um brasileiro torcendo pelo Hexa. Né? Mas claro que eu estava na expectativa, acompanhei a convocação e não fui. Mas como eu falei, na beira do campo, eu sempre vejo as coisas, né, por um lado bom. Né? Só de estar entre os possíveis selecionáveis, para mim já é muito gratificante, agradecer a Deus por isso, por estar ali com a expectativa boa, né? Eu não vejo como nada, como negativo, isso não é demérito para ninguém, não ser convocado para a Copa, pelo contrário, estar ali entre os 30 possíveis ali, até o último momento ali, possivelmente, poderia ter sido convocado, isso para mim já é muito gratificante, é sinal que que eu venho representando um bom futebol aqui no Flamengo, venho fazendo um bom trabalho e, como sempre, né, vou continuar focado nisso, focado em dar o meu melhor para o Flamengo todos os dias e possivelmente para frente, quem sabe, poder voltar à seleção.
1: Tá aí uma postura digna, né?
3: Foi, achei ele tranquilo na entrevista, Raul. Bateu um papo bom, foi bem. Quem não viu a imagem, eu vi a imagem. Ele tava sorrindo, né? Lógico, não sabe, a gente não sabe como é que tá por dentro. Mas aparentemente, bem tranquilo, assim, sorrindo tranquilo, eu achei legal.
1: Perfeito. Basílio Pé de Anjo, seu destaque final. Vamos acompanhar o Timão, 21h30. E amanhã vamos projetar essa rodada que promete, porque além de Flamengo e Palmeiras, Corinthians recebe o Galo, 18h30, na Neoquímica Arena. E eu acredito que o torcedor não que é nenhum resultado diferente de uma vitória, vai pegar o Galo embalado, que o Galo tá ganhando na Sul-Americana.
3: 2-0.
1: Destaque final, Baza.
0: Meu destaque vai em cima daquilo que o Corinthians vai ter daqui a pouco. E outro destaque também é referente ao torcedor palmeirense, que tenha calma numa hora dessa, né? E procurem cobrar, mas sempre de uma forma que não violente, principalmente o profissional. Um abraço a todos e eu vou até a farmácia tomar uma injeção, porque meu ciático está quase caindo aqui.
1: Ô, meu Deus, com esse frio. Oh.
3: Baza, você toma no bumbum ou toma no braço, Baza?
1: Meu Deus.
0: É no bumbum mesmo que eu vou tomar a injeção.
1: Ô, meu Deus.
0: Não aguento de dor.
3: Ave Maria, dói demais. Bezetacil.
1: Tome, porque dizem que amanhã e sábado a temperatura vai cair ainda mais. Sim, e sábado com muita chuva. Abraço, Baza.
0: Abraço.
1: Rogério Rocha, seus destaques finais.
3: Só um que eu sou de São Paulo, Raul, que fechou um patrocínio com a seguradora, né? De 45 milhões de reais, né? São por 3 anos, né? São 15 milhões por ano, uma seguradora, para estampar a marca nas costas da camisa. E também contratou um novo diretor de marketing, André Marques, né? Com 18 anos de experiência. Ele que foi responsável do TikTok da América Latina. Ou seja, vim para somar aí a nova fase do São Paulo. Espero que dê certo, né? Espero que não tenha mais nenhum conchavos e que o São Paulo possa finalmente conseguir viver livre de tantos processos aí, que não tá fácil. Raul.
1: Agradecendo o Rosino. Chicão, vou ficar devendo sua mensagem, amanhã coloco. Obrigado tudo, obrigado Rosino, Gabriel Douglas, Solange, Marli, todos vocês, obrigado pelo carinho. Amanhã, aqui, 7 da noite, Capital da Bola com Basílio e Amigos.
3: Valeu, um abraço, até amanhã.
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1: Está no ar a Voz do Brasil. As notícias do governo federal que movimentaram o país no dia de hoje.
2: Boa noite.
3: Boa noite para você que nos acompanha em todo o país.
2: Quinta-feira, 21 de maio de 2026.
3: Vamos ao destaque do dia: renegociação de dívidas.
2: Mais de 1 milhão de pessoas já foram beneficiadas pelo novo Desenrola Brasil.
3: O valor negociado pelas famílias chega a 10 bilhões de reais. Gabriela Noronha.
4: E para atingir ainda mais pessoas, a partir do dia 26, trabalhadores poderão utilizar parte do FGTS para quitar dívidas do Desenrola.
2: Quer reformar sua casa? Famílias com renda de até 13 mil reais por mês podem financiar obra com juros mais em conta. É o Reforma Casa Brasil.
3: Dignidade, programa Periferia Viva vai construir banheiros para 30 mil famílias que vivem sem estrutura sanitária básica.
2: Vamos saber mais sobre esses temas com o ministro das Cidades, Vladimir Lima.
3: E ainda, valorização da cultura.
2: No Espírito Santo, o presidente Lula assina medida de reconhecimento, preservação e promoção das culturas tradicionais e populares.
5: O investimento em cultura movimenta uma indústria potente, estimula a economia, transforma vidas e cidades. Será sempre prioridade do nosso governo.
3: Na apresentação da Voz do Brasil, Mariana Jungmann e Luciano Seixas.
2: E acompanhe a gente ao vivo, acesse radiogov.ebc.com.br ou canal Gov na sua TV aberta.
3: Mais de 1 milhão de pessoas já saíram do vermelho com a ajuda do Desenrola Famílias.
2: A ação é voltada para quem tem dívidas como cartão de crédito e cheque especial.
3: E faz parte do novo Desenrola, lançado este mês pelo governo do Brasil, que também contempla estudantes, produtores rurais e pequenos empresários.
2: Serão, ao todo, 90 dias de negociações com juros e condições facilitadas.
4: Segundo os dados do Ministério da Fazenda, mais de 1 milhão de pessoas já renegociaram ou quitaram dívidas por meio do Desenrola Famílias, uma das categorias do novo Desenrola, lançado este mês pelo governo do Brasil. O valor negociado pelas famílias já chega a 10 bilhões de reais. Podem participar pessoas com renda mensal de até 5 salários mínimos, cerca de R$ 8.100, que possuem dívidas como o cartão de crédito ou cheque especial. Segundo o ministro da Fazenda, Dario Durigan, quase metade das operações do Desenrola Famílias registradas até agora foram quitadas à vista.
6: Foram mais de 449 mil dívidas quitadas à vista. A pessoa já resolveu a sua pendência de dívida bancária de uma vez por todas, tá? Essas operações tiveram um desconto na média de 85%. As dívidas antigas que estavam atrapalhando a vida das famílias das pessoas.
4: Podem ser negociados débitos contratados até 31 de janeiro de 2026 e que estejam com atraso entre 91 dias e 2 anos. Os descontos podem chegar a 90%, dependendo da forma de pagamento. O objetivo é ajudar na recuperação financeira das famílias e reduzir os índices de inadimplência no país. E para atingir ainda mais pessoas, a partir do dia 26, trabalhadores poderão utilizar parte do FGTS para quitar dívidas do Desenrola. Os recursos virão do saldo residual liberado pelo saque aniversário do FGTS, como explica o secretário executivo do Ministério da Fazenda, Rogério Seron.
7: No dia 26 acontecerá essa liberação de recursos, então vai sobrar o saldo residual em cada um dos trabalhadores do saldo que ele tem no seu FGTS. Aí esse saldo residual ele pode utilizar uma parcela para, se ele for um beneficiário do Desenrola, né, tiver uma dívida inadimplente e for renegociar, ele pode retirar 20% ou R$ 1.000, o que for maior.
4: O novo Desenrola atende 4 categorias: famílias, micro e pequeno.